0: O Clube Ténis de Mesa de Mirandela arrecadou este fim de semana mais 3 títulos nacionais. Aconteceu no Campeonato Nacional de Jovens por Equipas, que decorreu no Pavilhão Municipal de Mozelos, em Santa Maria da Feira. Campeões nacionais em sub-13 masculinos, com Daniel Dias, Rodrigo Lourenço, Santiago Ribeiro, Santiago Dião e Gabriel Jaime, com o treinador Frederico Michan. Em sub-17 femininos, também o título nacional para Beatriz Pinto, Maria Ruivo e Gabriela Pina, com a treinadora Xechuan. E finalmente em sub-21 masculinos, vitória com Bernardo Pinto, Rafael Kong e Hugo Pereira, treinados por Isidro Borges Júnior. Há ainda 2 terceiros lugares, portanto, com subidas ao pódio em sub-9 masculinos, com Miguel Preciso, Benjamin Marçal, Manuel Moraes e Francisco Teixeira, treinados por Isidro Borges, e em sub-17 masculinos, também terceiro lugar, para a equipa constituída por João Saramota, José Ruivo, João Rodrigues e Guilherme Valfreixo, com o treinador Diogo Pereira. Com estes títulos, o CTM já soma 75 títulos de equipas em campeonatos nacionais de jovens, 46 no feminino e 29 no masculino. O Museu de Lisboa, núcleo de Santo António, inaugura esta terça-feira uma exposição temporária inédita dedicada às coleções privadas de Santo António, que estará patente até ao dia 21 de setembro. A organização da exposição, denominada Meu Querido Santo António, Imagens de Coleções Particulares, convidou 32 colecionadores a ceder durante 4 meses uma peça do seu espólio, dando-lhes total liberdade de seleção. Entre este grupo restrito está a mirandelense Manuela Gândara, professora aposentada que assina semanalmente uma crónica na Terra FM sobre as diversas facetas da vida de Santo António. Confessa ter ficado muito surpreendida com o convite e por ser a única representante de Trás-os-Montes.
1: Surpreendeu muito, muito mesmo. Eu ceder uma peça da minha, do meu espólio, para o Museu de Santo António fazer uma exposição só com Santos Antónios de colecionadores. Eu fiquei admirada, ainda hoje estou admirada, não é uma coisa que me passa assim com facilidade, aliás, eu tenho que entender as coisas, porque eu não faço parte das elites de lugar nenhum, muito menos das de Lisboa, muito menos da elite dos colecionadores. O que me foi dito é que eu e qualquer um dos outros colecionadores convidados só poderíamos pôr lá uma peça e dizer que escolhêssemos a peça que quiséssemos dentro daquilo que nós entendêssemos que deveria representar a nossa coleção. Eu não chamo coleção, chamo-lhe meus companheiros, e justificar depois porque é que escolhemos aquela peça.
0: A organização pediu a cada colecionador o empréstimo de uma única peça. Manuela Gândara adianta qual foi a sua escolha.
1: Aquela peça é um Santo António, ele a dizer missa, coisa que, se reparasse, era volta às igrejas, não encontra um Santo António vestido de padre, porque ele foi padre, ele foi ordenado em Portugal. E enquanto padre, Portugal nunca o viu como padre. Em Itália, sim, e em outros lugares também. Esta peça tem 40 centímetros, tem a cara e as mãos e os pés em cera, coisa que é raro, muito raro encontrarem-se peças assim. É uma peça de vestir, mais raro ainda, porque há os de roca, que também tenho, mas há os de vestir. E este é de vestir, só até à cinta que ele tem o enchimento. Depois não, depois é só mesmo uma estruturazinha para armar. Tem a veste franciscano no tecido próprio das vestes franciscano, pronto, o burel, e tem as vestes para dizer missa, onde, por exemplo, a própria casula é feita em seda natural trabalhada com fio dourado. Muito bonita. Ainda usava manípulo, portanto, o que nos quer dizer que estamos no século XIX.
0: Esta é apenas uma das centenas de peças que foi adquirido ao longo dos últimos 32 anos. Umas foram encomendadas pela professora aposentada a artesãos, outras foi adquirido em leilões. Para explicar como começou a sua paixão por Santo António, Manuela Gândara diz que é preciso recuar mais de 6 décadas.
1: Eu, quando era miúda, primeira classe, escola da primeira classe, eu estava, a minha mãe era professora, e era professora em Ala, Macedo de Cavaleiros. E lembro-me de eu, um dia, estar na escola, era uma procissão onde iam os miúdos lá da aldeia, naquele dia não iam à escola, iam todos vestidos com a cruzada para a missa. Eu via animais também irem na missa, iam muitos animais. E o lado da igreja, no muro, estavam amontoados muitos sacos de cereal. Então, eu em Pequerrucha perguntei o que era aquilo. E disseram-me, aquilo é festa de Santo António. Ele protege os animais, eles vão à missa porque é para serem protegidos por ele, protege os animais, ajuda a encontrar as coisas perdidas e também ajuda as pessoas. E a mim esta frase ficou-me uma vida. Corri os 2 conselhos todos a falar com a gente. Só nessas recolhas recolhi 600 e tal formas de se falar com Santo António.
0: Entre os colecionadores convidados estão algumas figuras públicas bem conhecidas como Isabel Angelino, José Carlos Malato, Mário Coelho, Miguel Infante, Miguel Moncada, Tânia Ribas de Oliveira, Vanessa Oliveira, entre outras. A exposição temporária Meu Querido Santo António, Imagens de Coleções Particulares, é inaugurada esta terça-feira no Museu de Lisboa e fica patente nos próximos 4 meses.

0: Sabem todos os elementos do painel. O que queremos dizer com isto é que o primeiro a falar hoje será o Fábio. Bom, temos dois temas para abordar hoje, já previamente selecionados e enviados aos nossos elementos do painel. Um deles tem a ver com declarações do presidente do Sindicato dos Técnicos de Emergência Pré-Hospitalar, do INEM, que teceu duras críticas às medidas que a Ministra da Saúde pretende implementar nos próximos tempos. Ora, Rui Lázaro diz que há a possibilidade de estar em cima da mesa o Distrito de Bragança poder vir a perder uma das duas ambulâncias CIVE, que atualmente estão sediadas em Mirandela e Mogadouro. Diz ele que das palavras da Ministra da Saúde na conferência de imprensa do Conselho de Ministros que foi aprovada a lei orgânica do INEM, que de resto ainda não conhece ao detalhe, ressalva Rui Lázaro, disse que as ambulâncias próprias do INEM iam passar a ficar integradas nas ULS com pelo menos uma ambulância CIVE e uma ambulância de emergência médica, que está na retaguarda, aliás, só com técnicos que os transferências hospitalares. Ora, para este dirigente, abre a porta para que o ULS venha a ter apenas uma única ambulância CIVE, portanto, das duas que há, Mirandela e Mogadouro, poderá eventualmente ficar uma. É óbvio que ele pôs aqui uma série de considerantes sobre essa situação, e isto vem numa altura em que também se fala, ou se falou bastante, na possibilidade do helicóptero do INEM passar a ficar sediado no Hospital de São João no Porto, se bem que depois o Ministério veio com um comunicado a dizer que isso é mentira, mas nunca esclarece se a partir de 2030 se será mentira ou não. Bom, basicamente isto é um outro alerta, portanto, para além do helicóptero do INEM. Fábio, como é que o PSD lê estas críticas, estas declarações de Rui Lázaro? Fazem sentido ou não?
1: É assim, eu daquilo das notícias que vi, tanto da Rádio Terra Quente, como de outros órgãos, como o JN e tudo mais, eu vejo que estas notícias não fazem, principalmente este alerta do Presidente do Sindicato dos Técnicos de Emergência Hospitalar, não faz grande sentido, até porque, eu passo a citar, de resto ainda não conhecemos ao detalhe. Ou seja, se o procedimento e aquilo que vai acontecer ainda não é conhecido ao detalhe, como é que podem já lançar este tipo de críticas e este tipo de farpas ao Governo ou até à própria ULS em relação às ambulâncias, se ainda não está completamente clarificado o que é que vai acontecer? Eu acho que isto, no fundo, é um bocado... Fala-se em retrocessos, em abandonar o interior, fazes como vai morrer mais gente, que era essa a expressão que foi utilizada pelo seu Presidente do Sindicato. Eu não sei se o seu Presidente ainda não sabe ao detalhe, que de resto foi as próprias palavras que ele utilizou, que se ainda não conhece ao detalhe qual é que vai ser a lei orgânica do INEM, não sei qual é que é o fundamento que ele tem para tecer este tipo de considerações. E os factos não corroboram muito bem aquilo que...
0: Mas aqui a questão também tem a ver, se calhar, com a reação às próprias declarações da Ministra, que foi extemporânea ao dizer... As declarações são da própria Ministra. Pois é que vem corrigir e dizer que há um protocolo até 2030.
1: Sim, sim.
0: Portanto, é que ficamos agora também na dúvida se a partir de 2030 não será assim mesmo, não é?
1: A Ministra, no fundo, veio dizer que o contrato é até 2030.
2: Será
1: o contrato
2: assim, será assim até 2030 se este Governo continuar até lá, que eu acredito que não.
1: Mas estou a dizer que... Independentemente disso, há um contrato será, para cumprir, que foi esse que foi defendido.
0: O que estou a dizer é que o próprio Ministério veio a público com um comunicado a dizer que isto não iria acontecer, mas não clarificou se a partir de 2030 isso iria acontecer.
1: Porque é assim, se o contrato assinado está em vigor até 2030 e se ainda não foi assinado o novo contrato, como é que pode assegurar qualquer tipo de coisa se o contrato ainda não está assinado e se as negociações ainda estão a acontecer? Se a Ministra foi dizer... Pois, não quer dizer que o contrato vai ser cumprido, que o primeiro alerta que foi lançado foi pelos deputados do PS. A notícia foi: deputados do PS acusam o Governo de querer retirar o helicóptero do INEM de Macedo de Cavaleiros. Isto foi no dia 29 do 4. No dia 30 do 4, o INEM veio esclarecer numa notícia a dizer: o modelo de funcionamento dos helicópteros de emergência não vai ser alterado. E não vai ser alterado até quando? Até ao final do contrato. Ou seja, já para limpar e para esclarecer perfeitamente e acalmar o alarme social causado às populações... por esta notícia de 29 do 4, para esclarecer completamente que a grande preocupação que foi dita pelos deputados do PS não tinha razão de ser, porque o grande problema era se o contrato era cumprido ou não.
0: Isto vem no seguimento de declarações da própria Ministra, que deixou no ar a possibilidade do helicóptero ir para o Hospital de São João.
2: Exatamente.
0: Não quer dizer que fosse agora. Mas,
1: a Ministra fala em dois tipos. Fala em haver dois helis de nível A e dois helis de nível B.
0: Mas aqui seria...
1: Se ainda não está definido o que é que vai
2: esse é que
1: acontecer...
2: Esse é que é o problema, mas eu já lá vou, não te quero interromper.
0: Sim, ok, deixa só outra
1: grande Fábio. Questão.
2: Eu já lá vou.
0: Pronto, mas portanto acho, o Fábio e o PSD consideram que é extemporâneo esse tipo de,
1: sim,
0: declarações
1: porque,
0: e até foi criado uma espécie de movimento em Bragança já, o que parece.
1: Mas
0: também,
1: isso é completamente extemporâneo e isso é aproveitamento político no fundo. E é aproveitarem-se de uma grande valência que é para a nossa região e criarem a ameaça que essa valência vai desaparecer para conseguirem lucrar com isso. E isso não é correto, não é? Aquilo que eu vejo que está a acontecer é que nós sabemos que o contrato... Se o

0: contrato durasse até 2035, aquilo que a ministra iria assegurar é que até 2035 não havia alterações.
1: Bom, o problema não é esse.
0: Agora, se a ministra, e se nós podemos ter eleições entretanto, e não, se não, até 2030 há eleições legislativas, se a ministra já está a trabalhar para aquilo que pode acontecer depois de 2030, nós não podemos atacar a dizer que até 2030 não vai mudar, mas depois logo se vê. Logo se vê vai ser sempre. Se um contrato não está assinado e se nós não temos a garantia daquilo que vai acontecer, não podemos estar a tecer considerações de que pode acontecer isto, aquilo ou outro. Acho que não faz sentido.
2: Jorge Humberto, a leitura que faz não é esta?
1: Obviamente não é extemporâneo. Não, obviamente não, não é nada extemporâneo.
2: E estas declarações têm alguma razão de ser ou não?
1: E só podemos negar a evidência com a falta de objetividade e da realidade que está em cima da mesa. Vamos lá ver. Isto foi sempre uma pretensão do PSD. E já não é de agora. Eu ainda sou daquele tempo em que tínhamos um deputado na Assembleia da República que era a favor que o helicóptero saísse de Macedo. Não foi há muito tempo.
2: Não foi há muito tempo. Silva,
1: é? Exatamente, não foi há muito tempo.
0: Há quantos anos?
1: Não foi há muito tempo.
0: Há quantos anos?
1: Seguramente 10, 15 anos. Portanto, não foi há muito tempo. Portanto, isto é uma pretensão.
0: O país já evoluiu muito, entretanto.
1: Não, antes pelo contrário. O país não está a evoluir. O país está a retroceder.
0: Seja como seja.
1: E, aliás, como diz aqui o presidente do sindicato, isto é um facto. Esta pretensão que não está, digamos, ainda definida, mas que já está, e já muita gente sabe o que é que está em cima da mesa.
0: Mas nós estamos a falar do quê?
1: Nós estamos a falar
0: do helicóptero.
1: Não é só do helicóptero. Não é só do...
0: Não. Não vamos confundir questões.
1: Não vamos confundir nada.
2: E aqui a notícia também fala, mas na questão da ambulância civil.
1: Exatamente, estamos a falar disto. Há uma pretensão, e nós sabemos o que é que está, de que é que vai em contra aquilo que está a ser a reestruturação do INEM. Senão não estamos aqui a falar de cor, não é? Portanto, e se há um líder sindical, porque já tem conhecimento daquilo que está em cima da mesa.
0: Não
1: que já
0: se tem, porque ele próprio tem, diz que não
1: tem,
0: sabe.
1: Tem, não ele, sabe.
2: Sim, não, ele diz que não está em...
0: Não conhecemos ao detalhe.
2: Sim.
1: Obviamente não sabemos ao detalhe, mas também mal seria,
0: é
1: mal seria se soubéssemos ao... Não, sabemos é qual é a pretensão e qual é a pretensão.
0: Mas como é que sabe qual é que é a pretensão?
1: A pretensão é a redução de custos.
0: Mas como é que sabe isso? Mas como é que sabe isso?
1: Porque está... Vamos lá ver. Vamos lá ver se... Na altura em que quiseram tirar o helicóptero de Macedo de Cavaleiros, o PSD...
0: Estamos a falar agora, em 2026. Mas está em 2030.
1: Mas está a ver a estruturação da orgânica do INEM. E nós sabemos, e sabem também os sindicatos, o que é que está em cima da mesa.
0: Mas sabem ou
1: sabemos,
0: supõem?
1: Sabemos qual é a matriz ideológica neoliberal que está. É reduzir o maior número de serviços públicos prestados às populações.
0: Mas
1: isto não está, isto não vem no compêndulo, isto não vinha no programa do governo.
0: Sim.
1: Aliás, como não vinha no programa do governo, a questão do contrato do laboral de trabalho.
0: E refundar. Portanto, o INEM. E reestruturar.
1: Exatamente, também não vinha no...
0: Mas o que é importante é que os problemas surgem terem resolvidos.
1: Mas nós sabemos que quando se fala daquilo que é reestruturar, não é para melhor, é para pior.
0: Mas qualquer
1: sempre
0: pessoa...
1: Foi.
0: Não.
1: Não, sempre foi. O PSD no governo, quando reestruturou, foi sempre para pior. Aliás, até chegamos ao ponto...
0: São outra vez suposições como o próprio presidente do sindicato.
2: Não, não são. Histórico, é isso?
1: Não são. É histórico. Aliás, nós temos a ideia do Passos Coelho, que agora é a vossa baleia salvadora.
0: Já encontraram
1: essa baleia salvadora.
0: Será a nossa?
1: Que agora vinha dizer na altura que era bom que os jovens imigrassem, que fossem saber os professores.
0: E atualmente o Montenegro diz o contrário, não é verdade?
1: Não diz o contrário, mas faz
0: queremos
1: o contrário.
0: Queremos é que os jovens...
1: Há uma preocupação, não só pela questão daquilo que é o serviço prestado pelo INEM, não é só essa preocupação, é também aquilo que está a ser cortado naquilo que é a prestação de serviços de saúde. Não temos a mais pequena dúvida. Há, digamos, uma estratégia ideológica, sim, ideológica, que é de, cada vez menos, haver a aposta naquilo que é o investimento, não só no serviço público, da saúde, na educação, noutros setores, que nós estamos a ver que este governo está a reduzir ao máximo. E está a reduzir ao máximo por uma questão de agenda do neoliberalismo ideológico. Não tínhamos a mais pequena dúvida disso. Não são chavões.
0: Não,
1: e nós começamos a analisar. Não é questão só do INEM. Nós temos hoje só... Na questão da educação também, e vamos falar no tema a seguir, que é a municipalização da educação. Ou seja, é o Estado cada vez mais a diminuir a sua capacidade de intervenção naquilo que é uma responsabilidade sua, que é garantir a saúde pública e tendencialmente gratuita a todos os cidadãos.
0: E obviamente que,
1: quando nós falamos de Trás-os-Montes, mais ainda, porquê? Porque a representação política de Trás-os-Montes é mais fácil, provavelmente, tirar o helicóptero de Macedo. Não vai ser assim tão fácil. nem acabar com as ambulâncias.
0: Mas porque, ninguém quer acabar com isso. A grande questão é essa. Isso são suposições.
1: Nós as suposições...
3: A ministra anda então, a lançar dizer, para o ar...
0: Não, a ministra nem sequer lançou esta suposição. Aquilo que se estava a fazer era a ministra, durante várias horas numa conferência de imprensa, foi questionada com uma pergunta claramente tendenciosa e depois de várias horas a ministra dá uma resposta completamente técnica. Vamos otimizar o serviço de helicópteros de emergência, dois
1: helis. O que é otimizar?
0: Mas vou otimizar,
1: o que é otimizar?
0: Otimizar será.
1: O que é que será?
0: Perceber qual é que
1: tirar de Macedo para passar para o São João no Porto não é obrigatoriamente, uma otimização?
0: Não obrigatoriamente. Então, não obrigatoriamente.
1: Então qual é?
0: Será aquilo que se está a discutir neste momento será a continuidade do serviço a partir de 2030. Aquilo que tem que ficar perfeitamente claro é que até 2030 o helicóptero está assegurado.
1: Não
0: a partir de 2030 não vamos fazer como muitos fazem, que é dizer, olha, eu vou contratar por isto, eu vou continuar a ter este serviço não. E depois quando vai negociar com o privado, que é aquele que vai assegurar os helicópteros, o serviço, o próprio bem dos helicópteros...
1: Chegaste lá.
0: Não, mas chego lá porquê? Porque
1: lá.
0: Só isso...
1: Chegaste lá, que sim, é este o ponto. Por isso é que eu te estava a falar na questão do neoliberalismo. Mas chegaste lá. Porque não é ministro...
0: O Estado vai contratar vai comprar helicópteros?
1: Não, porque não é ministro.
0: O Estado vai comprar helicópteros?
2: Meus senhores, há mais duas pessoas para falar.
1: Não,
2: tá
1: é ministra, não é ministra que vai decidir. Isto digo-te eu a ti, olhos nos olhos com toda a franqueza. Não é ministra que vai decidir se o helicóptero fica em Macedo ou se fica no Porto.
0: Quem não, vai decidir? Está assegurado
1: não, quem pelo vai
0: próprio
1: decidir,
0: governo
1: quem
0: que
1: vai
0: falou
1: decidir,
0: com o Presidente da Câmara
1: decidir,
0: de Macedo e o helicóptero
1: é
0: fica.
1: É empresa privada, aliás.
0: Não, é empresa. Há várias empresas a operar no mercado. O mercado é livre.
1: Pois é, livre. Como era livre aqueles helicópteros que nós contratamos e subcontratamos...
0: Nós estamos a
1: falar
0: do Macedo.
1: Não, espera. Os helicópteros que nós contratamos, quando digo nós, o governo,
0: sim,
1: subcontratou, numa primeira fase, eram helicópteros de médio porte.
0: Sim.
1: E depois a empresa disse que os helicópteros de médio porte não podiam assegurar o serviço. Então chamamos os de grande porte, que não podiam aterrar no hospital.
0: Claro.
1: Tinham que ir aterrar... Portanto, não foi o ministro que decidiu.
0: Mas porquê? Porque o problema foi resolvido em cima do joelho. Aquilo que o governo está a fazer agora é, antes de chegar em cima do joelho, que é 2030, começar a tratar do assunto.
2: Mas o Jorge entende que fazem sentido essas...
1: Não, faz sentido esta preocupação, e cada vez mais faz. E ainda bem que há esta alerta, para não termos que chegar àquela triste figura em que tivemos a população de Macedo e do distrito de Trás-os-Montes no heliporto de Macedo para que o helicóptero não saísse lá. Porque se não fosse essa atitude da população, o helicóptero tinha sido naquela altura.
2: Muito bem.
1: Pronto, era
2: Filipa,
1: só isto que queria dizer.
2: Como é que o PS vê esta situação, este rol de críticas que depois culminou com esse comunicado do Ministro da Saúde, a referir que não vai ser nada assim? Ou melhor, que vai manter-se o helicóptero. Se bem que haja aqui agora estas declarações a propósito das ambulâncias, não é? Que são novidades.
4: Sim, relativamente a esse assunto, já foi dito aqui que os deputados do PS querem que saia o Heli daqui da nossa região.
0: Acusam
4: que isso não...
0: o governo de querer retirar. Essa foi o título
4: da notícia. É uma acusação, segundo declarações de uma ministra, declarações essas que foram claras. Não sei se ouvimos coisas diferentes, mas as declarações foram claras e não deixaram de dúvida a ninguém. Nós não podemos admitir, de forma alguma, a saída do Heli da nossa região, já que foi também uma das contrapartidas do fecho das urgências de Conselhos Limítrofes. Foi essa. E uma coisa é certa. Não podemos aceitar que nenhum destes meios, e meios de diferenciados de urgência, sejam retirados da nossa região. E esses meios são, ou a ministra pelo menos deu a entender, que quer que esse meio seja desviado para outros centros, como é o caso do Porto, quando nós sabemos quais são as necessidades que nós temos no nosso distrito. Temos um distrito grande e com dificuldades também a nível de acessos, portanto é crucial termos um Heli na nossa região. Não pode efetivamente acontecer, só temos três urgências, três hospitais, um helicóptero fazer uma região como a nossa, não podemos aceitar de modo algum, é quase definitivo para 2030, vamos ver o que é que acontece, com alguma expectativa, depois das declarações da ministra não sei muito bem quais são as dúvidas que restam, mas aquilo que não
0: isso,
4: queremos...
0: Que é definitivo a partir de 2030.
4: As suas declarações, se calhar ouvimos declarações diferentes, não sei, mas...
0: As declarações é otimizar o serviço, pronto, eu acho que será agir
4: preventivamente. Estás a interpretar da maneira que queres interpretar, mas as declarações foram
0: claras. Não, mas que é que leva a crer que a partir de 2030 o serviço acabe?
4: Não sei porque estamos aqui a defender a nossa região. Não sei
0: claro, mas eu defendo
4: a ministra,
0: o helicóptero, não é a ministra.
4: É defender que
0: esta fumaça e este alarmar das populações não faz sentido
4: claro
0: quando o governo está a trabalhar preventivamente.
4: Não é preventivamente, claro que há alarmar das populações.
0: Porque reconhece
4: quando há
0: que o helicóptero é necessário
4: quase
0: aqui.
4: Certa de desta questão da ministra, de querer tirar o helicóptero.
0: Qual é que é o facto?
4: Em 2030.
0: Corrobora
4: isso. Faz declarações. Tu estás a interpretar da maneira que tu queres interpretar.
0: Não sei de onde é que as declarações da ministra retira que o helicóptero saia de Macedo. Aliás, ela própria fala em Macedo. Base logística.
4: Fala de Macedo, claro, fala de Macedo.
2: Pode ter criado, se calhar, aqui algum...
0: Sim, eu acredito que sim. Eu acredito que sim. Só que o facto de falar em Macedo...
2: Já por avançar a possibilidade de ir para o São João, já deixa logo aqui este...
1: Nós estamos aqui a fazer... Eu peço desculpa.
4: Força, força.
1: Então, nós estamos aqui a valorizar aquilo que são intenções. Vamos lá ver uma coisa. Nós estamos a falar de um serviço. Quem está... Quem toma esta posição é um dirigente sindical. Por muito que o PSD não goste...
0: Isso é pior do que... Não, isso é outra questão.
2: O sindical já foi a posteriori.
0: Claro, claro. E pior do que isso, que eu ainda vou...
1: Vamos ver. O dirigente sindical é quem está dentro... Sabe o que é que se passa, sabe quais são as pretensões, sabe quais são as normas que saem. Portanto, nós estamos a falar num serviço. Nós estamos a falar num serviço.
0: Depois já tem saído a nota à imprensa.
1: Que faz 115 missões. Aliás, é o serviço, juntamente com Viseu, que tem maiores missões no país, em média.
3: Exato.
1: São 990 missões, portanto, estamos a falar 690 de salvamentos de vida.
0: 115 nos últimos 2 meses.
1: Aquilo que está em cima da mesa, obviamente que. Obviamente que deixa toda a gente preocupada.
0: Claro que deixa toda... Mas por isso, portanto, é que
1: não é extemporâneo, não é extemporâneo esta preocupação.
0: Então como é que você
1: para além do mais, para além do mais, daquilo que foram as declarações da ministra, que não foi porque foi muito pressionada. Não, porque quando a boca foge para a verdade, ninguém é pressionado.
0: Não, isso não é verdade. Portanto, isso não é verdade.
1: Aquilo que está em cima da mesa,
0: é,
1: há, digamos, um perigo latente para que haja esta, digamos, nesta reestruturação, saia uma ambulância do INEM e provavelmente sairá o helicóptero.
0: Isso é outra questão.
1: Isto é o que está, digamos, em cima da mesa.
0: Isso é o que o dirigente sindical fez, foi misturar o helicóptero
1: não,
0: com a CIV e meter tudo dentro
1: tudo.
0: Do mesmo saco e vamos
1: é
0: atacar
1: está,
0: o governo
1: é está
0: com
1: está
0: um braço armado.
1: Não vamos, não há ataques nenhum ao
0: não,
1: governo.
0: Claro, claro que não, não é.
2: Deixa-me ir agora
1: e a pretensão tem a ver exatamente com aquilo que falávamos há um bocado nos concursos internacionais para a prestação de serviços, como aconteceu com os helicópteros de médio porte, postos de grande porte. Portanto, o que está aqui em cima da mesa não são as pretensões que o Ministério possa ter, são aquilo que as empresas vão propor ao Ministério.
0: É o grande problema, não é o helicóptero vir para aqui ou não, mas se o Estado gasta muito ou não.
1: Exatamente, concordo.
0: É quando a saúde dos transmontanos e quando a saúde de um território deste está em causa, acho que os custos e os modelos de negócio não são muito importantes. Mais importante, mas ela reconhece, por isso é que não tira daqui o helicóptero e por isso é que acho preventivamente.
2: Cecília, o Chega, como é que vê esta situação?
3: É assim, nós vemos isto com preocupação. É assim, não sendo verdade, é muito mau andar-se a espalhar mentiras, porque isto é um alarme muito grande para a população. Porque
0: exatamente.
3: Nós não podemos, nem nos podemos dar esse luxo de perder mais serviços. Isso não, o helicóptero é fundamental.
2: É ditado, gato escaldado,
3: gato escaldado,
2: é?
3: Água fria tem medo. É verdade, é verdade. É assim.
2: É
3: só que,
2: por isso, não é?
3: É assim, eu fui logo uma das que fiz o comentário, mal vi a notícia e que me alarmou e me preocupou bastante.
0: Mas as notícias eram alarmistas, o objetivo era esse.
3: Mas é assim,
0: não
3: todos
0: era?
3: Os municípios logo fizeram comunicados.
0: Claro.
3: De facto, que as notícias saíram e foram.
0: E foi logo uma bomba que caiu.
3: Que caiu aqui no nosso distrito. E eu não digo só em Mirandela, foi no nosso distrito.
0: Mas eu acho que também, por causa disso, e para reconhecerem essa necessidade do distrito, é que no dia a seguir, é que foi literalmente no dia a seguir, o presidente do INEM faz um comunicado e como as notícias continuam a adensar, no dia 15/5, vem o governo, através do Ministério da Saúde, emitir um comunicado. Isto, a notícia do JN é das 16:21 e sai uma notícia no JN às 17:39
1: com
0: o presidente do sindicato
1: a
0: lançar outra vez as
1: achas para a fogueira. Estavas à espera que a ministra viesse dizer assim, tem razão o presidente do sindicato.
0: Não, mas podia não dizer nada. Podia não dizer nada e assim estava livre.
3: Será que a ministra conhece a região? Será que a ministra conhece aqui o nosso distrito?
0: Eu acho que sim. Por isso é que emite um comunicado a dizer que o helicóptero de emergência não vai ser deslocalizado. E, para além disso, classifica as informações como falsas e de extrema gravidade, em que o objetivo é alarmar as populações. E diz, claro, preto no branco, o helicóptero de emergência médica não será retirado de Macedo de Cavaleiro.
3: Até 2030. E depois de 2030? Vamos ter
0: depois
3: soluções?
0: Depois de 2030. Eu acho que foi isso.
3: Não vamos ter soluções.
0: Eu acho que foi isso que foi criada. Foi isso que foi o grande medo. Mas aí diziam claramente que o grande medo era a partir de 2030 e não era para já. E começarem a alarmar as populações. é que a partir... Eu volto, oh, Fábio, eu volto a salvar.
4: Continua a ser a preocupação.
3: Mesmo que seja até 2030...
0: Não, mas se o contrato fosse até 2040, nós, está, em vez de estarmos a dizer 2030, estávamos a dizer 2040, ah, porque
2: 2030,
0: o contrato vai ser cumprido.
2: 2030 já está,
3: é aqui, é aqui.
0: Seja como seja,
3: está ali
0: aqui,
3: na porta,
0: grande, aqui,
3: para entrar.
0: Aqui o limite colocou-se até ao final do contrato. Okay. Como não, ninguém se pode, pois, pode sobrepor às negociações e dizer até 50, 60, não dá.
3: Sempre ouvi dizer que a nossa... Desculpa lá, Jorge. Eu sempre ouvi dizer que a nossa a zona não era medida em quilómetros, era em tempo.
0: E muito bem.
3: Em tempo.
0: E muito bem.
3: Agora imagina, nós temos aí muitas zonas do país, e aqui então em Trás-os-Montes, é o que mais se encontram, são zonas afastadas de grandes centros, e que demoram às vezes ambulâncias a chegar 40, 50 minutos.
0: Sim, sim.
1: Mas vamos lá ver uma
3: assim,
1: coisa.
3: Agora,
0: então, se as coisas estão assim, e está tudo bem?
3: Não sabes que houve agora um acidente com o trator e
0: o helicóptero falou em tirar? Mas quem é que falou em tirar?
1: O problema é o contrato.
3: Assim, nós não podemos...
0: Obviamente.
3: Fábio, nós
0: foi
3: não
0: a oposição.
3: Podemos...
0: O IDEM e o Ministério clarificaram, não sai.
3: Não sai agora.
1: O que está aqui causa...
3: Por causa do alarme, se calhar...
0: Não, por causa do contrato. O contrato vigora até 2030. Eu dou a data até o fim do ano.
3: Se calhar é que isto causou um maior alarmismo do que eles estavam à espera.
2: Não, o quê, Jorge?
1: Não. O contrato dura até 2030, mal seria se a ministra viesse dizer hoje que o contrato que acaba em 2030 vai passar para 2040.
2: Ou que vai
1: mal
2: ser
1: seria.
2: Ratificado. Não,
0: pois,
2: não é?
0: Mas esse foi mal o grande
1: seria.
0: Alarme dos deputados do PS no início. Era que o contrato não fosse cumprido. Não.
1: Nós
0: a primeira
1: que
0: notícia
1: que está...
0: foi sobre isso.
1: Não, nós sabemos o que é que está em causa. Mal seria se a ministra viesse dizer que o contrato que acaba em 2030 não acaba em 2030 porque o governo vai já fazer o contrato até 2040 ou até 2050.
0: Então o que é que estava
1: esta
0: à espera?
1: É questão...
0: que o contrato acabasse e o governo fosse agir em cima dos joelhos.
1: Obviamente que o contrato...
0: Eu acho que não.
1: Obviamente que o contrato e o serviço deixa de ser prestado quando o contrato acaba, se não for feito outro contrato.
0: E para o serviço não parar de ser prestado é que já se está a negociar a partir de 2030.
1: Não sei se está.
0: Para o serviço
1: esse
0: ser
1: é
0: assegurado.
1: Essa é que é a grande questão.
3: Então,
1: essa é que é a grande questão.
0: É assim, nós não podemos
1: é
0: fazer suposições.
1: Não,
0: nós temos
1: é
0: que olhar para o comunicado do INEM e do Ministério da Saúde.
3: Se estamos a fazer suposições é porque não temos dados que possam
1: essa é que é a grande questão.
0: Como é que pode, é que pode chegar? Ainda estamos em negociações. Vamos dizer como? Vamos dizer como muitos, olha, eu vou pagar 3, 10, o que seja pelos helicópteros. Quando vamos negociar, o que é que nos vão pedir?
1: Sim. A mesma coisa com o contrato do INEM que aquilo que fizeram com os aviões.
2: Okay,
3: não,
2: deixa
3: ela fez um comunicado
2: assim,
3: em que foi ela que lançou o alarme. Não.
0: Quem lançou o alarme foi no dia 29/4. É a primeira notícia sobre o assunto.
3: Mas foi ela,
2: sim,
3: foi,
2: mas tem
3: foi num comunicado dela, declarações dela.
0: E no meio de uma comissão parlamentar.
3: Ninguém pôs palavras na boca, foi ela que as disse sozinha.
0: Precisamente, mas. A grande questão é a interpretação que se faz dessas palavras. É que se a ministra não queria sequer Macedo. Não, é que se. Cada um, acho que nós vamos interpretar todas as declarações
1: não,
0: e mais algumas.
1: Eu não interpreto nada, eu interpreto
3: tanto
1: o que ela
3: as pessoas
1: diz,
3: que ouviram e os jornalistas
0: que
3: escreveram interpretaram
0: que
3: bem,
0: diz.
3: Penso eu.
0: Sai, pergunto
1: até
0: eu.
1: De 2030 o helicóptero não sai.
0: Não, nem sequer fala disso.
1: Não
0: isso
1: sai.
0: Fala é depois, isso fala é depois, no dia 15/5. Quando depois do presidente do INEM, 15
1: claro,
0: dias depois...
1: Não.
2: Vamos lá ver, vamos lá ver.
0: Dia 30,
2: vamos ver se nos
0: o presidente do INEM clarifica. 15 dias depois... Ainda bem ela.
2: Não vamos fazer preciosismo. Isto tudo começou com declarações da ministra. É óbvio
3: sim,
2: que
3: ela
2: não,
3: iniciou,
2: não foi clara a dizer, não foi clara a dizer que ia sair, mas referiu que provavelmente podia eventualmente
0: pronto,
2: ser transferido
0: não
2: para
0: disse que ia
2: São
0: sair,
2: João.
0: Mas também não disse que ia ficar.
2: Pronto, mas
0: não disse que ia ficar.
2: Os já estão habituados a estas coisas.
3: Nós já estamos a perder
2: vez.
3: Tudo. Estamos habituados
1: a reestruturação. É uma reestruturação, não é? E a reestruturação
0: refundação do INEM? Não vai ser. Porquê? Como é que sabe? Já sabe mais alguma coisa?
3: Quando sentimos o cheiro do fumo, já perdemos tudo.
1: Do PSD, desta negativa neoliberal.
0: Para os jovens as coisas têm corrido bem.
1: Muito, muito.
0: Para os jovens...
2: Deixem-me só colocar aqui um outro... Não é outro assunto, é no mesmo assunto, mas o Fábio há pouco tocou, queria falar ainda nas declarações do Rui Lázaro, é isso? Tem alguma coisa a dizer sobre isso?
0: Eu acho que sim, é que é assim, no dia 29, eu volto a ressalvar, no dia 29 sai a primeira notícia depois das declarações das ministras, e eu isso dou de barato. No dia 30, já para não alarmar as populações e para cessar de uma vez por todas esta questão, vem o presidente do INEM a dizer que não se vai ser alterado o modelo. Foi esse o grande problema, que a primeira notícia seria que o modelo que vigora até 2030. Foi esse o grande alerta que os deputados do PS acusaram o governo de querer retirar. O modelo não vai ser alterado, foi dito em 30/4. 15 dias depois, com a polémica ainda a adensar-se cada vez mais, vem o Governo e, através do Ministério da Saúde, invita o seu comunicado a dizer o helicóptero não sai. No mesmo dia, e sem grandes pudores, o presidente do sindicato vem dizer, vai morrer mais gente, diz que pode perder a ambulância e pode perder o helicóptero. Quer dizer, horas antes já tinham garantido que o helicóptero não saía. 15 dias anterior, o presidente do INEM tinha dito exatamente a mesma coisa. Ele vem agora com a CIA. Vem misturar alhos com bugalhos, porque convém.
1: Estás a fazer uma
0: confusão. O caos já estava criado.
1: Estás enganado.
2: Eu posso esclarecer essa situação. As declarações de Rui Lázaro vêm na sequência das mesmas declarações que ele já tinha proferido na Assembleia Intermunicipal do Douro, onde ele tem assento.
0: Será dia?
2: Não, que tinha sido já. Já tinha sido.
0: Pronto, mas 15 dias antes já estava o assunto arrumado. Logo no dia seguinte.
2: As declarações dele depois, que são no mesmo sentido, já são feitas de facto a posteriori. E é no dia
0: mas isso não importa. Eu aqui a grande crítica que lhe faço é misturar alhos com bugalhos. Okay, okay. Já saber que o helicóptero não sai daqui, porque já tinha a garantia, se não lhe chegava do INEM, tinha-lhe chegado horas antes a garantia do Ministério da Saúde, e ele volta a misturar alhos com bugalhos para fazer o quê? Para fazer xingar na política. Porque é assim, se me bem falar depois da CIV, é que já com o assunto do helicóptero estava arrumado, eu até dou de barato, mas a própria CIV é uma questão completamente diferente. Agora, misturar e fazer um aproveitamento do fumo que já estava criado. É diferente porque é assim, em relação à CIV nós já temos outra questão. Qual já é? Não é a questão da negociação do contrato. É, como?
3: Achas que concordas que devemos perder?
0: Eu acho que não. Eu
3: acho que nós ajudámos demais.
0: E atenção, então, aquilo que foi dito foi que as OLS deviam ter pelo menos uma CIV. Se nós temos duas, não quer dizer que vamos ficar sem as duas. Quer dizer que todas as que não têm alguma vão ganhar uma. Agora, se nós temos duas, aquilo que foi dito é todas as OLS que as CIV iam passar para a esfera das OLS. E eu acho isso bem porque é assim, os meios estão junto de quem decide. Sim. Em vez de estar a decidir a partir de um escritório de Lisboa ou do Porto, decidem diretamente aqui na Unidade Local de Saúde do Nordeste.
1: Porque quando se diz que vai passar, porque vai passar para a OLS, não se fala do resto. Isto é tão fácil. É tão fácil eu chegar aqui aos microfones da Rádio Terra Quente e dizer assim, olha, as CIVs...
0: Já sabe que, como é que vai ser o envelope financeiro.
1: Não sei!
0: Então, como é que pode criticar uma coisa que ainda não sabe?
1: Ouve lá uma coisa. Vamos lá com calma. Eu não sei qual vai ser o envelope financeiro. O que eu sei... Mas o que eu sei, não sabendo qual é o envelope financeiro...
0: Aquilo que aconteceu há 15, 20, 30 anos.
1: Não. É exatamente o contrário. Aquilo que eu sei é que o envelope financeiro não vem nunca.
0: Como é que sabe?
1: Mas cheio!
0: Olha,
1: aconteceu com o Covid,
0: claro,
1: aconteceu com as escolas, aconteceu com tudo.
0: Não
1: o envelope não veio. Não
0: eu
1: veio.
0: Acho que não foi bem então, assim.
1: Bom, aquilo que nós estamos aqui a fazer...
0: Foi bem assim, você também estava bem
1: não foi. Foi assim. Não tenhas a mais pena que foi. O Covid, aquilo que gastaram as câmaras municipais e que o governo disse que gastaria à vontade... Vocês vão prestar...
0: Outros tempos.
1: Não, agora é o tempo diferente.
0: Gastaria à vontade. Então, pois, agora é essa diferente. A questão. É que em vez de estarmos no modelo que é do deixa andar e que tudo se cobra com dinheiro, antes dos problemas acontecerem, pegar-se nas coisas e antever os problemas e resolvê-los e não cobri-los com dinheiro.
4: Sim, que ainda não tinha tocado sobre esta questão da ambulância, só tínhamos falado do Gélis, falando daqui da questão da ambulância e do CIV. Eu não quero acreditar que efetivamente o CIV vá sair daqui. Eu acho que posso acreditar sim numa troca de passar o CIV para uma VME.
0: Isso sim,
4: podemos aceitar.
0: Isso sim.
2: Mas a VMER foi-nos dito pela OLS que nem são eles que decidem.
4: Claro.
3: É isso mesmo.
4: A questão é esta. Nós nunca podemos aceitar menos que isso.
1: Pai, eu sei que vocês são novos e gostam de acreditar no Pai Natal. Eu fico feliz por isso. Mas pronto.
2: Mais alguma coisa?
4: Nesse sentido, nós não podemos nunca deixar e nunca podemos aceitar, e acho que isso tem que ser uma luta de todos nós, não é uma luta partidária.
0: É claro.
4: Não perder nenhum meio destes diferenciados de emergência. Portanto, sair a CIV, mas sempre só se for no caso de vir uma VMER, menos que isso não podemos aceitar, claro.
2: Muito bem, então vamos ao segundo assunto que tem a ver com praia fluvial. Pode ser?
1: Pode ser.
2: Pronto.
0: Eu ainda dava aqui uns toques nas CIVs, que eu quase não falei das CIVs.
2: Então, mas já algum diz que acrescenta, Fábio?
0: Não, porque eu acho que esse é um outro fantasma que foi criado com a questão da CIV.
2: Pelo senhor
0: exatamente.
2: Presidente do
0: sindicato? É que as declarações é abre a porta a perder uma ambulância. Isto é uma hipocrisia do argumento. É que abre a porta, baseia-se em quê? Numa coisa que ainda não conhece, numa coisa que não há detalhes sobre isso.
4: É fazer suposições...
0: Mas uma coisa é dizer assim, eu estou preocupado se... Outra coisa é dizer, vai sair, vai... Como é que foi as palavras? Vai morrer mais gente no interior. Eu acho que isto é de uma gravidade...
3: Causou alarme, é normal que...
0: Claro, mas era esse o objetivo. Mas era esse o objetivo, era causar alarme. era corroborar o início da polémica que foi lançada, pegando num excerto das declarações da ministra, misturar com o helicóptero.
4: É haver uma tendência e preocupar-se com a população, efetivamente.
0: Qual é que é a tendência? A tendência é de preocupação.
3: Eu espero que
0: ficarmos sem a Valência em 2030, começar a trabalhar antes e resolver a questão.
4: Não é normal haver leviandade neste
0: Da mesma forma, como é que mastigo? Que eu estava a falar na CIV e era isso que era importante dizer, que eu ainda não falei acerca disso. A questão da CIV é que aquilo que se vê é tentar passar da esfera do Ministério da Saúde para a esfera das OLS. E eu acredito, acompanho o Jorge nas preocupações, que o dinheiro tem que vir na mesma. Só que o dinheiro não é tudo. A grande questão é garantir uma melhor operacionalidade e a gestão dos meios. Porque cobrir os problemas com dinheiro, isso não resolve nada. Isso não resolve nada.
1: Não dá o dinheiro.
0: Então, qual é que é o problema?
1: Então, o que é que impede ao governo de fazer uma reorganização da CIV e ficar na mesma...
0: Não, a grande questão é que nem essa é a CIV, é do próprio INEM.
1: Então qual é o problema? Em um Ministério da Saúde continuar a tutelar a questão do INEM e da CIV e não ter que passar para o OLS. Mas qual é a... Agora, pergunto-te a ti, qual é a lógica?
0: A lógica será a gestão dos meios
1: Mas quem faz a gestão?
0: Passa a ser as OLS.
1: Mas onde é que as OLS têm competência para isso?
0: De meios financeiros...
1: Ah, voltaste outra vez aos meios financeiros. Então vais gastar
0: dinheiro. Calma, Jorge. Então primeiro está-me a dinheiro. Mas então o problema é o dinheiro que se gasta.
3: E é preciso formação, porque as pessoas não vão pegar num serviço que não conhecem.
1: É a mesma coisa. Desculpa lá. É a mesma coisa que tu passares... Agora está no assunto do dia, vamos discutir aqui antes da praia fluvial. É tu passares a escola agrícola e todas as escolas profissionais para a competência das câmaras municipais. Onde é que as câmaras municipais têm competência?
0: Mas isso é uma coisa completamente distinta.
1: Não!
0: Mas
2: isso falamos
0: é uma
2: já
0: coisa completamente
2: programa.
0: Distinta.
1: Onde é que os hospitais ou os LS têm competência para fazer a gestão?
0: Sim.
1: A não ser que também tenham a parceria com os bombeiros.
0: Exato! Então, mas eles fazem.
1: Mas tu telefonas para onde? Quando ligas para...
0: Criar uma equipa dentro da própria OLS
1: quando ligas para o 112... Ou ligas para os bombeiros de Mirandela, onde é que vai parar a tua chamada?
0: Sim.
1: Onde é que vai parar?
0: Vai ao CODU.
1: Ah, e onde é que é o CODU? Onde é que é o CODU?
0: Não importa,
1: em Lisboa.
0: Mas isso não...
1: Em Lisboa.
0: Mas isso
1: aí tu vais passar
0: importa.
1: Para as orgueses essa responsabilidade.
0: Sim.
1: Tens uma pessoa permanente ao telefone.
0: Claro, então é melhor agora o modelo que não funciona,
3: não.
0: Em que estão a decidir.
3: Vai morrer mais gente, que de facto está isso.
0: Não, em que estão a decidir para onde é que vão as ambulâncias e qual é que vai ser o funcionamento das ambulâncias a partir de Lisboa e Porto, quando não sequer vê a ambulância deste país.
1: Vamos fazer uma gestão correta daquilo que é o serviço público.
3: Chegar, quando chegar...
2: Meus amigos,
0: claro, isso agora com fora 40 e 50. E está mal, vamos deixar não deixar andar.
1: Estão correndo.
2: Não há nada a fazer. Fazer, vamos ter
0: não,
2: que esperar
0: isso era antigamente.
2: Para ver quem tem razão.
0: O que se está a fazer é uma refundação do INEM.
2: Não há nada a fazer, vamos ter que esperar para perceber o que é que
0: vai acabar com suposições. Okay. E eu também.
2: Esta não é...
0: Por orgulho
2: esta
0: pessoal,
2: é,
0: mas sim por preocupação com...
2: É,
1: acabas com o investimento público na saúde, podes fazer as refundações que tu quiseres.
0: Então, investimento
1: podes fazer
0: público,
1: as alterações que tu quiseres.
0: A reorganização não... ou despejar dinheiro lá para cima, como de costume?
1: Não, não. Mas é que a reorganização
0: é que o investimento não é só o dinheiro. Pois, mas não é só.
2: Fábio, vamos terminar.
0: Mas não é só.
2: Esta não é uma suposição, esta não é uma suposição, é uma garantia. Perdemos a bandeira azul, não foi? É. Depois de 7 anos consecutivos, distinguida com o galardão da bandeira azul, este ano a Praia Fluvial, arquiteto Almino Mendo, não consta da lista divulgada pela Associação Bandeira Azul da Europa, que atribui este símbolo de qualidade, tendo em conta o conjunto de critérios que vão desde a informação, educação ambiental, até à qualidade da água, passando também pela gestão ambiental, equipamentos de segurança e serviços. O Presidente da Autarquia confirmou a perda do galardão, revelando que ficou a dever-se, e passo a citar, a alteração da classificação da qualidade de água balnear de excelente para boa. Esta alteração, segundo o Autarca, resultou de 2 episódios pontuais de poluição de curta duração, registados nos dias 2 e 5 de setembro do ano passado, e a que tiveram os limites ultrapassados para a prática balnear. Portanto... O Autarca sublinha ainda, já agora deixe-me só dizer isto, que a situação decorre exclusivamente do cumprimento dos critérios técnicos e regulamentares aplicáveis à qualidade da água balnear e que, portanto, garante que a água está em perfeita condição para banhos. Fábio, PSD, acha que devemos manter-nos tranquilos ou não?
0: Eu vejo isto com grande preocupação, até porque recordemos que no verão passado, para além da piscina municipal estar encerrada, ainda tivemos ali um período... em que a própria praia está encerrada e... Não...
2: Foi nessa altura.
0: Pois, é assim. Numa região como a nossa, em que por vezes até estão 36 e 37 graus à noite, não termos um espaço, para além das praias fluviais nas aldeias, que são uma grande valência, e é o que salvou, no fundo, a pátria, acho que é uma preocupação, e não se garantir, para além de não se fazer obras na praia, e adotar de outro tipo de equipamentos físicos, e não só, tanto a nível da praia como no próprio rio, ainda termos essa questão da água, e andarmos com esse fantasma, esse sim pode ser um fantasma da água, que, se por resolver, isso pode gerar grandes problemas, seja a nível do turismo, seja dos próprios residentes, ou até dos estudantes que, do IPB, que aproveitam o verão, já que têm casa paga para ficar aqui por estas terras, se não tiverem uma água para mergulhar e para se divertir e tudo mais, penso que vão para outras regiões, nomeadamente o Azibo, continua com a bandeira azul mais um ano seguido.
2: Fazendo agora aqui a analogia com o tema anterior, é claro que não é tão grave como eu vou dizer, mas também é alarmismo a mais, ou não? Tendo em conta... era isso que o Filipe ia dizer. Porque, de facto, o autarca vem dizer, diz ele que para sossegar a população e quem visitar a praia fluvial, que a qualidade da água é boa. Isso
0: espero
2: chega...
0: que sim, eu espero que sim. Eu não acredito muito nessa narrativa, até porque foi essa narrativa que foi usada para a Piscina da Maravilha e, no fundo, acabou o verão inteiro encerrada. E eu, para além disso, vejo aqui, falam-nos que a partir de 1 de junho, mas já noutros órgãos de comunicação falavam em 1 de julho, ainda não se percebeu bem e ainda não houve uma clarificação se será 1 de junho ou 1 de julho, 1 de 6 ou 1 de 7, e como é que isso a partir desse dia garante que a monitorização é feita e como é que ela vai ser feita? Porque a grande questão é também qual é que vai ser a operacionalidade desse mecanismo, qual é que vai ser o efeito prático. Os resultados chegam em tempo útil.
2: Aquela famosa declaração dos 15 em 15 minutos. Ter...
0: Sim, exatamente. O que é isso? Qual é que vai ser o efeito prático disso? Será recebe-o num telemóvel um qualquer dirigente ou encarregado da Câmara e depois é que parte ou recebem no Jornada dos Salvadores, recebem... Não sei. Quem é que vai resolver? E para além disso, é esses resultados. Depois vão ter contra-análise, não vão ter contra-análise. Se a praia estiver cheia, aquilo deu um alerta por uma coisa qualquer. O que é que vai aconter?
1: Tu estás a dizer como a dirigente sindical da questão dos helicópteros?
0: Não.
1: Estás a ter uma questão de alarmismo?
0: Completamente. Não, eu estou a perguntar. Eu estou a perguntar.
3: Quem resolve? Entidades competentes.
0: Eu estou a fazer perguntas. Claro, a grande questão é que é esta. Okay. Eu não vou dizer vai ser assim, vai ser assado. Porque
3: mas
0: se eu não tenho.
3: Mas tens as respostas. Quanto tempo? 15 e 15 minutos. Quem serão as entidades? Obviamente não vai ser o.
0: Não, a resposta do 15 e 15 minutos.
3: Obviamente serão entidades
0: competentes. Presidente da Câmara. Agora, se é outra entidade que o vai fazer e
3: como
0: é que o vai fazer, não sei.
1: Uma coisa é certa.
2: Então, sobre esta situação...
1: Quem não faz as análises dessa área era aquele laboratório.
0: Isso, sem dúvida.
1: Que era privado e que deu o problema que deu.
2: Ok, portanto, Jorge, mas então...
1: Ainda quero acreditar que o serviço público...
2: É razão para alarme ou devemos estar sossegados?
1: De uma forma honesta.
2: Jorge, é razão para alarme ou devemos estar sossegados?
1: Eu, para falar nesta questão da bandeira azul...
0: Fia-te na virgem, não corras.
1: Eu, para falar nesta questão da bandeira azul, eu sou muito franco. Eu não olho por isto com o alarmismo que o meu colega...
0: Eu não vejo aqui alarmismo nenhum. Eu estou a fazer perguntas.
1: Não olho por isto desta
0: forma.
1: Será
0: da concretização que se devia ter sido essas perguntas que o seu presidente sindical devia ter feito.
1: A mim o que me preocupa...
0: E não acusações.
1: A mim o que me preocupa...
0: E alarmismos.
1: É que a validação daquilo que é, digamos, a pontuação que é a entrega a Mirandela para a bandeira azul provavelmente vai acabar. Portanto, Mirandela nunca vai ter uma água excelente. E é tão simples quanto isto.
2: Mas nos últimos 7 anos teve.
1: Ah, bem, mas porque a classificação não era como é agora, não é? Portanto,
2: era
1: havia
2: igual,
1: parâmetros.
2: Era excelente.
1: Não, mas agora mudaram os parâmetros de classificação. Eu reconheço que sim. Agora, mudaram
0: então, o que é que mudou?
1: O que é que mudou? Mudaram os parâmetros. Porque aqui estão.
0: Em quê?
1: Então, a água de Mirandela é boa, não é excelente.
3: Então,
0: não,
3: e o
0: não, isso é a classificação. Isso é a classificação, não são parâmetros. Da avaliação.
1: Os parâmetros
0: é
1: da avaliação.
0: Isso é a avaliação,
2: assim.
0: Não
2: assim,
0: os parâmetros.
2: Já.
3: Nós temos que ver porque é que teve essa característica de excelente para boa.
0: Sim.
2: Porque é que baixou
0: o que é que mudou?
3: Porque é que teve essa avaliação?
1: O que é que nós temos do rio de Mirandela a jusante?
2: Sim, está bem, mas.
0: Já estava lá.
3: Isso mesmo.
0: Eu já estou a compreender onde é que quero levar a coisa. Mas já estava lá.
1: Mas é assim que...
0: É um problema.
1: Não,
0: é verdade. Mas já estava lá.
1: Mas estava lá.
0: E foi dada a bandeira azul com aquilo a funcionar.
1: Mas estava lá. E provavelmente o controle não havia com a exigência que é exigida agora. Portanto, nós teremos sempre um problema com a água, com a qualidade. Não é com a qualidade da água. É com a questão da classificação da bandeira azul. Enquanto não se resolver aquele problema que temos.
0: Mas a bandeira azul já tínhamos com a questão dos leirós.
3: Leirós.
0: Mas já lá estava.
1: Está bem, mas nós não sabemos é como é que eram feitas as descargas e como é que são feitas agora.
0: Ah,
1: e qual é o controle que está a haver.
0: Ah, agora é que chegamos lá.
1: Não, não é agora.
0: O controle que há agora. Então, e o que é que havia anteriormente.
1: Esse
0: é que é o grande
1: portanto,
0: questão.
1: Então, nós temos que ter esta percepção.
0: Não é se está lá ou não.
1: A mim não preocupa a bandeira azul. Obviamente preocupa-me perdermos a bandeira azul. O Azib tem, e nós sabemos porque é que tem e porque é que aquela qualidade de água tem. Agora, a Mirandela, se quer lutar pela bandeira azul, tem que ter o executivo...
3: Tem que ter os critérios?
1: Não, não é ter os critérios, tem que ter um poder de fiscalização e exigir que se fiscalize aquilo que está nos leirós.
0: Exato.
1: E a partir daí eu acredito que a bandeira azul venha. A mim o que me deixa preocupado é se nós não conseguimos manter...
0: E como é que vai fazer esse
1: controle? E aquilo que aconteceu ano passado,
0: exato,
1: em que houve aquelas descargas e tivemos ali a coli, e a praia ter fechada. Porque a praia, não tendo bandeira azul, mas a água ter a qualidade normal para irmos lá tomar banho...
0: Então, e o que é que o Jorge sabe diferente que eu sei?
1: Não,
0: é que eu só vejo a notícia
1: não,
0: da mesma forma.
1: Não, o problema é que...
0: Então, e como é que vai ser diferente?
1: Controle,
0: como é que vai ser esse controle?
1: O controle é fazer as análises da água.
0: Oh.
1: Quando a água estiver imprópria
0: então,
1: para banho, como acontece no Algarve. Como acontece no Algarve durante na época de verão,
0: uhum,
1: em que há muitas praias em Albufeira que ficam fechadas.
0: Tipo,
3: mas vai ficar sujeito, os banhistas vão ficar sujeitos a estar constantemente a ser feita a monitorização da água?
0: Monitorização como?
1: Isso é uma questão interna.
0: Há contratestes?
1: Então, não há recolha das águas.
0: E depois há contratestes? Foi essas as dúvidas que eu lancei.
1: Quem faz a recolha das águas são empresas públicas.
0: Aí vai ser? É isso que já está fechado?
1: Então, eu acho que sim. Então como é que se faz as análises?
0: Pois, não sei. Eu da notícia não tenho nada disso.
1: Quem é que fez a análise da água para atribuir a qualidade boa e não
3: existir
0: excelente?
1: Não
0: disso.
1: Mas isso é outra questão.
2: Filipe,
1: estamos a falar. Estamos a falar dos.
0: Nós só podemos basear-nos em factos.
1: Não,
0: que é aquilo que temos.
1: O facto é que eu acredito
2: que
1: a Câmara Municipal.
2: A
1: Câmara Municipal tem que fazer. Faz a monitorização.
0: Tinha muito para dizer.
1: A Câmara Municipal faz a monitorização da qualidade da água. Se ela estiver imprópria para banhos, tem que proibir a utilização. Como aconteceu ano passado.
4: Tenho a dizer relativamente a esta situação. Primeiro, eu gosto de ver aqui a dualidade de critérios aqui do Fábio. Para uma coisa ter uma interpretação, para outra coisa. Tem uma interpretação, há pessoas que fazem alarmismos, mas isto não é nenhum alarmismo. Dizer que já não temos praia sequer para dar uns banhos nem para refrescar.
0: Isso foi a constatação do facto daquilo que aconteceu ano
4: passado. Não deixa de existir praia. Continua a existir praia, só não temos. Uma água com qualidade boa. Acho que já significa
0: então, para
4: tudo.
0: Isso não há problema.
4: Simplesmente não temos bandeira azul, é verdade, e não temos bandeira azul aqui por dois casos, que foram dois casos pontuais,
0: então,
4: possivelmente foi aquilo que está registado, há um relatório, portanto...
0: Aí é que já estou a levantar suposições.
4: Alarmismos e aproveitamentos agora,
0: sim,
4: políticos.
0: Agora
4: também fazes o teu papel, é normal como fazem.
0: Não me confundam.
4: Mas a verdade é que houve aqui, efetivamente, dois casos pontuais, possivelmente de descargas indevidas, e aqui a verdade é que temos que pensar quais são as soluções. Já está a ser aqui implementada esta instalação de um sistema controlado de massas, que serão de 15 em 15 minutos.
0: Então se calhar não inventei.
4: Não inventaste.
0: Há bocado estava a dizer...
4: 15 em 15 minutos. Tu é que estavas a perguntar quanto tempo será. Perguntaste, digo-te, 15 em 15 minutos.
0: Não,
4: que serão, obviamente.
0: Eu isso consegui ler.
4: Obviamente que
0: não
4: serão os nadadores salvadores a ter essas análises.
0: Claro, eu
4: obviamente
0: só perguntei serão qual é que vai ser o efeito prático. Yeah.
4: Se calhar aí há, se calhar o ChatGPT, se calhar não tão bem. Mas a verdade é que temos que olhar como é que podemos resolver esta situação. Acho que estes alarmismos e aproveitamentos políticos não levam a lado nenhum, efetivamente. O espaço não deixa de existir, a água continua boa. Pode ser usado, a qualidade da água continua a ser boa.
0: Continua?
4: A qualidade não é má. A qualidade continua a ser boa. Pode ser um espaço usado. Pronto, isto parece um alarmismo. Não sei, Fábio, não sei o que é para ti. A mim parece um alarmismo.
0: Não sei se parece.
4: Não, porque não parece.
0: Agora,
4: efetivamente não parece. É alarmismo.
0: Agora...
4: É alarmismo, efetivamente.
3: É
4: alarmismo a situação do Fábio.
3: Não, mas é alarmismo.
0: Em relação ao quê?
4: Dizes que já não vamos ter praia. Eu digo-te, se calhar
0: não
4: vamos ter praia. Não vamos ter helicóptero em 2030.
0: Não pudermos usar a praia.
4: Vamos continuar a usar a praia em 2030.
0: É igual
4: temos
0: ao litro.
4: Cá praia, o helicóptero não sei,
0: é
4: mas a praia continua
0: litro.
4: Cá, a água continua.
2: Portanto, não devemos
4: usadas.
2: Né?
3: Temos praia, não estou a dizer que vai dar para usar. É que esse fato
4: eu não estou a dizer que não devemos estar preocupados. Eu não estou a dizer que não devemos estar preocupados. Eu estou a dizer é que devemos perceber quais são as medidas para mitigar esta situação.
0: É essa a minha pergunta.
4: E já tens a tua resposta, já te acabei de dizer, uma dessas medidas, esta implementação desse sistema de controlo, é uma dessas medidas.
0: A grande questão é o funcionamento desse sistema de controlo. Foi com isso que eu aprendi.
4: De análise de...
0: Sim, mas eu acho que isso é que
4: era... consigo dizer.
0: Mas eu também não.
2: Vamos ter que...
0: As perguntas que eu faço são do senso comum, não é?
4: Se quiseres... Então, mas esse do senso comum, acho que já temos aqui...
0: Se há contratexto ou não, estando o alerta dada, o que é que vai suceder? Vão a correr para a praia a dizer às pessoas que saiam imediatamente da água? É que é isso.
4: Fábio...
0: Eu também quero acreditar que não. Mas se nada foi dito...
1: O Algarve sim.
4: Os pais são tão excelentes,
3: não é? As bandeiras são...
4: Não,
3: não. A verde, vão pôr aquelas bandeirinhas como na praia, não é? Uma laranja, vermelha... Pronto, vai ser esse o sistema.
4: Isto não é uma coisa...
2: Terminou? Cecília, deixa falar a Cecília sobre este assunto.
3: É assim, eu sobre este assunto sou sincera. Eu fui pesquisar algumas informações que saíram e o comunicado que saiu foi que o Sr. Presidente disse que tínhamos perdido a bandeira porque a água deu como boa e não excelente. E eu fui ver os critérios de perdermos a bandeira. É assim, nós não perdíamos a bandeira se a água tivesse uma classificação boa. Porquê? Porque eu fui ver o UFC, que é os valores, né, que eles dão, e nós não perderíamos a bandeira. Por isso é assim, como boa ela não é. Porque eu fui ver os critérios, tem que haver ali mais alguma informação que não seja...
0: Eu penso que é, tem que manter... Não, eu acho que deve
2: porque
0: ser...
2: Tem que manter durante um determinado
0: excelente.
2: Tempo.
3: É, exatamente. É assim, tem que ser...
0: E basta descer uma vez, perde
3: pronto,
0: a
3: eu também fui
0: também
3: pesquisar, andei a ver, pronto. Eu assim, não vi assim bem isto muito bem especificado, mas acreditamos que terá as suas razões.
1: É complicado, não é?
3: Se vamos ter praia, é assim, a praia, de facto, como diz a Filipe, ela está lá. Se vamos usar ou não, isso vamos ver.
0: Isso
3: vamos,
0: é que é o importante.
3: Vamos ver.
0: Agora
3: temos um espaço. Vamos ter, temos ali um espaço. É espetacular. Eu que digo, Mirandela tem tão boas condições para muito, para crescer. E não sei, andamos para trás.
0: É essa a minha preocupação.
3: Andamos
0: passar
3: para trás.
0: Mais um verão a seco.
3: Continuamos a dar passos atrás. Quando deveríamos dar passos para a frente, estamos para trás. Não é larimismo. É assim,
4: isto... passar um verão a seco.
0: Claro, claro.
3: Gostámos tanto de estender ali a toalha, estar ali a apanhar sol.
0: Se calhar tenho vindo aqui em 2024 e causar este alarmismo, como foi com a questão... Não, ainda tem que ser 4 anos antes, não é? Daqui para 30... Não, mais ainda. Exato, 4 anos. 26 para 30 é 4 anos. Eu tinha que ter vindo aqui há 4 anos para ano passado não termos um verão a seco.
2: É que se fala, não é?
0: Claro.
1: É que tomas banho, e há muita gente que toma banho, na água a seguir ao matador do caixão, não é? E ao caixão. E nós não sabemos qual é a qualidade da água.
0: Frechas.
1: Não? Estamos a falar...
0: Claro que
1: estamos
0: até antes do matadouro, até em
1: mas
0: frechas.
1: Eu estou logo a falar depois.
0: Sim, adensa ainda mais a questão.
1: Portanto, estamos a falar de pessoas que tomam lá banho. Portanto, a classificação da água nunca foi... Não tenho conhecimento.
3: Mas essas não são praias que estão monitorizadas, estão com controle.
1: Na ponte da Torre Dona chamam, está lá a ver agora obras para a praia fluvial. Portanto, o problema, eu continuo a dizer, o problema é nós não termos... a percepção de nos sentarmos e olharmos para a questão da água de uma forma mais qualitativa. Ou seja, a classificação que nós queremos fazer da água, ou que nós politicamente podemos querer fazer da água, estamos a dar importância àquilo que provavelmente não terá mais importância. Eu ficava mais contente se não houvesse qualquer tipo de problema e nós tivéssemos infraestruturas...
0: Claro, foi isso que eu disse logo no início.
1: Pudessem dar apoio aos banhistas da
0: Zona Verde. Logo no início. E não é só na Zona Verde, nas praias fluviais.
3: Há muita praia, isso mesmo. Já é assim, eu sempre ouvi dizer, água corrente não mata gente.
1: Agora esta uma proposta que a CDU fez para estas eleições autárquicas, que era uma piscina municipal na Torre Dona Chama, que não são menos que os mirandeses.
0: Sabe Deus manter esta.
1: E já dizem lá ter uma piscina municipal.
0: Sabe Deus manter esta.
2: Meus amigos e minhas amigas, temos... Ainda espaço para os mais e menos. O que é que traz, Fábio?
0: Eu os mais trago as duas feiras, a feira da cereja em Mascarenhas e a feira do morango em São Pedro Velho. E como menos trago a notícia de hoje que fomos brindados com a passagem do vereador, com o eleito do Chega, que passou para Independente, a integrar o executivo PS, porque... Para além de ser uma quebra com o eleitorado, no fundo vemos o executivo PS, que podia fazer mais e estar mais livre de amarras, vai no fundo ficar preso e completamente dependente de
4: uma pessoa independente. Não é?
2: Ah, posso-vos dizer que nos 50 anos. Nos últimos 50 anos.
0: De alguém.
2: Posso
0: acrescentar, executivo.
2: Nos últimos 50 anos, ou seja, desde que há eleições autárquicas no nosso país, o Conselho de Mirandela É a terceira vez que não tem maioria. Mas é a segunda, de facto, em que há recurso a outras forças partidárias. A primeira vez com o Maximino Monteiro não se aliou ninguém, mas só esteve no poder um ano e qualquer coisa. E a segunda vez foi em 2001.
3: Doutor Silvano.
2: Com José Silvano, que foi com Henrique Pedro do PS. Portanto, e agora repete-se a história 25 anos depois.
1: O PSD está sempre na linha da frente nestas questões que o PS.
2: Não, não sei. Jorge Humberto, mais e menos, também envolve este tema.
3: Este tema trocou a volta,
2: eu posso,
3: então.
2: Eu posso dizer que é para os nossos ouvintes não estranharem, não trouxe este tema, porque os temas são interessantes antecipadamente e isto saiu à posteriori.
1: Eu não vou considerar isso o mais nem menos. Portanto, podemos fazer uma análise política sobre isso. E posso
2: só,
1: dizer
2: e
1: aqui
2: só na quinta-feira é que é...
1: Vou dizer algumas coisas sobre isso, porque vou ter a oportunidade também de fazer esse comentário político, noutras esferas, mas o meu menos vai exatamente para aquilo que tem a ver com a posição do Ministro da Educação em relação às escolas profissionais. E ficar claro que aquilo que nós falávamos aqui, que era uma preocupação do PCP e da CDU, era tornar as escolas, neste caso, profissionais, incluindo aqui, obviamente, a escola profissional de Carvalhais, a EPA, em municipalizadas. Portanto, fica claro que a visão do Ministro, cada vez mais, é do Ministro e do Governo, da AD e juntamente com
0: o
1: CDS,
0: bem, o dinheiro
1: será cada vez mais uma visão redutora para aquilo que é a educação nacional, passando uma responsabilidade, ou tentando passar essa, e espero que a Câmara Municipal tenha atenção, essa pretensão, tentando passar para os municípios uma responsabilidade que cabe ao Governo e que obviamente cabe ao Ministério
2: esse
1: da...
2: Esse é o menos, é
1: isso? Esse é o menos. O comentário que eu faço exatamente é essa posição da passagem de um vereador sem pelouro do Chega, apesar a nossa colega de painel dizer que ele não é do Chega, ele continua a ser do Chega, foi eleito pelo Chega e, portanto, se houve um casting que foi mal feito pelo Chega, o problema é do Chega. Portanto, eu quero só realçar que, afinal, aquilo que nós criticamos tanto e que ouvimos falar tanto na questão das linhas vermelhas, fica claro que quando o interesse supera aquilo que tem a ver com a posição política ou partidária, fica claro que tanto o PS como o PSD são exatamente iguais.
2: Filipa.
4: Vou começar com só um comentário a estas palavras relativamente também aqui ao vereador, também numa longa do muito, dizer que, respondendo aqui à provocação das amarras, não percebo como é que pode haver amarras quando a pessoa em questão é independente. Foi eleito. É independente, é um momento, acho que não estou a dizer mentira nenhuma.
0: Isso foi um artifício jurídico para se libertar da disciplina de voto do...
4: Pronto, não precisa estar com alarmismo.
0: Exato.
4: E a verdade é que isto não foi uma escolha política, foi uma escolha administrativa, não, única e exclusivamente.
1: Eu não vou fazer essa... Por isso é que
2: sim, mas agora já...
4: É essa análise, pronto.
2: Depois trazemos o próximo programa.
4: E deixo por aqui...
0: Eu só espero que continuem a manter pontos com os outros partidos.
4: E deixo por aqui.
0: Senão vão ficar completamente reféns. É isto, sim. É um alarmismo. Espero não ter razão de ser.
4: Somos reféns, nota-se que é efetivamente uma escolha administrativa e até plural. Falando dos mais, vou ter que falar numa atividade que eu gosto muito, que é os Jardins Nómadas. Efetivamente teve cerca de 1.200 participantes, temos aqui pessoas de todas as gerações, portanto é sempre um momento importante para a nossa cidade, uma tradição bonita, e foi bonito ver nesse dia também as ruas coloridas e floridas, com pessoas de todas as gerações, lá está.
2: Muito bem, Cecília.
3: Pronto, é assim, eu trouxe como o meu ponto positivo, pronto, mais o aniversário da Associação Humanitária dos Bombeiros Voluntários. Achei que era também algo que devíamos dar valor, porque são homens e mulheres que diariamente demonstram a sua coragem, a sua dedicação e o espírito de missão. Acho que estão de parabéns e então este é o meu ponto positivo. Referente ao meu negativo, pronto, ontem foi o 25 de maio, feriado municipal, e foi apresentado o cartaz das festas da cidade. Porém, assim, vendo o cartaz e verificando o cartaz, comparando com o de Macedo Cavaleiro, aqui o nosso vizinho, né? Acho que o nosso foi muito pobrezinho e acho que está... acho que merecíamos mais.
2: Ok. Quero abordar o assunto... independente,
3: referente,
2: ou não?
3: Assim, eu posso falar com o caso, pronto, de... do vereador a tempo inteiro, agora Luís Saraiva.
2: Ainda não é.
3: Ainda não é, pronto. mas penso que vai dar o passo em frente. O que eu posso dizer referente a este caso, é um caso que para mim é delicado, é porque era um eleito nosso. Para mim, mais ainda que eu assumo a responsabilidade que quem escolheu o Luís Saraiva para a concelhia fui eu. Na altura estava na distrital e fui eu que o escolhi. Fui eu que o convidei para encabeçar
1: a lista.
3: Durante o percurso da lista tivemos algumas divergências internas, quais eu me afastei da lista e deixei-o trabalhar sozinho, e eu, a partir daí, eu percebi logo que aquilo havia ali alguma ambição pessoal e não política. Mas assim, depois de várias ameaças que nós sabemos que acontecem de alguns cabeças de lista, quando se começam a apertá-los, começa a dizer vou desistir, vou atirar com a toalha, e a duas ou três semanas de entregarmos as listas no tribunal, assim, isso não era vantajoso. Então eu afastei-me e deixei-o trabalhar, já com algum receio e com um aviso ao partido. Infelizmente, ao contrário do que o Luís referenciou para a comunicação social, que ele saiu por divergências da distrital e divergências do partido. Isso é falso, isso deixo aqui já esclarecido.
0: É a primeira parte.
3: É,
0: para mim, a segunda.
3: É falso, e eu vou-vos dizer, assim, eu digo porque é falso, porque eu soube pela comunicação social, assim como o partido soube que ele se tinha desvinculado. É assim, ele não foi muito claro connosco, simplesmente ali a ambição acho que falou um bocadinho mais alto, está aí agora a colher os frutos daquilo que ele plantou. Se vai ter futuro na política? Eu acho que não, e acho que não é vantagem para o PS. É o que eu posso dizer em relação a isso. Pronto, e depois prestar este esclarecimento mais aprofundado e mais...
2: Muito bem. E é um dos assuntos que poderemos trazer no próximo programa. Portanto, até daqui a 15 dias. Até lá. Muito obrigado.
5: Gostaríamos. Obrigado.

0: É a Semana do Ambiente e Energia. Mirandela, a elevação à cidade e o helicóptero do INEM. São, desta vez, os assuntos que trazemos a mais uma reunião de condomínio.
1: Então, não vejo a reunião.
0: E cá estão eles, Bruna Costa, Carlos Carvalho e Ricardo Garcia, prontos para mais uma reunião quinzenal na Terra Quente FM. Bem-vindos.
2: Vamos lá. Vamos.
3: Viva.
0: E aí vai um ano de governo AD. Passou um ano e até parece que passaram quatro, como alguém disse. Entretanto, parece ter passado ao lado o interesse do país no Congresso do CDS-PP. Melo acaba reeleito com 90% dos votos e ficamos a saber que, para a próxima, o partido irá sozinho a votos. Fim de história. Ora, com o bom tempo à espreita, estamos mais interessados, sim, nas atividades ao ar livre. Antes mesmo das férias, hasteamos bandeiras às diferenças. Mas, pela nova lei, longe dos edifícios públicos. Clubismos à parte, podia ser até azul, mas pela primeira vez em anos esta bandeira ficará longe da praia fluvial da Zona Verde da cidade, que por estes dias celebra 42 anos. Assunto para mais daqui a pouco. Também por cá paira outra vez a ameaça da saída do heli de emergência do INEM, da sua base de Macedo. Lá iremos mais à frente também, porque antes, e para começar, a Bruna Costa quer assinalar a Semana do Ambiente e Energia. Bruna, desconhecia a sua veia climáxima de ativista ambiental.
1: A sério?
0: É, não fazia ideia.
1: Não dirias? Eu acho que faz sentido, ainda para mais ligado à associação animal, tudo se completa
0: clima,
1: ali, não?
0: Sim, do ambiente.
1: Tudo, vivemos todos na mesma bolha e por isso acho que uma coisa equilibra a outra.
0: Sim,
1: hoje trago um bocadinho este tema, a semana do ambiente e da energia. Queria trazer este ponto porque acho que é muito importante a nossa cidade, sendo também apelidada de cidade de jardim. Apesar de sentir que isso está a perder-se um bocado, mas isso são coisas à parte. Acho que é muito bom a nossa cidade apostar nestas iniciativas, nestas atividades, nestas dinâmicas também, para incluir a comunidade, os cidadãos mirandelenses, e sobretudo olharmos um bocadinho para o cartaz e perceber que, sem dúvida, é importante incluir a comunidade nesta consciencialização. Este ano apostou-se muito, segundo sei e segundo vi, nas caminhadas de mascarinhas em Mirandela, Vila Verde, ou seja, também é bom acabarmos aqui por incluir um pouco estas pequenas localidades, não só em Mirandela, também direcionado um bocadinho ao Dia da Criança, ou seja, acho que Mirandela, no meu ponto de vista, está a fazer um bom trabalho em trazer um bocadinho todas estas questões nesta semana e abordar, até porque é de pequenino que se torce o pepino, não é? Então o Dia da Criança também faz aqui sentido. Quase tudo, devo dizer, que parte do ponto de partida destas caminhadas da Ecoteca, o que também acho que é importante salientar aqui este grande trabalho da Ecoteca, que ainda bem que acho que durante muito tempo foi um edifício que esteve muito parado e que muita gente se perguntava o que é que ali se passava, e acho que agora sim começou-se a fazer de facto alguma coisa a partir dali, por isso também dar os meus parabéns a quem está a trazer a utilidade desse edifício, que é enorme, e acho que até se poderia fazer muito mais e muito mais, mas acho que deixo também aqui esta ressalva. E, claro, não podia deixar de ter aqui alguns pontos a melhorar, eu acho, na nossa cidade, como se fez o ano passado, e acho que este ano também seria importante, com uma questão de plantação de árvores. Outras iniciativas, não só as caminhadas, percebi que este ano estava mais direcionada a essa vertente, mas acho que é sempre importante. O ano passado foi com a PPA-CDM, se não me engano, talvez incluir outros grupos sociais.
0: Envolver outras associações.
1: Envolver outras associações, sem dúvida, quiçá, já que falamos aqui na Associação Animal, fazer aqui uma ponte, nunca sabe, é o que eu digo, vivemos todos na mesma bolha, acho que faz todo sentido. E não poderia deixar de salientar que acho que a nossa cidade tem de correr um bocadinho atrás do prejuízo desta, não são só estas iniciativas, mas também aplicá-las e, obviamente, iniciar processos e acabá-los, sem dúvida, e acabo por fazer aqui a ponta à ecopista, que toda a gente sabe que de Carvalhais e Mirandela e Macedo Cavaleiros, que está sem funcionalidade desde 2024, se não me engano, ou seja, porque, pronto, tem ali
2: um troço
1: que não está completo.
2: E entretanto,
1: exatamente,
2: pontos,
1: neste
2: pontos,
1: momento, exatamente, neste momento são dois. Eu conheço um que na altura,
2: agora
1: quando
2: são
1: abriu.
2: Três, não, são uma
1: ah, ok, então são três. Ok, boa.
2: Que
1: eu lembro-me
2: que
1: na altura quando esteve, acho que foi uma boa iniciativa aproveitar ali a antiga linha ferroviária. No entanto, lá está, são mais. Mais uma vez, é um processo que se começa, uma ideia que se começa e que não se acaba. E acho que era muito importante pegar nessas

0: utilizada pelos cidadãos, mas é por eles próprios e pela. Exatamente. Acho que era importante, não sei, deixar aqui esta iniciativa para algo mais.
1: Muito bem. Carlos Carvalho, não estou a ver homem de fazer caminhadas, digo eu, se calhar estou enganado, mas trotinetes elétricas também são, se calhar, perigosas para a
2: Sim,
1: nossa
2: e.
1: idade. O que é que destacaria desta semana do
2: Eu
1: ambiente e da
2: destaco
1: energia?
2: acima de tudo a forma positiva como a Bruna vê as coisas. Eu não as vejo da forma tão positiva, porque efetivamente, olhando para o cartaz da Semana do Ambiente, é confrangedor ver que se não fosse a sociedade civil, da Câmara tínhamos zero. E efetivamente o nosso Conselho merece muito mais qualidade nos eventos que se realizam do que aquilo que a Câmara Municipal e o seu Executivo têm implementado. Vamos esperar e aguardar para ver como é que vêm as festas da cidade, porque se calhar vai ser aquilo que nos resta, é apreciarmos o cartaz
3: E
2: que eles nos vão
3: decadência.
2: lançar e que vão lá largar umas valentes notas.
1: Também
2: Porque
1: já
2: depois e
1: sabemos
2: tudo o
1: qualquer
2: resto?
1: coisa sobre isso, não é? Não vamos
2: Tudo o
1: levantar o
2: resto, e
1: véu
2: então
1: desta
2: vamos
1: vez.
2: analisar só muito rapidamente o cartaz. Logo no dia 17 de maio, é a caminhasma que foi realizada por um grupo de enfermeiros do Hospital Público. Os Jardins Nómadas sabemos perfeitamente que é a Câmara que organiza, mas se não fossem as escolas a fazer a gestão
3: A máquina.
2: da parte da gestão, também não
1: Considerado
2: haviam os
1: como
2: Jardins
1: ponto alto
2: Nómadas.
1: para muita gente,
2: A
1: não é?
2: caminhada de Mascarenhas é organizada pela Junta de Freguesia naquilo que diz respeito à Feira da Cereja. Depois há aqui duas ações de sensibilização que diz respeito a resíduos do Nordeste, aos Lions e ao Rotary Clube. O Dia da Criança, efetivamente, é o município. A caminhada da Senhora do Ó, tal como ela diz, é organizada pela Comissão de Festas da Senhora do Ó. A caminhada da Rota do Granito e da Cortiça é organizada pela Junta de Freguesia de Vila Verdinho. E aqui a sessão pública é uma questão da Administração Central. Também a Câmara só deu o mote à coisa. Ou seja, de novo atividades, cinco delas são feitas por juntas de freguesia, duas delas são feitas pela sociedade civil, resta-lhe aqui o apoio do município. E a Bruna falou e apostou, a Câmara apostou, pois efetivamente apostou em fazer o design e os cartazes e agarrou aqui politicamente o evento. A nível também do destaque que a Bruna deu à Ecotec, efetivamente a Ecotec é o local, para Vila Verdinho, para Mascarenhas, assim, efetivamente é o local, é o ponto de partida, mas não é o ponto de partida para a caminhada. Juntam-se ali as pessoas e vêm autocarros ou carrinhas para lá. Agora, indo também àquilo que é a ecopista. A ecopista, também acho que é um dos maiores calcanhares daqueles naquilo que diz respeito à parte da mobilidade, embora o grande calcanhar daqueles é a mobilidade tua, mas aqui também é a questão da ecopista que faz parte a parte norte do Concelho de Mirandela. Isto foi um projeto que foi executado por Mirandela, Macedo e Bragança, que era para reabilitar o que sobrou da antiga linha do comboio até Bragança. Nós fomos os últimos a chegar e ficámos quase sem dinheiro nenhum. Se olharmos e acompanharmos o percurso ao longo da A4, conseguimos ver que Macedo e Bragança têm as pontes deles já feitas para nós. O dinheiro ficou a olhar
1: Ficou
2: para.
1: ali pelo Romeu, não é? É o que sei.
2: Depois, para além disso, a Câmara também, este Executivo, tem apostado muito, efetivamente, naquilo que é a promoção e a divulgação destes grandes eventos, pois esquecem-se é de divulgar aquilo que são as coisas menos bem conseguidas, como é, por exemplo, e também aproveitando já aqui a deixa das bandeiras, que acabamos de perder a bandeira azul da nossa praia, que tanto nos Executivos da Doutora Júlia Rodrigues, como agora também no Executivo do Doutor Vítor Correia, foram muito propagandeados, foram até motivo de criar uma instabilidade na sociedade civil quando foi a saída das festas junto à Zona Verde, ao Parque Doutor José
3: Exatamente.
2: Gama, para irem para o Largo da Senhora do Amparo. E um dos motivos também era a própria qualidade da água, que era afetada, quer pelos elementos das diversões, quer também pelas pessoas que estavam a divertir-se junto aos concertos. E, portanto, este é também um desagrado que eu deixo, efetivamente, que já agora que saiu, ou melhor, não saiu o nome na lista das praias com bandeira azul, que não seja mais um motivo para regredirmos outra vez naquilo que é a passagem outra vez do Largo da Senhora do Amparo para a Zona Verde das festas de Mirandela.
1: Apesar de tudo, o município, em comunicado, já veio dizer que a praia se mantém, enfim, utilizável pelos banhistas, sendo que a qualidade da água deixou de ser excelente para passar a ser apenas, entre aspas, boa.
2: Estou mais descansado, Fernando Sérgio.
1: Sim,
2: Muito mais
1: só não
2: descansado.
1: vamos ter, de facto, essa tal bandeira azul. Ora, se isso poderá ser, enfim, um espelho daquilo que poderá estar a acontecer à nossa cidade, em termos de ambiente, e já que falamos da Semana do Ambiente e da Energia, a energia também não está assim muito bem, não é? Com os apagões. Alagoas nos últimos tempos, Ricardo.
3: E tem sido
1: acompanhado as suas publicações recentes.
0: Já estou com saudades, já estava
3: ontem
0: a contar.
3: Ontem estava expectativa a ver a que horas
0: eu hoje também, só que até agora nada.
3: Exato. Começando aqui pela questão da bandeira azul. Eu acho que o mais importante no meio disto tudo, claro que é sempre mau não cumprirmos os parâmetros adequados para termos atribuído a

0: bandeira de cor azul. Não quer dizer com isto que as águas não possam ser, obviamente, utilizadas, segundo as análises, mas acho que aqui o que nós devíamos efetivamente perceber, e acho que aí o município é que deveria ser realista e partilhar a informação toda, porque é uma informação para o bem comum de toda a sociedade e principalmente quem frequenta aquelas águas, é o que é que levou, ou que alteração é que existiu para que de um momento para o outro, porque que eu saiba, ou que nós saibamos, até pelas que já anteriormente ter sido levantado na questão da fábrica, neste caso, de Balpaços, e das descargas feitas no Rio. Então, efetivamente, o que é que aconteceu para que estes parâmetros não estejam a ser, neste momento, cumpridos e percebermos o que é que podemos agir enquanto poder local, que também é função do poder local, preservar a natureza, o ambiente e, acima de tudo, as suas águas. Falámos do bem essencial da vida. Já sabemos que dificilmente iremos obter essa resposta, porque este executivo sabe bailar, bailar, bailar, mas não sabe cantar a sério para junto da população, e é sempre mau. Claro que o cuidar do ambiente, ainda mais uma cidade como a nossa, derivada à sua localização, à sua exposição, seja ela em termos geográficos, seja ela até em termos climáticos, é de máxima preocupação. E vamos ser sinceros, para mim ainda agrava o fator de ser um partido de esquerda, um partido socialista, que tanto apregoa as questões climáticas e faz disso como uma bandeira que possa controlar, que eu ainda não percebi como é que a querem controlar, mas talvez um dia consigamos descobrir essa solução mágica, que seja o partido, pelo menos desde o momento em que entrou na Câmara Municipal de Mirandela, que pior tem tratado o ambiente em Mirandela. Cidade-Jardim, isto é, com flores, como a cidade era preparada para dar presente aos seus habitantes e receber o turismo, que era ponto forte na cidade de Mirandela, desapareceu, neste momento não existe. Houve uma redução imensa de custos no que toca à manutenção dos espaços verdes e basta percorrer a cidade de Mirandela. E estou a falar só da cidade, porque se alargarmos isto ao restante concelho, ainda piora a situação. Os buracos que existem de árvores, até já falámos aqui anteriormente sobre isso, foram feitos buracos para se colocarem lá árvores, há lá tudo menos árvores. Já com este executivo, corrijo, com o executivo anterior do PS, até chegou a haver uma atividade organizada por um grupo de jovens, a título particular, de angariação de árvores para serem plantadas ali naquele terreno que existe atrás do Café Elite, que é propriedade da Câmara e também nunca teve utilidade nenhuma. Houve um dia que proativamente foram plantar aquelas árvores, nem vale a pena reforçar que o município nem pôs lá os pés sequer. Esteve lá um elemento da extinta Direção Regional da Agricultura, que foi quem acabou por salvar ali um bocadinho a situação e dar algum tipo de orientações, e posso-vos dizer que aquelas árvores, depois de plantadas, nunca foram regadas. Bom, lá hoje, estão lá os buracos, as árvores já não existem.
1: Tens de ir lá tu, Ricardo, regar.
0: Infelizmente, eu tenho mais que... Eu infelizmente, tenho mais que fazer.
2: Pelo ambiente,
0: agora, relativamente ao cartaz, já nos vem habituado este executivo que, culturalmente, seja em que área for, de promoção que envolva atividades, está sendo dependente dos outros e não propriamente de ideias. Claro que as caminhadas é fácil, ainda mais quando são organizadas pelos outros, e está na moda, e depois também é fácil irem para lá com t-shirts e adereços do município e tirar-se fotografias para se colocarem no Facebook. Mas isso também é algo que já estamos habituados há algum tempo. É a questão da ecopista, eu ressalvo tudo aquilo que o Carlos disse, é uma vergonha todo o processo e da forma como mesmo aconteceu. E depois, pior ainda, eu já frequentei aquela pista, e em tão pouco tempo, como é que aquilo entrou numa degradação total? Já está completamente...
2: Aparentemente terão sido as tempestades.
0: Convido quem quiser.
3: Mas é só no Concelho de Mirandela.
0: Mas é só na parte do Concelho de Mirandela. O Concelho qualquer...
3: Era isso que eu estava a falar,
1: exatamente.
0: A fazer. Falta bebedouros na cidade, isso foi também outra política, que foram extintos.
3: Os bebedouros, alguns existem, não estão...
0: Sim, quando digo bebedouros, não estão...
2: A funcionar.
0: E depois, eu acho que chega um bocadinho desta chacha de conversa e destas publicidades baratas que se fazem sobre Semanas do Ambiente, e quando digo Semanas do Ambiente, isto aplica-se a quase todas as outras áreas, quando realmente não se pensa seriamente sobre os assuntos. E como comecei, termino. Andamos há anos, anos, anos a falar, e eu concordo que o meio ambiente deve ser preservado. Nós não temos que combater aquilo que não controlamos, nós temos que executar aquilo que nós podemos controlar. E para isso, efetivamente, é apostar forte no ambiente. Ora, por exemplo, a autarquia ter um papel importante, seja nos seus terrenos, seja até em conversações com terrenos de propriedades privadas, que muitos deles estão a monte, não existem para finalidade nenhuma, e, por exemplo, apostar seriamente numa floresta que seja reorganizada e devidamente definida, para, por exemplo, olha, melhorar o clima em Mirandela no verão e prevenir, por exemplo, as secas, que as árvores acho que ajudam nesse
2: já
0: sentido.
2: Já ficou a ideia.
0: Dá-se no meio ambiente.
2: Ricardo Garcia, bom, Bruna, nem parece que os seus vizinhos moram na mesma cidade que a Bruna.
1: Eu não sei, se calhar eu acho que é que eles não ouviram muito bem o que eu disse, mas eu vou voltar só a repetir assim, muito resumidamente. Eu não estou aqui a elogiar a Câmara, estou a dizer que é bom aproveitar-se essas iniciativas, foi isso que eu disse, e é bom termos iniciativas como a Semana do Ambiente. Agora, volto a dizer, se olharmos para o cartaz, eu fiz questão de referir até várias localidades que estão a promover essas iniciativas. Mais uma vez, não faço aqui referência à Câmara. Agora é assim, vamos lá ver uma coisa. É importante para essas localidades, para essas associações que querem promover estas iniciativas, que querem construir todas elas um cartaz e apresentarem na cidade de Mirandela, que acho muito bem que o façam e valorizo muito que o façam, é preciso que a Câmara dê o aval para, sim senhor, avancem, não é? Ou seja, está aqui um bocadinho esta dependência da Câmara. E para isso, temos de reconhecer que é feito agora, claro, que uma mão lava a outra e acaba por haver aqui todo um agrado de vocês trabalham para nós, trabalham por nós, não é para nós, trabalham por nós, claro que sim. Por isso, volto a dizer, eu acho que os meus vizinhos não ouviram o que eu disse quando eu referi que não é só prometer, é preciso também fazer e é preciso pegar nestas iniciativas, pegar nestas associações e realmente fazer algo depois e começar projetos e acabá-los sobretudo, porque começar toda a gente começa,
2: exemplo,
1: a acabar
2: o Ricardo
1: é que
2: irá fazer na,
1: isso é que eu digo, eu acho que vivemos
2: flor,
1: todos na mesma cidade, eu só acho é que o apagão deve ter afetado um bocado a audição aqui.
2: Uma
1: pessoal.
2: Frase só para terminar o assunto.
0: Só mesmo para terminar e enviar daqui um convite ao seu Presidente da República e que aproveite que uma vez também em Mirandela é Semana do Ambiente e que venha tirar os outdoors porque já passou algum
3: exatamente.
0: Tempo.
3: Exatamente.
2: É a reunião a que não pode faltar, quinzenalmente aqui na Terra Quente FM. Agora com um novo assunto é que estará a ser preparada a alteração ao mapa das bases dos meios de emergência e socorro, nomeadamente do ELI e do INEM, que fica assim em risco de sair de Macedo de Cavaleiros e mudar a sua base de operação para o novo heliporto, já a funcionar no Hospital de São João, no Porto. Com esta alteração, a resposta ao socorro na região ficará comprometida, aumentando em pelo menos uma hora, segundo especialistas. Esta possibilidade já foi, entretanto, confirmada pela Ministra da Saúde. O plano poderá ver a luz do dia já a partir de 2030. Carlos Carvalho, é só mais uma má notícia para o território?
3: É, mas embora também exista aqui uma contradição naquilo que é as notas à comunicação social enviadas pelo Ministério da Saúde, que dizem que preciso ver, não será retirado de Macedo Cavaleiros o helicóptero lá assediado.
2: Faltou a parte até 2030, até será?
3: Não está lá a data.
1: E,
3: portanto, nesta situação é importante que os atores políticos, e não só, também nós, enquanto sociedade, nos mobilizemos para que este processo não tenha pernas para andar. Destaco também o afinco com que também alguns dos atores políticos têm-se empenhado na defesa da permanência deste helicóptero, coisa que não aconteceu quando tinham ainda mais responsabilidades locais, como foi, por exemplo, também o encerramento daqui da urgência médica cirúrgica, e digo muito explicitamente por parte da ex-presidente do município, que agora, efetivamente, é das que mais tem liderado, obviamente por ser também representante do Partido Socialista no distrito junto da Assembleia da República, mais tem liderado este coro de críticas à Ministra da Saúde e à instituição INEM, as coisas têm que se ir fazendo. E eu não quero acreditar que seja um governo AD ou um governo PS que também deixem uma região inteira e que tem sido também, a nível mesmo até dos próprios helicópteros para os incêndios, tem pontos estratégicos que não existem, por exemplo, para lá do Marão. Porque temos esta barreira física que nos permite e nos dá condições para que a gente tenha cá um helicóptero sediado para conseguir mais facilmente transportar. Depois também quero alertar para uma coisa, também é preciso que nos hospitais de referência, neste caso o São João, tenham também as condições para receber este tipo de helicópteros que também nos façam chegar cá rapidamente quando são precisos.
2: Não, aparentemente o problema é mesmo o tempo de deslocação, no caso de um resgate em Trás-os-Montes, tem que vir do Porto para cá, porque condições eles têm naturalmente, já atualmente, não é? O heliporto do São João já está em funcionamento.
3: Sim,
2: mas sensivelmente
3: vai precisar de um para o Grande Porto, para a área metropolitana, e depois vai precisar de outro para a região Trás-os-Montes e Alto Douro. Ou seja, eu não sei se ele tem capacidade ou se ainda tem que fazer obras que ainda vão custar muito mais. E, portanto, aquilo que eu peço é união, acima de tudo, coisa que não subiu desde a maternidade e deu no que deu. Mas se não existir isso, como temos o caso da urgência médico-cirúrgica, que nos ficamos por um abracinho, que nem se pode chamar abraço a sério, um abracinho ao hospital, não conseguimos fazer muito mais. E por isso peço solidariedade também perante os responsáveis políticos.
2: Ricardo Garcia, há uns anos já houve assim um ameaço da saída dos helicópteros. Foi, se bem me recordo, na altura em que terminou a concessão. Estaria para haver ali mudanças e repensar todo o modelo, mas essa fase foi ultrapassada e aqui chegados, aparentemente, já temos a ministra a confirmar que sim, que é uma hipótese a retirada do helicóptero até 2030.
0: Eu quero considerar que é uma hipótese que fique só mesmo pela possibilidade de ser uma hipótese. Até porque
3: a ferrovia também era uma hipótese e nunca apareceu cá. Alta velocidade.
0: Até porque os ciclos governativos podem mudar de um momento para o outro e estas políticas a longo prazo, se há coisa que nós somos experientes neste país, é que toma-se hoje uma decisão para daqui a 20 anos e a seguir vai outra tomar outra decisão para que não vá até 20, mas vá até 50. Ou que vá até 50, sim, por exemplo. Não, quero acreditar que não, por vários fatores. Quer dizer, a saúde é daqueles elementos essenciais da vida e que o Estado não pode falhar. É daqueles pilares essenciais. A região já por si está totalmente desprovida de cuidados de saúde, muito menos de proximidade de saúde. E depois temos uma área que é geograficamente já por si grande. Uma situação em Miranda do Douro já é longe de Macedo. Uma situação em Freixo de Espada à Cinta já é longe só por si mesmo. Só iria, obviamente, complicar toda a situação.
2: Aqui estaríamos a adicionar a tal hora que seria necessária para vir do Porto até Freixo de Espada à Cinta, do Porto até Miranda.
0: Certo, e tudo que implica gastos, a disponibilidade de pessoal já por si.
2: E o tempo de socorro,
0: que iria aumentar naturalmente. É isso que eu estou a dizer. Já quando é de Macedo, por exemplo, até Freixo de Espada à Cinta, já esse tempo de distância, por mais curto que seja, está a contar.
2: Um acidentado em Mirandela grave, uma coisa é vir o helicóptero de Macedo Cavaleiros a Mirandela e seguir para o Porto, outra coisa é vir do Porto para cá.
0: A mim mete-me um bocado de confusão. Lá está, são os tempos atuais políticos que exigem mensagens bonitas hoje em dia para tudo que é redes sociais e acabamos todos por contribuir para isso um bocado. Mas, por exemplo, a doutora Júlia Rodrigues revolta-se agora e tem esta posição porque é deputada, obviamente, mas acima de tudo porque não é o PS que está no governo, porque se formos analisar o histórico do tempo dela em funções enquanto presidente de Câmara, em que o governo era do PS...
3: CCDR, o LS, podemos continuar aqui.
0: Quer dizer, nós temos que começar a ser sérios e quem exerce os cargos públicos tem que efetivamente começar a ter uma política séria, uma seriedade a tratar este tipo de questões. Claro que, encontro tudo aquilo que o Carlos disse, é uma obrigação que todo o poder político local, distrital, regional, se envolva nesta causa e que haja efetivamente uma pressão. Não só pelo facto do sentido de descer daqui o helicóptero, mas como todas as outras coisas. Nós temos que começar, enquanto povo, de uma forma diferente, positiva e ordeira, a começarmos a ter posições fortes e reivindicar tudo aquilo que é nosso por direito, porque senão nós nunca vamos sair desta cepa torta. Qual é o grande problema disto? É que para haver este tipo de movimentos temos de ter líderes políticos que lá está, que sejam sérios e que vão ao encontro daquilo que o povo deseja. O problema depois dos políticos é que dentro dos partidos políticos existe a serventia que está à vista
2: de
0: toda a gente.
2: Que é certo que dentro da sociedade civil já existe esse movimento, foi criado agora, e que estará a fazer o seu trabalho, nomeadamente de expor e de dar a conhecer esta
0: eventual. Mas as próprias autarquias podiam agarrar, por exemplo, houve agora esta formação deste movimento. Porque é que as próprias autarquias, visto que já há um grande aglomerado de pessoas à volta desta causa, por exemplo, não criam um dia para convidar especialistas dentro destas áreas que corram o distrito todo, a região toda, a dar justificações e a esclarecer, porque... Vamos lá ver, nós não temos aqui pormenores técnicos, nós falámos disto muito muito superficialmente. Mas se calhar depois até há questões que, se forem devidamente explicadas, nos façam compreender estas questões de uma outra forma. Sim. Agora, quando se tomam este tipo de planeamento de medidas, sem qualquer tipo de explicação, venham elas de onde vierem.
2: Para já, não passará de um estudo. Eu não sei, Bruna, está tão confiante como os seus vizinhos ou não? Em relação. É desta que se vai embora o Eli?
1: Eu queria dizer duas coisas. Uma delas é o que o Ricardo diz, que a saúde de facto é uma área que não pode falhar, mas eu acho que não sou eu que ponho os óculos cor-de-rosa, como os meus colegas dizem, mas sim a nossa Ministra da Saúde, não é? Que até diz que o facto de cada vez haver mais grávidas a nascerem, a darem à luz na ambulância, é porque o INEM chega mais cedo para fazer o parto. Eu acho que isto realmente é ver o prisma.
0: É muito à frente.
1: Eu acho que sim. A Ministra da Saúde deve ter um olho que ninguém vê e sabe.
2: Ninguém chega a ministro se não tiver assim o seu lado inventivo também.
1: Exatamente.
2: Não é?
1: E cómico não também. É e cómico, até porque sabemos que palhaços também há muitos no Parlamento, não é? Então acho que essa é o mais.
2: São palavras suas, Bruno.
1: Claro, totalmente. E assino por baixo. Outra das coisas que eu também queria falar aqui, relativamente às reivindicações, eu acho que é o que o Ricardo diz. Senti ali a tua veia esquerdista. Não sei se sentiste, mas eu senti um bocadinho.
2: Então, Bruno, mas ele já foi do Chega, que... lembra-se?
1: Não.
3: Final socialista.
1: Desconheço esse partido, ainda bem, felizmente. Mas sim, eu acho que de facto as autarquias têm de ter essa, e mesmo a nossa cidade, e não só, sobretudo as cidades Trás-os-Montes, acho que cada vez se está a notar mais um fosso entre aquilo que é o para cá do Marão e o para lá do Marão. Isso é algo que não pode acontecer, e como o Carlos disse muito bem, cada vez mais estamos a perder. Eu sinto que a população entende que cada vez é maior este sentimento de perda contínuo no que respeita aos serviços.
2: O Marão agora já tem um buraco no meio, que aliás até fez 10 anos.
1: Tem o buraco para passar mais rápido, mas acredita, só estamos a perder, porque pelos vistos, o helicóptero também... Não, é algo que está em vias de extinção cá para cima, tal como o INEM, que também vi essa notícia há pouco tempo. Mas acho que sim, acho que é algo com o qual nos devemos preocupar, porque depois acabamos por ter aqui partes do país que de facto estão a evoluir e estão a chegar a algum lado, e depois temos outras que estão a estagnar, sobretudo numa época em que eu acho que, como o Ricardo disse, a saúde não pode ser algo superficial. E é preciso, sem dúvida, reivindicar e bater o pé e dizer à nossa Ministra da Saúde que isso não pode acontecer, porque depois podemos ter aqui falhas muito, muito graves. E estamos a falar de vidas.
2: Fica registado o pessimismo generalizado aqui pelo condomínio. É a reunião de condomínio, encontro quinzenal na Terra Quente FM, já no terceiro ponto da ordem do dia, que é também uma efeméride. Ora, com foral concedido por Dom Afonso III a 25 de maio do ano da graça, de 1250, gostaram do ano da graça?
3: Perfeitamente.
2: A data continua a ser celebrada com direito a feriado municipal nos dias de hoje. A Vila de Mirandela só passa à cidade séculos depois, já em 1984, a 16 de maio. Não sei se já por cá andavam. Ora, entusiasta pela história recente da cidade ou simplesmente satisfeito por mais um feriado no calendário, o Ricardo Garcia não quer deixar passar a data em branco. É assim, Ricardo?
0: Não quero deixar passar a data em branco pelo facto que são 42 anos. Durante estes 42 anos, Mirandela já passou por vários processos, tanto de evolução como de estagnação, mas começando pelo facto de ter passado de vila a cidade. Sorte nossa que não existe lei, nem o Parlamento, nem não existe lei, não está isso regulamentado, nem os políticos iriam fazer, obviamente, isso, que é de regredirmos de cidade novamente para vila. Porquê? Porque temos que ir aos fatores do que é que faz acontecer o contrário, que é desenvolvimento económico, mais serviços, aumento do número de população. Obviamente, Mirandela, derivada à sua centralidade, também ajudou imenso esse impulso, mas são todos aqueles parâmetros que hoje não estamos a cumpri-los em nada. Hoje não é um problema só de hoje, é um problema que nasceu há um par de anos para cá, mas tem efetivamente acentuado nos últimos tempos. Bem, sei que passamos por pandemias, passamos pela questão do endividamento da Câmara, mas facto é que não nos soubemos reinventar. Passamos a ter neste momento uma cidade que parece que é meramente administrativa. Existe porque tem que abrir às 9 da manhã, segunda-feira, porque depois tudo o resto falha completamente em todos os apontos. Não existe um projeto sério e consolidado e pensado a longo prazo para a cidade. Falamos de perda de população, não se vê nada para fixar a população. Isto é assustador, porque estamos a entrar num declínio tão grande que não se consegue ver aqui em que ponto é que se vai conseguir pegar para voltarmos a trazer os bons tempos gloriosos à cidade de Mirandela. talvez pudéssemos estar hoje a assistir uma realidade completamente diferente se más escolhas políticas no passado não tivessem ocorrido. Mas não pretendo fazer aqui nenhuma caça às bruxas, obviamente as decisões são tomadas no momento por quem direito e às vezes também com elementos que nós nos ultrapassam. No entanto, enquanto não houver uma ideia para todo o Conselho que envolva todos os setores, voltarmos a acreditar, a valorizar e, acima de tudo, a preservar aquilo que é o nosso património cultural, religioso, o património das aldeias, envolver as aldeias numa rede de aldeias turísticas. Nós temos praias fluviais...
2: Com bandeira azul.
0: Com bandeira... Que deixaram... com bandeira azul. Não, mas temos praias fluviais em que há outras regiões...
2: Outros do atrativos, sim.
0: E outras regiões do país que têm exatamente... obviamente não iguais, mas idênticos, em termos de rio, margem, por aí além, e o aproveitamento disto é zero. E eu, quando falo aproveitamento disto, há formas ecológicas, sustentáveis e lucrativas de pôr uma região a trabalhar sobre o turismo, que quer queiramos, quer não, é o setor que dá o dinheiro mais facilmente à economia e que melhor movimenta a economia, e nós andamos aqui, nem vemos navios, nem vemos barcos.
2: Ricardo Curioso, eu estava a ouvi-lo falar e estava a lembrar das praias fluviais que existiam em 1984. Nem queira saber, porque senão então é que era a depressão total. Bruna Costa, não sei, pois, o mal é esse. Aqui à mesa não há ninguém que se lembre de Mirandela 1984, muito menos, nem vou fazer a pergunta à Bruna. Que lhe apraz dizer sobre isto, Bruna?
1: Olha, eu divido-me um bocadinho neste assunto porque, e em parte concordo com o que o Ricardo disse. Por outro lado, eu sinto que ao longo destes 42 anos, claro que Mirandela teve a sua evolução, teve a sua estagnação, teve a sua regressão, como tudo na vida, não é? Mas eu acho que havia coisas que realmente nós poderíamos e já devíamos ter apostado há mais tempo. Aliás, aquilo que temos falado hoje até aqui, falámos de imensas...
0: E já demos bastante matéria para quem a quiser aproveitar.
1: Sim, eu acho que sim.
0: Mas não consegue.
1: Mas eu acho que é preciso realmente reinventar e pensar. Porquê é que eu digo que me divido neste assunto? Porque talvez por ainda só ter 25 anos e fui-me apercebendo que há alguns setores aqui nesta cidade que de facto começaram a apostar mais, como é a questão do cinema, por exemplo. Mais iniciativas a nível de cultura, teatro, mais dar vida ao auditório. Sinto isso. A sério, estou a ser totalmente sincera. Sinto mesmo isso. Temos filmes muito mais atuais, temos companhias de teatro, se for preciso, uma vez por mês. Eu sei que, se calhar, numa grande cidade isto não é nada, eu sei, eu entendo. Mas há uns anos atrás não havia. O que era teatro aqui em Mirandela? Não havia isso. Cinema, passado 2-3 meses é que vinha ao filme. Ou seja, acho que houve coisas que, de facto, conseguiram compensar. A questão de reaproveitar a antiga estação e dar vida ao museu, que nos primeiros tempos, de facto, houveram várias inaugurações e agora volto outra vez. Teve ali um período mais estagnado. Lá está.
2: Meu Deus. É, mas, que nesse tempo a estação era mesmo uma estação de comboios.
1: Era mesmo uma estação.
2: Estava a lembrar 1984, peço desculpa.
0: Essa parte ainda me lembro daquilo ser uma estação a sério.
1: Sim, não, eu já só me lembro mesmo daquilo
2: abandonado. Estação a sério é agora, na altura era uma estação com comboios.
1: Sim, mas não faz mal, faz mal. Isto para dizer o quê? E de facto eu acho que também a cidade lucrou muito com esta questão da própria parceria, como lhe quero chamar, a instauração da implementação da ISACT aqui, que eu acho que estes jovens que vêm toda a parte, não só de Portugal mas do mundo, acho que trouxeram muito aqui à nossa cidade, trouxe aqui também uma visão muito mais jovem à nossa cidade e acho que, lá está, volto a dizer, acho que temos pano para mangas, é preciso aproveitá-los. Por isso é que eu me divido um bocadinho nisto. Porquê? Porque eu acho que há outras coisas, como essa questão da bandeira azul, as piscinas municipais que ficaram por fazer, ou melhor, por continuar a fazer. Ou seja, deu-se prioridade a umas coisas que eu acho que são essenciais, mas dá-me a sensação que não existe uma estrutura suficiente para conseguir equilibrar todos os pratos da balança, digamos assim. E depois acabamos por haver pessoas que estão contentes com o setor cultural, por exemplo, mas não estão contentes com outros setores aqui em Mirandela e outras áreas. Então eu acho
2: mais ou menos aquilo que o Ricardo queria ter trazido, ou de que queria falar, era de percepção de uma evolução positiva ou não.
1: Daquilo, por isso é que eu digo que me
2: dos
1: divido.
2: 25 anos recentes
1: da cidade.
2: Me divido.
1: Mesmo quando falamos da cidade de Jardim, é
2: verdade.
1: Nota
2: alguma evolução?
1: Sim, é assim. Noto, lá está, em alguns parâmetros. Volto a dizer, divido-me aqui um bocado.
0: Sim,
1: é como a questão da cidade de Jardim, não é?
0: Naturalmente. Eu lembro-me de ser melhorou criança. Melhorou a qualidade de imagem, melhorou a forma como os filmes são distribuídos. Antigamente não
1: mas
0: tem nada a ver com...
1: a própria rapidez, a própria resposta.
0: Sim, mas isso é uma evolução tecnológica.
1: Mas, porque... mas que poderia não ser assim. Tanto como outra coisa que deveria ser básica, não é. Por isso é que eu estou a dizer. Eu divido-me um bocado. Acho que consegue-se dar resposta a umas coisas. coisas e não se consegue dar a outras. E acho que é isso que falta. Ou seja, é preciso repensar melhor e dividir pessoal, dar respostas mais imediatas. Volto a dizer, nós estávamos a falar um bocado da cidade de jardim, lembro-me de ser criança, e de facto era uma cidade de jardim, havia flores em todo lado. Hoje em dia não acontece.
2: Mas isso, o tempo de vida da cidade...
1: E cuidado, apelativa. Exato, por isso é que eu digo...
2: O tempo de vida da cidade, isso foi ontem, não foi?
0: Sim.
1: Mas descuida-se de umas coisas
0: sim,
1: e...
0: mas criou-se aqui uma...
1: Descuida de outras, ou seja, não há braços...
0: Quando
1: se consegue
0: o
1: Gama dar
0: introduziu
1: a
0: parte dos jardins na cidade... Foi o grande planeador e responsável por isso. Foi com uma finalidade, foi transformar Mirandela numa cidade atrativa e teve todos os meios, obviamente,
2: para o
0: fazer. É? E conseguiu.
1: Sim. Lá
2: para
1: está,
2: ouvir o Carlos.
1: Mas que há outras coisas ficaram por fazer. Por isso é que eu digo, é preciso é conseguir-se dar resposta a um leque muito
2: Carlos,
1: vasto.
2: Carlos, lembra-se da Rua da República ainda em paralelos, com circuito
1: cidade.
2: E estacionamento nos dois
3: não,
2: sentidos?
3: Isso não. Em paralelas, não. Lembro-me da Rua da República, ainda sem ser a zona pedonal.
2: Mas já com asfalto, não é?
3: Mas já com asfalto. Aqui, a nível da Mirandela cidade, eu acho que, efetivamente, a primeira coisa é fazermos uma homenagem a quem lutou por isso e quem, na altura, teve essa capacidade de também dar esse salto. Dar esse salto porque proporcionou-nos alguns dos momentos mais marcantes. E eu, do alto dos meus 31 anos... Riam-se todos. Consigo destacar alguns daqueles que foram os inventos que marcaram a Mirandela cidade. Sem dúvida alguma, para mim, aquele que foi o maior e que também proporcionou e chegarmos neste momento ao nível de industrialização, que peca por ser pouco, mas ainda temos algum, que é a questão da Alheira de Mirandela ter sido considerada uma das sete maravilhas da gastronomia portuguesa. Tivemos a Reginor também, efetivamente, deu também alguma dimensão e visão estratégica regional à nossa cidade. A Noite dos Bombos, a majestosa procissão e o fogo de artifício também criaram...
2: Isso era tempo da vila.
0: Era tempo da vila, as grandes romarias.
1: Começou aí.
3: Vamos lá ver uma coisa. Nos últimos 40 anos temos tido festas muito grandes.
1: Sim, amplitude.
3: E aquilo... Não vou dizer internacionalização, mas a nacionalização das festas, efetivamente, também se conseguiram nos últimos 40 anos, sobretudo.
2: Carlos, está-se a esquecer que antigamente se calhar não havia festas com a dimensão das de Mirandela, não é?
1: Então,
2: e, portanto, estas atraíam muita gente.
0: A maior arruada atrás dos montes.
3: Continuámos durante muitos anos, agora cada vez menos, mas conseguimos continuar a comparar-nos com grandes festas a nível nacional.
1: Da vila. Sim, mas volta-se a dizer, faz-se esse acompanhamento. As festas estão evoluídas e podia não se evoluir, podia ficar com festas simples.
2: No mesmo fim de semana há dezenas de festas e na altura não.
3: Certo, sim, claro.
1: Sim.
3: E por último, ao nível desportivo... Um dos grandes marcos que eu também destaco foi o período que tivemos cá o jet ski, que conseguimos também mostrar Mirandela para o mundo com os campeonatos mundiais e com os campeonatos europeus.
0: Contribuiu também muito para a atração turística. Também.
3: Neste momento, só para jeito de provocação, ficámonos por lançamentos, um grande lançamento de papagaios de papel, que vai ser aquilo que vai marcar o...
2: Isso é do tema anterior, mas está bem. Na semana do ambiente.
3: Mas faz parte das comemorações do Dia da Cidade.
1: Ah, essa parte eu não vi.
3: É dos dias
2: 24
3: da
2: e 25, já. Ou agora.
1: Vocês vão estar a lançar.
3: Pois vamos ver, não tenho grande jeito... Agora, para rematar isto, efetivamente, eu acho que a Mirandela faz falta aquilo que é uma definição da gestão social. Mais do que a gestão de equipamentos, a gestão dos dinheiros públicos, é uma gestão social. Isso vem daquilo que... E podemos dividir a gestão social em três pontos. O primeiro, a mobilização da população em torno de causas. A capacidade de liderança e de orientação da própria comunidade. E depois o poder de rasgo e de criatividade. É isso que se pede a um executivo, é isso que se pede ao executivo e à própria oposição, porque também tem um papel importante. Estes três pilares que certamente daqui a 42 anos estaremos numa posição diferente do que estamos hoje. Uhum.
2: Que assim seja. Não sei se tem mais alguma coisa a acrescentar, Ricardo.
0: Quero só acrescentar que, olhando isto mais pelo um prisma político, quem era presidente de Câmara na altura era o Marcelo Lago, acredito que politicamente esta data na altura deve ter sido vivida de uma forma muito exaustiva, a democracia era muito recente, ainda não estava completamente...
3: Dez anos tinham-se passado.
0: Estabilizada,
3: não é?
0: E acredito que os protagonistas aqui locais, sabemos bem que a decisão compete à Assembleia da República, mas todos os protagonistas de todo este processo, bem como a com os cidadãos que euforicamente também apoiaram esta elevação, devem ter vivido os tempos de grande alegria e que hoje, olhando para trás, seria interessante perceber como é que aos olhos deles, bem, como é que chegamos aqui e quais começou. As consequências e obviamente coisas boas de todo
2: o processo. Só tenho pena que nesta mesa, mais uma vez insisto, sou eu é que tenho os olhos desse tempo que eu já lembro-me bem do que era a vila na altura. Que em certos sítios onde hoje é uma verdadeira metrópole, entre aspas, a cidade, era uma verdadeira aldeia no tempo da vila, aqui dentro da cidade.
1: Dá para perceber pelas fotos antigas, é uma coisa espetacular.
2: Nós temos as fotografias para nos ajudar e também tertúlias como esta, direi.
3: E a memória mais antigas, como o nosso administrador, não é?
2: Muito antigo.
0: Sem dúvida.
2: E o que seria de uma qualquer reunião de condomínio sem a bela da discussão, não vamos embora sem trazer também outros assuntos. A Bruna Costa traz hoje consigo um livro, acho eu.
1: O Ricardo está-se a rir porque ele queria que tu dissesses outra coisa.
0: Nossa, Marcela revelou de sua.
1: Já sabia.
2: Isso era para depois, Ricardo. Isso era para depois.
1: Pronto. Sim, de facto, hoje trago um livro porque acho que estamos aqui sempre para a partilha de quem nos ouve e até mesmo entre vizinhas. E trago aqui hoje um livro que estou quase a terminar de ler, que estou a adorar. E uma vez que já falámos de Saramago aqui também, nesta reunião de condomínio, o livro é de José Saramago, As Intermitências da Morte. Para quem nos está a ouvir, não sei se já leram ou não. Seria também interessante saber a opinião das pessoas que nos ouvem. Mas deixo aqui esta indicação deste livro que, para quem gosta destes temas mais profundos, desta reflexão mais filosófica sobre a morte, Saramago dá vida a esta personificação da morte, a morte enquanto mulher, o que é que seria do mundo se a morte deixasse de existir? Será que o mundo pareceria ser um lugar melhor como todos gostaríamos que a morte não existisse, né? Ou será que seria o caos total? Ou como é que seria se a nossa morte fosse encomendada por uma simples carta de correio em que soubéssemos o dia, data e local onde iríamos morrer? É uma história... Vês? O Ricardo... Eu sabia... Não estava a contar com esta história, com este livro, tirei-me assim de cabeça, mas estou a adorar e pronto, queria deixar aqui esta partilha.
2: Porque... Fica a sugestão, José
1: Exatamente.
2: Saramago.
1: Como é que seria o mundo sem a morte?
2: O Carlos Carvalho faz a travessia da ponte pedonal, não é outro tipo de travessias, não é? Mas que diz que é uma ponte pedonal, mas que não é para todos, o que é,
3: é verdade.
2: Que quer dizer
3: e
2: com isto?
3: Efetivamente isto não é uma crítica, é mais uma preocupação. Ainda este fim de semana tivemos aqui um grupo de carros clássicos que fizeram a travessia na sua deslocação do passeio por cima da ponte pedonal, acompanhadas pela polícia. Isto até é mais a mim um reparo para a própria Polícia de Segurança Pública, porque havia gente a circular a pé, a coabitar com os carros, e aquilo deixou-me algo preocupado, como é que uma força de segurança consegue permitir uma coisa dessas. E, portanto, como temos também o comboio, temos as próprias motas no dia do passeio noturno, cria-me alguma estranheza como é que para umas coisas as nossas forças de segurança são tão rígidas e para outras são tão levianas.
2: Finalmente, o Ricardo Garcia, falta criatividade ou é preguiça mesmo?
0: É verdade. Para quem ainda não se deu conta, perdemos mais um dos símbolos... nos faz recordar tempos antigos, o quiosque Império.
2: Já agora não era assim tão antigo, não é?
0: Sim, mas era um marco da...
3: Aos olhos do jovem Ricardo.
0: Exato, aos meus olhos.
3: Do carro
0: já não se lembra nem sequer do anterior.
1: É verdade.
2: A memória sobre esse quiosque nos vai falar, tenho-a como sendo uma, enfim, uma verdadeira obra de arte feita em alumínio e vidro.
0: Sim, aquilo era no outro lado
1: do Parque do Império.
2: Sim, exatamente. Sim. Em
1: frente. Mas diria que algo não estava
0: estrutura,
1: ali.
0: A estrutura em si foi totalmente removida. Acho mal no sentido que se podia dar outra utilidade...
1: Estava para concurso público.
0: Certo, estava a concurso público para a questão do quiosque. Pelo
1: Mas
0: que parece,
1: fecho.
0: Já por algum tempo que o concurso não vinha sendo preenchido. E
2: estava vazio, não conseguiram colocar mais.
0: De qualquer forma, não tem que-se propriamente chegar ali a arrancar a estrutura. Pode ser criativo e criar outras finalidades para a estrutura que não passam simplesmente por ter lá um funcionário. Pode-se transformar um espaço aberto, por exemplo, para recolha de livros, para depósito de livros e troca de livros, entre outras...
3: Um verdadeiro posto de turismo que não existe em Mirandela?
0: Mas isso era... Eu já nem quero ir a criar em outro posto de trabalho ou meterem lá uma pessoa inteiramente, porque senão já sabemos que é o inverno e depois o frio e essas coisas todas. Mas o que eu acho mais grave no meio disto tudo é duas questões. Em primeiro lugar, porque se apaga... parte da identidade de Mirandela, quer queiramos, quer não. E já se passou no passado com outros marcos, como o Coreto, eu até hoje ainda não percebi porque é que o Coreto foi retirado. Mas pior ainda, E isso é que eu acho que deveria causar alguma revolta. É que estas decisões são tomadas de forma completamente fechadas. Pelo que sei, nem sequer foi levado a dar conhecimento nem à reunião de Câmara.
3: Não há todo gestão, não precisa.
0: Eu sei que... Mas, Carlos, eu sei que não precisa. Sim, sim. Mas, por isso é que eu disse dar conhecimento. Mas acho que, no mínimo, deveria-se dar conhecimento e explicar que motivos é que leva à retirada. Mas pronto, faz-se as coisas como à moda socialista.
2: Lá se vai o quiosque, então, do Parque do Império. Está tudo, vamos embora. Final de mais uma reunião de condomínio na Terra Quente FM. Bruna Costa, Carlos Carvalho e Ricardo Garcia, outra vez por cá, de hoje a 15. Obrigado, vizinhos. Quanto a si, que nos acompanha, pode ouvir-nos outra vez e a partir de agora em podcast, no Spotify e Facebook. Comente, subscreva e recomende, por favor. Muito obrigado pela paciência de nos ouvir.
3: Obrigado, a Bruna anda-me a comer as plantas.
1: Não.
3: Tá depois.
1: Tchau, tchau. É?
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0: Opinião Independente na Terra Quente FM, como é habitual, cá estamos de regresso para mais uma semana, mais dois temas. Alexandre Pacheco.
1: Olá, bem-vindo. Bom dia.
0: Estava na lua agora.
1: Estava. As manhãs são complicadas.
0: Claro que sim. Bom, os dois temas que hoje vamos abordar, já vamos saber quais são. O primeiro deles tem a ver com mais um artigo de opinião, que também já não é a primeira vez que traz aqui a sua autora, não é?
1: Sim, Helena Oliveira, sim.
0: E que fala do tal contexto de urgência permanente que agora vivemos, excesso de informação, pressão para responder em tempo real. Muitas organizações começam a perder precisamente aquilo que distingue estratégias de reação. Estamos a falar aqui das velocidades, não é? Que isto agora é uma velocidade extrema. E que tem consequências, claro que sim.
1: Sim, tem consequências e ela centra muito o artigo no mundo empresarial. Uhum. E distingo muito aquilo que é um ritmo mais estrutural, mais tranquilo, em que há uma reflexão permanente da organização e dos seus componentes humanos quanto àquilo que se está a fazer e o que é preciso alterar para melhorar o produto que está a ser construído ou o serviço que está a ser prestado. E depois o tempo curto, que é o tempo da reação, em que basicamente a empresa está continuamente a pensar no curto prazo e em satisfazer o mercado com aquilo que são as solicitações do mesmo. E portanto, depois, as mesmas empresas que vivem obcecadas com o dia-a-dia são as mesmas empresas que gastam fortunas em aconselhamento exterior para pensar em trabalhar com o mundo estrutural. Quer dizer, quando a própria empresa poderia, um pouco à semelhança do que faz a DST de Braga, não é? Daquele grande empresário que tem uma carteira fabulosa de encomendas internacionais, mas que, no entanto, tem um tempo diário em que os seus funcionários leem os grandes autores da filosofia, em leitura, em tertúlia dialógica, tira uma hora de trabalho para fazer
0: isso.
1: Ou
0: seja, estamos a falar de um caso raro.
1: Estamos a falar, certo, de um caso raríssimo que vai sendo paulatinamente seguido e acompanhado por muitos empresários que se movimentam mais no mundo cristão, no mundo da Igreja, e que são convictos crentes e que percebem que é preciso ir um bocadinho mais longe daquilo que é a produção de reação. Portanto, é preciso aqui estruturar, pensar, abrandar, ver os padrões, analisar padrões, focar, perceber como é que vai ser a empresa se o cenário internacional não mudar, como é que vai ser a empresa daqui a meia dúzia de anos ou daqui a 10 anos. Trabalha-se um bocadinho da década para cima e não da década para baixo. E tudo isto está a ser importante até para tentar situar as empresas, os empresários e os seus trabalhadores numa lógica de um cenário que é um cenário muito volátil, que é um cenário muito inconstante.
0: Sempre em constante mudança.
1: Sempre em constante mudança. Falaremos disso a propósito depois do segundo tema, mas hoje em dia criar cenários macroeconómicos é uma espécie de jogada de loteria. Não se sabe muito bem como é que vamos nós estar daqui a...
0: Se calhar podemos fazer aqui uma analogia com os mercados, não é? Os mercados também sempre subiriam conforme as declarações do senhor, do nosso amigo, não é?
1: Veja o que aconteceu há 2-3 dias atrás. O petróleo estava em baixa. Uhum. Porque alegadamente estava a fazer-se um acordo com o Irão que estava praticamente concluído. Mas de um momento para o outro, e de propósito, com as negociações a decorrer, há bombardeamento no sul do Irão. O petróleo subiu imediatamente. Tudo isto traduziu-se para aquele circuito habitual, traduziu-se em milhares de milhões de ganhos.
0: Claro.
1: De ganhos. Ou seja, a política internacional neste momento está a ser usada para fazer negócios. Não é para estabelecer diplomacia, não é para estabelecer relações internacionais, não é para vencer conflitos, é para, através de um discurso que vai alterando,
0: estamos a dar primazia
1: mexer nos mercados.
0: Estamos a dar primazia ao show-off, pode-se assim dizer, não é?
1: Basicamente, nós hoje em dia, nas três grandes potências, não temos presidentes. Temos empresários. E empresários no sentido curto do termo. Eles estão muito mais preocupados em que a sua entourage de amigos, de empresários, ganhem, e ele também, e eles também, e a sua família também, do que propriamente estar a resolver os grandes problemas internacionais. E os cidadãos vão entrando na onda, os próprios comentadores nacionais nossos e dos outros países, também entram na onda e tentam perceber aqui, digamos que uma razoabilidade nisto, só que não há razoabilidade nenhuma que não seja ganhar dinheiro.
0: Uhum. Nós tínhamos abordado esta questão numa outra lógica, não na perspectiva da empresa, ou das empresas, aliás, mas tem tudo a ver com aquilo que o próprio Sr. Pacheco vinha a dizer, que estamos a corroer a própria... Quem faz este artigo de opinião, Helena,
1: sim,
0: não é?
1: Sim.
0: Acaba por dizer isso mesmo, que estamos, de facto, a acelerar e continuar a produzir qualidade, mas depois estamos a corroer a capacidade de pensar. Precisamente.
1: Exatamente.
0: Por essa velocidade ser cada vez... Bom. Maior.
1: Ou seja, estamos a agir como reatores e não como sujeitos. Ou seja, estamos a entrar na onda, mas não estamos a surfar a onda com total domínio da mesma. Portanto, estamos a ir na onda. E isto é terrível se nós quisermos perspectivar o que é, por exemplo, o diálogo intergeracional. O que é, por exemplo, que mundo é que nós queremos deixar aos nossos filhos ou aos nossos netos? Antes as pessoas pensavam assim e tentava-se criar aqui um trajeto evolutivo que garantisse aquilo que é o mínimo para existir uma civilização com regras, com normas, com procedimentos aceitos por todos. Ou seja, o que é um regime democrático? E atualmente não há esta capacidade de estabelecer elos entre tempos que são diferentes. O tempo do acontecimento, o tempo da conjuntura, o tempo da estrutura. E aquilo que ela diz é que nós vamos progressivamente ser robotizados se não tivermos a capacidade de criar estes pontos de paragem e perguntar, fazer perguntas tão simples. O que é que contestamos? Porquê é que estamos aqui? Que problemas é que estamos a enfrentar? Para onde queremos ir? E o que é que temos que fazer para chegar lá? E isto é um discurso estratégico. A estratégia é isto. Não é apenas eu preciso hoje produzir 1000 parafusos, mas não sei quantos parafusos vou produzir amanhã. Nem sei se amanhã vou produzir parafusos. Portanto, aquilo que é eu estruturar a minha empresa para eu próprio conseguir com ela mexer no mercado...
0: Hoje isso não está acontecendo.
1: E criar necessidades no mercado e levar as pessoas a consumir, isto está a ser um bocadinho ao contrário. As empresas estão apenas a ir na onda e não estão a criar produtos.
0: E isto pode trazer, obviamente, consequências graves para as empresas, não é?
1: Criar problemas nas empresas e criar problemas nos empregados. Quando dizia ao público anteontem, penso eu, que cerca de 70% dos trabalhadores está numa situação de pré-burnout, ou seja, está numa situação que a qualquer momento pode ter que deixar de trabalhar. Nani, por razões várias. Por cansaço mesmo, um dos pontos fundamentais do artigo eram os problemas de saúde, nomeadamente as questões relativas com a tiroide, uhum, e com a falta de um diagnóstico na maior parte das situações. Mas o que é um facto é que o ritmo hoje é tão intenso, os ciclos de execução são tão curtos, não há propriamente ciclos de planeamento, há apenas ciclos de execução, é preciso faz-se, mas não se pondera se a melhor forma de fazer é aquela, se o melhor preço-custo é aquele, avança-se...
0: Nada é planeado, nunca se sabe ao certo o que é que vai acontecer a seguir. Certo?
1: Exatamente. Portanto, falta reflexão, falta debate, falta eventualmente até desacordo, falta análise e falta visão de longo prazo. E se perguntar aos grandes empresários, não serão necessariamente todos portugueses, há alguns grandes empresários portugueses, nomeadamente esse da DST é um grande empresário português com uma carteira de negócios superior talvez aos seus 30, 40 milhões de euros a ano. Só em mecenato ele gasta 6 milhões, só em mecenato. E tem, no Teatro de Braga, tem lugares para todos os seus funcionários. Tem assinatura de lugares permanentes para os seus funcionários. Portanto, há aqui toda uma abrangência que é exemplar e que outros...
0: Deveriam seguir.
1: E veja uma coisa. A propósito, por exemplo, do acordo laboral e tudo isto. Paulatinamente, semana após semana, e às vezes mais do que uma vez por semana, temos os relatórios de resultados das empresas. Cite-me um que tenha tido prejuízo. Ou seja, o acordo laboral, não o que poderá vir a ser, se é que vai ser alguma coisa, mas com as leis laborais que hoje temos, as empresas estão a ter lucro, uhum, os bancos estão a ter lucro, Então, as nossas leis laborais são inimigas do lucro? Estão a criar problemas às empresas? O que é que nós queremos fazer com esta putativa reforma que ninguém sabe muito bem o que é que quer?
0: Ora, percebe? Abriu-me aí uma janela de oportunidade para avançarmos para o segundo tema, que tem precisamente a ver com isso, não só com isso, mas com outras situações. Isto porque, constantemente agora nos últimos tempos se tem falado nisso e também na atuação do Governo em outras matérias. Mas isto porquê? Porque já o ano passado, por esta altura, se falava que, previsivelmente, durante a discussão do Orçamento do Estado, que poderíamos ter aqui a possibilidade do Governo cair mais uma vez e agora volta a estar
1: para o próximo Orçamento.
0: Para o próximo Orçamento, lá para outubro, portanto,
1: sim,
0: isto poderá novamente acontecer.
1: Professor
0: Pacheco, o que é que acha? Temos aqui, temos que estar preparados, lá está o tal planeamento, temos que estar preparados para isso ou não? Mediante aquilo que tem acontecido, a contestação ao Governo tem sido cada vez mais, as sondagens também estão a ditar aqui que as coisas podem... Se bem que há sondagens para todos os gostos, não é? Mas pronto. Mas, de qualquer forma, nota-se aqui uma queda do PSD, neste caso da própria AD. O que é que achas?
1: Olha,
0: podemos esperar isso? Ou pelo menos está ali na corda bamba?
1: Eu diria queda da AD. Diria queda do PSD. Porque eu não sei o que é AD. Não sei, nem sei neste momento sequer qual é o peso...
0: Do CDS, não é?
1: Do CDS. Eu sei que fazem congressos muito bonitos e aparentemente cheios de unidade e cheios de gente, mas depois nos atos eleitorais não vejo votos. E, portanto, eu não sei o que é o CDS neste momento. Não sei o que é o CDS neste momento no Conselho de Mirandela, no Distrito de Bragança, no Norte, e também não estou a ver com uma grande reflexão e com grandes propostas a nível nacional. Acho que o congresso foi um show-off, mas não foi mais nada do que isso. Agora, o que nós sabemos, sim, é que temos um PS a subir, na casa dos 33%, temos um Chega a consolidar a sua votação e a consolidar o seu segundo lugar no panorama político português, e temos uma AD a descer para baixo do Chega. E aquilo que me parece que salienta, reforça, sublinha os graves problemas de afirmação deste governo, porque os tem, é o facto da maior parte das críticas que são feitas na praça pública são do interior do partido.
0: Uhum.
1: Percebe? E isto é revelador de como alguma coisa não está bem naquela casa. Se ler o que o Pedro Marques Lopes diz, se... observar os silêncios do Dr. Passos Coelho.
0: De vez em quando, com as aparições,
1: a imprensa não é? Boa para o Dr. Passos Coelho. Eu estava outro dia a registar o meu Euromilhões e vi naquelas revistas cor-de-rosa carregadas de informação sobre Passos Coelho. Com títulos de género. Viver com pouco. Ele vive apenas do seu salário. Coitado. É um homem que está completamente devotado à causa, ao país. É um Salazar melhor, mais positivo, mais cheio de virtudes. Mas o que é um facto é que o homem... Eu até quase gostaria que ele ganhasse o PSD, porque eu gostava de ver o que era ele governar sem ser num tempo de vacas magras. Mas aquilo que eu quero dizer é o seguinte, é que ele é um permanente cutelo em cima do PSD. O Luís Montenegro tenta desesperadamente fazer de conta que ele não existe, porque já sabe que se comentar ainda vai agravar mais a sua situação. E depois temos o Chega, que é uma espécie de coceira desagradável, pá. É uma espécie de coceira desagradável porque não se vê nada, mas a coceira existe. E não paramos de coçar. Não, eu não vejo nada, mas sim, dá a
0: portanto, comichar. Mas isto, grosso modo, não segura nada de bom para os próximos... Nada de bom no que diz respeito à tal estabilidade que tanto se fala. Não é? Isto é impossível, até porque estamos a falar de um governo minoritário. Mas, de qualquer forma, está sempre... todos os anos vai estar isto em cima,
1: falta,
0: né? Em cima da mesa.
1: Sim, mas tem que se arrumar a casa. Uhum. Porque, assim, falta coesão interna. Há ministros que são muito débeis. Parece que até estão lá contrariados. Não queriam estar, mas... teoricamente estarão a fazer um favor a alguém, tão contrariados. Têm tido, às vezes, posições públicas muito sofríveis, muito até incorretas, a raiar até algum desconhecimento das pastas que deveriam dirigir. Não há um planeamento de médio e longo prazo. Não se entende muito bem o que é que vamos fazer com os fundos, quais são as grandes opções do plano.
0: Sim, agora vem aí essa questão, a tarde dor de cabeça, porque está a acabar o prazo do PRR e vamos perceber como é que é a execução, que os últimos números não eram nada abonatórios, não é?
1: Temos problemas terríveis do inverno que não estão resolvidos. E eu agora acho que já começa a ser demais. Depois destes meses todos que tivemos que dar o benefício da dúvida, eu quase que me atreveria a dizer que um país não tem razão de ser se, passado 4 ou 5 meses, não conseguir resolver os problemas de uma tempestade.
0: Estamos a falar da questão de Cristian.
1: Não tem, percebe? Não tem. Não é razoável. Não é razoável que haja pessoas à espera de um telhado para uma casa, que haja situações ainda de alguns problemas de comunicação, que haja toda uma matéria combustível que está espalhada por todo o lado e que a qualquer momento, com estas temperaturas, pode começar a arder. Não é razoável já. Já passaram meses. Claro. Não é razoável. E, portanto, há aqui toda uma inatividade, para além da questão das reformas, que é a grande queixa que o Dr. Passos Coelho faz ao Governo, que é não ser reformista. Mas a única reforma que eu saiba que fez, que foi a da educação, mais valia ter estado quieto. Porque eliminou instâncias que não devia ter eliminado, num timing completamente errado.
0: Sim, agora temos aí as escolas profissionais da agricultura também sem perceber a quem é que se deve dirigir, não é?
1: E temos todas as equipas de trabalho que estavam oleadas e que estavam a produzir conhecimento do Ministério, foram eliminadas. Passou para a CCDR um domínio que não devia ter passado, porque as CCDRs já têm matéria demais, não deviam ter mais. Não deviam ter mais. É curioso que nós somos contra o centralismo de Lisboa.
0: Mas depois estamos...
1: E depois concentramos tudo no Porto. Ou noutra região administrativa. Isto não tem sentido. Portanto, há aqui toda uma confusão estrutural e orgânica que o Dr. Luís Montenegro, como comandante da NAU, não está a conseguir levar a bom porto. Não está a conseguir dirigir o barco para um bom porto.
0: E o cenário não é nada bom?
1: O cenário não é bom, porque há aqui uma questão, voltando à história do cenário macroeconómico, não é? Em tempos de instabilidade, você tem que ter unidade nacional. Se nós temos dificuldade em entender o cenário internacional, toda a situação vai ser muito pior se andarmos aqui à porra e à massa uns com os outros. E aquilo que eu estou cansado de bater aqui consigo é preciso fazer acordos de regime. Temos que chamar os partidos responsáveis. Temos que criar...
0: No fundo todos dizem, não é? Todos prometem, mas
1: não
0: fazem.
1: Mas não fazem. E temos que criar pontos de entendimento, eu diria, em 3 setores essenciais. Saúde, justiça e as grandes opções de plano. Pensando já no próximo orçamento. Agora, você vê alguém a conseguir ir para além da duração do ciclo político. Voltamos à questão do que estávamos a falar a propósito das empresas. O Governo faz exatamente a mesma coisa. Sabe que vai ter uma legislatura de 4 anos,
0: mas
1: não consegue pensar para além disso.
0: Ano a ano.
1: A única hipótese que há de tornear isso e de passar por cima disso são os tais acordos de regime. Que diga assim, agora está o PSD lá. Se for para lá o PS, vai prosseguir nestas mesmas linhas.
0: E o que acontece é precisamente o contrário, não é?
1: Exatamente.
0: Quando temos mudança de partidos, mudança de ciclos, há também mudanças políticas, não é?
1: Exatamente.
0: Enfim. Frase da semana, o que tem, Alexandre?
1: Olha, eu tenho, por acaso tenho 2 frases, porque acho que são diferentes e têm a ver com os 2 temas que tratei. Isto a propósito da desinformação, que é o livro que nós hoje trazemos, eu achei esta frase muito interessante. Todas as comunidades, portanto, comunidades, sociedades, todas as comunidades têm templos e tabernas e cada um escolhe onde vai. Infelizmente, nos dias que correm, vão mais pessoas às tabernas do que às templos. Mas, se calhar, bom seria que começássemos a pensar também no resto. E a propósito de um livro que eu trarei brevemente, já vou 2 ou 3 considerações sobre
0: isso,
1: mas a propósito, que o livro chama-se 24/7. E é do Jonathan Crary, que é mais um americano, que escreve este livro, e o título é muito elucidativo, porque é que é? É 24 horas, 7 dias por semana. E diz ele, o sono, o nosso sono, aquilo que todos nós precisamos para nos retemperar e para... O sono é a maior afronta ao capitalismo. Um empecilho à produtividade. Um reduto da humanidade que é preciso combater. a única fronteira não conquistada pela lógica da mercadoria.
0: Muito bem. Esse será um tema mais à frente, onde trouxeram o livro. Agora, o desta semana, a sugestão chama-se Não Acredites em Tudo, um livro de Renato Rocha, como as teorias da conspiração nos tentam manipular. Já tinha falado isso a semana passada.
1: Sim, tinha. Depois, na altura já estava com esse livro nas mãos. Ele é um guionista de vários canais.

0: absurdas, são absurdas, porque aquele povo é absurdo, não entendo aquele povo. E ele, portanto, disseca um bocadinho esse mundo e diz-nos que todos nós devemos, de facto, exercitar a nossa capacidade de juízo crítico.
1: Sim, hoje em dia cada vez mais não podemos acreditar em tudo o que vemos e que ouvimos, não é?
0: Porque a desinformação, neste momento, é uma arma e as pessoas têm que ter consciência de que as coisas são propositadamente ditas para atingir objetivos. Uhum. Não é uma questão só de ignorância, é uma questão de instrumento ao serviço do poder. E, portanto, há coisas que se dizem para enganar as pessoas, pura e simplesmente. E aquilo que ele desmonta aí a propósito das vacinas e do movimento anti-vacinas, que é uma coisa absurda, porque essas pessoas já acham que têm mais direitos que as outras. Porque acham que têm o direito de entrar numa escola e contaminar toda a gente, porque têm o direito de não tomar uma vacina. E isto é um absurdo, porque quem vive em sociedade tem que pensar em si e nos outros. E não apenas em si. E aquilo que se nota nestas pessoas que são anti-vacinas é um profundo egoísmo e uma incapacidade de viver no mundo dos outros, de acordo com as regras comuns, não é só com as regras deles. Eles viviam em todo lado.
1: Mas ele aborda muito essa questão, é
0: isso? Ele aborda muito isso e apela, não acredites em tudo, para que cada um de nós assuma o papel de curador e de sujeito e que analise, investigue e que comprove.
1: Muito bem, então a sugestão...
0: É um livro recente de 2020.
1: A sugestão da semana, Não Acredites em Tudo, um livro de Renato Rocha. Com esta sugestão terminamos também a Opinião Independente desta semana. Voltamos na próxima. Até lá.
2: 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Manobras à lupa, saber mais. O Sistema Solar. No Liceu ensinam-nos que o Sistema Solar é formado pelo Sol, 9 planetas e os seus satélites. Não é assim tão simples, mas o Sistema Solar. No Liceu ensinam-nos que o Sistema Solar é formado pelo Sol, 9 planetas e os seus satélites. Não é assim tão simples. Na realidade, ninguém sabe quantos são os planetas porque não existe uma definição científica estabelecida para planeta. Todos os astrónomos concordam quanto à validade dos 4 planetas sólidos, Mercúrio, Vênus, Terra e Marte, e dos 4 gigantes gasosos, Júpiter, Saturno, Urano e Neptuno. Recentemente foi descoberto um rival de Plutão na cintura de Kuiper, um enorme fragmento de rocha gelada, oficialmente identificado como 2003 UB313, mas informalmente chamado Xena. Foi notícia que o Plutão tinha sido desclassificado de planeta e passado a planeta anão, mas os cientistas não parecem estar de acordo quanto a esta alteração. Um planeta é um objeto celeste que, efetivamente, orbita à volta do Sol, tem uma massa suficientemente grande para que, devido à sua própria gravidade, tenha assumido uma forma aproximadamente esférica e tenha ainda limpado de outros objetos uma vizinhança da sua órbita. Em factos adicionais, dizer que o nosso Sistema Solar tem 153 satélites conhecidos, mas este número é altamente contestado, e que 7 satélites do Sistema Solar são maiores que Plutão, incluindo o de Júpiter, que tem atmosfera e vulcões em atividade. Manobras à lupa, saber mais. A expressão efeito de estufa pode ser usada para descrever dois fenómenos científicos diferentes. O primeiro é o processo totalmente natural pelo qual a atmosfera impede o calor de regressar ao espaço. É o mecanismo pelo qual a temperatura média da superfície da Terra se mantém nos acolhedores 60 graus Fahrenheit ou 16 graus centígrados. Quando a energia do Sol atinge a superfície do planeta, uma parte é absorvida, aquecendo o solo, enquanto outra parte é refletida pelo espaço. Vapor de água, dióxido de carbono, metano e outros gases da atmosfera retêm uma parte da energia libertada, tal como os painéis de vidro de uma estufa. Sem o efeito de estufa, a Terra seria tão fria que a vida seria impossível. A expressão efeito de estufa refere-se também a um aumento dos gases de estufa ao longo do último século e que pode estar a contribuir para o aquecimento global. A temperatura da superfície da Terra aumentou 1 grau nos últimos 100 anos, com um aumento brusco nas últimas 2 décadas. O ano 1998 foi o ano mais quente registado até hoje. Talvez a questão mais importante seja que existe agora mais água na atmosfera. À medida que as calotas polares foram fundindo, o nível dos mares subiu entre 10 e 20 centímetros

0: aumentando em 1% a pluviosidade a nível mundial. Em factos adicionais, dizer que cientistas da Agência de Proteção Ambiental dos Estados Unidos calculam que a temperatura global da superfície subirá entre 0,5 e 2,5 graus centígrados nos próximos 50 anos e que o nível do mar subirá 60 centímetros ao longo da linha costeira dos Estados Unidos. Manobras à lupa, saber mais. Júlio César. Júlio César nasceu no ano 100 a.C. Foi um general romano que se destacou no século I a.C. ao conquistar o território que é agora a França, a Bélgica e a Alemanha Ocidental. O Senado de Roma, liderado por Pompeu, sentiu-se ameaçado pela popularidade crescente de César, pelo que lhe ordenou que licenciasse o seu exército. César recusou, mandou avançar as suas legiões sobre o Capitólio, atravessando o rio Rubicão e desencadeou uma guerra civil. Perseguiu os seus inimigos por toda a Europa e chegou ao Egito, onde Pompeu foi morto. Antes de sair do Egito, César apaixonou-se por Cleópatra e empossou-a como rainha. Quando César regressou a Roma, governou como ditador. César foi assassinado nos Idos, ou seja, o 15º dia de março do ano 44 a.C., em resultado de uma conspiração que incluiu o seu melhor amigo, Brutus. César governou como ditador, mas teve extremo cuidado em manter a aparência de que consultava o Senado. Nos últimos anos da sua vida, tornou-se descuidado, permitindo que os seus súbditos asiáticos o adorassem como um deus. Também foram cunhadas moedas com a sua imagem, a primeira vez que um romano vivo recebia tal honra. Ostentavam a inscrição ditador perpétuo. Pensa-se que foram estas honras desnecessárias que despoletaram o ressentimento que culminou no seu derrubamento e no seu assassinato. Em facto adicional, dizer que depois de uma campanha militar bem-sucedida na Ásia, ficou famosa a declaração de César: Veni, vidi, vici. Cheguei, vi e venci. Manobras à lupa, saber mais. Homero. As histórias narradas na Ilíada e na Odisseia de Homero estão há tanto tempo entrosadas na cultura ocidental que ainda hoje continuam a ser incontornáveis. Desde o cavalo de Troia até aos ciclópetes, desde o calcanhar de Aquiles até à canção das sereias, há elementos dos dois poemas épicos que se mantêm como suportes importantes da nossa literatura e da linguagem cotidiana quase 3 mil anos depois de terem sido escritos. A Ilíada e a Odisseia são poemas épicos, extensas obras em verso escritas em grego, que provavelmente eram lidas ou cantadas em voz alta e transmitidas por via oral de geração em geração, antes de serem reduzidas a escrito. O papel exato de Homero neste processo continua a ser um mistério e discute-se se ele terá sequer existido. Seja como for, os eruditos pensam que as duas obras foram compostas por volta do século 8 a.C., na Jónia, uma região da Grécia Antiga que faz agora parte da costa mediterrânica da Turquia. Independentemente do problema específico da sua autoria, a Ilíada e a Odisseia tiveram um enorme impacto cultural e prático na vida cotidiana da Grécia Antiga. Era comum memorizar os poemas do princípio ao fim. Embora a Era de Ouro da Grécia tenha entrado em decadência no século II a.C., as obras de Homero resistiram, inspirando os poemas épicos da Roma Antiga, como a Eneida de Virgílio. Em factos adicionais, dizer que, embora se pensasse durante muito tempo que a Guerra de Troia não passava de uma lenda, as descobertas arqueológicas na Turquia, em finais do século XIX, sugerem que pode basear-se em factos históricos. Manobras à lupa, saber mais, os buracos negros. Pode ocorrer um buraco negro quando uma estrela maciça se extingue. A estrela moribunda entra em colapso em si mesma, tornando-se cada vez mais pequena e cada vez mais densa, até que se comprime num único ponto, sem raio e com uma densidade infinita. O ponto, chamado singularidade, é tão denso que a luz à sua volta não consegue libertar-se da sua atração gravitacional. Tudo o que está próximo da estrela é absorvido pelo negrume. quando um foguetão é lançado no espaço, precisa de se deslocar com a rapidez suficiente para escapar à atração gravitacional da Terra. Se não conseguir atingir a velocidade necessária para se libertar, acaba por voltar a cair. A atração gravitacional de um buraco negro é tão forte que a velocidade de fuga é superior à velocidade da luz. Portanto, nada consegue fugir-lhe, porque nada consegue deslocar-se mais depressa que a luz. Na realidade, não podemos ver os buracos negros porque eles não libertam luz nenhuma. Os buracos negros colocam um dilema aos físicos. Parecem desafiar a lei da mecânica quântica que afirma que a energia não pode ser criada nem destruída. A luz aspirada para o centro de um buraco negro parece que é destruída, pois é esmagada num espaço infinitamente pequeno. Mas se a luz for, de alguma maneira, conservada, poderá ela libertar-se de um dia? É possível que um buraco negro se inverta? Estas são perguntas sem resposta dos astrofísicos. Em factos adicionais, dizer que não há razão para pensar que os buracos negros possam aspirar toda a energia do universo. Eles só atraem os objetos que atravessam. Dizer ainda que Albert Einstein disse um dia que Deus não joga aos dados com o universo. E Stephen Hawking, referindo-se aos buracos negros, disse também uma vez que Deus não só joga aos dados, como por vezes os atira para onde não se podem ver.
1: Mais uma vez, nós estamos juntos, nós e Santo António. Entramos em junho, o mês dos santos populares, Santo António, São João e São Pedro. Embora sejam três os chamados santos populares, a nossa região os mais festejados são mesmo Santo António e o São João. Pelas comemorações de Santo António em Lisboa, sendo as festas da cidade, abrangem todo o mês de junho, divididas em várias categorias onde todos são chamados a participar. São chamados todos da cidade, mas também os do país e do estrangeiro, que vem muita gente. Há o programa religioso e há o profano, mas tudo se complementa. Lembro, por exemplo, uma missa fadista em que a igreja de Santo António fica cheia para ouvir, assistir, a uma missa em que os cânticos são fados cantados a Santo António. Vale a pena. É uma experiência única mesmo. Claro que as marchas populares são aquele feitiço contagiante. Tive o prazer e o privilégio de assistir, acompanhada por um grupo de 16 crianças do GEIX, que eram meus alunos, tinham ganho um prémio e estávamos aí no ano de 1995. Fazia 800 anos do nascimento de Santo António. No entanto, visitar o Museu de Santo António é sempre uma experiência de aprendizagem contínua. As inúmeras atividades que ali têm lugar ao longo de todo o ano deixam-nos de alma cheia. Este ano de 2026, o Museu de Santo António de Lisboa tem um evento único, que é a primeira vez que é feito. Convidaram colecionadores de Santo António de todo o país a ceder durante 4 meses uma peça da sua coleção espólio, dando-lhes total liberdade da seleção. Fui uma das convidadas a participar. Claro que aceitei o convite. Seria uma representatividade da nossa região, cá tão longe de Lisboa. E sendo uma exposição que todo o mundo vai ver, acho que deveríamos marcar presença, dignificar trás os montes. Somos 32 colecionadores, onde estão várias figuras públicas. É minha convicção que a peça que escolhi dignifique esta região e as suas gentes. A inauguração é dia 2 de junho e está patente até ao dia 21 de setembro. Caso passem por Lisboa, visitem. Irão ver imagens de Santo António completamente diferentes e únicas. E eu, Manuela Ganda, despeço-me até para a semana. 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
2: O dinheiro não tem pátria e a corrupção não tem partido. Maio é mês de trovoadas atmosferas e políticas quando envolvem cúpulas partidárias e de governança. Foi no mês de maio, no dia 28, embora no já distante ano de 1926, que se deu uma grande trovoada política, o golpe de Estado, que pôs termo à Primeira República, originando o chamado Estado Novo, regime que só terminou em 25 de abril de 1974. E foi em maio de 2026, no dia 28, igualmente, que aconteceu uma nova grande trovoada política, a Operação Emergente, uma alargada investigação criminal da Polícia Judiciária, com buscas na sede nacional do Partido Socialista e em várias outras localidades. Mas as trovoadas políticas não acontecem só em maio, porquanto foi em dezembro de 2001 que António Guterres se demitiu do cargo de primeiro-ministro, invocando o pântano político em que se converteria a democracia portuguesa se não o fizesse. A verdadeira razão terá sido no dizer de colaboradores diretos, designadamente do ministro João Cravinho, a corrupção instalada. Já em 21 de novembro de 2014, deu-se outra grande trovoada política, com a detenção de José Sócrates, o primeiro ex-chefe do governo a ser preso judicialmente. Outra enorme trovoada política aconteceu no dia 7 de novembro de 2023, a Operação Influencer, com buscas na residência oficial do primeiro-ministro António Costa, que levaram à detenção de 5 arguídos, incluindo Vítor Scária, na altura seu chefe de gabinete. Desnecessário será dizer que o principal combustível destas trovoadas é o dinheiro público, porque é o mais fácil e apetitoso para quem tem poder para tanto. Ainda que o dinheiro não tenha pátria e a corrupção não tenha partido, embora se dê melhor nuns do que noutros. Mas será que há políticos honestos e patriotas determinados a reformar o regime, moralizar os partidos e sancionar os prevaricadores? Esperemos que a Terceira República, a vigente, não venha a terminar, quando menos espera, com uma trovoada idêntica à de 28 de maio de 1926. Henrique António Pedro.
3: A linha do Tua e as suas barcas de atravessamento 4. A barca de Chelas. Não podemos dissociar a barca de Chelas das restantes barcas de atravessamento do rio Tua, no seu tramo de circulação entre a estação do Tua e Mirandela, já que o curso de um era quase paralelo com a circulação do outro. Pode considerar-se que Mirandela e Chelas seriam tão próximas e necessárias uma para a outra. Esta barca já existiria quando os caminhos de Santiago eram percorridos pelos peregrinos. Era o trajeto mais rápido, também entre Mirandela e Miradedes, seguindo depois para Valpaços. Mas a barca de Chelas era de tamanho maior do que as outras. Aqui, além do atravessamento de maior número de pessoas que tinham a sua vida profissional focada em Mirandela, servia também para o transporte de produtos hortícolas para o mercado de Mirandela em cada 3, 14 e 25 do mês. Referimo-nos ao tempo em que não havia frigoríficos e que a capacidade de conservação de cada casa estava rigorosamente condicionada às velhas mosqueiras, que não eram mais do que umas caixas de madeira em que as partes laterais eram revestidas de rede muito fina que evitava o contacto dos insetos com os produtos que eram colocados no seu interior. Só os mais abastados se davam ao luxo de conservar um pouco mais tempo os produtos em caixas de cimento esculpidas em pedra de granito, onde colocavam blocos de gelo que era produzido na fábrica de gelo existente na altura, na rua Simão Marques Pinheiro. Daí a necessidade de haver mais dias de mercado do que os atuais, pois os ritmos de comercialização eram diferentes dado o curto período de conservação, principalmente das carnes e de peixe, durante o verão. Nesse tempo a agricultura desenvolvida era de autoconsumo, sendo o sobrante vendido para aumentar o pecúlio familiar, mas a contingência das cheias muitas vezes trazia revedes, e o maior de que há memória foi o facto da barca estar mal presa na altura da grande cheia de 1909. E ter vindo rio abaixo e se ter prendido na ponte românica de Mirandela, e se ter destroçado com o impacto e com a violência da corrente. E perante uma desgraça destas, e do tempo de suspensão das travessias, foi retomar a estrada que ligava esta localidade a Mirandela pela Ponta Formigosa, nas proximidades de Val de Juncal, era uma distância quíntupla. Também o tamanho da barca ficou ligado, por ironia, a muitos dos comentários e termos de comparação. Por exemplo, quando algum de nós comprava uns sapatos mais fora da caixa, era normal os amigos dizerem: "Epa, compraste uns sapatos que parecem a barca de Chelas." Tudo o que era grande e largo tinha como bitola comparativa a barca de Chelas e o seu tamanho, que atualmente se pode dizer xixigela. Já não haverá muitos que tenham andado de barca e conhecido os barqueiros que tinham a sua vida presa ao rio, ao barco e à obrigação pelo qual era pago, das mais variadas formas, desde rações de cereal, galinhas, patos, coelhos, batatas e ovos e tudo o que mais que era resgateado em função do que cada um produzia e daí lhe tinha sobrado mais. Era uma troca de serviços por pagamento em géneros, até porque nesse tempo o dinheiro era escasso, muitos nem sabiam contar dinheiro e preferiam este tipo de negociações e trocas. Eduardo Botelho.
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5: 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Sempre que adquire um bem, está a celebrar um contrato de compra e venda que estabelece direitos e deveres para ambas as partes. 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Relativamente a preços, promoções e saldos, todos os produtos devem mostrar o preço de venda ao público. 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Se o produto apresentar defeito, tem direito à reparação ou substituição sem custos, à redução do preço ou à resolução do contrato e devolução do valor pago. Lembre-se que em caso de reparação de avaria, esta não deve ultrapassar 30 dias e o produto reparado tem garantia adicional. Quanto às compras online à distância, existe o direito da livre resolução, ou seja, este direito permite desistir do contrato e devolver o bem em 14 dias sem ter de justificar. E para além disso, tem também direito ao reembolso total no prazo de 14 dias. Por fim, tenha cuidado com as vendas agressivas, sobretudo quando existe pressão excessiva ou insistência por parte do vendedor para tomar uma decisão rápida. Desconfie também de ofertas imperdíveis, sem que seja fornecida informação clara e completa sobre o produto ou serviço. E outro sinal de alerta é a recepção de produtos não solicitados, que podem ser usados para induzir pagamentos indevidos ou contratos não desejados. Por isso, nunca assine documentos sem os ler atentamente. Se algo correr mal, reclame. Reúna provas, como faturas, contratos e mensagens, contacte o vendedor, reclame sempre por escrito utilizando o livro de reclamações, guarde a cópia da reclamação e, se não ficar resolvido, contacte a DECO. Acompanhe o projeto da DECO, Tudo a que Tens Direito, que pretende tornar os serviços de informação e apoio ao consumidor mais acessíveis e próximos em todo o território nacional. Obrigada por estar desse lado e até breve.
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7: Olá, meu nome é César Joaquim Lisandro Cresce. Já tenho idade para ter juízo e venho de Balda Fife, ali do Nordeste Transmontano.
8: Oh, moço, nascer antigamente era como arrancar um dente. Era simples, bruto e chamarcar em Nantes. Nasci achando que calhava. Em casa, no corral, atrás da igreja, eu até no meio do caminho entre o tanque e a feira. A mim, olha, a mim como ninguém me queria ter, tive que nascer sozinho, caralho. Nasci em casa. Minha mãe tinha ido à feira a Vinhais a comprar meias e bacalhau. Eu nasci às 4 da tarde. A minha mãe só chegou na carreira das 6. Lá vinha ela com 2 saquitelos de cebolas. Nem sabia que já era mãe outra vez. Meu pai, como era um homem de recursos, um homem sabido, já tinha tido 4 crios. Eu, ao ver que eu tinha nascido, deu-me algum biberão que tinha ali à mão. Uma bota de 4 litros, com tinto de 14 graus. Botamos ali um tabique, ali uma chouriçanha que tinha ali pendurada e uma orelhanha cozida que tínhamos num pote, um cibo talhado aqui com a cúdia. Olha, foi ali que ganhei resistência e que mamei os meus primeiros leites para reforçar o fígado e o esôfago. Agora, para nascer é preciso ecografias em 3D, 4D, 5D, parteira, obstetra, doula, anestesista e o fotógrafo profissional, com drone e tudo para fazer um nascimento. E já ninguém nasce em casa, não, senhor? Ah, eu quero parir na yoga, com luz ambiente e música relaxante e óleo essencial de alfazema. Ou depois não se pode dar nada ao garotolo. Nada de glúten, nada de sal, nada de enchidos. No meu tempo o cordão umbilical calha era cortado com a faca de untar o presunto com um toucinho, um facalhoto rapar os recos. O bebê ia logo ao colo do burro apresentar a vizinhança. Agora, caralho, precisam ter 2 anos para sair de casa. E esta não é disque. Ui, Jesus, Jesus. Que é desta coisa que queis.
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6: Uma mulher de 27 anos a cumprir estágio nos Bombeiros Voluntários de Mirandela e um homem de 29 anos sofreram ferimentos na sequência de desacatos registados na noite deste domingo nas imediações do quartel dos Bombeiros Mirandelenses, confirmou o comandante da corporação. Segundo Luís Soares, a bombeira estava fardada a cumprir serviço de piquete quando, por razões ainda por apurar, e no momento em que se encontrava no exterior do quartel, terá sido empurrada de forma violenta, supostamente por um indivíduo de 29 anos, projetando-a para o chão, causando-lhe ferimentos na cabeça. Ainda segundo o comandante, a bombeira estagiária necessitou de ser suturada com vários pontos, vindo a ter alta algumas horas depois. Na sequência da escaramuça, da qual são desconhecidas as razões, o suposto agressor da bombeira também sofreu ferimentos numa perna, necessitando de tratamento hospitalar. Ao que apuramos, junto de fonte da ULS do Nordeste, o homem já foi submetido a uma intervenção cirúrgica na unidade de ortopedia do Hospital de Bragança. Na PSP ainda não há registro de qualquer queixa, mas o comandante dos bombeiros de Mirandela já confirmou que o caso será comunicado ao Ministério Público. O azeite Fio Aroma, produzido em Torre de Dona Chama, no concelho de Mirandela, uma marca que nasceu há pouco mais de 2 meses, acaba de conquistar a medalha de prata no concurso internacional de Londres. Trata-se de uma edição limitada de 1.196 garrafas, proveniente de um pequeno olival familiar que Maria Francisca Lopes Garcia, a filha dos proprietários, decidiu dar-lhe maior visibilidade e teve logo resultados práticos com a obtenção deste prémio, que, confessa, supera tudo aquilo que imaginava.
9: É o olival, é dos meus pais, o meu pai sempre tratou dele e eu decidi este ano fazer uma coisinha diferente, falei com eles e decidimos engarrafar. Eu disse, olha, acho que era uma boa ideia, não perdemos nada e pronto, e tratei tudo e o nome também acabou por fazer sentido, era o fio e o fio do azeite e o aroma do azeite e pronto, e acabei por convencê-los e engarrafámos o azeite este ano. E decidimos participar, mas longe de nós imaginarmos que iríamos ganhar algum prémio, como é óbvio.
6: Maria Francisca revela que o principal segredo da qualidade do Fio Aroma está no carinho com que o pai trata do olival ao longo de todo o ano e a vontade enorme de criar um azeite de excelência desde o primeiro dia.
9: Eu acho que realmente o que difere dos outros azeites é o facto de ser uma coisa completamente natural. São poucas oliveiras, é o meu pai que faz tudo, nem tem sistema de rega, é tudo mesmo o mais natural possível, é tudo tratado com carinho e com dedicação. Pronto, e acaba por ser uma coisa, pronto, assim, mais especial, não é uma coisa só para faturar ou para dar lucro, foi mesmo um projeto que abraçámos de coração. E também nós tentamos fazer tudo no dia, ou seja, a azeitona foi apanhada no dia, foi levada para o lagar e foi feita a fração no próprio dia, a frio. Acho que isso também ajudou muito na qualidade do azeite, acho que é por aí.
6: Maria Francisca Garcia tem o curso de Canto Lírico no Conservatório Regional de Vila Nova de Gaia e mestrado no Ensino da Música na Vertente de Canto na Universidade Católica no Porto, mas agora diz estar focada em ser uma empreendedora em diversas áreas na sua terra natal e novos projetos vêm a caminho.
9: Eu, juntamente com o meu namorado, decidimos pegar nessa parte mais do empreendedorismo e querer empreender um bocadinho na terra, porque também, pronto, é uma questão que também me deixa um bocadinho triste, é a Vila da Torre. Acaba por estar cada vez a ser, pronto, assim, mais mortinha, tudo sem muita gente e sem muitas iniciativas. E pronto, e acabei por, já tinha a parte do crochê, que também gosto muito de fazer, mas acabamos por pegar nessa parte do terreno e agora estávamos, pronto, decididos a tentar ir por outras vertentes e não focar-me só na minha área. No fundo é tentar expandir a marca. Agora também vamos tentar reabrir a Casa dos Meus Avós, do Turismo Rural, a Casa da Nachama. E a nossa ideia é tentarmos, depois estando lá, num espaço físico, tentar conciliar tudo isso para poderem ter contacto direto tanto com a parte do crochê como com o azeite, que também iremos fazer restaurante.
6: Uma jovem cantora lírica natural de Torre da Nachama apostada em desenvolver as suas capacidades em outras áreas e os primeiros resultados estão à vista, com medalha de prata conquistada pelo azeite Fio Aroma no concurso internacional de Londres. O Clube Ténis de Mesa de Mirandela arrecadou este fim de semana mais 3 títulos nacionais. Aconteceu no Campeonato Nacional de Jovens por Equipas, que decorreu no Pavilhão Municipal de Muzelos, em Santa Maria da Feira. Campeões nacionais em sub-13 masculinos, com Daniel Dias, Rodrigo Lourenço, Santiago Ribeiro, Santiago Dião e Gabriel Jaime, com o treinador Frederico Michan. Em sub-17 femininos, também o título nacional para Beatriz Pinto, Maria Ruivo e Gabriela Pina, com a treinadora Xechuan. E finalmente em sub-21 masculinos, vitória com Bernardo Pinto, Rafael Kong e Hugo Pereira, treinados por Isidro Borges Júnior. Há ainda 2 terceiros lugares, portanto, com subidas ao pódio em sub-9 masculinos, com Miguel Preciso, Benjamin Marçal, Manuel Moraes e Francisco Teixeira, treinados por Isidro Borges, e em sub-17 masculinos, também terceiro lugar, para a equipa constituída por João Saramota, José Ruivo, João Rodrigues e Guilherme Valfreixo, com o treinador Diogo Pereira. Com estes títulos, o CTM já soma 75 títulos de equipas em campeonatos nacionais de jovens, 46 no feminino e 29 no masculino. O Museu de Lisboa, núcleo de Santo António, inaugura esta terça-feira uma exposição temporária inédita dedicada às coleções privadas de Santo António, que estará patente até ao dia 21 de setembro. A organização da exposição, denominada Meu Querido Santo António, Imagens de Coleções Particulares, convidou 32 colecionadores a ceder durante 4 meses uma peça no seu espólio, dando-lhes total liberdade de seleção. Entre este grupo restrito está a mirandelense Manuela Gândara, professora aposentada que assina semanalmente uma crónica na Terra Quente FM sobre as diversas facetas da vida de Santo António. Confessa ter ficado muito surpreendida com o convite e por ser a única representante de Trás-os-Montes.
10: Surpreendeu muito, muito mesmo. Eu ceder uma peça da minha, do meu espólio, para o Museu de Santo António fazer uma exposição só com os Santos Antónios de colecionadores. Eu fiquei admirada, ainda hoje estou admirada, não é uma coisa que me passa assim com facilidade, aliás, eu tenho que entender as coisas, porque eu não faço parte das elites de lugar nenhum, muito menos das de Lisboa, muito menos da elite dos colecionadores. O que me foi dito é que eu e qualquer um dos outros colecionadores convidados, só poderíamos pôr lá uma peça e dizer, escolhêssemos a peça que quiséssemos, dentro daquilo que nós entendêssemos que deveria representar a nossa coleção. Eu não chamo coleção, chamo-lhe meus companheiros, e justificar depois porque é que escolhemos aquela peça.
6: A organização pediu a cada colecionador o empréstimo de uma única peça. Manuela Gandra adianta qual foi a sua escolha.
10: Aquela peça é um Santo António, ele a dizer missa, coisa que, se reparasse, era volta às igrejas, não encontra um Santo António vestido de padre, porque ele foi padre, ele foi ordenado em Portugal. E enquanto padre, Portugal nunca o viu como padre. Em Itália, sim, e noutros lugares também. Esta peça, tem 40 centímetros, tem a cara e as mãos e os pés em cera, coisa que é raro, muito raro encontrarem-se peças assim. É uma peça de vestir, mais raro ainda, porque há os de roca, também tenho, mas há os de vestir. E este é de vestir, só até à cinta que ele está, que tem o enchimento. Depois não, depois é só mesmo uma estruturazinha para armar. Tem a veste franciscana no tecido próprio das vestes franciscanas, pronto, o burel, e tem as vestes para dizer missa, onde, por exemplo, a própria casula é feita em seda natural trabalhada com fio dourado. Muito bonita. Ainda usava manípulo, portanto, o que nos quer dizer que estamos no século XIX.
6: Esta é apenas uma das centenas de peças que foi adquirido ao longo dos últimos 32 anos. Umas foram encomendadas pela professora aposentada a artesãos, outras foi adquirido em leilões. Para explicar como começou a sua paixão por Santo António, Manuela Gandra diz que é preciso recuar mais de 6 décadas.
10: Eu, quando era miúda, primeira classe, escola da primeira classe, a minha mãe era professora, e era professora em Ala, Macedo de Cavaleiros. E lembro-me de eu um dia estar na escola, era uma procissão onde iam os miúdos lá da aldeia, naquele dia não iam à escola, iam todos vestidos com a cruzada para a missa. Eu via animais também irem na missa, iam muitos animais. E o lado da igreja, no muro, estavam amontoados muitos sacos de cereal. Então, eu em pequenita perguntei o que era aquilo. E disseram-me, aquilo é festa de Santo António. Ele protege os animais, eles vão à missa porque é para serem protegidos por ele, protege os animais, ajuda a encontrar as coisas perdidas e também ajuda as pessoas. E a mim esta frase ficou-me uma vida. Corri o conselho, os dois conselhos todos a falar com a gente e só nessas recolhas recolhi 600 e tal formas de se falar com Santo António.
6: Entre os colecionadores convidados estão algumas figuras públicas bem conhecidas como Isabel Angelino, José Carlos Malato, Mário Coelho, Miguel Infante, Miguel Moncada, Tânia Ribas de Oliveira, Vanessa Oliveira, entre outras. A exposição temporária Meu Querido Santo António, imagens de coleções particulares, é inaugurada esta terça-feira no Museu de Lisboa e fica patente nos próximos 4 meses.

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1: Olá, estimados contribuintes emocionais. Está no ar mais uma emissão. Hoje temos habitação, inteligência artificial e aquele otimismo nacional de quem diz isto vai melhorar enquanto atualiza o simulador de crédito. Preparem o ouvido. Aí vêm os novos parodiantes.
2: Olha aqui no Diário do Quase. Governo cria comissão urgente para estudar a lentidão das comissões ausentes.
3: Isso é mentira, pá.
2: Claro que é mentira. Por isso é que é o Diário do Quase. Mas olha, que tem ar de já ter acontecido.
3: E quando é que apresentam os resultados?
2: Ah, diz aqui com a maior brevidade possível.
3: Ah, então está resolvido.
2: Resolvido?
3: Claro, em linguagem política, com a maior brevidade possível. Quer dizer, antes do fim do século, e olha, e se não houver greve da impressora?
2: Olha, também diz aqui que vão nomear um grupo de trabalho.
3: Para trabalhar?
2: Não, para perceber se há condições para começar a estudar a possibilidade de vir a trabalhar.
3: Isso já é produtividade a mais. Olha, ainda assustam o país.
2: Olha, outra notícia aqui do Diário do Quase. Candidato promete baixar impostos, aumentar salários, resolver a saúde, acabar com a crise da habitação e arranjar estacionamento à porta de casa. E epá, que maravilha!
3: Bem, é finalmente alguém com um programa realista.
2: Realista?
3: Claro. A parte do estacionamento é que me parece um bocado abusada.
2: Olha, e perguntaram-lhe como é que ia pagar tudo isto.
3: E ele
2: respondeu com confiança.
3: Lá está. Em Portugal, a confiança já não é um valor moral.
2: Então é o quê?
3: É uma rubrica do Orçamento de Estado.
2: Olha, segundo o candidato, a verba vem de onde?
3: Do mesmo sítio de sempre. Fundos disponíveis.
2: Mas estão disponíveis onde?
3: Olha, na frase. Na realidade, ainda não foram localizados.
1: A sua chamada é muito importante. É tão importante que vamos atendê-la antes que ela se arrependa.
4: Serviço de despertar personalizado. Correu tudo bem?
5: Não, vocês ligaram às 6 da manhã a gritar: levanta-te, campeão!
4: E levantou-se?
5: Levantei, mas em pânico.
4: Então funcionou.
5: Ah, depois disseram: hoje é o primeiro dia do resto da tua vida.
4: Frase motivacional premium.
5: Mas eu só queria ir ao dentista.
4: Melhor ainda, o resto da sua vida começa sem tártaro.
5: Olha, amanhã eu quero acordar com calma.
4: Temos o pacote suave.
5: Ah, é? E como é que funciona isso?
4: Ligamos às 7 e sussurramos: desculpe incomodar, mas a realidade está à porta.
6: Linha de assistência a eletrodomésticos com opinião. Qual é o equipamento?
7: Olá, é o frigorífico.
6: Que tipo de opinião tem emitido?
7: Olha, eu abro a porta à meia-noite e ele faz no display. Outra vez?
6: Ah, pois é um modelo com inteligência artificial. Ora, ativou o modo consciência.
7: Mas eu não ativei nada.
6: Ah, talvez ele tenha aprendido pelo uso.
7: Olha, ontem fui buscar um pudim e ele acendeu a luz como se fosse um interrogatório.
6: Bem, tecnicamente o frigorífico só acende a luz.
7: Pois, mas olha, ele acendeu com o julgamento.
6: Ah, compreendo. É comum nos modelos com prateleira moral.
7: Ah, e como é que eu desligo isso?
6: Bem, tem que carregar no botão não me julgar.
7: Esse botão? Não me lembro dele. E onde é que ele fica?
6: Olhe, normalmente é atrás da salada, mas ninguém chega lá.
4: Central de Desculpas Criativas. Pretende a desculpa pessoal, profissional ou familiar?
8: A profissional, cheguei atrasado ao trabalho.
4: Quanto tempo?
8: É 2 horas.
4: Ora, para 2 horas temos 3 pacotes. Trânsito, despeçador ou tragédia com torradeira?
8: Tragédia com torradeira parece forte.
4: É muito eficaz, mas exige uma expressão triste e cheira a pão queimado.
8: E trânsito?
4: É clássico, mas previsível.
8: É despertador.
4: Só funciona se o seu chefe ainda acreditar em objetos.
8: Ah, não tem uma desculpa mais sofisticada?
4: Tenho. Fui pontual noutra dimensão.
8: Isso pega.
4: Depende. O seu chefe é compreensivo?
8: Não.
4: Olha, então use trânsito. A imaginação é bonita, mas o recibo de vencimento é real.
7: O Zezinho regressou da lua de mel e fez logo escandaleira. Em vez de mel, foi de fel aquela noite de primeira.
9: Sabe lá o que me aconteceu? O Zezinho é um monstro!
10: Calma, calma, tem calma, minha filha. Porque deve haver para aí um mal-entendido qualquer. O Zezinho sempre me pareceu um rapaz meigo e bastante educado. Ele até diz sempre bom dia, boa tarde e boa noite. Olha lá, Belinha, conta-me lá o que é que aconteceu. Porque às vezes, nas primeiras vezes, as coisas, enfim, não correm todas lá muito bem.
9: Mas quais primeiras vezes, mamã? Eu já nem me lembro de quantas foram as primeiras vezes. O Zezinho só se portou assim agora depois do casamento, lá no quarto do hotel onde passámos a lua de mel.
10: Tem calma, filha, mas afinal, o que é que se passou?
9: Olha, mamã, ele amordaçava-me sempre, mamã. Chegou mesmo a pôr-me a almofada em cima da cara. Eu ia morrendo, mamã.
10: Ai, ai, ai, ai, ai, ai, ai. Será que o Zezinho é sádico e só... Enfim, só teve coragem de se revelar agora, depois de vocês já estarem casados? Olha, filha, eu vou pedir ao teu pai para falar com ele, porque essas práticas de sadismo são assim mais para serem faladas lá entre homens, percebes?
9: Olha, olha que não, mamã, olha que não. Há pelo menos uma mulher que é bastante entendida em sadismo.
10: Ah, pois há, filho, pois há. Mas agora deixa lá a Manuela Ferreira Leite em paz, filha, então.
11: O meu sogro quer falar comigo.
12: Quero, quero. Foi a pedido da tua sogra.
11: Ah, pois, eu agora já tenho sogra. E o que é que ela quer? Diga lá. Ah,
12: parece que a Belinha lhe foi fazer queixa de umas certas violências que tu exerceste sobre ela durante a vossa lua de mel.
11: Eu sobre ela?
12: Olha lá. É verdade que a amordaçavas todas as noites e que chegaste mesmo a abafá-la com uma almofada sobre a cara?
11: Ah, é isso. Pois foi. Fui obrigado a fazê-lo por motivos de força maior e legítima defesa. É que a sua filha, quando nós estamos lá no meio do assunto, começou a gritar assim: ai, meu tesouro! Tu és uma riqueza, meu tesouro!
12: Então? E depois?
11: Depois eu descobri que, no quarto ao lado do nosso, estava o chefe das finanças do nosso bairro.
12: Ora bolas, isso é que foi azar.
11: Ah, quem o diz, meu sogro, quem o diz? Como certamente se lembra, tanto eu como o doutor declarámos rendimentos mínimos lá nas finanças. Imagine só o que é que ele poderia pensar se ouvisse a Belinha a gritar assim: ai, o meu tesouro! Ai, a minha riqueza! Dá-me, dá-me, dá-me tudo!
7: Então, viste ontem a final do Jamor?
2: Vi, e hoje acordei com aquela sensação de dia seguinte.
7: Cansaço?
2: Não, olha, com a sensação de que o país interfeu ao Jamor e deixou o carro no mesmo pinhal.
7: Pois, o Jamor tem dessas coisas.
2: Tem, olha, uma pessoa vai ver o futebol e volta com panos de sapatos, rouquidão na garganta e uma localização no telemóvel a dizer boa sorte.
7: Mas foi bonito.
2: Foi. Olha, o Jamor é o único sítio onde uma final da taça parece ao mesmo tempo futebol, piquenique e ainda uma evacuação organizada.
7: Então, já se sabe se o Mourinho fica no Benfica ou vai para o Real Madrid?
13: Ah, sabe-se perfeitamente.
7: Sabe?
13: Sim, fica. Até ir e vai. Até ficar.
7: Ah, isso não esclarece nada.
13: Claro que esclarece. Olha, é o futebol moderno. Contrato do Benfica, boates em Madrid. E olha, os jorginianos em modo GPS.
7: Em modo GPS?
13: Sim, tipo, daqui a 300 metros, vira à direita para a cláusula de rescisão.
7: Mas o Mourinho diz que ainda tem coisas para pensar.
13: Normal, a antigamente era o Special One. Agora é o Suspense One.
7: E os adeptos?
13: Os adeptos já nem sabem se compra cachecol, o terço ou bilhete de avião.
7: Então, e achas que ele decide quando?
13: Quando me houver com Felicity de Braça.
7: Para anunciar a decisão?
13: Não, para anunciar que ainda vai decidir com intensidade competitiva. Não, para anunciar que ainda vai decidir com intensidade competitiva. Olha, fui visitar uma casa para arrendar.
7: Boa! Era grande?
13: Era um tier zero com conceito aberto.
7: Conceito aberto?
13: Sim, Ana, abrias a porta e rias de ordem de cozinha, cama, a sala e o futuro a fugir.
7: E o preço?
13: Ah, o senhor disse que é acolhedor.
7: Ah, e isso é imobiliário, quer dizer caro e pequeno.
13: Também disse que tinha muita luz natural.
7: Claro, se não cabe mobília, a luz circula melhor.
3: Olá, Portugal! Está tanto calor que hoje o GPS não diz virar à direita, diz vir para a sombra. A Europa está em alerta por causa da onda de calor, mas nós em Portugal já temos experiência. Chamamos-lhe Maio com ambições de agosto. O problema é que o calor chegou tão cedo que até os santos populares estão a pedir protetor solar com antecedência.
13: Lei laboral continua em discussão.
7: É normal. Em Portugal, uma lei só fica pronta depois de passar por reunião, contra reunião, pré-acordo, pós-desacordo e pausa para o café.
13: Isso é democracia.
7: É, mas às vezes parece uma reunião de condomínio com gravata.
13: A inflação voltou a mexer com os combustíveis.
7: Eu já não abasteço o carro, olha, dou-lhe uma pequena lembrança.
13: Como assim?
7: Olha, aponho 20 euros e digo, não é muito, mas é de coração.
13: Olha, começaram os Enhanced Games, onde os atletas podem usar substâncias para melhorar a performance, vê lá.
7: Então quer dizer, o controle anti-doping lá funciona ao contrário.
13: Como?
7: Se o atleta acusar negativo, é desclassificado por falta de ambição.
13: O aeroporto de Lisboa tem tido filas no controle de passaportes.
7: Aquilo já não é um controle de fronteira, é retiro espiritual, controlei.
13: Ah, exagerava.
7: Nada. Uma pessoa chega de férias bronzeada e sai da fila com saudades do hotel.
13: Mas dizem que vão reforçar os meios.
7: Ótimo. Podiam começar por reforçar a esperança, que é a primeira a ficar sem bateria.
3: Quando os putos se ligam, a minoria é absoluta.

0: Vá lá, filhotes. Preparem-se porque está a chegar aqui a casa aquele jornalista que vem cá fazer uma reportagem.
1: E ele vai falar das nossas desgraças, por acaso?
0: Desgraças? Ai, que disparate é esse, Zezé?
1: Desgraças? É quando as coisas têm falta de graça, né?
2: Ai, mãe, disparate é nós termos que estar a vestir estas roupas malucas só porque esse jornalista assim quer.
1: Tens razão, Vanessa Maria. Esse teu pijama parece que é a roupa do Zé Castelo Branco.
2: Oh, mãe, mas afinal que ideia maluca é esta? Porquê é que temos que vestir estes pijamas e estas camisas de dormir a uma hora destas, hã?
0: Ai, vocês até deviam estar orgulhosos da vossa mãe, porque eu vou ser capa de uma revista que vai fazer uma reportagem sobre como tomamos o pequeno almoço todas as manhãs, perceberam?
1: Mas nós já tomamos o pequeno almoço há anos e nunca o tomámos mascarados assim desta maneira.
0: Vá lá, ajudem a mãezinha, sim. Eu sou artista e os artistas precisam de fazer estas coisas assim para dar nas vistas para as revistas.
1: E quanto é que nos calha?
0: O quê?
1: Sim. Sim, nós temos que ganhar algum por estarmos a representar esta ópera bufa.
2: Mas, olha que a bufa não foi minha, Jéssé.
0: É o jornalista para falar comigo e nos tirar as fotografias. Ai, vejam lá como é que se portam, está bem?
1: Estou cá desconfiado que vamos fazer umas massas valentes com esta história. Ai, vamos, vamos.
0: Entre, entre. Estes são os meus meninos.
3: Ai, um casal encantador. Ai, são lindérrimos. Vão dar umas ótimas fotografias. O vosso pai onde está?
2: O pai? Mas está o pai?
0: Bem, eles são fruto das minhas anteriores relações conjugais. Eu tive algumas aventuras, como sabe, né?
1: Pois é. Neste momento não está nenhum no ativo, mas cada um de nós tem um pai e ninguém sente nem inveja nem ciúmes de ninguém.
3: Vá, vá, vá, vá. Ponham-se assim juntinhos, que é para a fotografia ficar gira.
0: Então, as fotos ficaram bem?
3: Ai, vocês são lindos e não é possível ficarem mal. As suas criancinhas são adoráveis, sabe?
1: Somos, não somos. A propósito, quanto é que você paga por uns segredos da nossa mãe que só a gente é que sabe, hein?
3: Segredos? Segredos? Bem, se for uma boa fofoca, podes contar com uma milena de euros, pelo menos.
2: Fala, fala, fala!
0: Zezé, está calado, ouviste?
1: Fazemos assim, mãe. Se nos der 2.000 euros para a gente dividir pelos dois, a gente não diz nada aqui ao jornalista que a mãe agora anda com aquele ministro que cá vem tomar o pequeno almoço.
4: Aquela enfermeira era o máximo. Ah, mas agora está muito mais económica. Está a cumprir ordens da senhora ministra. Calculem só.
5: Volte cá daqui a 6 meses para mudar o penso.
6: 6 meses, senhora enfermeira, não será muito tempo.
5: São ordens. Cientificamente está provado que este tipo de pensos só começa a apodrecer no prazo de 7 meses.
6: E se começar a cheirar mal, senhora enfermeira, é que até parece que já cheira.
5: E ele a dar-lhe. Oh, senhor, não meta o nariz nisto, está bem?
7: O quê? Só vão cozer-me um dos dedos que a máquina me cortou? Mas porquê?
5: Restrições orçamentais. Só há dinheiro para lhe recolocar um dedo. Além disso, o outro dedo é o pulgar e você não precisa do pulgar para nada.
7: Não preciso.
5: Bem, só se o senhor andar na estrada a pedir boleias, é que o pulgar serve para alguma coisa.
6: Enfermeira, arranje-me umas luvas, por favor.
5: Luvas? Oh, senhor doutor, agora já não se usam luvas. O senhor doutor não costuma ver as passagens de modelos dos grandes costureiros? Não anda lá ninguém de luvas, pois não?
6: Ora essa. Eu não vou fazer a palpação reta ou anal deste paciente sem luvas, não.
5: Então e é preciso desperdiçar um par de luvas para isso? Se o senhor doutor só vai usar um dedo, olha, tem aqui um preservativo que lhe chega muito bem.
1: Mas que sopa é esta, senhora enfermeira?
5: Canja.
1: Canja? Que raio de canja é esta que só tem bolhas de ar ao de cima?
5: É uma receita recomendada pelo senhor ministro. Essa canja, em vez de miúdos, olha, tem bolhas de ar. Quer dar um ar de graça aos doentes.
6: Enfermeira? Onde é que está o sangue para a operação ao fígado deste doente?
5: Ah, tem aí esse garrafão de 5 litros que a família do doente trouxe. Escusamos de estar a usar sangue das nossas reservas.
6: O quê? Mas isto é vinho tinto, senhora enfermeira.
5: Ah, pois é. Ah, mas foi por vontade do próprio doente. E nós não devemos ir contra os desejos do homenzinho. O senhor doutor não sabe daquelas recomendações para se praticar uma medicina mais humanizada? Não.
4: Olha, o governo diz que equilibrar as contas este ano está difícil depois dos estragos das tempestades.
8: É compreensível. Em Portugal, basta chover 2 dias para o orçamento de Estado passar de saldo positivo para quem é que deixou a janela aberta.
4: A meteorologia é que já não dá só previsão do tempo. Agora dá também a previsão do déficit.
8: Foi descoberta uma nova espécie de polvo nas Galápagos. Isto é preocupante para Portugal.
4: Com mais um polvo no mundo, há sempre o risco de alguém em campanha prometer combater os tentáculos do sistema.
8: E pronto, lá está o polvo, que só queria viver em paz no fundo do mar, metido numa comissão para lamentar.
4: Bom dia, boa tarde, boa sorte, dependendo da hora que nos estão a ouvir. Chegaram as Rapidinhas da Brasa, o espaço onde a atualidade vem fresquinha mesmo quando o país está a ferver. Respirem fundo, desliguem o modo tristeza e liguem o modo paródia. Aqui vamos nós! Ei lá, o Benfica já tem data para iniciar a pré-época.
8: Ah, a pré-época é aquele momento bonito em que todos os adeptos acreditam, todos os reforços parecem craques e todas as equipas ainda não perderam pontos.
4: É como o ano novo, mas com chuteiras. Toda a gente promete mudar, correr mais e sofrer menos.
8: Depois chega setembro e voltamos à dieta habitual. Nervos, calculadora e... este ano é que é!
4: Olha, nos Estados Unidos querem tornar a hora de verão permanente.
8: Faz sentido. A política americana está tão escura que a única reforma consensual é acrescentar luz ao fim do dia.
4: A América não consegue resolver armas, saúde, habitação ou polarização.
8: Mas está a tentar resolver o relógio. É bonito. É como ter a casa a arder e dizer, ao menos, vamos mudar o candeeiro.
9: Por indicação do Ministério das Finanças, há alguns anos que os portugueses têm que pedir fatura para dar cá aquela palha.

0: Olha, era um café.
1: Com ou sem recibo?
0: O quê?
1: Já lhe disse, quer um café com ou sem recibo?
0: Cá só conheço o café com ou sem açúcar.
1: Pois, mas a lei obriga-nos a passar recibo por tudo e por nada.
0: Então traga lá o recibo.
1: Aqui está ele.
0: Epá, o cafezinho deu uma volta à barriga e vou já direitinho ao WC.
1: Olha, então leva o recibo.
0: Para aqui? Não preciso para nada?
1: Ah, isso é que precisa. Como nós vamos pagar mais ao fisco, o patrão cortou em tudo. Até no papel higiênico.
2: E vem paz e que o Senhor vos acompanhe.
3: Amém.
2: E não se esqueçam de deixar umas moedinhas na caixa de esmolas à saída. Ai, esta igreja está a precisar de obras e só com os vossos donativos as conseguimos fazer.
4: Oh, senhor padre.
2: Ah, diga, minha querida paroquiana.
4: Eu acabei de deixar uma moeda de 20 cêntimos na caixa das esmolas.
2: Bem, não é muito, não é muito. Sim, mas quem dá o que tem a mais não é obrigado.
4: Pois é, mas eu estive aqui de volta da caixa de esmolas e vi que falta alguma coisa.
2: É, falta?
4: Sim, falta um buraquinho embaixo para a saída dos recibos.
2: Para quê?
4: Os recibos, senhor padre. Eu não sei se sabe, mas a lei obriga a passar recibo por todos os produtos, serviços e donativos.
2: Ai, para trás, Satanás!
4: Como?
2: Ai, para fazer uma exigência dessas, esta mulher só pode estar possuída pelo demo.
4: Ora essa! Eu só estou a seguir à risca aquilo que foi determinado pelo Ministério das Finanças.
2: Exatamente! Está a seguir os mandamentos desta verdadeira rede de sucursais do inferno, que são as repartições de finanças.
5: Ora, faz-se fora.
6: Diz, meu menino.
5: Era uma pastilha elástica.
6: Muito bem, qual é o sabor?
5: Morango.
6: Aqui está, querido, são 5 cêntimos.
5: E agora quero o recibo.
6: Queres o quê?
5: O recibo. Foi o que meu pai disse. Pede um recibo em tudo o que comprares.
6: Oh, meu fedelho. Tu por acaso sabes quanto é que custa essa porcaria dos recibos?
5: Não.
6: Então, fica mais caro o papel do que o raio da chiclete.
5: Então, mas quer dizer que não passa recibo nem fatura?
6: Ah, não, senhora. Olha, se quiseres, vai fazer caixa às finanças.
5: Assim sendo... Inspeção de finanças. As mãos enquanto eu lhe passo o auto de contraordenação.
6: O quê?
5: Eu passo a multa.
6: Mas olha lá, tu não és muito novo para andar na má vida.
5: Má vida?
6: Sim, no fisco.
5: Ai, é que você se engana. Eu sou anão disfarçado de miúdo.
6: O quê?
5: Faço parte de uma brigada

0: jeitinho?
1: Ah, sei lá, olha. Eu dava-lhe assim uma notinha, como quem não quer a coisa. E você esquecia a infração.
0: Não sei.
1: E fico descansado que eu pago o suborno e não lhe peço recibo. No meio de tanta confusão, às vezes os médicos fazem coisas sem nexo. É o caso deste paciente que foi tirar uma hérnia e acabou com uma mudança de

0: Então, doutor?
1: Está quase, está quase. Ai, pronto, pronto. Está feito.
0: E que rico serviço, doutor.
1: Está, não está? É o que eu digo à enfermeira Ana Tércia. Quando o médico é bom, isto é tão fácil como cortar um bife ao almoço.
0: Ou antes, como cortar uma salsicha.
1: Agora vamos lá acordar o paciente, a ver se ele está satisfeito com a operação.
0: Com certeza, sou doutor. Senhor Orlando, senhor Orlando.
1: Olha, olha aqui, assim ele não acorda mesmo.
0: Porquê?
1: Porque Orlando era o nome dele antes da operação. Agora chama-se Orlanda, Orlandina.
0: Ah, bem visto, doutor, muito bem visto. Dona Orlanda, Dona Orlanda.
2: O que foi?
0: Já acabou a operação.
2: Ah, sim, e como é que correu?
1: Ah, impecável. Cortámos o mal pela raiz, não sobrou nada.
0: Bem, veja pelos seus próprios olhos, Dona Orlanda.
2: Dona Orlanda? Até onde é que estou meio zonzo com a anestesia e você é que está aí a dizer disparates? O meu nome é Orlando, ouviu? Orlando.
1: É, não. Era. Vá, vá, vá. Espreite para baixo do lençol e veja que maravilha de serviço a gente fez.
2: Ah, o quê? Também...
3: Ah, mas o que é isto?
0: Então... É o que você pediu. Queria ser mulher e aí tem.
3: Eu? Mas eu não pedi nada disso.
1: Olha, mais outro que se arrependeu. Fique sabendo que depois de cortar não dá para voltar atrás.
0: Ah, quer dizer, a dar até dá. Há muitos casos em que o paciente ficou com o pênis amputado e o médico voltou a cozer.
1: Pois, mas para isso era preciso eu estar para aí virado. Fiquem sabendo que eu cá sou médico cirurgião. Só. Não sou nenhuma modista. Cozer não é comigo.
3: Mas cozer o quê? Vocês não me digam que...
1: Fizemos aquilo que você queria. Uma operação de mudança de sexo.
3: De sexo? Ouçam lá, eu vim cá por causa de uma hérnia que andava à mesa a afligir-me aqui a zona do abdómen.
1: Hérnia? Mal Maria... Enfermeira Ana Tércia.
0: Sim.
1: Mostre-me o ficheiro clínico.
0: Aqui está ele.
1: Alexandrino Maciel.
3: O meu nome é Orlando.
1: 28 anos.
3: Não, tem 40.
1: Operação de mudança de sexo.
3: Cirurgião uma hérnia.
1: Tem a certeza? Entre, entre.
4: É só para avisar que eu vou pôr um processo a este hospital. Ouviu, seu doutorzinho da treta?
1: Mas quem é você?
4: Alexandrina Maciel. Ou por outra, devia ser Alexandrina Maciel. Mas graças à sua incompetência, continua a ser Alexandrina Maciel. Homem e com uma dor de barriga que você não imagina.
1: Bem, parece que houve aqui um ligeiro ou antes... Um ligeiríssimo mal-entendido.
3: Mal-entendido? Diga antes... Mal atendido. Eu entro aqui a berrar com dores por causa de uma hérnia e sai daqui uma mulher e continua a berrar com dores.
1: Olha, e muita sorte teve você.
3: Eu?
1: Sim. Normalmente, quando a gente aqui no hospital apanha uma mulher a berrar com dores, manda logo para a sala de partos. Quem é agora?
5: Dá licença, doutor.
1: Quem é você?
5: Ah, eu sou a esposa do senhor Orlando.
0: Diga antes, esposa da dona Orlanda.
5: Como?
2: Ok,

0: Querida, não imaginas o que me fizeram. Enganaram-se e cortaram-me o Orlandinho. Agora sou uma mulher e pior que isso, uma mulher feia.
1: Oh, amorzinho, mas isso são ótimas notícias!
0: Ótimas!
1: Eu desde miúda que sonho em ter uma amiguinha assim. Ai, vais ver que vai ser giro!
0: Giro!
1: Ah, sim! Vou levar-te às melhores lojas de roupa, aos melhores cabeleireiros, às melhores depiladoras!
2: Epá, no outro dia li que há portugueses com milhões de euros, milhões, hein, em paraísos fiscais.
3: Qual é o problema? Talvez estejam a juntar dinheiro para comprar em Portugal inteiro.
4: Ai, Rica, olha, conte-me tudo sobre a sua relação com esse tal Xavier milionário, também.
5: Nem queira saber, Rica. Estávamos nós na maior quando apareceu a mulher dele.
4: Que horror! Oh. E depois?
5: Olha, Rica, depois ela quis ter uma conversa comigo e fomos falar as duas no quarto.
4: Oh, não me diga, Rica! Olha, como é que isso acabou?
5: Só lhe digo uma coisa, Rica. Foi um fim de semana de loucura.
4: Oh, com ele?
5: Não, com ela! Com ela, Rica!
6: A saúde à portuguesa, sem pressa, é para fazer. Se tiver a febre acesa, tem tempo para arrefecer.
7: Senhor doutor, a temperatura daquele paciente continua a subir. O que é que eu faço?
3: O que é que faz? Olhe, quando levanta a fervura, apaga o lume. Porque as ordens são para poupar.
7: Como é que é, senhor doutor? Sempre vai operar o pâncreas do senhor Celestino?
3: Ah, vai ter que ser, enfermeira. Mas qual é a sua curiosidade sobre o pâncreas do senhor Celestino?
7: É que não estava a lembrar-me bem de qual é o bisturi indicado, senhor doutor. O pâncreas é carne ou peixe?
6: A agricultura e as pescas fazem parte do mesmo ministério. Por que será? Mas na aldeia

0: Meus senhores, está aberta a reunião do Executivo da Casa do Povo da Aldeia de Portugal.
1: Ah, raio! Estou cá com uma comissão? Olha lá, Maria, tu lavaste as cuecas com o quê?
2: Mas o que é isto? Lá por vós, vocês, serem marido e mulher, casados um com o outro, as reuniões de casa do povo não são reunidas para vocês falarem aqui da vossa roupa suja também.
1: Calma, compadre. Isto é uma emergência, porque preciso de saber porque é que estou com esta comissão tão comichosa. É que se isto não for das cuecas, sou capaz de ter que ir ao médico do hospital lá da capital para ele ver o que é isto.
3: Que exagero, compadre. Não é preciso gastar o seu capital para ir ao médico à capital, porque hoje até é dia do doutor veterinário Bercal de Portugal.
0: Aguenta, Tomem, que isso deve ser, mas é das cuecas. Como estamos à espera da técnica lá do Ministério, pediste-me umas cuecas lavadas e como o detergente tinha acabado, eu acabei por te lavar as cuecas com a farinha para alimentar os animais.
1: O quê? Com a farinha para alimentar os animais? Aí está, esta comissão é filha da farinheira, é o que é.
2: Compadre, abre a porta, porque acaba de chegar um carro aqui em frente e saiu de lá uma mulher com cara de técnica.
1: Abre aí a porta, Maria, que é capaz de ser a técnica das pescas, a quem eu pedi uma audiência para ver se a gente passa a pescar qualquer coisa aqui na nossa terra.
3: É preciso ter lata a palavra de honra. Pescar o quê, se aqui não há mar e só chove quando pinga?
4: Olá, eu sou a técnica das pescas que os senhores pediram ao Ministério. Então, qual é o problema?
1: Seja bem-vinda, senhora técnica das pescas. Sente-se, por favor. Agradecemos muito que tenha vindo tão depressa, porque nós já estamos à sua espera. Vai para uma eternidade, que até se faz tarde.
4: Bem, lá no Ministério nós também pensámos que não seria nada urgente, porque assim para uma aldeia do interior seria mais normal pedirem um técnico agrícola do que um técnico das pescas.
2: Mas é que nós, como uma agricultura está quase tão má como as pescas, resolvemos salvar a nossa agricultura voltando-nos para o peixe.
4: O senhor importa-se de explicar isso melhor e dizer o que é que afinal pretendem de mim?
1: Resolvemos instalar na nossa terra uma fábrica de conservas de peixe.
4: De peixe? Mas qual peixe?
1: Peixinhos da horta. A senhora técnica das pescas importa-se de nos ensinar como é que se fazem peixinhos da horta. Ou é preciso mandar vir lá das Europas um técnico das couves de Bruxelas?
0: Hoje vamos conhecer uma empresa que escapou por pouco à falência. Em vez de brinquedos sexuais, passou a fazer barcos e agora vende-os desde o Minho até Valença.

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1: Olá, meus amigos. Bem-vindos ao magazine de economia dos novos parodiantes. Hoje estamos aqui numa empresa que tem um percurso verdadeiramente vulgar.
2: Exatamente, senhor professor. Nós realmente fomos obrigados a fazer uma viragem de 360 graus.
1: Olha lá, você deve estar enganado. Uma viragem de 360 graus quer dizer que dá uma volta completa e depois fica virado para o mesmo lado.
2: Oh, e foi isso que aconteceu. Nós primeiro mudámos o nosso negócio de tal maneira que viemos parar ao mesmo sítio. Mas depois percebemos que nos enganámos e voltámos a virar 180 graus.
1: Ah, bom, mas diga-nos lá, esta empresa chama-se Fábrica de Bonecas e Sufláveis de Peniche?
2: Exatamente. Somos a unidade industrial mais antiga no fabrico de brinquedos sexuais.
1: Mas já não fazem nada disso, não é?
2: Ah, infelizmente não. Era um negócio que nos dava muito prazer.
1: Mas lá diz o ditado, não misturar o negócio com o prazer.
2: Pois, lamentavelmente a crise toca a todos e a nós, olha, acertou-nos em cheio.
1: Mas o que é que aconteceu? As pessoas, de um momento para o outro, deixaram de comprar bonecas insufláveis, é?
2: Talvez. Mas depois também tivemos um azar. Houve um cliente que, em vez de ar, meteu hélio na boneca dele.
1: Ora, deixa-me adivinhar. Voou como se fosse um balão pela janela fora.
2: Não, porque ele teve o bom senso de aprender com uma guita. O problema foi outro.
1: Qual foi?
2: Olha, o raio do homem fez lá o que tinha a fazer com a boneca, não é? Depois, no fim, apeteceu-lhe um cigarrinho. Sem querer, chegou a isqueirar a boneca e, claro, como o hélio é altamente inflamável...
1: Pumba! A boneca arrebentou com ele.
2: Pois. Ficámos com má fama. Ainda por cima, o homem meteu-nos em tribunal e tivemos que lhe pagar uma indemnização milionária.
1: Imagino. Deve ter ficado na falência.
2: Ah, quase. Só que depois eu tive uma ideia genial.
1: Ah, sim? Qual foi?
2: Ora bem, eu fui fazer uma pescaria com os amigos numa traineira, mas veio uma onda muito grande e virou o barco.
1: Credo.
2: Toda a gente tinha colete insuflável, menos eu. Ora, estava eu ali a esbacejar e a gritar por socorro, quando me lembrei que tinha no bolso uma boneca insuflável.
1: Mas olha lá, quem é que se lembra de levar uma boneca insuflável para a pesca? Onde é que você já viu isso?
2: Oh, professor Moedinha Carreira, você nunca foi à pesca, pois não?
1: Nem por isso.
2: Aquilo é uma seca. Chego a ser tardes inteiras ali agarrado à cana sem fazer nada. Vai daí. Lembrei-me de que podia entreter-me com a boneca nas horas vagas.
1: Olha que bela ideia.
2: Portanto, eu estava no alto mar, aflito, e pensei: se eu encher a boneca, agarro-me a ela e já não me afogo. E assim foi.
1: Então, foi aí que passou a dedicar-se ao fabrico de coletes salva-vidas em forma de boneca insuflável?
2: Sim. Mas não teve lá muito sucesso.
1: Porquê?
2: Olha, porque a pessoa, quando caía à água e via-se ali agarrada a uma boneca, queria aproveitar para brincar um bocado e pronto. Às vezes vinha o helicóptero fazer o salvamento e os pescadores pediam para eles voltarem dali a uma horita.
1: Safados.
2: Enfim, como a ideia dos coletes não resultou, virei-me então para os barcos.
1: O quê? Não me diga que...
2: Isso mesmo. Comecei a fabricar barcos insufláveis a partir das bonecas que não conseguia vender.
1: Não está mal visto, não sei.
2: Claro que isto não se acerta logo à primeira, não é?
1: Pois.
2: Os primeiros barcos afundaram. Sabe como é? Não me lembrei que as bonecas, enfim, têm um furo no meio. E claro, mal os metia na água, os barcos afundavam logo.
1: Oh, credo.
2: Felizmente ninguém se magoou. E depois de uns quantos ajustes, ficou impecável. Quer ver?
1: O quê? Dar uma voltinha?
2: Claro. Venha daí. E então, como diz, professor, hein?
1: Muito jeitoso.
2: É confortável, não acha?
1: Sim, a gente quando se equilibra pode agarrar-se aqui a estas pegas.
2: Gosta, não gosta? Aproveitei os peitos das bonecas para fazer essas pegas onde a pessoa se agarra.
1: Mas eu logo vi que isto era muito agradável ao toque.
2: Pronto. Agora que já viu como isto funciona, podemos voltar ao porto.
1: Não. Devo mais uma voltinha. E, se possível, com os solavancos para eu ter de me agarrar às maminhas. Quer dizer, às pegas.
3: Isto não fica assim, senhor doutor. Vou exigir uma indemnização que lhe vai ficar na memória.
4: É a mim? Mas que culpa posso eu ter do vosso filho ter nascido assim?
3: Mal! Se o doutor seguiu toda a minha gravidez com ecografias e tudo o resto, como é que não deu por nada?
4: Ah, a culpa foi toda da senhora, fique sabendo. Com aquela mania dos desejos de comer chocos com tinta e mais chocos com tinta a todas as refeições, como é que queriam que o vosso filho viesse, hã?
5: Libório, o doutor esteve cá e disse que para te operar primeiro que os outros vai precisar de mais 5 mil euros. Ah, mas podes pagar as prestações.
6: Posso, ótimo. Se o doutor me garanta que eu vou ficar por cá mais 10 anos, eu pago-lhe 50 euros por ano, ok?
7: Olá! Hoje o país vai andando com filas para avançar. Uns querem mudar o trabalho, outros só querem embarcar.
8: Olha, o governo quer mais flexibilidade do trabalho.
7: Excelente! Eu já sou flexível há anos.
8: Ai, sim?
7: Claro! Olha, dobro-me todo para pagar a renda.
8: Olha, vão ter mais polícias dos aeroportos.
7: Ótimo! Finalmente há segurança.
8: Segurança?
7: Sim, agora temos a certeza absoluta de que ninguém sai ali tão cedo.
9: Ai!
10: Pastilhas e Amendoinha, inspectores de alto gabarito e baixa piuga, vão hoje investigar o caso dos assaltos misteriosos. Este é mais um... 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
11: Com que então a senhora diz que foi roubada enquanto estava a falar ao telefone em sua casa?
12: Exatamente, exatamente, inspetor Pastilhas. Estava a falar muito descontraídamente quando um larápio me entrou pelas traseiras.
11: O quê? Ele entrou pelas traseiras da senhora?
12: Pelas traseiras da minha casa, queria eu dizer.
11: Ah, bom. Bem, vou investigar o caso e depois eu digo lá uma coisa.
12: Muito obrigada, inspetor Pastilhas, sim.
7: Gabinete dos inspectores Pastilhas e Amendoinha. Fala, Amendoinha.
13: Boa tarde. Inspetor Amendoinha, é para comunicar que me assaltaram a casa enquanto eu estava ao telefone.
7: É curioso que ainda agora participaram um assalto parecido. Diga-me a direção para nós procedermos às investigações.
13: Com certeza. Ora, tome nota. Rua do Rendimento Mínimo, 100 quarto.
7: 100 quarto?
13: Sim, número 100, quarto andar.
7: Ah, bom, pensei que o rendimento mínimo nem dava para um quarto. Nós vamos já investigar o caso, minha senhora.
11: Amendoinha, com este já é o 7º caso de roubo, com a cumplicidade dos telefones.
7: Pois é, chefe. Agora, além das chamadas de valor acrescentado, também há as chamadas de valor subtraído.
11: Bom, o que se passa é o seguinte. Como sabem que as mulheres ao telefone são como lapas que não saem do rochedo, os ladrões aproveitam-se dessas circunstâncias fazendo chamadas para as vítimas e entretendo-as de maneira a terem tempo de assaltarem as casas e roubarem o que quiserem.
7: E o que é que o chefe pensa fazer?
11: Vou fazer uma batida pela área para detectar algum suspeito.
7: Ok, chefe. Então pode ir que eu fico a tomar conta do escritório.
11: Amendoinha, mas o que é isto? O nosso escritório está completamente vazio. Roubaram-nos os móveis todos. Amendoinha, oh, Amendoinha!
7: O chefe chamou. Desculpe, estava ali a atender uma chamada. Era uma cachopa que se enganou no número, mas tinha uma vozinha tão meiga que eu não resisti e estive mais de uma hora ao telefone.
11: Olha, está ali um encapuçado! Agarra-o! Amendoinha!
7: Estás preso, bandido!
12: Largue-me! Largue-me a escola encapuçado! Isto é a máscara da proteção do Covid!
7: Mas, olha, chefe, é uma mulher do sexo feminino!
12: Não se metam comigo! Eu sou agente de execução e vim fazer uma penhora geral!
11: Uma penhora geral? Essa agora, porquê?
12: Porque acabaram as moratórias e os bancos não podem perder mais tempo!
11: Estamos tramados, Amendoinha. Ainda por cima não a podemos prender porque ela é uma agente de execução.
7: E agora, chefe? Vamos ser executados.
11: Executados e completamente fuzilados.
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2: Ora então, aqui está o belo petisco que o meu amigo pediu.
14: Que cheirinho!
2: É bom apetite!
14: Oh, espera lá! Há aqui qualquer coisa que não está bem.
2: Como?
14: Então, eu pedi arroz de marisco.
2: Exatamente. Foi isso que eu trouxe.
14: Nada disso. O que você trouxe foi uma travessa de arroz seco e um pires de camarões.
2: Então lá está. Tem arroz e tem marisco.
14: Mas não é arroz de marisco.
2: Porquê?
14: Porque o arroz de marisco normalmente já vem misturado.
2: Não seja por isso. O meu amigo faz assim. Descasca o camarão, mete-o na boca. Logo a seguir mete uma colherada de arroz e lá está. Faz a mistura dentro da boca e vai dar ao mesmo.
15: Ora então, estamos aqui para analisar o pedido de reforma antecipada de Dona Suzete de Marisa.
16: Exatamente!
15: Muito bem. E qual é o motivo desse pedido de reforma?
16: Olha, Soutor, é assim, eu a bem dizer não consigo trabalhar, olha, não tenho força para nada. Mal me consigo ter de pé e só me apetece mesmo é estar deitada.
15: Compreendo, Dona Marisa. Mas já lhe foi diagnosticada alguma doença?
16: Ah, já, Soutor, já, senhor.
15: E é o quê? Síndrome de fadiga?
16: Ah, não, é mesmo preguiça, Soutor, é isso.
15: Pois, mas isso não basta para ter a reforma antecipada.
16: Ai, não me diga uma coisa dessas, Soutor. Ai, o que é que eu vou fazer à minha vida?
15: Ai, não sei.
16: Ah, então, olha, Soutor, é que eu trabalho nas limpezas. Como é que uma pessoa que sofre de preguiça alguma vez pode limpar? Pare, o que é que seja?
15: Eu percebo, Dona Marisa, mas lamentavelmente não lhe posso dar a reforma. Agora posso recomendar outra coisa, por exemplo, mudar de profissão.
16: Ah, sim, até mais qual? Ai, diga-me, Soutor, que profissão é que aceita assim uma pessoa tão preguiçosa como eu?
15: Olha, a política está cheia de gente preguiçosa.
17: Ai, mas que barulho é este a estas horas na minha casa?
14: Ai, desculpa, mãe.
17: Ai, filho, és tu. Não sabia que tinhas companhia.
14: Mãe, apresento-te a Lenita, a minha namorada.
17: Ah, muito prazer.
18: Ah, o prazer foi todo meu.
14: Quer dizer, foi dos dois.
17: Está muito bem. E vocês conhecem-se há quanto tempo?
18: 5, 6...
17: Anos?
14: Minutos?
17: O quê? Conhecem-se há 5 minutos e ela já está grávida.
14: Ah, pois. Oh, mãe, lembras-te quando eu era miúdo, tu chegavas a casa e vias alguma coisa partida?
17: Sim. A primeira coisa que tu me dizias era, não fui eu. Quando cheguei, já estava assim.
14: Pois, com a Lenita foi a mesma coisa.
18: Quando o seu filho apareceu, já eu estava assim.
8: Olha esta notícia. Portugal emitiu 3 mil milhões em dívida em 20 anos.
19: Isso é visão de futuro.
8: Pois é.
19: Já que não conseguimos comprar casa há 20 anos, ao menos, olha, compramos dívida.
8: Olha, diz aqui que contando a habitação, o risco de pobreza sobe para 27,6%.
19: Finalmente, uma casa portuguesa, com certeza.
8: Qual?
19: Olha, a certeza de que a casa fica com o salário todo.
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21: 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O sistema solar... No liceu ensinam-nos que o Sistema Solar é formado pelo Sol, 9 planetas e os seus satélites. Não é assim tão simples. Na realidade, ninguém sabe quantos são os planetas porque não existe uma definição científica estabelecida para planeta. todos os astrónomos concordam quanto à validade dos quatro planetas sólidos, Mercúrio, Vênus, Terra e Marte, e dos quatro gigantes gasosos, Júpiter, Saturno, Urano e Neptuno. Recentemente foi descoberto um rival de Plutão na cintura de Kuiper, um enorme fragmento de rocha gelada, oficialmente identificado como 2003 UB313, mas informalmente chamado Xena. Foi notícia que o Plutão tinha sido desclassificado de planeta e passado a planeta anão, mas os cientistas não parecem estar de acordo quanto a esta alteração. Um planeta é um objeto celeste que, efetivamente, orbita à volta do Sol, tem uma massa suficientemente grande para que, devido à sua própria gravidade, tenha assumido uma forma aproximadamente esférica e tenha ainda limpado de outros objetos uma vizinhança da sua órbita. Em factos adicionais, dizer que o nosso sistema solar tem 153 satélites conhecidos, mas este número é altamente contestado, e que 7 satélites do sistema solar são maiores que Plutão, incluindo o de Júpiter, que tem atmosfera e vulcões em atividade. 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A expressão efeito de estufa pode ser usada para descrever dois fenómenos científicos diferentes. O primeiro é o processo totalmente natural pelo qual a atmosfera impede o calor de regressar ao espaço. É o mecanismo pelo qual a temperatura média da superfície da Terra se mantém nos acolhedores 60 graus Fahrenheit ou 16 graus centígrados. Quando a energia do Sol atinge a superfície do planeta, uma parte é absorvida, aquecendo o solo, enquanto outra parte é refletida pelo espaço. Vapor de água, dióxido de carbono, metano e outros gases da atmosfera retêm uma parte da energia libertada, tal como os painéis de vidro de uma estufa. Sem o efeito de estufa, a Terra seria tão fria que a vida seria impossível. A expressão efeito de estufa refere-se também a um aumento dos gases de estufa ao longo do último século e que pode estar a contribuir para o aquecimento global. A temperatura da superfície da Terra aumentou um grau nos últimos 100 anos, com um aumento brusco nas últimas duas décadas. O ano 1998 foi o ano mais quente registado até hoje. Talvez a questão mais importante seja que existe agora mais água na atmosfera. À medida que as calotas polares foram fundindo, o nível dos mares subiu entre 10 e 20 centímetros, aumentando em 1% a pluviosidade a nível mundial. Em factos adicionais, dizer que cientistas da Agência de Proteção Ambiental dos Estados Unidos calculam que a temperatura global da superfície subirá entre 0,5 e 2,5 graus centígrados nos próximos 50 anos e que o nível do mar subirá 60 centímetros ao longo da linha costeira dos Estados Unidos. 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Júlio César. Júlio César nasceu no ano 100 a.C. Foi um general romano que se destacou no século I a.C. ao conquistar o território que é agora a França, a Bélgica e a Alemanha Ocidental. O Senado de Roma, liderado por Pompeu, sentiu-se ameaçado pela popularidade crescente de César, pelo que lhe ordenou que licenciasse o seu exército. César recusou, mandou avançar as suas legiões sobre o Capitólio, atravessando o rio Rubicão e desencadeou uma guerra civil. Perseguiu os seus inimigos por toda a Europa e chegou ao Egito, onde Pompeu foi morto. Antes de sair do Egito, César apaixonou-se por Cleópatra e empossou-a como rainha. Quando César regressou a Roma, governou como ditador. César foi assassinado nos Idos, ou seja, o 15º dia de março do ano 44 a.C., em resultado de uma conspiração que incluiu o seu melhor amigo, Brutus. César governou como ditador, mas teve extremo cuidado em manter a aparência de que consultava o Senado. Nos últimos anos da sua vida, tornou-se descuidado, permitindo que os seus súbditos asiáticos o adorassem como um deus. Também foram cunhadas moedas com a sua imagem, a primeira vez que um romano vivo recebia tal honra. Ostentava a inscrição ditador perpétuo. Pensa-se que foram estas honras desnecessárias que despoletaram o ressentimento que culminou no seu derrubamento e no seu assassinato. Em facto adicional, dizer que depois de uma campanha militar bem-sucedida na Ásia, ficou famosa a declaração de César: Veni, vidi, vici. Cheguei, vi e venci. 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Homero. As histórias narradas na Ilíada e na Odisseia, de Homero, estão há tanto tempo entrosadas na cultura ocidental que ainda hoje continuam a ser incontornáveis. Desde o cavalo de Troia até aos ciclópetes, desde o calcanhar de Aquiles até à canção das sereias, há elementos dos dois poemas épicos que se mantêm como suportes importantes da nossa literatura e da linguagem cotidiana quase 3 mil anos depois de terem sido escritos. A Ilíada e a Odisseia são poemas épicos, extensas obras em verso escritas em grego, que provavelmente eram lidas ou cantadas em voz alta e transmitidas por via oral de geração em geração, antes de serem reduzidas a escrito. O papel exato de Homero neste processo continua a ser um mistério e discute-se se ele terá sequer existido. Seja como for, os eruditos pensam que as duas obras foram compostas por volta do século 8 a.C., na Jónia, uma região da Grécia Antiga que faz agora parte da costa mediterrânica da Turquia. Independentemente do problema específico da sua autoria, a Ilíada e a Odisseia tiveram um enorme impacto cultural e prático na vida cotidiana da Grécia Antiga. Era comum memorizar os poemas do princípio ao fim. Embora a Era de Ouro da Grécia tenha entrado em decadência no século II a.C., as obras de Homero resistiram, inspirando os poemas épicos da Roma Antiga, como a Eneida de Virgílio. Em factos adicionais, dizer que, embora se pensasse durante muito tempo que a Guerra de Troia não passava de uma lenda, as descobertas arqueológicas na Turquia, em finais do século XIX, sugerem que pode basear-se em factos históricos. Manobras à lupa, saber mais, os buracos negros. Pode ocorrer um buraco negro quando uma estrela maciça se extingue. A estrela moribunda entra em colapso em si mesma, tornando-se cada vez mais pequena e cada vez mais densa, até que se comprime num único ponto, sem raio e com uma densidade infinita. O ponto, chamado singularidade, é tão denso que a luz à sua volta não consegue libertar-se da sua atração gravitacional. Tudo o que está próximo da estrela é absorvido pelo negrume. Quando um foguetão é lançado no espaço, precisa de se deslocar com a rapidez suficiente para escapar à atração gravitacional da Terra. Se não conseguir atingir a velocidade necessária para se libertar, acaba por voltar a cair. A atração gravitacional de um buraco negro é tão forte que a velocidade de fuga é superior à velocidade da luz. Portanto, nada consegue fugir-lhe, porque nada consegue deslocar-se mais depressa que a luz. Na realidade, não podemos ver os buracos negros porque eles não libertam luz nenhuma. Os buracos negros colocam um dilema aos físicos. Parecem desafiar a lei da mecânica quântica que afirma que a energia não pode ser criada nem destruída. A luz aspirada para o centro de um buraco negro parece que é destruída, pois é esmagada num espaço infinitamente pequeno. Mas se a luz for, de alguma maneira, conservada, poderá ela libertar-se de um dia? É possível que um buraco negro se inverta? Estas são perguntas sem resposta dos astrofísicos. Em factos adicionais, dizer que não há razão para pensar que os buracos negros possam aspirar toda a energia do universo. Eles só atraem os objetos que atravessam. Dizer ainda que Albert Einstein disse um dia que Deus não joga aos dados com o universo. E Stephen Hawking, referindo-se aos buracos negros, disse também uma vez que Deus não só joga aos dados, como por vezes os atira para onde não se podem ver.
0: Mais uma vez, nós estamos juntos, nós e Santo António. Entramos em junho, o mês dos santos populares, Santo António, São João e São Pedro. Embora sejam três os chamados santos populares, a nossa região os mais festejados são mesmo Santo António e o São João. Pelas comemorações de Santo António em Lisboa, sendo as festas da cidade, abrangem todo o mês de junho, divididas em várias categorias onde todos são chamados a participar. São chamados todos da cidade, mas também os do país e do estrangeiro, que vem muita gente. Há o programa religioso e há o profano, mas tudo se complementa. Lembro, por exemplo, uma missa fadista em que a igreja de Santo António fica cheia para ouvir, assistir, uma missa em que os cânticos são fados cantados a Santo António. Vale a pena. É uma experiência única mesmo. claro que as marchas populares são aquele feitiço contagiante. Tive o prazer e o privilégio de assistir, acompanhada por um grupo de 16 crianças do GEIX, que eram meus alunos, tinham ganho um prémio e estávamos aí no ano de 1995. Fazia 800 anos do nascimento de Santo António. No entanto, visitar o Museu de Santo António é sempre uma experiência de aprendizagem contínua. As inúmeras atividades que ali têm lugar ao longo de todo o ano deixam-nos de alma cheia. Este ano de 2026, o Museu de Santo António de Lisboa tem um evento único, que é a primeira vez que é feito. Convidaram colecionadores de Santo António de todo o país a ceder durante 4 meses uma peça da sua coleção espólio, dando-lhes total liberdade da seleção. Fui uma das convidadas a participar. Claro que aceitei o convite. Seria uma representatividade da nossa região, cá tão longe de Lisboa. E sendo uma exposição que todo o mundo vai ver, acho que deveríamos marcar presença, dignificar atrás dos montes. Somos 32 colecionadores, onde estão várias figuras públicas. É minha convicção que a peça que escolhi dignifique esta região e as suas gentes. A inauguração é dia 2 de junho e está patente até ao dia 21 de setembro. Caso passem por Lisboa, visitem. Irão ver imagens de Santo António completamente diferentes e únicas. E eu, Manuela Ganda, despeço-me até para a semana.
1: O dinheiro não tem pátria e a corrupção não tem partido. Maio é mês de trovoadas atmosferas e políticas quando envolvem cúpulas partidárias e de governança. Foi no mês de maio, no dia 28, embora no já distante ano de 1926, que se deu uma grande trovoada política, o golpe de Estado, que pôs termo à Primeira República, originando o chamado Estado Novo, regime que só terminou em 25 de abril de 1974. E foi em maio de 2026, no dia 28, igualmente, que aconteceu uma nova grande trovoada política, a Operação Emergente, uma alargada investigação criminal da Polícia Judiciária, com buscas na sede nacional do Partido Socialista e em várias outras localidades. Mas as trovoadas políticas não acontecem só em maio, porquanto foi em dezembro de 2001 que António Guterres se demitiu do cargo de primeiro-ministro, invocando o pântano político em que se converteria a democracia portuguesa se não o fizesse. A verdadeira razão terá sido no dizer de colaboradores diretos, designadamente do ministro João Cravinho, a corrupção instalada. Já em 21 de novembro de 2014, deu-se outra grande trovoada política, com a detenção de José Sócrates, o primeiro ex-chefe do governo a ser preso judicialmente. Outra enorme trovoada política aconteceu no dia 7 de novembro de 2023, a Operação Influencer, com buscas na residência oficial do primeiro-ministro António Costa, que levaram à detenção de 5 arguídos, incluindo Vítor Scária, na altura seu chefe de gabinete. Desnecessário será dizer que o principal combustível destas trovoadas é o dinheiro público, porque é o mais fácil e apetitoso para quem tem poder para tanto. Ainda que o dinheiro não tenha pátria e a corrupção não tenha partido, embora se dê melhor nuns do que noutros. Mas será que há políticos honestos e patriotas determinados a reformar o regime, moralizar os partidos e sancionar os prevaricadores? Esperemos que a Terceira República, a vigente, não venha a terminar, quando menos espera, com uma trovoada idêntica à de 28 de maio de 1926. Henrique António Pedro.
3: A linha do Tua e as suas barcas de atravessamento 4. A barca de Chelas.
4: Não podemos dissociar a barca de Chelas das restantes barcas de atravessamento do rio Tua, no seu tramo de circulação entre a estação do Tua e Mirandela, já que o curso de um era quase paralelo com a circulação do outro. Pode considerar-se que Mirandela e Chelas seriam tão próximas e necessárias uma para a outra. Esta barca já existiria quando os caminhos de Santiago eram percorridos pelos peregrinos. Era o trajeto mais rápido, também entre Mirandela e Miradedes, seguindo depois para Valpaços. Mas a barca de Chelas era de tamanho maior do que as outras. Aqui, além do atravessamento de maior número de pessoas que tinham a sua vida profissional focada em Mirandela, servia também para o transporte de produtos hortícolas para o mercado de Mirandela em cada 3, 14 e 25 do mês. Referimo-nos ao tempo em que não havia frigoríficos e que a capacidade de conservação de cada casa estava rigorosamente condicionada às velhas mosqueiras, que não eram mais do que umas caixas de madeira em que as partes laterais eram revestidas de rede muito fina que evitava o contacto dos insetos com os produtos que eram colocados no seu interior. Só os mais abastados se davam ao luxo de conservar um pouco mais tempo os produtos em caixas de cimento esculpidas em pedra de granito, onde colocavam blocos de gelo que era produzido na fábrica de gelo existente na altura, na rua Simão Marques Pinheiro. Daí a necessidade de haver mais dias de mercado do que os atuais, pois os ritmos de comercialização eram diferentes dado o curto período de conservação, principalmente das carnes e de peixe, durante o verão. Nesse tempo a agricultura desenvolvida era de autoconsumo, sendo o sobrante vendido para aumentar o pecúlio familiar, mas a contingência das cheias muitas vezes trazia revedes, e o maior de que há memória foi o facto da barca estar mal presa na altura da grande cheia de 1909. E ter vindo rio abaixo e se ter prendido na ponte românica de Mirandela, e se ter destroçado com o impacto e com a violência da corrente. E perante uma desgraça destas, e do tempo de suspensão das travessias, foi retomar a estrada que ligava esta localidade a Mirandela pela ponta Formigosa, nas proximidades de Val de Juncal, era uma distância quíntupla. Também o tamanho da barca ficou ligado, por ironia, a muitos dos comentários e termos de comparação. Por exemplo, quando algum de nós comprava uns sapatos mais fora da caixa, era normal os amigos dizerem: "Epá, compraste uns sapatos que parecem a barca de Chelas." Tudo o que era grande e largo tinha como bitola comparativa a barca de Chelas e o seu tamanho, que atualmente se pode dizer xixigel. Já não haverá muitos que tenham andado de barca e conhecido os barqueiros que tinham a sua vida presa ao rio, ao barco e à obrigação pelo qual era pago, das mais variadas formas, desde rações de cereal, galinhas, patos, coelhos, batatas e ovos e tudo o que mais que era resgateado em função do que cada um produzia e daí lhe tinha sobrado mais. Era uma troca de serviços por pagamento em géneros, até porque nesse tempo o dinheiro era escasso, muitos nem sabiam contar dinheiro e preferiam este tipo de negociações e trocas. Eduardo Botelho.
5: 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Então não se esqueça de levar os seus direitos. 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Guarde também faturas, recibos e comprovativos. Relativamente a preços, promoções e saldos, todos os produtos devem mostrar o preço de venda ao público. 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No que toca às garantias dos bens móveis, os produtos novos têm garantia de 3 anos e os usados também, podendo este prazo ser reduzido para 18 meses por acordo entre as partes. 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Lembre-se que em caso de reparação de avaria, esta não deve ultrapassar 30 dias e o produto reparado tem garantia adicional. Quanto às compras online à distância, existe o direito da livre resolução, ou seja, este direito permite desistir do contrato e devolver o bem em 14 dias sem ter de justificar. E para além disso, tem também direito ao reembolso total no prazo de 14 dias. Por fim, tenha cuidado com as vendas agressivas, sobretudo quando existe pressão excessiva ou insistência por parte do vendedor para tomar uma decisão rápida. Desconfie também de ofertas imperdíveis, sem que seja fornecida informação clara e completa sobre o produto ou serviço. E outro sinal de alerta é a recepção de produtos não solicitados, que podem ser usados para induzir pagamentos indevidos ou contratos não desejados. Por isso, nunca assine documentos sem os ler atentamente. Se algo correr mal, reclame. Reúna provas, como faturas, contratos e mensagens, contacte o vendedor, reclame sempre por escrito utilizando o livro de reclamações, guarde a cópia da reclamação e, se não ficar resolvido, contacte a DECO. Acompanhe o projeto da DECO, Tudo a que Tens Direito, que pretende tornar os serviços de informação e apoio ao consumidor mais acessíveis e próximos em todo o território nacional. Obrigada por estar desse lado e até breve.
6: Olá, meu nome é César Joaquim Lisandro Cresce, já tenho idade para ter juízo e venho de Valda Fife, ali do Nordeste Transmontano.
13: Oh, moçada, nascer antigamente era como arrancar um dente, era simples, bruto e chamarcar em Nantes. Nasci achando que calhava, em casa, no corral, atrás da igreja, ou até no meio do caminho entre o tanque e a feira. A mim, olha, a mim como ninguém me queria ter, tive que nascer sozinho, caralho. Nasci em casa. Minha mãe tinha ido à feira a Vinhais a comprar meias e bacalhau. Eu nasci às 4 da tarde. A minha mãe só chegou na carreira das 6. Lá vinha ela com 2 saquitelos de cebolas. Nem sabia que já era mãe outra vez. Meu pai, como era um homem de recursos, um homem sabido, já tinha tido 4 crios. Eu, ao ver que eu tinha nascido, deu-me logo um biberão que tinha ali à mão. Uma bota de 4 litros, com tinto de 14 graus. Botamos ali um tabique, ali uma chouriçanha que tinha ali pendurada e uma orelhanha cozida que tínhamos num pote, um cibo talhado aqui com a cúdia. Olha, foi ali que ganhei resistência e que mamei os meus primeiros leites para reforçar o fígado e o esôfago. Agora, para nascer é preciso ecografias em 3D, 4D, 5D, parteira, obstreta, doula, anestesista e um fotógrafo profissional, com drone e tudo, para fazer um nascimento. E já ninguém nasce em casa. Oh, senhores. Ah, eu quero parir na yoga, com luz ambiente e música relaxante e óleo essencial de alfazema. Ou depois não se pode dar nada ao garotolo. Nada de glúten, nada de sal, nada de enchidos. No meu tempo, o cordão umbilical calhar era cortado com a faca de untar o presunto com um toucinho, um facalhoto rapau recos. O bebê ia logo ao colo do burro apresentar a chavezinhança. Agora, caralho, precisam ter 2 anos para sair de casa. E esta não é disque. Ui, Jesus, Jesus. Que é disque?

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1: Uma mulher de 27 anos a cumprir estágio nos Bombeiros Voluntários de Mirandela e um homem de 29 anos sofreram ferimentos na sequência de desacatos registados na noite deste domingo nas imediações do quartel dos Bombeiros Mirandelenses, confirmou o comandante da corporação. Segundo Luís Soares, a bombeira estava fardada a cumprir serviço de piquete quando, por razões ainda por apurar, e no momento em que se encontrava no exterior do quartel, terá sido empurrada de forma violenta, supostamente por um indivíduo de 29 anos, projetando-a para o chão, causando-lhe ferimentos na cabeça. Ainda segundo o comandante, a bombeira estagiária necessitou de ser suturada com vários pontos, vindo a ter alta algumas horas depois. Na sequência da escaramuça, da qual são desconhecidas as razões, o suposto agressor da bombeira também sofreu ferimentos numa perna, necessitando de tratamento hospitalar. Ao que apuramos, junto de fonte da ULS Nordeste, o homem já foi submetido a uma intervenção cirúrgica na unidade de ortopedia do Hospital de Bragança. Na PSP, ainda não há registro de qualquer queixa, mas o comandante dos bombeiros de Mirandela já confirmou que o caso será comunicado ao Ministério Público. O azeite Fio Aroma, produzido em Torre de Dona Chama, no concelho de Mirandela, uma marca que nasceu há pouco mais de 2 meses, acaba de conquistar a medalha de prata no concurso internacional de Londres. Trata-se de uma edição limitada de 1.196 garrafas, proveniente de um pequeno olival familiar que Maria Francisca Lopes Garcia, a filha dos proprietários, decidiu dar-lhe maior visibilidade e teve logo resultados práticos com a obtenção deste prémio, que, confessa, supera tudo aquilo que imaginava.
2: É o olival, é dos meus pais, o meu pai sempre tratou dele e eu decidi este ano fazer uma coisinha diferente, falei com eles e decidimos engarrafar. Eu disse, olha, acho que era uma boa ideia, não perdemos nada e pronto, e tratei tudo e o nome também acabou por fazer sentido, era o fio e o aroma, o fio do azeite e o aroma do azeite e pronto, e acabei por convencê-los e engarrafámos o azeite este ano. E pronto, e decidimos participar, mas longe de nós imaginarmos que queríamos ganhar algum prémio, como é óbvio.
1: Maria Francisca revela que o principal segredo da qualidade do Fio Aroma está no carinho com que o pai trata do olival ao longo de todo o ano e a vontade enorme de criar um azeite de excelência desde o primeiro dia.
2: Eu acho que realmente o que difere dos outros azeites é o facto de ser uma coisa completamente natural. Pronto, são poucas oliveiras, é o meu pai que faz tudo, nem tem sistema de rega, é tudo mesmo o mais natural possível, é tudo tratado com carinho e com dedicação. Pronto, e acaba por ser uma coisa, pronto, assim, mais especial, não é uma coisa só para faturar ou para dar lucro, foi mesmo um projeto que abraçámos de coração. E também nós tentamos fazer tudo no dia, ou seja, a azeitona foi apanhada no dia, foi levada para o lagar e foi feita a fração no próprio dia, a frio, acho que isso também ajudou muito na qualidade do azeite, acho que é por aí.
1: Maria Francisca Garcia tem o curso de Canto Lírico no Conservatório Regional de Vila Nova de Gaia e mestrado no Ensino da Música na vertente de Canto na Universidade Católica no Porto, mas agora diz estar focada em ser uma empreendedora em diversas áreas na sua terra natal e novos projetos vêm a caminho.
2: Eu, juntamente com o meu namorado, decidimos pegar nessa parte mais do empreendedorismo e querer empreender um bocadinho na terra, porque também, pronto, é uma questão que também me deixa um bocadinho triste, é a Vila da Torre. Acaba por estar cada vez a ser, pronto, assim, mais mortinha, tudo sem muita gente e sem muitas iniciativas. E pronto, e acabei por, já tinha a parte do crochê, que também gosto muito de fazer, mas acabamos por pegar nessa parte do terreno e agora estávamos, pronto, decididos a tentar ir por outras vertentes e não focar-me só na minha área. No fundo é tentar expandir a marca. Agora também vamos tentar reabrir a casa dos meus avós, do turismo rural, a casa da Nachama. E a nossa ideia é tentarmos, depois estando lá, num espaço físico, tentar conciliar tudo e as pessoas poderem ter contacto direto tanto com a parte do crochê como com o azeite. E também iremos fazer restaurante.
1: Uma jovem cantora lírica natural de Torre de Dona Chama apostada em desenvolver as suas capacidades em outras áreas e os primeiros resultados estão à vista com a medalha de prata conquistada pelo azeite Fio Aroma no concurso internacional de Londres. O Clube Ténis de Mesa de Mirandela arrecadou este fim de semana mais 3 títulos nacionais. Aconteceu no Campeonato Nacional de Jovens por Equipas, que decorreu no Pavilhão Municipal de Muzelos, em Santa Maria da Feira. Campeões nacionais em sub-13 masculinos, com Daniel Dias, Rodrigo Lourenço, Santiago Ribeiro, Santiago Dião e Gabriel Jaime, com o treinador Frederico Michan. Em sub-17 femininos, também o título nacional para Beatriz Pinto, Maria Ruivo e Gabriela Pina, com a treinadora Xechuan. E finalmente em sub-21 masculinos, vitória com Bernardo Pinto, Rafael Clong e Hugo Pereira, treinados por Isidro Borges Júnior. Há ainda dois terceiros lugares, portanto, com subidas ao pódio em sub-9 masculinos, com Miguel Preciso, Benjamin Marçal, Manuel Moraes e Francisco Teixeira, treinados por Isidro Borges, e em sub-17 masculinos, também terceiro lugar para a equipa constituída por João Saramota, José Ruivo, João Rodrigues e Guilherme Valfreixo, com o treinador Diogo Pereira. Com estes títulos, o CTM já soma 75 títulos de equipas em campeonatos nacionais de jovens, 46 no feminino e 29 no masculino. O Museu de Lisboa, núcleo de Santo António, inaugura esta terça-feira uma exposição temporária inédita dedicada às coleções privadas de Santo António, que estará patente até ao dia 21 de setembro. A organização da exposição, denominada Meu Querido Santo António, Imagens de Coleções Particulares, convidou 32 colecionadores a ceder durante 4 meses uma peça no seu espólio, dando-lhes total liberdade de seleção. Entre este grupo restrito está a mirandense Manuela Gândara, professora aposentada que assina semanalmente uma crónica na Terra Quente FM sobre as diversas facetas da vida de Santo António. Confessa ter ficado muito surpreendida com o convite e por ser a única representante de Trás-os-Montes.
3: Surpreendeu muito, muito mesmo. Eu ceder uma peça da minha, do meu espólio, para o Museu de Santo António fazer uma exposição só com os Santos Antónios de colecionadores. Eu fiquei admirada, ainda hoje estou admirada, não é uma coisa que me passe assim com facilidade, aliás, eu tenho que entender as coisas, porque eu não faço parte das elites de lugar nenhum, muito menos das de Lisboa, muito menos da elite dos colecionadores. O que me foi dito é que eu e qualquer um dos outros colecionadores convidados só poderíamos pôr lá uma peça e dizer, escolhêssemos a peça que quiséssemos, dentro daquilo que nós entendêssemos que deveria representar a nossa coleção. Eu não chamo coleção, chamo-lhe meus companheiros, e justificar depois porque é que escolhemos aquela peça.
1: A organização pediu a cada colecionador o empréstimo de uma única peça. Manuela Gandra adianta qual foi a sua escolha.
3: Aquela peça é um Santo António, ele a dizer missa, coisa que, se reparasse, era volta às igrejas, não encontra um Santo António vestido de padre, porque ele foi padre, ele foi ordenado em Portugal. E enquanto padre, Portugal nunca o viu como padre. Em Itália, sim, e noutros lugares também. Esta peça tem 40 centímetros, tem a cara e as mãos e os pés em cera, coisa que é raro, muito raro encontrarem-se peças assim. É uma peça de vestir, mais raro ainda, porque há os de roca, também tenho, mas há os de vestir. E este é de vestir, só até à cinta que ele está, que tem o enchimento. Depois não, depois é só mesmo uma estruturazinha para armar. Tem a veste franciscana no tecido próprio das vestes franciscanas, pronto, o burel, e tem as vestes para dizer missa, onde, por exemplo, a própria casula é feita em seda natural trabalhada com fio dourado. Muito bonita. Ainda usava manípulo, portanto, o que nos quer dizer que estamos no século XIX.
1: Esta é apenas uma das centenas de peças que foi adquirido ao longo dos últimos 32 anos. Umas foram encomendadas pela professora aposentada a artesãos, outras foi adquirido em leilões. Para explicar como começou a sua paixão por Santo António, Manuela Gandra diz que é preciso recuar mais de 6 décadas.
3: Eu, quando era miúda, primeira classe, escola da primeira classe, a minha mãe era professora, e era professora em Ala, Macedo de Cavaleiros. E lembro-me de eu um dia estar na escola, era uma procissão onde iam os miúdos lá da aldeia, naquele dia não iam à escola, iam todos vestidos com a cruzada para a missa. Eu via animais também irem na missa, iam muitos animais. E o adro da igreja, no muro, estavam amontoados muitos sacos de cereal. Então, eu em pequenita perguntei o que era aquilo. E disseram-me, aquilo é festa de Santo António. Ele protege os animais, eles vão à missa porque é para serem protegidos por ele, protege os animais, ajuda a encontrar as coisas perdidas e também ajuda as pessoas. E a mim esta frase ficou-me uma vida. Corri os dois conselhos todos a falar com gente e só nessas recolhas recolhi 600 e tal formas de se falar com Santo António.
1: Entre os colecionadores convidados estão algumas figuras públicas bem conhecidas como Isabel Angelino, José Carlos Malato, Mário Coelho, Miguel Infante, Miguel Moncada, Tânia Rimas de Oliveira, Vanessa Oliveira, entre outras. A exposição temporária Meu Querido Santo António, Imagens de Coleções Particulares, é inaugurada esta terça-feira no Museu de Lisboa e fica patente nos próximos 4 meses.
4: É a Semana do Ambiente e Energia. Mirandela, a elevação à cidade e o helicóptero do INEM. São, desta vez, os assuntos que trazemos a mais uma reunião de condomínio.
5: Então, não vejo a reunião.
4: E cá estão eles, Bruna Costa, Carlos Carvalho e Ricardo Garcia, prontos para mais uma reunião quinzenal na Terra Quente FM. Bem-vindos.
6: Vamos lá. Alô.
7: Viva.
4: E aí vai um ano de governo AD. Passou um ano e até parece que passaram 4, como alguém disse. Entretanto, parece ter passado ao lado o interesse do país no Congresso do CDS-PP. Melo acaba reeleito com 90% dos votos e ficamos a saber que, para a próxima, o partido irá sozinho a votos. Fim de história. Ora, com o bom tempo à espreita, estamos mais interessados, sim, nas atividades ao ar livre. Antes mesmo das férias, hasteamos bandeiras às diferenças. Mas, pela nova lei,

0: agência do INEM, da sua base de Macedo. Lá iremos mais à frente também, porque antes, e para começar, a Bruna Costa quer assinalar a Semana do Ambiente e Energia. Bruna, desconhecia a sua veia climáxima de ativista ambiental?
1: A sério?
0: É, não fazia
1: não
0: ideia.
1: Dirias? Eu acho que faz sentido, ainda para mais ligado à associação animal, tudo se completa
0: clima,
1: ali, não?
0: Sim, do ambiente.
1: Tudo, vivemos todos na mesma bolha e por isso acho que uma coisa equilibra a outra.
0: Sim,
1: hoje trago um bocadinho este tema, a semana do ambiente e da energia. Queria trazer este ponto porque acho que é muito importante a nossa cidade, sendo também apelidada de cidade de jardim, apesar de sentir que isso está a perder-se um bocado, mas isso são coisas à parte. Acho que é muito bom a nossa cidade apostar nestas iniciativas, nestas atividades, nestas dinâmicas também, para incluir a comunidade, os cidadãos mirandelenses, e sobretudo olharmos um bocadinho para o cartaz e perceber que, sem dúvida, é importante incluir a comunidade nesta consciencialização. Este ano apostou-se muito, segundo sei e segundo vi, nas caminhadas de mascarinhas em Mirandela, Vila Verde, ou seja, também é bom acabarmos aqui por incluir um pouco estas pequenas localidades, não só em Mirandela, também direcionado um bocadinho ao Dia da Criança, ou seja, acho que Mirandela, até no meu ponto de vista, está a fazer um bom trabalho em trazer um bocadinho todas estas questões nesta semana e abordar, até porque é de pequenino que se torce o pepino, não é? Então o Dia da Criança também faz aqui sentido. Quase tudo, devo dizer, que parte do ponto de partida destas caminhadas da Ecoteca, que também acho que é importante salientar aqui este grande trabalho da Ecoteca, que ainda bem que acho que durante muito tempo foi um edifício que esteve muito parado e que muita gente se perguntava o que é que ali se passava, e acho que agora sim começou-se a fazer de facto alguma coisa a partir dali, por isso também dar os meus parabéns a quem está a trazer a utilidade desse edifício, que é enorme, e que acho que até se poderia fazer muito mais e muito mais, mas acho que deixo também aqui esta ressalva. E, claro, não podia deixar de ter aqui alguns pontos a melhorar, eu acho, na nossa cidade, como se fez o ano passado, e acho que este ano também seria importante, com uma questão de plantação de árvores, outras iniciativas, não só as caminhadas, percebi que este ano estava mais direcionada a essa vertente, mas acho que é sempre importante. O ano passado foi com a PPA-CDM, se não me engano, talvez incluir outros grupos sociais.
0: Envolver outras associações.
1: Envolver outras associações, sem dúvida. Quiçá, já que falamos aqui na Associação Animal, fazer aqui uma ponte, nunca sabe, é o que eu digo, vivemos todos na mesma bolha, acho que faz todo sentido. E não poderia deixar de salientar que acho que a nossa cidade tem de correr um bocadinho atrás do prejuízo desta, não são só estas iniciativas, mas também aplicá-las e, obviamente, iniciar processos e acabá-los, sem dúvida, e acabo por fazer aqui a ponta à ecopista, que toda a gente sabe que de Carvalhais e Mirandela e Macedo Cavaleiros, que está sem funcionalidade desde 2024, se não me engano, ou seja, porque pronto, tem ali
2: um troço
1: que não está completo.
2: Exatamente,
1: neste momento são dois. Eu conheço um que na altura,
3: agora
1: quando
3: são
1: abriu.
3: Três, não, são uma trocada.
1: Ah, ok, então são três. Ok, boa.
3: Que
1: eu lembro-me na altura quando esteve, acho que foi uma boa iniciativa aproveitar ali a antiga linha ferroviária. No entanto, lá está, são mais uma vez, é um processo que se começa, uma ideia que se começa e que não se acaba, e acho que era muito importante pegar nessas questões e, obviamente, apostar mais nestas iniciativas. Uma coisa que eu dei muita falta nessas caminhadas de ecopista, que eu próprio já fiz várias vezes, quem sabe a implementação de cinzeiros, trotinetes elétricas, ou seja, olharmos também um bocadinho para as grandes cidades aqui trás-montes, como é o caso de Vila Real, que está cada vez mais a dinamizar isso, e é uma forma também de darmos uso aqui à nossa ciclovia, que vemos que está a ser utilizada pelos cidadãos, mas é por eles próprios e pela... Exatamente. Acho que era importante, não sei, deixar aqui esta iniciativa para algo mais.
0: Muito bem. Carlos Carvalho, não estou a ver homem de fazer caminhadas, digo eu, se calhar estou enganado, mas trotinetes elétricas também são, se calhar, perigosas para a nossa idade. O que é que destacaria desta Semana do Ambiente e da Energia?
3: Eu destaco, acima de tudo, a forma positiva como a Bruna vê as coisas. Eu não as vejo da forma tão positiva, porque, efetivamente, olhando para o cartaz da Semana do Ambiente, é confrangedor ver que, se não fosse a sociedade civil, da Câmara tínhamos zero. E, efetivamente, o nosso Conselho merece muito mais qualidade nos eventos que se realizam do que aquilo que a Câmara Municipal e o seu Executivo têm implementado. Vamos esperar e aguardar para ver como é que vêm as festas da cidade, porque se calhar vai ser aquilo que nos resta, é apreciarmos o cartaz que eles vão lançar e que vão lá largar umas valentes notas.
0: Também já sabemos qualquer coisa sobre isso, não é? Não vamos
3: tudo o resto, e então vamos analisar só muito rapidamente o cartaz. Logo no dia 17 de maio, é a Caminhasma que foi realizada por um grupo de enfermeiros do Hospital Público. Os Jardins Nómadas sabemos perfeitamente que é a Câmara que organiza, mas se não fossem as

0: escolas a fazer a gestão da parte da gestão, também não havia um jardim
1: novo. Alto para muita gente.
0: A caminhada de Mascarenhas é organizada pela Junta de Freguesia naquilo que diz respeito à Feira da Cereja. Depois há aqui duas ações de sensibilização que dizem respeito a resíduos do Nordeste, aos Lions e ao Rotary Club. O Dia da Criança, efetivamente, é o município. A caminhada da Senhora do Ó, tal como ela diz, é organizada pela Comissão de Festas da Senhora do Ó. A caminhada da Rota do Granito e da Cortiça é organizada pela Junta de Freguesia de Vila Verdinho. E aqui a sessão pública é uma questão da Administração Central. Também a Câmara só deu o mote à coisa. Ou seja, de nove atividades, cinco delas são feitas por juntas de freguesia, duas delas são feitas pela sociedade civil, resta-lhe aqui o apoio do município. E a Bruna falou e apostou, a Câmara apostou, pois efetivamente apostou em fazer o design e os cartazes e agarrou aqui politicamente o evento. A nível também do destaque que a Bruna deu à Ecotec, efetivamente a Ecotec é o local... Para Vila Verdinho, para Mascarenhas, assim, efetivamente é o local, é o ponto de partida, mas não é o ponto de partida para a caminhada. Juntam-se ali as pessoas e vêm autocarros ou carrinhas para lá. Agora, indo também àquilo que é a ecopista. A ecopista também acho que é um dos maiores calcanhares daqueles naquilo que diz respeito à parte da mobilidade, embora o grande calcanhar daqueles é a mobilidade tua, mas aqui também é a questão da ecopista que faz parte da parte norte do concelho de Mirandela. Isto foi um projeto que foi executado por Mirandela, Macedo e Bragança, que era para reabilitar o que sobrou da antiga linha do comboio até Bragança. Nós fomos os últimos a chegar e ficámos quase sem dinheiro nenhum. Se olharmos e acompanharmos o percurso ao longo da A4, conseguimos ver que Macedo e Bragança têm as pontes deles já feitas para nós. O dinheiro ficou a olhar para...
1: O lipo do Romeu, não é? É o que sei.
0: Depois, para além disso, a Câmara também, este Executivo, tem apostado muito, efetivamente, naquilo que é a promoção e a divulgação destes grandes inventos, pois esquecem-se é de divulgar aquilo que são as coisas menos bem conseguidas, como é, por exemplo, e também aproveitando já aqui a deixa das bandeiras, que acabamos de perder a bandeira azul da nossa praia, que tanto nos Executivos da doutora Júlia Rodrigues, como agora também no Executivo do doutor Vítor Correia, foram muito propagandeados, foram até motivo de criar uma instabilidade na sociedade civil quando foi a saída das festas junto à Zona Verde, ao Parque da Doutora José Gama, para irem para o Largo da Senhora do Amparo, e um dos motivos também era a própria qualidade da água, que era afetada, quer pelos elementos das diversões, quer também pelas pessoas que estavam a divertir-se junto aos concertos. E, portanto, este é também um desagrado que eu deixo, efetivamente, que já agora que saiu, ou melhor, não saiu o nome na lista das praias com bandeira azul, que não seja mais um motivo para regredirmos outra vez naquilo que é a passagem outra vez do Largo da Senhora do Amparo para a Zona Verde das festas de Mirandela.
1: Apesar de tudo, o município, em comunicado, já veio dizer que a praia se mantém, enfim, utilizável pelos banhistas, sendo que a qualidade da água deixou de ser excelente para passar a ser apenas, entre aspas, boa.
0: Estou mais descansado, Fernando Sérgio.
1: Sim.
0: Muito mais descansado.
1: Só não vamos ter, de facto, essa tal bandeira azul. Ora, se isso poderá ser, enfim, um espelho daquilo que poderá estar a acontecer à nossa cidade em termos de ambiente, e já que falamos da semana do ambiente e da energia, a energia também não está assim muito bem, não é? Com os apagões dos últimos tempos, Ricardo.
2: E tem sido
1: acompanhado as suas publicações recentes.
3: Já estou com saudades, já estava a contar.
2: Ontem até estava expectativa a ver a que horas
3: hoje também, só que até agora nada.
2: Exato. Começando aqui pela questão da bandeira azul, eu acho que o mais importante no meio disto tudo, claro que é sempre mau não cumprirmos os parâmetros adequados para termos atribuída a bandeira de cor azul, não quer dizer com isto que as águas não possam ser, obviamente, utilizadas, segundo as análises, mas acho que aqui o que nós devíamos efetivamente perceber, e acho que aí o município é que deveria ser realista e partilhar a informação toda, porque é uma informação para o bem comum de toda a sociedade e principalmente quem frequenta aquelas águas, é o que é que levou, ou que alteração é que existiu para que de um momento para o outro, porque que eu saiba, ou que nós saibamos, até pelas que já anteriormente ter sido levantado na questão da fábrica, neste caso, de Balpaços e das descargas feitas no rio. Então, efetivamente, o que é que aconteceu para que estes parâmetros não estejam a ser, neste momento, cumpridos e percebermos o que é que podemos agir enquanto poder local, que também é função do poder local, preservar a natureza, o ambiente e, acima de tudo, as suas águas. Falámos do bem essencial da vida. Já sabemos que dificilmente iremos obter essa resposta, porque deste executivo sabe bailar, bailar, bailar, mas não sabe cantar a sério para junto da população, e é sempre mau. Claro que o cuidar do ambiente, ainda mais uma cidade como a nossa, derivada à sua localização, à sua exposição, seja ela em termos geográficos, seja ela até em termos climáticos, é de máxima preocupação. E vamos ser sinceros, para mim ainda agrava o fator de ser um partido de esquerda, um partido socialista, que tanto apregoa as questões climáticas e faz disso como uma bandeira que possa controlar, que eu ainda não percebi como é que a querem controlar, mas talvez um dia consigamos descobrir essa solução mágica, que seja o partido, pelo menos desde o momento em que entrou na Câmara Municipal de Mirandela, que pior tem tratado o ambiente em Mirandela. Cidade-Jardim, isto é, com flores, que uma cidade era preparada para dar presente aos seus habitantes e receber o turismo, que era ponto forte na cidade de Mirandela, desapareceu, neste momento não existe. Houve uma redução imensa de custos no que toca à manutenção dos espaços verdes. E basta percorrer a cidade de Mirandela. E estou a falar só da cidade, porque se alargarmos isto ao restante concelho, ainda piora a situação. Os buracos que existem de árvores, até já falámos aqui anteriormente sobre isso, foram feitos buracos para se colocarem lá árvores. Há lá tudo, menos árvores. Já com este executivo, corrijo, o executivo anterior do PS, até chegou a haver uma atividade organizada por um grupo de jovens, a título particular, de angariação de árvores para serem plantadas ali naquele terreno que existe atrás do Café Elite, que é propriedade da Câmara e também nunca teve utilidade nenhuma. Houve um dia que proativamente foram plantar aquelas árvores, nem vale a pena reforçar que o município nem pôs lá os pés sequer. Esteve lá um elemento da extinta Direção Regional da Agricultura, que foi quem acabou por salvar ali um bocadinho a situação e dar algum tipo de orientações, e posso-vos dizer que aquelas árvores, depois de plantadas, nunca foram regadas. Bom, lá hoje, estão lá os buracos, as árvores já não existem.
3: Tens de ir lá tu, Ricardo, regar.
2: Infelizmente, eu tenho mais que... Eu tenho mais que fazer. Agora, relativamente ao cartaz, já nos vem habituado este executivo que, culturalmente, seja em que área for, de promoção que envolva atividades, está sendo dependente dos outros e não propriamente de ideias. Claro que as caminhadas é fácil, ainda mais quando são organizadas pelos outros e está na moda, e depois também é fácil irem para lá com t-shirts e adereços do município e tirar-se fotografias para se colocarem no Facebook. Mas isso também é algo que já estamos habituados há algum tempo. É a questão da ecopista, ressalvo tudo aquilo que o Carlos disse, é uma vergonha todo o processo e da forma como mesmo aconteceu. E depois, pior ainda, eu já frequentei aquela pista e em tão pouco tempo, como é que aquilo entrou numa degradação total? Desgradada. Já está completamente...
1: Aparentemente terão sido as tempestades
2: convido quem quiser.
0: Mas é só no Conselho de Mirandela.
2: Mas é só na parte do Conselho de Mirandela. Aconselho qualquer...
0: O Conselho de Mirandela.
3: Era isso que eu estava a falar, exatamente.
2: A fazer. Falta bebedouros na cidade, isso foi também outra política que foram extintos.
0: Bebedouros, alguns existem, não estão...
2: Sim, quando digo bebedouros, não estão...
1: A funcionar.
2: Eu acho que chega um bocadinho desta chacha de conversa e destas publicidades baratas que se fazem sobre Semanas do Ambiente, e quando digo Semanas do Ambiente isto aplica-se a quase todas as outras áreas, quando realmente não se pensa seriamente sobre os assuntos. E como comecei e termino, andamos anos a falar, e eu concordo que o meio ambiente deve ser preservado, nós não temos que combater aquilo que não controlamos, nós temos que executar aquilo que nós podemos controlar. E para isso, efetivamente, é apostar forte no ambiente. Ora, por exemplo, a autarquia ter um papel importante, seja nos seus terrenos, seja até em conversações com terrenos de propriedades privadas, que muitos deles estão a monte, não existem para finalidade nenhuma, e, por exemplo, apostar seriamente numa floresta que seja reorganizada e devidamente definida, para, por exemplo, olha, melhorar o clima em Mirandela no verão e prevenir, por exemplo, as secas, que as árvores acho que ajudam nesse sentido.
1: Já ficou a ideia.
2: Dá-se no meio ambiente.
1: Ricardo Garcia, bom, Bruna, nem parece que os seus vizinhos moram na mesma cidade que a Bruna.
3: Eu não sei, se calhar eu acho que é que eles não ouviram muito bem o que eu disse, mas eu vou voltar só a repetir assim, muito resumidamente. Eu não estou aqui a elogiar a Câmara, estou a dizer que é bom aproveitar-se essas iniciativas, foi isso que eu disse, e é bom termos iniciativas como a Semana do Ambiente. Agora, volto a dizer, se olharmos para o cartaz, eu fiz questão de referir até várias localidades que estão a promover essas iniciativas. Mais uma vez, não faço aqui referência à Câmara. Agora, é assim, vamos lá ver uma coisa. É importante para essas localidades, para essas associações que querem promover estas iniciativas, que querem construir todas elas um cartaz e apresentarem na cidade de Mirandela, que acho muito bem que o façam e valorizo muito que o façam, é preciso que a Câmara dê o aval para, sim senhor, avancem, não é? Ou seja, está aqui um bocadinho esta dependência da Câmara. E para isso, temos de reconhecer que é feito agora, claro, que uma mão lava a outra e acaba por haver aqui todo um agrado de vocês trabalham para nós, trabalham por nós, não é para nós, trabalham por nós, claro que sim. Por isso, volto a dizer, eu acho que os meus vizinhos não ouviram o que eu disse quando eu referi que não é só prometer, é preciso também fazer e é preciso pegar nestas iniciativas, pegar nestas associações e realmente fazer algo depois e começar projetos e acabá-los sobretudo, porque começar toda a gente começa,
1: exemplo,
3: a acabar
1: é que fica
3: difícil.
1: Irá fazer na,
3: isso é que eu digo, eu acho que vivemos
1: flor,
3: todos na mesma cidade, eu só acho é que o apagão deve ter afetado um bocado a audição aqui. Claro.
1: Uma frase só para terminar o assunto.
2: Só mesmo para terminar, enviar daqui um convite ao seu Presidente da República e que aproveite que uma vez também em Mirandela é a Semana do Ambiente e que venha tirar os autodores porque já passou algum tempo.
0: Exatamente.
1: É a reunião a que não pode faltar, quinzenalmente aqui na Terra Quente FM. Agora com um novo assunto é que estará a ser preparada a alteração ao mapa das bases dos meios de emergência e socorro, nomeadamente do L e do INEM, que fica assim em risco de sair de Macedo de Cavaleiros e mudar a sua base de operação para o novo heliporto, já a funcionar no Hospital de São João, no Porto. Com esta alteração, a resposta ao socorro na região ficará comprometida, aumentando em pelo menos uma hora, segundo especialistas. Esta possibilidade já foi, entretanto, confirmada pela Ministra da Saúde. O plano poderá ver a luz do dia já a partir de 2030. Carlos Carvalho, é só mais uma má notícia para o território?
0: É, mas embora também exista aqui uma contradição naquilo que é as notas da comunicação social enviadas pelo Ministério da Saúde, que dizem que, preciso ver, não será retirado de Macedo de Cavaleiros o helicóptero lá sediado.
1: Faltou a parte até 2030, será?
0: Não está lá a data. E, portanto, nesta situação é importante que os atores políticos, e não só, também nós enquanto sociedade, nos mobilizemos para que este processo não tenha pernas para andar. Destaco também o afinco com que também alguns dos atores políticos têm se empenhado na defesa da permanência deste helicóptero, coisa que não aconteceu quando tinham ainda mais responsabilidades locais, como foi, por exemplo, também o encerramento daqui da urgência médica cirúrgica, e digo muito explicitamente por parte da ex-presidente do município, que agora efetivamente é das que mais tem liderado, obviamente por ser também representante do Partido Socialista no distrito, junto da Assembleia da República, mais tem liderado este coro de críticas à Ministra da Saúde e à instituição INEM, as coisas têm que se ir fazendo. E eu não quero acreditar que seja um governo AD, um governo PS, que também deixem uma região inteira e que tem sido também, a nível mesmo até dos próprios helicópteros para os incêndios, tem pontos estratégicos que não existem, por exemplo, para lá do Marão. Porque temos esta barreira física que nos permite e nos dá condições para que a gente tenha cá um helicóptero sediado para conseguir mais facilmente transportar. Depois também quero alertar por uma coisa, também é preciso que nos hospitais de referência, neste caso o São João, tenham também as condições para receber este tipo de helicópteros que também nos façam chegar cá rapidamente quando são precisos.
1: Não, aparentemente o problema é mesmo o tempo de deslocação, no caso de um resgate em Trás-os-Montes, tem que vir do Porto para cá, porque condições eles têm naturalmente. Já atualmente, não é? O heliporto do São João já está em funcionamento. Sensivelmente
0: um ano. Vai precisar de um para a grande Lisboa, vai para o Grande Porto, para a área metropolitana, e depois vai precisar de outro, para a região de Trás-os-Montes e Alto Douro. Ou seja, eu não sei se ele tem capacidade ou se ainda tem que fazer obras que ainda vão custar muito mais. E, portanto, aquilo que eu peço é união, acima de tudo, coisa que não se viu desde a maternidade e deu no que deu. Mas se não existir isso, como temos o caso da urgência médico-cirúrgica, que nos ficamos por um abracinho, que nem se pode chamar abraço a sério, um abracinho ao hospital, não conseguimos fazer muito mais. E por isso peço solidariedade também perante os responsáveis políticos.
1: Ricardo Garcia, há uns anos já houve assim um ameaço da saída dos helicópteros. Foi, se bem me recordo, na altura em que terminou a concessão. Estaria para haver ali mudanças e depois acabou repensar todo o modelo, mas essa fase foi ultrapassada e aqui chegados, aparentemente, já temos a Ministra a confirmar que sim, que é uma hipótese a retirada do helicóptero até 2030.
2: Eu quero considerar que é uma hipótese que fique só mesmo pela possibilidade de ser uma hipótese.
0: Desculpa, a ferrovia também era uma hipótese e nunca apareceu cá. Alta velocidade.
2: Até porque os ciclos governativos podem mudar de um momento para o outro e estas políticas a longo prazo, se há coisa que nós somos experientes neste país, é que toma-se hoje uma decisão para daqui a 20 anos e a seguir vem outra tomar outra decisão para que não vá até 20, mas vá até 50. Ou que vá até 50, sim, por sim. exemplo. Não, quero acreditar que não, por vários fatores. Quer dizer, a saúde é daqueles elementos essenciais da vida em que o Estado não pode falhar, é daqueles pilares essenciais. A região já por si está totalmente desprovida de cuidados de saúde, muito menos de proximidade de saúde, e depois temos uma área que é geograficamente já por si grande. Uma situação em Miranda do Douro já é longe de Macedo, uma situação em Freixo Espada à Cinta já é longe só por si mesmo, só iria obviamente complicar toda a situação.
1: Aqui estaríamos a adicionar a tal hora que seria necessária para vir do Porto até Freixo de Espada à Cinta,
2: certo,
1: do Porto
2: e
1: até Miranda.
2: Certo, e implica gastos, a disponibilidade de pessoal já por si.
1: E o tempo de socorro,
2: e
1: não é?
2: O tempo
1: que iria aumentar
2: de socorro, é isso que eu estou a dizer. Já quando é de Macedo, por exemplo, até Freixo Espada à Cinta, já esse tempo de distância, por mais curto que seja, está a contar.
1: Um acidentado em Mirandela grave, uma coisa é vir o helicóptero de Macedo Cavaleiros a Mirandela e seguir para o Porto, outra coisa,
2: outra coisa é
1: vir
2: do
3: Porto
2: para cá. E a mim mete-me um bocado de confusão. Lá está, são os tempos atuais políticos que exigem mensagens bonitas hoje em dia para tudo o que é redes sociais e acabamos todos por contribuir para isso um bocado. Mas, por exemplo, a doutora Júlia Rodrigues revolta-se agora e tem esta posição porque é deputada, obviamente, mas acima de tudo porque não é o PS que está no governo, porque se formos analisar o histórico do tempo dela em funções enquanto presidente de Câmara, em que o governo era do PS...
0: CCDR, o LS, posso
2: continuar
0: aqui?
2: Quer dizer, nós temos que começar a ser sérios e quem exerce os cargos públicos tem que efetivamente começar a ter uma política séria, uma seriedade a tratar este tipo de questões. Claro que, bom, encontro tudo aquilo que o Carlos disse, é uma obrigação que todo o poder político local, distrital, regional, se envolva nesta causa e que haja efetivamente uma pressão. Não só pelo facto do sentido de descer aqui o helicóptero, mas como todas as outras coisas. Nós temos que começar, enquanto povo, de uma forma diferente, positiva e ordeira, a começarmos a ter posições fortes e reivindicar tudo aquilo que é nosso por direito, porque senão nós nunca vamos sair desta cepa torta. Qual é o grande problema disto? É que para haver este tipo de movimentos temos de ter líderes políticos, lá está, que sejam sérios e que vão ao encontro daquilo que o povo deseja. O problema depois dos políticos é que dentro dos partidos políticos existe a serventia que está
1: à vista
2: de toda a gente.
1: Que é certo dentro da sociedade civil já existe esse movimento,
2: esse movimento
1: foi criado agora
2: exatamente.
1: E que estará a fazer o seu trabalho, nomeadamente de expor e de dar a conhecer esta.
2: Mas as próprias autarquias podiam agarrar, por exemplo, houve agora esta formação deste movimento. Porquê é que as próprias autarquias, visto que já há um grande aglomerado de pessoas à volta desta causa, olha, por exemplo, não criam um dia para convidar especialistas dentro destas áreas que corram o distrito todo, a região toda, a dar justificações e a esclarecer, porque... Bom, não, nós não temos aqui pormenores técnicos, nós falámos disto muito, muito superficialmente. Mas se calhar depois até há questões que, se forem devidamente explicadas, nos façam compreender estas questões de uma outra forma.
3: Sim.
2: Agora, quando se tomam este tipo de planeamento de medidas, sem qualquer tipo de explicação, isto venham
1: passa,
2: elas de onde vierem.
1: Para já, não passará de um estudo. Eu não sei, Bruna, está tão confiante como os seus vizinhos ou não? Em relação. É desta que se vai embora o Eli?
3: Eu queria dizer duas coisas. Uma delas é o que o Ricardo diz, que a saúde, de facto, é uma área que não pode falhar, mas eu acho que não sou eu que ponho os óculos cor-de-rosa, como os meus colegas dizem, mas sim a nossa Ministra da Saúde, não é? Que até diz que o facto das cada vez haver mais grávidas a nascerem, a darem à luz na ambulância, é porque o INEM chega mais cedo para fazer o parto. Eu acho que isto realmente é ver o prisma.
2: Muito à frente.
3: É muito à frente. Eu acho que sim. A Ministra da Saúde deve ter um olho que ninguém vê e sabe.
1: Ninguém chega a ministro se não tiver assim o seu lado inventivo.
3: Exatamente,
1: não é?
3: E cómico
2: não
3: também,
2: é
3: e cómico, até porque sabemos que palhaços também há muitos no Parlamento, não é? Então acho que é só mais...
1: São palavras suas, Bruno.
3: Claro, totalmente, e assino por baixo. Outra das coisas que eu também queria falar aqui, relativamente às reivindicações, eu acho que é o que o Ricardo diz, senti ali a tua veia esquerdista, não sei se sentiste, mas eu senti um bocadinho...
1: Então, Bruna, mas ele já foi do Chega, lembra-se?
0: Nacional socialista.
3: Desconheço esse partido, ainda bem, felizmente. Mas sim, eu acho que de facto as autarquias têm de ter essa, e mesmo a nossa cidade, e não só, sobretudo as cidades Trás-os-Montes, acho que cada vez se está a notar mais um fosso entre aquilo que é o para cá do Marão e o para lá do Marão. Isso é algo que não pode acontecer, e como o Carlos disse muito bem, cada vez mais estamos a perder. Eu sinto que a população entende que cada vez é maior este sentimento de perda contínuo no que respeita aos serviços.
1: O Marão agora já tem um buraco no meio, que aliás até fez 10 anos.
3: Tem o buraco para passar mais rápido, mas acredita, só estamos a perder, porque pelos vistos, pronto, o helicóptero também... Não, é algo que está em vias de extinção cá para cima, tal como o INEM, que também vi essa notícia há pouco tempo. Mas acho que sim, acho que é algo com o qual nos devemos preocupar, porque depois acabamos por ter aqui partes do país que de facto estão a evoluir e estão a chegar a algum lado, e depois temos outras que estão a estagnar, sobretudo numa época em que eu acho que, como o Ricardo disse, a saúde não pode ser algo superficial. E é preciso, sem dúvida, reivindicar e bater o pé e dizer à nossa Ministra da Saúde que isso não pode acontecer, porque depois podemos ter aqui falhas muito, muito graves, e estamos a falar de vidas.
1: Fica registado o pessimismo generalizado aqui pelo condomínio. É a reunião de condomínio, encontro quinzenal na Terra Quente FM, já no terceiro ponto da ordem do dia, que é também uma efeméride. Ora, com foral concedido por Dom Afonso III a 25 de maio do ano da graça, de 1250, gostaram do ano da graça?
0: Perfeitamente.
1: A data continua a ser celebrada com o direito a feriado municipal nos dias de hoje. A Vila de Mirandela só passa à cidade séculos depois, já em 1984, a 16 de maio. Não sei se já por cá andavam. Ora, entusiasta pela história recente da cidade ou simplesmente satisfeito por mais um feriado no calendário, o Ricardo Garcia não quer deixar passar a data em branco. É assim, Ricardo?
2: Não quero deixar passar a data em branco, pelo facto que são 42 anos. Durante estes 42 anos, Mirandela já passou por vários processos, tanto de evolução como de estagnação, mas começando pelo facto de ter passado de vila a cidade. Sorte a nossa que não existe lei, nem o Parlamento, nem não existe lei, não está isso regulamentado, nem os políticos iriam fazer, obviamente, isso, que é de regredirmos de cidade novamente para vila. Porquê? Porque temos que ir aos fatores do que é que faz acontecer o contrário, que é desenvolvimento económico, mais serviços, aumento do número de população. Obviamente, Mirandela, derivada à sua centralidade, também ajudou imenso esse impulso, mas são todos aqueles parâmetros que hoje não estamos a cumpri-los em nada. Hoje não é um problema só de hoje, é um problema que nasceu há um par de anos para cá, mas tem efetivamente acentuado nos últimos tempos. Bem, sei que passamos por pandemias, passamos pela questão do endividamento da Câmara, mas facto é que não nos soubemos reinventar. Passamos a ter, neste momento, uma cidade que parece que é meramente administrativa. Existe porque tem que abrir às 9 da manhã, segunda-feira. Porque depois tudo o resto falha completamente em todos os apontos. Não existe um projeto sério e consolidado e pensado a longo prazo para a cidade. Falámos de perda de população, não se vê nada para fixar a população. Isto é assustador, porque estamos a entrar num declínio tão grande que não se consegue ver aqui em que ponto é que se vai conseguir pegar para voltarmos a trazer os bons tempos gloriosos à cidade de Mirandela. Talvez pudéssemos estar hoje a assistir uma realidade completamente diferente se más escolhas políticas no passado não tivessem ocorrido. Mas não pretendo fazer aqui nenhuma caça às bruxas, obviamente. As decisões estão tomadas no momento por quem direito e às vezes também com elementos que nós nos ultrapassam. No entanto, enquanto não houver uma ideia para todo o concelho que envolva todos os setores, voltarmos a acreditar, a valorizar e, acima de tudo, a preservar aquilo que é o nosso património cultural, religioso, o património das aldeias, envolver as aldeias numa rede de aldeias turísticas. Nós temos praias fluviais...
1: Com bandeira azul?
2: Com bandeira... Que deixaram... com bandeira azul, não. Mas temos praias fluviais em que há outras regiões...
1: Outros atrativos, sim.
2: E outras regiões do país que têm exatamente obviamente não iguais, mas idênticos, em termos de rio, margem, por aí além, e o aproveitamento disto é zero. E eu, quando falo aproveitamento disto, há formas ecológicas sustentáveis e lucrativas de pôr uma região a trabalhar sobre o turismo, que quer queiramos, quer não, é o setor que dá o dinheiro mais facilmente à economia e que melhor movimenta a economia, e nós andamos aqui, nem vemos navios, nem vemos barcos.
1: Ricardo
2: Cunhoso,
1: eu estava a ouvi-lo falar e estava-me a lembrar das praias fluviais que existiam em 1984. Nem queira saber, porque senão então é que era a depressão total. Bruna Costa, não sei, pois, o mal é esse. Aqui à mesa não há ninguém que se lembre de não. Mirandela 1984, nem vou fazer a pergunta à Bruna. O que é que lhe apraz dizer sobre isto, Bruna?
3: Olha, eu divido-me um bocadinho neste assunto, porque, e em parte concordo com o que o Ricardo disse. Por outro lado, eu sinto que ao longo destes 42 anos, claro que Mirandela teve a sua evolução, teve a sua estagnação, teve a sua regressão, como tudo na vida, não é? Mas eu acho que havia coisas que realmente nós poderíamos e já devíamos ter apostado há mais tempo. Aliás, aquilo que temos falado hoje até aqui, falámos de imensas...
2: E já demos bastante matéria para quem a quiser aproveitar.
3: Sim, eu acho que sim.
2: Mas não consegue.
3: Mas eu acho que é preciso realmente reinventar e pensar. Porquê é que eu digo que me divido neste assunto? Porque talvez por ainda só ter 25 anos e fui-me apercebendo que há alguns setores aqui nesta cidade que de facto começaram a apostar mais, como é a questão do cinema, por exemplo. Mais iniciativas a nível da cultura, teatro, mais dar vida ao auditório. Sinto isso. A sério, estou a ser totalmente sincera. Sinto mesmo isso. Temos filmes muito mais atuais, temos companhias de teatro, se for preciso, uma vez por mês. Eu sei que, se calhar, numa grande cidade isto não é nada, eu sei, eu entendo. Mas há uns anos atrás não havia. O que era teatro aqui em Mirandela? Não havia isso. Cinema, passado dois, três meses é que vinha ao filme. Ou seja, acho que houve coisas que, de facto, conseguiram compensar. A questão de reaproveitar a antiga estação e dar vida ao museu, que nos primeiros tempos, de facto, houveram várias inaugurações e agora volta outra vez. Teve ali um período mais estagnado. Lá está.
1: Meu Deus. É, mas, que nesse tempo a estação era mesmo uma estação de comboio.
3: Era mesmo uma estação.
1: Estava a lembrar 1984, peço desculpa.
2: Essa parte ainda me lembro daquilo ser uma estação a sério.
3: Sim, não, eu já só me lembro mesmo
1: daquilo
3: abandonado.
1: Estação a sério é agora, na altura era uma estação com comboios.
3: Sim, não faz mal, faz mal. Isto para dizer o quê? E de facto eu acho que também a cidade lucrou muito com esta questão da própria parceria, como lhe quero chamar, a instauração da implementação da ISACT aqui, que eu acho que estes jovens que vêm toda a parte, não só de Portugal mas do mundo, acho que trouxeram muito aqui à nossa cidade, trouxe aqui também uma visão muito mais jovem à nossa cidade, e acho que, lá está, volto a dizer, acho que temos pano para mangas, é preciso aproveitá-los. Por isso é que eu me divido um bocadinho nisto. Porquê? Porque eu acho que há outras coisas, como essa questão da bandeira azul, as piscinas municipais, que ficaram por fazer. Ou melhor, por continuar a fazer. Ou seja, deu-se prioridade a umas coisas que eu acho que são essenciais, mas dá-me a sensação que não existe uma estrutura suficiente para conseguir equilibrar todos os pratos da balança, digamos assim. E depois acabamos por haver pessoas que estão contentes com o setor cultural, por exemplo, mas não estão contentes com outros setores aqui em Mirandela e outras áreas. Então eu acho
1: mais ou menos aquilo que o Ricardo queria ter trazido, ou que queria falar, era de percepção de uma evolução positiva ou não.
3: Daquilo, por isso é que eu digo que me
1: dos
3: 25 divido.
1: Anos
3: por isso é que eu digo que me
1: cidade.
3: Divido, mesmo quando falamos da cidade de Jardim. É
1: nota alguma evolução?
3: Sim, é assim. Noto, lá está, em alguns parâmetros. Volto a dizer, divido-me aqui um bocado.
2: Sim,
3: é como a questão da cidade de Jardim, não é?
2: Naturalmente,
3: eu lembro-me de ser
2: melhorou
3: criança.
2: Melhorou a qualidade de imagem, melhorou a forma sim. como os filmes são distribuídos. Antigamente não
3: mas
2: tem nada a ver.
3: A própria rapidez, a própria resposta.
2: Sim, mas isso é uma evolução tecnológica.
3: Mas, porque... mas que poderia não ser assim. Tanto como outra coisa que deveria ser básica, não é? Por isso é que eu estou a dizer, eu divido-me um bocado. Acho que consegue-se dar resposta a umas coisas e não se consegue dar a outras, e acho que é isso que falta. Ou seja, é preciso repensar melhor e dividir pessoal, dar respostas mais imediatas. Volto a dizer, nós estávamos a falar um bocado da cidade de Jardim, lembro-me de ser criança, e de facto era uma cidade de jardim, havia flores em todo lado. Hoje em dia não acontece.
1: Mas isso, o tempo de vida da cidade...
3: E cuidado, apelativa, exato, por isso é que eu digo...
1: O tempo de vida da cidade, isso foi ontem, não foi?
2: Sim.
3: Mas descuida-se de umas coisas
2: sim,
3: e...
2: mas criou-se aqui
3: descuida de outras, ou seja, não há braços,
2: quando,
3: não se consegue dar braços.
2: Quando o Gama introduziu a parte dos jardins na cidade... que foi o grande planeador e responsável por isso, foi com uma finalidade, foi transformar Mirandela numa cidade atrativa e teve todos os meios, obviamente, para quase todos os meios
1: para o fazer.
2: E conseguiu.
3: Sim. Lá está, custou-se. Mas se calhar outras coisas ficaram por fazer. Por isso é que eu digo, é preciso é conseguir dar resposta a um leque muito, muito
1: Carlos,
3: vasto.
1: Lembra-se da Rua da República sim, ainda em paralelos, com circuito cidade. E estacionamento nos dois
0: não,
1: sentidos?
0: Isso não. Bem, em não paralelas, não. Lembro-me da Rua da República, ainda sem ser a zona pedonal.
1: Mas já com asfalto, não é?
0: Mas já com asfalto. Aqui, a nível da Mirandela cidade, eu acho que, efetivamente, a primeira coisa é fazermos uma homenagem a quem lutou por isso e quem, na altura, teve essa capacidade de também dar esse salto. Dar esse salto porque proporcionou-nos alguns dos momentos mais marcantes. E eu, do alto dos meus 31 anos, riam-se todos, consigo destacar alguns daqueles que foram os inventos que marcaram a Mirandela cidade. Sem dúvida alguma, para mim, aquele que foi o maior e que também proporcionou e chegarmos neste momento ao nível de industrialização, peca por ser pouco, mas ainda temos algo, que é a questão da Alheira de Mirandela ter sido considerada uma das sete maravilhas da gastronomia portuguesa. Tivemos a Reginor também, efetivamente, deu também alguma dimensão e visão estratégica regional à nossa cidade. A Noite dos Bombos, a majestosa procissão e o fogo de artifício também
1: isso
0: criaram...
1: Era tempo da vila.
2: Era tempo da vila, as grandes romarias.
3: Começou aí.
0: Vamos lá ver uma coisa. Nos últimos 40 anos temos tido festas muito grandes.
3: E, sim, amplitude.
0: E aquilo, não vou dizer internacionalização, mas a nacionalização das festas, efetivamente, também se conseguiram nos últimos 40 anos, sobretudo.
1: Carlos, está-se a esquecer que antigamente, se calhar, não havia festas com a dimensão das de Mirandela, não é?
3: Então, portanto, estas atraíam muita
2: gente. A maior arruada atrás dos montes.
0: E continuamos durante muitos anos, agora cada vez menos, mas conseguimos continuar a comparar-nos com grandes festas a nível nacional.
3: Sim, mas volta-se a dizer, faz-se esse acompanhamento. As festas estão evoluídas e podia não se evoluir, podia ficar com festas simples.
1: No mesmo fim de semana há dezenas de festas e na altura não.
0: Certo, sim, claro.
3: Sim.
0: E por último, ao nível desportivo... Um dos grandes marcos que eu também destaco foi o período que tivemos cá o jet ski, que conseguimos também mostrar Mirandela para o mundo com os campeonatos mundiais e com os campeonatos europeus.
2: Contribuiu também para a atração turística. Também.
0: Neste momento, só para jeito de provocação, ficámonos por lançamentos, um grande lançamento de papagaios de papel, que vai ser aquilo que vai marcar o...
1: Isso é do tema anterior, mas está bem. Semana do Ambiente.
0: Mas faz parte das comemorações, faz parte das comemorações do Dia da Cidade.
3: Ah, essa parte eu não vi.
0: É dos dias
1: 24
0: da
1: e 25, já
3: vocês
1: agora.
3: Vocês vão estar a lançar.
0: Mas vamos ver, não tenho grande jeito... Agora, para rematar isto, efetivamente, eu acho que em Mirandela faz falta aquilo que é uma definição da gestão social. Mais do que a gestão de equipamentos, a gestão dos dinheiros públicos é uma gestão social. Isso vem daquilo que... E podemos dividir a gestão social em três pontos. O primeiro, a mobilização da população em torno de causas. A capacidade de liderança e de orientação da própria comunidade. E depois o poder de rasgo e de criatividade. É isso que se pede a um executivo, é isso que se pede ao executivo e à própria oposição, porque também tem um papel importante. Estes três pilares que certamente daqui a 42 anos estaremos numa posição diferente do que estamos hoje.
1: Que assim seja. Não sei se tem mais alguma coisa a acrescentar, Ricardo.
2: Quero só acrescentar que, olhando isto mais pelo um prisma político, quem era Presidente de Câmara na altura era o Marcelo Lago. Acredito que politicamente esta data na altura deve ter sido vivida de uma forma muito exaustiva, a democracia era muito recente, ainda não estava completamente
0: dez anos tinham-se passado,
2: estabilizada, não é? E acredito que os protagonistas aqui locais, sabemos bem que a decisão compete à Assembleia da República, mas todos os protagonistas de todo este processo, bem como a que com os cidadãos que euforicamente também apoiaram esta elevação, devem ter vivido os tempos de grande alegria e que hoje, olhando para trás, seria interessante perceber como é que, aos olhos deles, bem, como é que chegamos aqui e quais as consequências e obviamente, coisas boas de todo o processo.
1: Só tenho pena que, nesta mesa, mais uma vez, insisto, só eu é que tenho os olhos desse tempo, que eu já lembro-me bem do que era a vila na altura. Que em certos sítios onde hoje é uma verdadeira metrópole, entre aspas, a cidade, era uma verdadeira aldeia no tempo da vila, aqui dentro da cidade.
3: Dá para perceber pelas fotos antigas, é uma coisa espetacular.
1: Nós temos as fotografias para nos ajudar e também tertúlias como esta, direi.
0: E a memória mais antigas, como o nosso administrador, não é?
1: Muito antigo.
2: Sem dúvida.
1: E o que seria de uma qualquer reunião de condomínio sem a bela da discussão, não vamos embora sem trazer também outros assuntos. A Bruna Costa traz hoje consigo um livro, acho eu.
3: O Ricardo está-se a rir porque ele queria que tu dissesses outra coisa.
2: Nossa Marcela Rebelo de Sousa.
3: Já sabia.
1: Isso era para depois. Pronto.
3: Sim, de facto, hoje trago um livro porque acho que estamos aqui sempre para a partilha de quem nos ouve e até mesmo entre vizinhas. E trago aqui hoje um livro que estou quase a terminar de ler, que estou a adorar. E uma vez que já falámos de Saramago aqui também, nesta reunião de condomínio, o livro é de José Saramago, As Intermitências da Morte. Para quem nos está a ouvir, não sei se já leram ou não. Seria também interessante saber a opinião das pessoas que nos ouvem. Mas deixo aqui esta indicação deste livro que, para quem gosta destes temas mais profundos, desta reflexão mais filosófica sobre a morte, Saramago dá vida a esta personificação da morte, a morte enquanto mulher, o que é que seria do mundo se a morte deixasse de existir? Será que o mundo pareceria ser um lugar melhor como todos gostaríamos que a morte não existisse, não é? Ou será que seria o caos total? Ou como é que seria se a nossa morte fosse encomendada por uma simples carta de correio em que soubéssemos o dia, data e local onde iríamos morrer? É uma história... Vês? O Ricardo... Eu sabia. Não estava a contar com esta história, com este livro, tirei-me assim de cabeça, mas estou a adorar e pronto, queria deixar aqui esta partilha.
1: Porque... Fica a sugestão, José
3: Exatamente.
1: Saramago.
3: Como é que seria o mundo sem a morte?
1: O Carlos Carvalho faz a travessia da ponte pedonal, não é outro tipo de travessias, não é? Mas que diz que é uma ponte pedonal, mas que não é para todos. O que é
0: verdade.
1: Que quer dizer com isto?
0: Efetivamente, isto não é uma crítica, é mais uma preocupação. Ainda este fim de semana tivemos aqui um grupo de carros clássicos que fizeram a travessia na sua deslocação do passeio por cima da ponte pedonal, acompanhadas pela polícia. Isto até é mais a mim um reparo para a própria Polícia de Segurança Pública, porque havia gente a circular a pé, a coabitar com os carros, e aquilo deixou-me algo preocupado, como é que uma força de segurança consegue permitir uma coisa dessas. E, portanto, como temos também o comboio, temos as próprias motas no dia do passeio noturno, cria-me alguma estranheza como é que para umas coisas as nossas forças de segurança são tão rígidas e para outras são tão levianas.
1: Finalmente, o Ricardo Garcia, falta criatividade ou é preguiça mesmo?
2: É verdade. Para quem ainda não se deu conta, perdemos mais um dos símbolos... que nos faz recordar tempos antigos, o quiosque Império.
1: Já agora não era assim tão antigo, não é?
2: Sim, mas era um marco da...
0: Aos olhos do jovem Ricardo.
2: Exato, aos meus olhos. Já não se lembra nem sequer do anterior.
3: É verdade, eu lembro.
1: A memória sobre esse quiosque que nos vai falar, tenho-a como sendo uma, enfim, uma verdadeira obra de arte feita em alumínio e vidro.
2: Sim, aquilo era no outro lado
3: do Parque do Império.
1: Sim, exatamente.
3: Sim. Notei que algo não estava
2: estrutura,
3: ali.
2: A estrutura em si foi totalmente removida. Acho mal no sentido que se podia dar outra utilidade...
3: Estava para concurso público.
2: Certo, estava a concurso público para a questão do quiosque. Pelo
3: mas
2: que parece,
3: fecho.
2: Já por algum tempo o concurso não vinha sendo preenchido. E
1: estava vazio, não conseguiram colocar nada.
2: De qualquer forma, não tem que-se propriamente chegar ali a arrancar a estrutura. Pode ser criativo e criar outras finalidades para a estrutura que não passam simplesmente por ter lá um funcionário. Pode-se transformar um espaço aberto, por exemplo, para recolha de livros, para depósito de livros e troca de livros, entre outras...
0: Um verdadeiro posto de turismo que não existe em Mirandela?
2: Mas isso era... Eu já nem quero ir a criar em outro posto de trabalho ou meterem lá uma pessoa inteiramente, porque senão já sabemos que é o inverno e depois o frio e essas coisas todas. Mas o que eu acho mais grave no meio disto tudo é duas questões. Em primeiro lugar, porque se apaga... parte da identidade de Mirandela, quer queiramos, quer não. E já se passou no passado com outros marcos, como o Coreto, eu até hoje ainda não percebi porque é que o Coreto foi retirado. Mas pior ainda, e isso é que eu acho que deveria causar alguma revolta, é que estas decisões são tomadas de forma completamente fechadas. Pelo que sei, nem sequer foi levado a dar conhecimento, nem à reunião de Câmara.
0: Não há todo gestão, não precisa.
2: Eu sei que... Eu sei que não precisa, mas por isso é que eu disse dar conhecimento. Mas acho que, no mínimo, deveria-se dar conhecimento e explicar que motivos é que leva à retirada. Mas pronto, faz-se as coisas como à moda socialista.
1: Lá se vai o quiosque, então, do Parque do Império. Está tudo, vamos embora. Final de mais uma reunião de condomínio na Terra Quente FM. Bruna Costa, Carlos Carvalho e Ricardo Garcia, outra vez por cá de hoje a 15. Obrigado, vizinhos. Quanto a si, que nos acompanha, pode ouvir-nos outra vez e a partir de agora em podcast no Spotify e Facebook. Comente, subscreva e recomende, por favor. Muito obrigado pela paciência de nos ouvir.
0: Obrigado a Bruna não vai comer as plantas.
3: Não.
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5: Opinião Independente na Terra Quente FM, como é habitual, cá estamos de regresso para mais uma semana, mais dois temas. Alexandre Pacheco.
6: Olá, bem-vindo. Bom dia. Estava na lua agora.
7: Estava. As manhãs são complicadas.
6: Claro que sim. Bom, os dois temas que hoje vamos abordar, já vamos saber quais são. O primeiro deles tem a ver com mais um artigo de opinião, que também já não é a primeira vez que traz aqui a sua autora, não é?
7: Sim, Helena Oliveira, sim, sim.
6: E que fala do tal contexto de urgência permanente que agora vivemos, excesso de informação, pressão para responder em tempo real. Muitas organizações começam a perder precisamente aquilo que distingue estratégias de reação. Estamos a falar aqui das velocidades, não é? Que isto agora é uma velocidade extrema. E que tem consequências, claro que sim.
7: Sim, tem consequências e ela centra muito o artigo no mundo empresarial. Uhum. E distingo muito aquilo que é um ritmo mais estrutural, mais tranquilo, em que há uma reflexão permanente da organização e dos seus componentes humanos quanto àquilo que se está a fazer e o que é preciso alterar para melhorar o produto que está a ser construído ou o serviço que está a ser prestado. E depois o tempo curto, que é o tempo da reação, em que basicamente a empresa está continuamente a pensar no curto prazo e em satisfazer o mercado com aquilo que são as solicitações do mesmo. E, portanto, depois, as mesmas empresas que vivem obcecadas com o dia-a-dia são as mesmas empresas que gastam fortunas em aconselhamento exterior para pensar em trabalhar com o mundo estrutural. Quer dizer, quando a própria empresa poderia, um pouco à semelhança do que faz a DST de Braga, não é? Daquele grande empresário que tem uma carteira fabulosa de encomendas internacionais, mas que, no entanto, tem um tempo diário em que os seus funcionários leem os grandes autores da filosofia, em leitura, em tertúlia dialógica, tira uma hora de trabalho para fazer isso.
6: Ou seja, estamos a falar de um caso raro, não é?
7: Estamos a falar, certo, de um caso raríssimo que vai sendo paulatinamente seguido e acompanhado por muitos empresários que se movimentam mais no mundo cristão, no mundo da Igreja, e que são convictos crentes e que percebem que é preciso ir um bocadinho mais longe daquilo que é a produção de reação. Portanto, é preciso aqui estruturar, pensar, abrandar, ver os padrões, analisar padrões, focar, perceber como é que vai ser a empresa, se o cenário internacional não mudar, como é que vai ser a empresa daqui a meia dúzia de anos ou daqui a 10 anos. Trabalha-se um bocadinho da década para cima e não da década para baixo. E tudo isto está a ser importante até para tentar situar as empresas, os empresários e os seus trabalhadores numa lógica de um cenário que é um cenário muito volátil, que é um cenário muito inconstante.
6: Sempre em constante mudança.
7: Não? Sempre em constante mudança. Falaremos disso a propósito depois do segundo tema, mas hoje em dia criar cenários macroeconómicos é uma espécie de jogada de lotaria. Não se sabe muito bem como é que vamos nós estar daqui a...
6: Se calhar podemos fazer aqui uma analogia com os mercados, não é? Os mercados também sempre subiriam e desciam conforme as declarações do senhor, do nosso amigo, não é?
7: Veja o que aconteceu há 2-3 dias atrás. O petróleo estava em baixa. Uhum. Porque alegadamente estava a fazer-se um acordo com o Irão que estava praticamente concluído. Mas de um momento para o outro, e de propósito, com as negociações a decorrer, há bombardeamento no sul do Irão. O petróleo subiu imediatamente. Tudo isto traduziu-se para aquele circuito habitual, traduziu-se em milhares de milhões de ganhos.
6: Claro.
7: De ganhos. Ou seja, a política internacional neste momento está a ser usada para fazer negócios. Não é para estabelecer diplomacia, não é para estabelecer relações internacionais, não é para vencer conflitos, é para, através de um discurso que vai alterando,
6: estamos a dar primazia
7: mexer nos mercados.
6: Estamos a dar primazia ao show-off, pode-se assim dizer, não é?
7: Basicamente, nós hoje em dia, nas três grandes potências, não temos presidentes. Temos empresários. E empresários no sentido curto do termo. Eles estão muito mais preocupados em que a sua entourage de amigos, de empresários, ganhem, e ele também, e eles também, e a sua família também, do que propriamente estar a resolver os grandes problemas internacionais. E os cidadãos vão entrando na onda, os próprios comentadores nacionais, nossos e dos outros países, também entram na onda e tentam perceber aqui, digamos que, uma razoabilidade nisto, só que não há razoabilidade nenhuma que não seja ganhar dinheiro.
6: Nós tínhamos abordado esta questão numa outra lógica, não na perspectiva da empresa, ou das empresas, aliás, mas tem tudo a ver com aquilo que o próprio Sr. Pacheco vinha a dizer, que estamos a corroer a própria... Quem faz este artigo de opinião, Helena,
7: sim,
6: não é?
7: Sim.
6: Acaba por dizer isso mesmo, que estamos, de facto, a acelerar e continuar a produzir qualidade, mas depois estamos a corroer a capacidade de pensar. Precisamente
7: exatamente.
6: Por essa velocidade ser cada vez claro. Maior.
7: Ou seja, estamos a agir como reatores e não como sujeitos. Ou seja, estamos a entrar na onda, mas não estamos a surfar a onda com total domínio da mesma. Portanto, estamos a ir na onda. Isto é terrível se nós quisermos perspectivar o que é, por exemplo, o diálogo intergeracional. O que é, por exemplo, o que mundo é que nós queremos deixar aos nossos filhos? Ou aos nossos netos? Antes as pessoas pensavam assim. E tentava-se criar aqui um trajeto evolutivo que garantisse aquilo que é o mínimo para existir uma civilização, com regras, com normas, com procedimentos aceitos por todos. Ou seja, o que é um regime democrático? E, atualmente, não há esta capacidade de estabelecer elos entre tempos que são diferentes. O tempo do acontecimento, o tempo da conjuntura, o tempo da estrutura. E aquilo que ela diz é que nós vamos progressivamente ser robotizados se não tivermos a capacidade de criar estes pontos de paragem e perguntar, fazer perguntas tão simples. O que é que onde estamos? Porquê é que estamos aqui? O que problemas é que estamos a enfrentar, para onde queremos ir e o que é que temos que fazer para chegar lá. E isto é um discurso estratégico. A estratégia é isto. Não é apenas eu preciso hoje de produzir 1000 parafusos, mas não sei quantos parafusos vou produzir amanhã. Nem sei se amanhã vou produzir parafusos. Portanto, aquilo que é eu estruturar a minha empresa para eu próprio conseguir com ela mexer no mercado...
6: Hoje isso não está a acontecer.
7: E criar necessidades no mercado... E levar as pessoas a consumir, isto está a ser um bocadinho ao contrário. As empresas estão apenas a ir na onda e não estão a criar produtos.
6: E isto pode trazer, obviamente, consequências graves para as empresas, não é?
7: Está a criar problemas nas empresas e criar problemas nos empregados. Quando dizia ao público anteontem, penso eu, que cerca de 70% dos trabalhadores está numa situação de pré-burnout, ou seja, está numa situação que a qualquer momento pode ter que deixar de trabalhar. Nani, por razões várias. Por cansaço mesmo, um dos pontos fundamentais do artigo eram os problemas de saúde, nomeadamente as questões relativas com a tiroide e com a falta de um diagnóstico na maior parte das situações. Mas o que é um facto é que o ritmo hoje é tão intenso, os ciclos de execução são tão curtos, não há propriamente ciclos de planeamento, há apenas ciclos de execução, é preciso faz-se, mas não se pondera se a melhor forma de fazer é aquela, se o melhor preço-custo é aquele, avança-se...
6: Nada é planeado, nunca se sabe ao certo o que é que vai acontecer a seguir.
7: Exatamente. Portanto, falta reflexão, falta debate, falta eventualmente até desacordo, falta análise e falta visão de longo prazo. E se perguntar aos grandes empresários, não serão necessariamente todos portugueses, há alguns grandes empresários portugueses, nomeadamente esse da DST é um grande empresário português com uma carteira de negócios superior talvez aos seus 30, 40 milhões de euros a ano. Só em mecenato ele gasta 6 milhões, só em mecenato. E tem, no Teatro de Braga, tem lugares para todos os seus funcionários. Tem assinatura de lugares permanentes para os seus funcionários. Portanto, há aqui toda uma abrangência que é exemplar e que outros...
6: Deveriam seguir.
7: E veja uma coisa. A propósito, por exemplo, do acordo laboral e tudo isto. Paulatinamente, semana após semana, e às vezes mais do que uma vez por semana, temos os relatórios de resultados das empresas. Cite-me um que tenha tido prejuízo. Ou seja, o acordo laboral, não o que poderá vir a ser, se é que vai ser alguma coisa, mas com as leis laborais que hoje temos, as empresas estão a ter lucro. Uhum. Os bancos estão a ter lucro. Então, as nossas leis laborais são inimigas do lucro. estão a criar problemas às empresas. O que é que nós queremos fazer com esta putativa reforma que ninguém sabe muito bem o que é que quer?
6: Uhum. Ora, percebe? Abriu-me aí uma janela de oportunidade para avançarmos para o segundo tema, que tem precisamente a ver com isso, não só com isso, mas com outras situações. Isto porque, constantemente agora nos últimos tempos tem falado nisso e também na atuação do Governo em outras matérias. Mas isto porquê? Porque já o ano passado, para esta altura, se falava que, previsivelmente, durante a discussão do Orçamento do Estado, que poderíamos ter aqui a possibilidade do Governo cair mais uma vez e agora volta a estar
7: para o próximo orçamento,
6: lá para outubro, portanto isto poderá outubro, novamente novembro, acontecer. Professor Pacheco, o que é que acha? Temos aqui, temos que estar preparados, lá está o tal planeamento, temos que estar preparados para isso ou não? Mediante aquilo que tem acontecido, a contestação ao Governo tem sido cada vez mais, as sondagens também estão a ditar aqui que as coisas podem... Se bem que há sondagens para todos os gostos, não é? Mas pronto. Mas, de qualquer forma, nota-se aqui uma queda do PSD, neste caso da própria AD. O que é que achas? Olha, podemos esperar isso? Ou pelo menos está ali na corda bamba?
7: Eu diria queda da AD. Diria queda do PSD. Porque eu não sei o que é AD. Não sei, nem sei neste momento sequer qual é o peso...
6: Do CDS, não é?
7: Do CDS. Eu sei que fazem congressos muito bonitos e aparentemente cheios de unidade e cheios de gente, mas depois nos atos eleitorais não vejo votos. E, portanto, eu não sei o que é o CDS neste momento. Não sei o que é o CDS neste momento no Conselho de Mirandela, no Distrito de Bragança, no Norte, e também não estou a ver com uma grande reflexão e com grandes propostas a nível nacional. Acho que o congresso foi um show-off, mas não foi mais nada do que isso. Agora, o que nós sabemos, sim, é que temos um PS a subir na casa dos 33%, temos um Chega a consolidar a sua votação e a consolidar o seu segundo lugar no panorama político português, e temos uma AD a descer para baixo do Chega. E aquilo que me parece que salienta, reforça, sublinha os graves problemas de afirmação deste governo, porque os tem, é o facto da maior parte das críticas que são feitas na praça pública são do interior do partido. Uhum. Percebe? E isto é revelador de como alguma coisa não está bem naquela casa. Se ler o que o Pedro Marques Lopes diz, se... observar os silêncios do Dr. Passos Coelho.
6: De vez em quando começa a aparecer, não é?
7: A imprensa boa para o Dr. Passos Coelho. Eu estava outro dia a registar o meu Euromilhões e vi naquelas revistas cor-de-rosa carregadas de informação sobre Passos Coelho. Com títulos de género. Viver com pouco. Ele vive apenas do seu salário. Coitado. É um homem que está completamente devotado à causa, ao país. É um Salazar melhor, mais positivo, mais cheio de virtudes. Mas o que é um facto é que o homem... Eu até quase gostaria que ele ganhasse o PSD, porque eu gostava de ver o que era ele governar sem ser num tempo de vacas magras. Mas aquilo que eu quero dizer é o seguinte, é que ele é um permanente cutelo em cima do PSD. O Luís Montenegro tenta desesperadamente fazer de conta que ele não existe, porque já sabe que se comentar ainda vai agravar mais a sua situação. E depois temos o Chega, que é uma espécie de coceira desagradável, pá. É uma espécie de coceira desagradável porque não se vê nada, mas a coceira existe. E não paramos de coçar. Não, eu não vejo nada, mas sim, dá a
6: portanto, mas isto, grosso modo, não segura nada de bom para os próximos... Nada de bom no que diz respeito à tal estabilidade que tanto se fala. Não é? Isto é impossível, até porque estamos a falar de um governo minoritário. Mas, de qualquer forma, está sempre... todos os anos vai estar isto em cima, falta, né, em cima da mesa.
7: Sim, mas tem que se arrumar a casa. Uhum. Porque, assim, falta coesão interna. Há ministros que são muito débeis. Parece que até estão lá contrariados. Não queriam estar, mas... teoricamente estarão a fazer um favor a alguém, tão contrariados. Têm tido, às vezes, posições públicas muito sofríveis, muito até incorretas, a raiar até algum desconhecimento das pastas que deveriam dirigir. Não há um planeamento de médio e longo prazo. Não se entende muito bem o que é que vamos fazer com os fundos, quais são as grandes opções do plano.
6: Sim, agora vem aí essa questão, a tal dor de cabeça, porque está a acabar o prazo do PRR e vamos perceber como é que é a execução, que os últimos números não eram nada abonatórios, não é?
7: Temos problemas terríveis do inverno que não estão resolvidos. E eu agora acho que já começa a ser demais. Depois destes meses todos que tivemos que dar o benefício da dúvida, eu quase que me atreveria a dizer que um país não tem razão de ser se, passado 4 ou 5 meses, não conseguir resolver os problemas de uma tempestade.
6: Estamos a falar da questão de Cristina.
7: Não tem, percebe? Não tem. Não é razoável. Não é razoável que haja pessoas à espera de um telhado para uma casa, que haja situações ainda de alguns problemas de comunicação, que haja toda uma matéria combustível que está espalhada por todo o lado e que a qualquer momento, com estas temperaturas, pode começar a arder. Não é razoável já.
6: Uhum.
7: Quando já passaram meses. Claro. Não é razoável. E, portanto, há aqui toda uma inatividade, para além da questão das reformas, que é a grande queixa que o Dr. Passos Coelho faz ao governo, que é não ser reformista. Mas a única reforma que eu saiba que fez, que foi a da educação, mais valia ter estado quieto. Porque eliminou instâncias que não devia ter eliminado, num timing completamente errado.
6: Sim, agora temos aí as escolas profissionais de agricultura também sem perceber a quem é que se devem dirigir, não é?
7: E temos todas as equipas de trabalho que estavam oleadas e que estavam a produzir conhecimento do Ministério, foram eliminadas. Passou para a CCDR um domínio que não

0: o doutor Luís Montenegro, como comandante da nau, não está a conseguir levar a bom porto. Não está a conseguir dirigir o barco para um bom porto.
1: E o cenário não é nada bom,
0: E
1: acha?
0: o cenário
1: Relativamente ao que pode
0: não é
1: acontecer.
0: bom, porque há aqui uma questão, voltando à história do cenário macroeconómico, não é? Em tempos de instabilidade, você tem que ter unidade nacional. Se nós temos dificuldade em entender o cenário internacional, toda a situação vai ser muito pior se andarmos aqui à porra e à massa uns com os outros. E aquilo que eu estou cansado de debater aqui consigo é preciso fazer acordos de regime. Temos que chamar os partidos responsáveis. Temos que
1: No
0: criar.
1: fundo, todos dizem, não é? Todos prometem, mas
0: Mas
1: nunca
0: não
1: fazem.
0: fazem. E temos que criar pontos de entendimento, eu diria, em três setores essenciais: saúde, justiça e as grandes opções de plano. Pensando já no próximo orçamento. Agora, você vê alguém a conseguir ir para além da duração do ciclo político. Voltamos à questão do que estávamos a falar a propósito das empresas. O governo faz exatamente a mesma coisa. Sabe que vai ter uma legislatura de 4 anos,
1: Mas
0: não consegue
1: trabalha
0: pensar para além
1: só
0: disso.
1: ano a ano.
0: A única hipótese que há de tornear isso e de passar por cima disso são os tais acordos de regime. Que diga assim, agora está o PSD lá. Se for para lá o PS, vai prosseguir nestas mesmas linhas.
1: E o que acontece é precisamente o contrário, não é? Quando temos
0: Exatamente.
1: mudança de partidos, mudança de ciclos, há também mudanças políticas, não é?
0: Exatamente.
1: Enfim. Frase da semana, o que tem, Alexandre
0: Olha,
1: Pacheco?
0: eu tenho, por acaso, tenho duas frases porque acho que são diferentes e têm a ver com os dois temas que tratei. Isto a propósito da desinformação, que é o livro que nós hoje trazemos, eu achei esta frase muito interessante. Todas as comunidades, portanto, comunidades, sociedades, todas as comunidades têm templos e tabernas e cada um escolhe onde vai. Infelizmente, nos dias que correm, vão mais pessoas às tavernas do que aos templos. Mas, se calhar, bom seria que começássemos a pensar também no resto. E a propósito de um livro que eu trarei brevemente, já vou duas ou três considerações sobre esse,
1: Sim.
0: mas a propósito, que o livro chama-se 24/7 e é do Jonathan Crary, que é mais um americano, que escreve este livro e o título é muito elucidativo, porque é que é? É 24 horas, 7 dias por semana. E diz ele, o sono, o nosso sono, aquilo que todos nós precisamos para nos retemperar e para. O sono é a maior afronta ao capitalismo. Um empecilho à produtividade. Um reduto da humanidade que é preciso combater. A única fronteira não conquistada pela lógica da mercadoria.
1: Muito bem. Esse será um tema mais à frente, quando trouxer o livro. Agora, o desta semana, a sugestão chama-se Não Acredites em Tudo, um livro de Renato Rocha, como as teorias da conspiração nos tentam manipular. Já tinha falado isso a semana passada.
0: Sim,
1: A questão das teorias
0: tinha.
1: da
0: Depois,
1: conspiração.
0: na altura já estava com esse livro nas mãos. Ele é um guionista de vários canais, para além de ser escritor, escreve muitos guiões para novelas. E é um homem que conhece detalhadamente as diversas conspirações internacionais, desde os Illuminati até à maçonaria, aquelas que hoje existem nos Estados Unidos e que são. São absurdas, porque aquele povo é absurdo, não entendo aquele povo. E ele, portanto, disseca um bocadinho esse mundo e diz-nos que todos nós devemos, de facto, exercitar a nossa capacidade de juízo crítico.
1: Sim, hoje em dia cada vez mais não podemos
0: Claro,
1: acreditar em tudo o que
0: claro,
1: vemos e
0: claro.
1: que ouvimos, não é?
0: Porque a desinformação neste momento é uma arma e as pessoas têm que ter consciência de que as coisas são propositadamente ditas para atingir objetivos. Não é uma questão só de ignorância, é uma questão de instrumento ao serviço do poder. E, portanto, há coisas que se dizem para enganar as pessoas, pura e simplesmente. E aquilo que ele desmonta aí a propósito das vacinas e do movimento anti-vacinas, que é uma coisa absurda, porque essas pessoas acham que têm mais direitos que as outras. Porque acham que têm o direito de entrar numa escola e contaminar toda a gente, porque têm o direito de não tomar uma vacina. E isto é um absurdo, porque quem vive em sociedade tem que pensar em si e nos
1: Tem os
0: outros,
1: outros.
0: e não apenas em si. E aquilo que se nota nestas pessoas que são anti-vacinas é um profundo egoísmo e uma incapacidade de viver no mundo dos outros, de acordo com as regras comuns, não é só com as regras deles, eles viviam em todo lado,
1: Porque ele
0: mas
1: aborda muito essa questão, é
0: ele
1: isso?
0: aborda muito isso. E apela, não acredites em tudo, para que cada um de nós assuma o papel de curador e de sujeito e que analise,

0: investigue e que comprove.
1: Muito bem, então a sugestão...
0: É um livro recente de 2020.
1: A sugestão da semana, Não Acredites em Tudo, um livro de Renato Rocha. Com esta sugestão terminamos também a Opinião Independente desta semana. Voltamos na próxima. Até lá.
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1: CTM Mirandela conquista mais 3 títulos nacionais de equipas jovens. Foi este fim de semana em Muzelos, no concelho de Santa Maria da Feira. O azeite Fio Aroma, produzido em Torre de Dona Chama, no concelho de Mirandela, uma marca que nasceu há pouco mais de 2 meses, acaba de conquistar a medalha de prata no concurso internacional de Londres. Trata-se de uma edição limitada de 1.196 garrafas, proveniente de um pequeno olival familiar que Maria Francisca Lopes Garcia, a filha dos proprietários, decidiu dar-lhe maior visibilidade e teve logo resultados práticos com a obtenção deste prémio, que, confessa, supera tudo aquilo que imaginava.
4: É o olival, pronto, é dos meus pais, o meu pai sempre tratou dele e eu decidi este ano fazer uma coisinha diferente, falei com eles e decidimos engarrafar. Eu disse, olha, acho que era uma boa ideia, não perdemos nada e pronto, e tratei tudo e o nome também acabou por fazer sentido, era o fio e o fio do azeite e o aroma do azeite e pronto, e acabei por convencê-los e engarrafámos o azeite este ano. E decidimos participar, mas longe de nós imaginarmos que queríamos ganhar algum prémio, como é óbvio.
1: Maria Francisca revela que o principal segredo da qualidade do Fio Aroma está no carinho com que o pai trata do olival ao longo de todo o ano e a vontade enorme de criar um azeite de excelência desde o primeiro dia.
4: Eu acho que realmente o que difere dos outros azeites é o facto de ser uma coisa completamente natural. São poucas oliveiras, é o meu pai que faz tudo. Nem tem sistema de rega, é tudo mesmo o mais natural possível, é tudo tratado com carinho e com dedicação. Pronto, e acaba por ser uma coisa, pronto, assim, mais especial, não é uma coisa só para faturar ou para dar lucro, foi mesmo um projeto que abraçámos de coração. E também nós tentamos fazer tudo no dia, ou seja, a azeitona foi apanhada no dia, foi levada para o lagar e foi feita a extração no próprio dia, a frio. Acho que isso também ajudou muito na qualidade do azeite. Acho que não é por aí.
1: Maria Francisca Garcia tem o curso de Canto Lírico no Conservatório Regional de Vila Nova de Gaia e mestrado no Ensino da Música na Vertente de Canto na Universidade Católica no Porto, mas agora diz estar focada em ser uma empreendedora em diversas áreas na sua terra natal e novos projetos vêm a caminho.
4: Eu, juntamente com o meu namorado, decidimos pegar nessa parte mais do empreendedorismo e querer empreender um bocadinho na terra, porque também, pronto, é uma questão que também me deixa um bocadinho triste, é a Vila da Torre, acaba por estar cada vez a ser, pronto, assim, mais mortinha, tudo sem muita gente e sem muitas iniciativas, e pronto, e acabei por, já tinha a parte do crochê, que também gosto muito de fazer, mas acabamos por pegar nessa parte do terreno e agora estávamos, pronto, decididos a tentar e por outras vertentes e não focar-me só na minha área. No fundo é tentar expandir a marca. Agora também vamos tentar reabrir a casa dos meus avós, do turismo rural, a casa da Nachama. E a nossa ideia é tentarmos, pois estando lá, num espaço físico, tentar conciliar tudo e as pessoas poderem ter contacto direto tanto com a parte do crochê como com o azeite. E também iremos fazer restaurante.
1: Uma jovem cantora lírica natural de Torre de Rechama apostada em desenvolver as suas capacidades em outras áreas e os primeiros resultados estão à vista com a medalha de prata conquistada pelo azeite Fio Aroma no concurso internacional de Londres. O Clube Ténis de Mesa de Mirandela arrecadou este fim de semana mais 3 títulos nacionais. Aconteceu no Campeonato Nacional de Jovens por Equipas, que decorreu no Pavilhão Municipal de Muzelos, em Santa Maria da Feira. Campeões nacionais em sub-13 masculinos, com Daniel Dias, Rodrigo Lourenço, Santiago Ribeiro, Santiago Dião e Gabriel Jaime, com o treinador Frederico Michan. Em sub-17 femininos, também o título nacional para Beatriz Pinto, Maria Ruivo e Gabriela Pina, com a treinadora Xechuan. E finalmente em sub-21 masculinos, vitória com Bernardo Pinto, Rafael Kong e Hugo Pereira, treinados por Isidro Borges Júnior. Há ainda 2 terceiros lugares, portanto, com subidas ao pódio em sub-9 masculinos, com Miguel Preciso, Benjamin Marçal, Manuel Moraes e Francisco Teixeira, treinados por Isidro Borges, e em sub-17 masculinos, também terceiro lugar, para a equipa constituída por João Saramota, José Ruivo, João Rodrigues e Guilherme Valfreixo, com o treinador Diogo Pereira. Com estes títulos, o CTM já soma 75 títulos de equipas em campeonatos nacionais de jovens, 46 no feminino e 29 no masculino. O Museu de Lisboa, núcleo de Santo António, inaugura esta terça-feira uma exposição temporária inédita dedicada às coleções privadas de Santo António, que estará patente até ao dia 21 de setembro. A organização da exposição, denominada Meu Querido Santo António, Imagens de Coleções Particulares, convidou 32 colecionadores a ceder durante 4 meses uma peça do seu espólio, dando-lhes total liberdade de seleção. Entre este grupo restrito está a miralense Manuela Gândara, professora aposentada que assina semanalmente uma crónica na Terracante FM sobre as diversas facetas da vida de Santo António. Confessa ter ficado muito surpreendida com o convite e por ser a única representante de Trás-os-Montes.
2: Surpreendeu muito, muito mesmo. Eu ceder uma peça da minha, do meu espólio, para o Museu de Santo António fazer uma exposição só com Santos Antónios de colecionadores. Eu fiquei admirada, ainda hoje estou admirada, não é uma coisa que me passe assim com facilidade, aliás, eu tenho que entender as coisas, porque eu não faço parte das elites de lugar nenhum, muito menos das de Lisboa, muito menos da elite dos colecionadores. O que me foi dito é que eu só poderia... Eu e qualquer um dos outros colecionadores convidados só poderíamos pôr lá uma peça e dizer que escolhêssemos a peça que quiséssemos, dentro daquilo que nós entendêssemos que deveria representar a nossa coleção. Eu não chamo coleção, chamo-lhe meus companheiros, e justificar depois porque é que escolhemos aquela peça.
1: A organização pediu a cada colecionador o empréstimo de uma única peça. Manuela Gândara adianta qual foi a sua escolha.
2: Aquela peça é um Santo António, ele a dizer missa. Coisa que, se reparasse, era a volta às igrejas, não encontram Santo António vestido de padre, porque ele foi padre, ele foi ordenado em Portugal. E enquanto padre, Portugal nunca o viu como padre. Em Itália, sim, e noutros lugares também. Esta peça, tem 40 centímetros, tem a cara e as mãos e os pés em cera, coisa que é raro, muito raro encontrarem-se peças assim. É uma peça de vestir, mais raro ainda, porque há os de roca, também tenho, mas há os de vestir. E este é de vestir, só até à cinta que ele tem o enchimento. Depois não. Depois é só mesmo uma estruturazinha para armar. Tem a veste franciscano no tecido próprio das vestes franciscano, pronto, o burel, e tem as vestes para dizer missa, onde, por exemplo, a própria casula é feita em seda natural trabalhada com fio dourado. Muito bonita. Ainda usava manípulo, portanto, o que nos quer dizer que estamos no século XIX.
1: Esta é apenas uma das centenas de peças que foi adquirido ao longo dos últimos 32 anos. Umas foram encomendadas pela professora aposentada a artesãos, outras foi adquirido em leilões. Para explicar como começou a sua paixão por Santo António, Manuela Gândara diz que é preciso recuar mais de 6 décadas.
2: Eu, quando era miúda, primeira classe, escola da primeira classe, a minha mãe era professora, e era professora em Ala, Macedo de Cavaleiros. E lembro-me de eu, um dia, estar na escola, era uma procissão onde iam os miúdos lá da aldeia, naquele dia não iam à escola, iam todos vestidos com a cruzada para a missa. Eu via animais também irem na missa, iam muitos animais, e o lado da igreja, no muro, estavam amontoados muitos sacos de cereal. Então, eu em Pequerrucha perguntei o que era aquilo, e disseram-me, aquilo é festa de Santo António, ele protege os animais, eles vão à missa porque é para serem protegidos por ele, protege os animais, ajuda a encontrar as coisas perdidas e também ajuda as pessoas. E a mim esta frase ficou-me uma vida. Corri os dois conselhos todos a falar com gente, e só nessas recolhas recolhi 600 e tal formas de se falar com Santo António.
1: Entre os colecionadores convidados estão algumas figuras públicas bem conhecidas como Isabel Angelino, José Carlos Malato, Mário Coelho, Miguel Infante, Miguel Moncada, Tânia Ribas de Oliveira, Vanessa Oliveira, entre outras. A exposição temporária Meu Querido Santo António, Imagens de Coleções Particulares, é inaugurada esta terça-feira no Museu de Lisboa e fica patente nos próximos 4 meses.

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4: 7 horas.

0: Aracaté FM, muito bom dia, são agora 7 horas e 3 minutos, estamos de regresso, mais um programa da manhã, edição de terça-feira, dia 2 de junho de 2026. Minha gente, muito bom dia, 105.2, 105.5 e terraquentefm.net para todo o mundo. 278-200-600, 278-200-601. 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Vamos em frente. Será que já temos alguém deste lado? Bom dia. Alô, bom dia.
1: Bom dia, Santo Zé.
0: Oh, Walter, como é que é, meu amigo? Está tudo bem?
1: Está tudo. Eu consegui logo o primeiro.
0: É melhor. É melhor fazer como a Aduzinda, fazer como a Dona Lourdes. Antes da hora já estão ali a dar o toque, é para conseguirem ver.
1: Pois.
0: Muito bem, então, Walter, está tudo bem?
1: Está tudo bem, graças a Deus.
0: Mais um dia de trabalho, não é?
1: É verdade.
0: Esta semana é mais curta, menos um dia.
1: Não, a semana é a mesma, só temos já um feriado.
0: É, tens razão, exatamente. Apanhaste-me na curva agora, tens razão.
1: É sempre uma roda no ar.
0: Mais nada. Ora bem, deixa-me só ver aqui, Walter, já agora aproveito aqui para saber só como é que vamos estar de temperatura. Nota-se que hoje está mais brando. A temperatura desceu então para os 29, mas é só hoje. Depois amanhã volta a subir.
1: Melhor hoje, deve ser cortar a lenha, não tem lenha.
0: Sim, ela por acaso andou aí, rapaz, digo-te uma coisa. Enfim.
1: Foi na semana passada, foi um dia à tarde, fui a Mirandela.
0: Sim, sim, nós aqui quando a senhora mete a madeira no forno, cuidado. Aqui aquece bem, dá para fazer tudo.
1: Eu tenho um cunhado que está na França, aproveito, ele não deve ouvir esta rádio. Ele é ali disposente, aproveito, mando um grande abraço para ele, a minha irmã e para os meus sobrinhos e afilhados. E ele, aqui há uns 3 anos, esteve em Mirandela, aí naquela rua pedonal que vai da rotunda da Caixa de Depósitos para a frente, para a Praça do Mercado.
0: Sim, é a Rua da República.
1: Exato, pronto, a Rua da República. E então estava lá no semáforo, no termómetro da
0: farmácia.
1: Da farmácia, marcava 49 graus.
0: Isso é pouco para nós.
1: Pronto. E ele foi para a Esposenda logo assim. Chegou a Esposenda à terra dele, estavam 18.
0: É a diferença, é a diferença, exatamente.
1: É enorme.
0: É muita a diferença entre o interior e a parte litoral, não é?
1: É. Mas a nossa terra é um cantinho do céu.
0: É, nós, e pois nós já estamos habituados a que isto aconteça. Portanto, isto para nós não é nada de anormal.
1: Exatamente.
0: Mas pronto, Walter, um bom dia para quem vai, meu amigo.
1: Então, Zé, para toda a gente que nos ouve e participa nesta nossa rádio, um grande abraço especial para ti, para o nosso amigo Ruizinho, para o Checo da Veiga e para o nosso chofer, o João Tito.
0: Muito bem, para o nosso amigo Ruizinho, por acaso encontrei o pai este fim de semana, já não vi há muito tempo, gostei imenso de o ver. Um abraço grande.
1: E eu encontrei-o sexta à tarde, que foi levar a minha miúda a uma reunião da Catequese lá à Veiga, e ele entretanto também chegou.
0: Claro. Muito bem. Então, pá, Walter, um abraço grande e bom trabalho.
1: Grande abraço, José.
0: Muito obrigado, muito obrigado. Mais alguém do outro lado, bom dia.
2: Bom dia.
0: Dona Lourdes, bom dia. Como está, minha amiga?
2: Olha, estou bem.
0: Pronto.
2: Graças a Deus, estou bem agora.
0: Isso é que é bom. Eu gosto de ouvir assim, quando as pessoas
2: estão assim,
0: bem, bem dispostas. Mais nada, é assim mesmo.
2: É verdade. Ainda vou dar a minha volta, olha.
0: Aproveitar agora, pela fresca.
2: Pois, agora por a fresca. Mas nós vamos para perto, eu já não me aguento, sabem?
0: Pois.
2: Já me custa andar das pernas.
0: Oh, custa-lhe a si, custa-lhe a mim, a qualquer um. Então, isto toca a todos.
2: Isso é verdade.
0: Ah, pois, claro.
2: Tem que ser.
0: Tem
2: que prender as pernas, não?
0: Claro. Então, minha amiga, bom dia para quem? Vamos saber.
2: Olha, bom dia vai para si, para a sua senhora, para o seu filho, para os seus pais, para os seus sogros, vai para a dona Adelaida, para a dona Chama, para o marido e para os filhos, vai para a dona Margarida, muitos beijinhos para ela, esteja tudo bem com ela, vai para a dona Nazaré, para a dona Verónica também, para o peixinho da água doce também, para a dona Gina, para o marido, para os filhos, para a netinha, para a nora também, para o Zé do Deixo, também um beijinho para ele, para o Zé de Fragatão, para toda a família dele, para toda a gente que estiver a ouvir. Beijinho para si, até logo, Sr. José.
0: Muito bem, pronto, muito obrigado, beijinho grande para si também.
2: E vai estar o dia bonito hoje?
0: Vai estar, é assim, o tempo vai estar assim, hoje desta temperatura, pós 29, mas está calor, não é mesmo?
2: Está calor igual, é?
0: Exatamente.
2: Está lá, agora vamos agora de manhã.
0: É, umas nuvenzitas lá em cima e tal, mas nada que meta medo.
2: Até logo, Sr.
0: José. Beijinho grande para si também, muito obrigado. Alguém mais do outro lado, bom dia.
3: Buenos dias, guapo.
0: Bom dia, Zulmira. Viva. Como está?
3: Aqui
0: está,
3: estamos.
0: Está tudo bem?
3: Vai estando.
0: Pronto, melhor
3: um
0: ainda.
3: Dia de cada vez.
0: Um dia de cada vez, bem precisamos, não é? Também não vale a pena muito.
3: Não.
0: Temos que pedir mesmo
3: um
0: pouco,
3: um dia de
0: exatamente.
3: Cada vez.
0: Nem mais.
3: É verdade.
0: E a tua minha amiga, bom dia para quem? Vamos saber.
3: Bom dia vai para todos os colaboradores aí da rádio. Não esquecendo os nossos Fernandos e os deles, a nossa Júlia e os dela e todos em geral. Vai para os nossos doentinhos, para a Margarida, para o João Pedro, para a Lara, para a Lourdes, para a Nela, para a Nândica Doce, para a Nândica Moura e para a Filhota, para a nossa Elvira, as melhoras, para a nossa Glorinha e para o Nelson, para a nossa Júlia de Valpaços, um beijinho e tudo bom e muita saúde, e para todos os doentinhos em geral. Vai para os nossos imigrantes, para o Carlos da Suíça, para a Elisete, para a Sató, e para todos em geral também. Vai para as nossas avós, a avó Lídia, com rápidas melhoras, a avó Amélia, a avó Gina e para todos os delas. Vai para a dona Lourdes, para a dona Jacinta, para a dona Quinhas, para a dona Bernadette, para a dona Agostinha, para a Lúcia e para o Vino, para a Luísa de Bragança, para a Nazaré e para a família, um beijinho e tudo bom. Para o seu Fernando da Palorca e para a família, está para a esposa e para a mãe, as melhoras da mãe. Para a minha velha e para a minha soninha, um beijinho e tudo bom. E vai para as nossas fanequinhas, um beijinho e tudo bom. Especial para o seu Freitas, para o senhor Mário, para o senhor Amílcar e para todos em geral. Vai para quem me ouve e me conhece pela voz. Vai um beijinho para a minha sobrinha Paula e tudo bom. Vai para todos os ouvintes, todos os participantes. Vai os parabéns para quem estiver de parabéns. Um beijinho, tudo bom. Muita saúde, muitas felicidades e um dia feliz. Vai para ti, para os teus, não esquecendo o teu Maria João, o teu Mateus, os teus manos, os teus pais, os teus sogros. Em especial para a tua mãe e para a tua sogra, um beijinho para elas. Para ti aquele beijinho, aquele seu coração. E até amanhã, se Deus quiser.
0: Ora, muito bem, muito obrigado. Até amanhã, beijinho grande para si. Até amanhã,
3: Zé. Obrigada, estou a ser beijinho.
0: Muito obrigado, muito obrigado. Eu espero bem que a nossa amiga mandar aqui um beijinho grande para a Bolívia. Eu ontem tentei ligar, mas ela não atendeu, portanto, espero eu que esteja tudo bem. Maria José, se souber alguma informação, ou alguém que saiba alguma informação, agradeço o que nos deem aqui. Ora, muito bem, vamos em frente a alguém mais do outro lado. Bom dia.
4: Bom dia.
0: Bom dia. Olha o nosso Freitas. Bom dia, Freitas.
4: Bom dia, todo bem.
0: Então, como é que está?
4: Rígido com a voz.
0: Sim mesmo. Ora, muito bem. Então, Freitas, ora bem, meu amigo, para vosso contentamento, hoje a temperatura vai baixar um bocadinho.
4: É bem. Para mim é igual.
0: Sim, mas está bem, mas olha que não é bem igual. Olha que ontem eram 36, hoje já está a 29, são ali 6, 7 graus de diferença e já se nota. Sim. Porque já também só. Este calor também veio assim muito de repente, muito doente.
4: Veio desabocado logo.
0: E nós temos que. Nós temos tempo para o verão. Ainda falta um mês quase.
4: Ah, pois.
0: Não é bem assim. Faltam 20 dias, mas.
4: É.
0: Mas pronto, mas ele veio muito cedo. Portanto, cada qual, cada coisa no seu lugar. Acabou.
4: É, isso é certo.
0: Pois claro, não é mais. Senão vamos nos chatear, não é, Freitas?
4: Ah, pois.
0: Quer dizer, já nos chateamos com o São Pedro logo no início porque não chovia.
4: Pois abriu os torneios, não havia meio de fechar.
0: Não, aquilo foi Budantes. Aquilo foi problema de Budantes. Foi.
4: Eu é que tive culpa. Emprestei-lhe o spray para que é o primeiro nosso.
0: Para desenferrujar.
4: Já não tinha força para abrir.
0: Claro.
4: Depois abriu lavas o leão, pronto.
0: Pois.
4: Era só um toquezinho.
0: Claro, exatamente, então não parou, é verdade.

0: ir a la África del Sur y por toda la familia. Para a Soledade e para o Mário, para a cidade e para o marido e para as filhas, para a Elisete e para as netas e as comidinhas, um abraço para o Madeu, para o Carlos e para toda a família, para as princesas Salgueiros, para o seu meu padeiro, para a Glorinha e para o Nelson, as melhoras, para a Isabel Chaputa, as melhoras, para a Dona Rita, para a Futói e para toda a família, para o Dérito Farragatão e para o Carlos Farragatão, para a Dom Paulo com beijinho, depois vai para as princesas pequenas, para a Maria João, para a Mariana, com beijinho para elas, para os pais, para os avós e para toda a família. Para a Fernanda e para o Horácio e para o filhote. Para o Manuel Ponte, para o Manuel do Requerido, para o Carpeu, para a Aldina. Para a Dona Jacinta, para a Dona Quinas, para o Sr. Fernando da Palorga, para a Dona Nazaré. Para a Padaria Barreiros, lá para as padeiras e padeiros e tudo. E vai então para a Lucinda, para o Zé Manel, e as melhores para o pai, para o Zé Grilo, e para o Tozé, para o Mateus, para o Marijão, para os seus pais, para os seus sogros, e para toda a família de parte a parte. Depois muito vai bem. Para a Zulmirinha, ainda que tem que ser com um beijinho, para a Dona Margarida, e as melhores para ela e para os filhos, para a Ana de Candoso, também as melhores para ela e para a filha, para a Lúcia e para o Albino, está tudo. Vem-te logo se tudo não apertar.
1: Ora, muito bem.
0: Tudo não apertar muito. Ontem apertou. Ontem não houve falha. Não houve vaga nenhuma.
1: Pois, exatamente. Acontece. Muito bem. Então, Freitas, um forte abraço da minha parte e até mais logo.
0: Obrigado, igualmente.
1: Deus, muito obrigado. Mais uma participação. Bom dia.
2: Bom dia.
1: Bom dia. Luzinda, como está?
2: Tudo bem, eu estou bem.
1: Olha, eu estou bem, felizmente. Graças a Deus, estou bem. Portanto, estou aqui prontinho, mais um dia de trabalho, pois tem que ser. E pronto, e vamos andando.
2: É verdade.
1: Ora, e então, minha amiga, bom dia para quem?
2: Para mim, para a minha Amélia. Para a Francisca, para o Jorge, para a Jéssica, para o Jorge, para a Jéssica, para a Francisca e para a Beta, para o Chico e para a mãe do Chico. E para o meu homem, para o Firmino da Sobreia, com as senhoras deles os dois. E para o Sr. Freitas, para a esposa, para o Sr. Milker, para a esposa, para o Sr. Freitas, para a esposa, para o Sr. Milker também. Para o Sr. Fernando Palorca, para a mãe, para a esposa e as melhoras da mãe. E para a Sra. Nazaré. E para a Dona Eugênia. E para a Dona Carmen. Para a Dona Zé e para o Adriano. E para o Tozé, para o seu filho, para a sua esposa, para os seus sogros e os seus pais. Um beijo para a sua mãe, para a sua sogra, para a sua esposa e para o seu filho e para o Tozé. Está tudo.
1: Muito bem, muito está bem. Tudo. Da nossa parte, obrigado.
2: Depois tenho o desejo dos eixos que não esquece
1: dele. E até logo. Pronto.
2: Até logo, talvez.
1: Muito obrigado. Vamos em frente. 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
1: Muito bem, 7h17, muito bom dia. Vamos lá, minha gente, acordar. Está na hora. Bom dia.
5: Bom dia.
1: Bom dia, tudo bem, Lúcia?
5: Tudo bem, com a graça do Senhor. Tendo a boca úmida, com os pés a bolir, não se pode estar melhor, não acha?
1: Claro que sim. Muito bem, pronto, e nós também
5: tempo
1: estamos.
5: Fresquinho.
1: Está bom, está bom, hoje está bom.
5: Fresquinho. Ai, hoje está bom. Hoje
1: maravilha.
5: Está muito bom, hein?
1: Maravilha.
5: E para melhorar o tempo, para ser a cereja no topo do bolo, era uma chuvinha. O que é que acha?
1: Não sei, eu achava bem, mas não acho que não. Mas pronto. Enfim, o São Pedro é que sabe, não é?
5: Era bom. É, você que não tem confiança lá.

0: acima que São Pedro? Falo com ele, deve ser relações... lá da torneira.
1: Nada disso. Agora estou de relações cortadas com ele.
0: Ah, é? O que é que o homem lhe fez?
1: Eu disse-lhe, opa, vê lá se paras aí com a água, porque isto já chega. E eu falei-lhe muitas vezes, ele só disse para mim, pá, és um chato. Pronto, olha. Também lhe disse, olha, que não te volta a chatear.
0: Pronto, enfim. E fez bem. Claro. Ele agora que faça o que estiver na gama.
1: Não é nada, se quiser. É?
0: Se quiser. Se não quiser, olhe.
1: Enfim.
0: Que deixe estar assim.
1: Só tem dois trabalhos. Só tem dois trabalhos. É chatear-se ou não. Pronto.
0: Ora, pois, essa questão.
1: Minha amiga, bom dia para quem?
0: Ora, meu bom dia, vai já para si, para João, para Mateus, para os seus pais, para os seus sós, tanto família, para a Julinha, para os dela, vai para o meu, vai para a Zumidinha, para a Paula, um beijinho também para elas. Vai para o meu Vino, para o Mário Família, para a Luz e Família, para a Fernanda, para a Lorca, para a Nazaré, para a Dona Ana, um beijinho muito especial para elas, para eles todos. Vai para o patrocinador desta hora, Dr. Rui Santos, família, assentos e colaboradores, vai para o Miguel, para o Peixinho, para a nossa Piedade, para as nossas Cristinas, para a Verónica, para o Dr. Façanha, as melhoras para a nossa Glorinha, para a nossa Isabelinha, para a Dona Júlia, as melhoras também para a Margarida e para o filho, para a Dona Agostinha, para a Dona Adelaide, para a Dona Rita, para o Ser Freitas, para a Dona Beatriz, um beijinho muito grande para todos os participantes e ouvintes, para todos quanto trabalham colaboradores, um beijinho muito grande para os nossos imigrantes. E ontem tive uma notícia muito triste, provavelmente o Tosé conhece, a sogra daí do restaurante das Massas, a Anabela.
1: A mulher do Sua Ventura.
0: Sim, a esposa. Partiu no domingo.
1: Pois.
0: Já sabia?
1: Não sabia.
0: Foi operada, tinha sido há dois dias do hospital, foi operada ao coração e por jeito o médico mandou andar. E a senhora foi dar uma volta com o marido e com o filho, sentiu-se mal, chamaram o 112 ou 118, o caneco, pronto. Era uma chamada inémia e quando chegou já tinha partido.
1: Pois, lamento imenso.
0: Era com muita vida.
1: Sim, eu conheci-os muito bem.
0: Muita vida. Olha, enfim, há uns dias, há umas horas de alegria, olha, eu fiquei o dia todo completamente transtornada, porque realmente, pronto, já passou, todos nós temos que ir e, portanto, olha, estamos todos lá na fila e que Deus Nosso Senhor se lembre de todos nós, com saúde. Bem, então, Zé, beijinho grande.
1: Até mais logo.
0: Pensei que você já soubesse.
1: Não, por acaso não sabia. Conheço muito bem, especialmente os genros.
0: Pois.
1: Sim. E conheço muito bem, conhecia muito bem também, portanto, a Dona Anabela e o senhor e o senhor Ventura.
0: Sr. Ventura.
1: Sim.
0: Eu já os conheço desde que estou aqui, que já os conheço. E foi minha senhoria há 15 anos. É lamentável estas situações, mas olha, pronto, se a pessoa está doente e o caneco, a gente já conta 2 a 8, 2 a 15, ou amanhã, ou logo o caneco.
1: Claro, exatamente.
0: Quando é assim, bem, então Zé, beijinho grande e até logo, olha, no meio das tristezas haja um pouco de alegria, tá?
1: Muito bem,
0: olha,
1: beijinho
0: até
1: grande.
0: Até logo e uma boa terça-feira, beijinho, tchau.
1: Muito obrigado,
0: até logo,
1: mais
0: até
1: uma participação, muito bom dia. Alô, bom dia. Alô, bom dia. Bem, tínhamos alguém, mas também não respondo, não sei o que se passa. Temos música, ora, também é bom, não é? Ora, nem mais, é agora.

0: Muito bem, vamos em frente. Já temos alguém mais para falar connosco. Muito bom dia.
1: Bom dia, tudo bem?
0: Lucinda, bom dia. Viva.
1: Viva, tudo bem?
0: Viva todos os ouvintes, está tudo, então.
1: Está, todos os ouvintes da Rádio Terra Quente. Eu estou ouvindo todos a cantar a Tenda Ligada.
0: Ai, cuidado, cuidado com o rapaz, que ele até canta. Ui, ui.
1: Já sabe de cor.
0: Pudera, não é?
1: Não, é todos os dias. E
0: pois,
1: por acaso,
0: claro,
1: é bem bonita.
0: É bem bonita, é verdade. Por isso é que eu também a passo, não é? Muito
1: claro,
0: bem.
1: Claro.
0: Então, minha amiga, vamos saber o bom dia para quem vai.
1: Olha, o bom dia vai para vocês todos da Rádio Terra Quente, vai para a família do Tobé, vai aqui para o Zé Manana com os pais, vai para o Zé dos Reis, vai para o Sr. Freitas e família, vai para o Sr. Fernando da Palote e para toda a família, vai para a equipa da Padaria Barreira, vai para mim para a filhota, vai para todos os ouvintes e participantes e vai para o Tobé com um bom pequeno almoço, um bom dia, até logo.
0: Muito bem, ora certíssimo, muito obrigado, um beijinho grande também,
1: muito
0: tudo
1: obrigado.
0: Bom, e até mais logo.
1: Até mais logo.
0: Muito obrigado, mais uma participação, bom dia.
2: Bom dia, Tosé.
0: Olha o nosso amigo, já falhou a semana passada, Zé.
2: Não estive cá.
0: Pronto, está certo, eu também imaginei, não é? Agora chega, começaram as festas também, disse, cá para mim, alguma queima que foi fazer... Não é? Queima, queimada, monte, digo. Queima, queima das fitas, não é?
2: Claro, não, tem que ser.
0: Já começaram?
2: Tenho... Já, já, já.
0: Pois, eu disse agora logo, é não há hipótese, o homem deve estar já no batente ali. Quanto, qual é a frota? Ser. Você tem uma frota daquelas de fazer inveja. Quantos são?
2: São seis carros.
0: Seis, exatamente. Ou seja, vocês... Tem, nesta altura tem trabalho para todos os dias, não é? Praticamente.
2: Sim, mas mais para já ainda é aos fins de semana.
0: Uhum.
2: Temos aqueles pontos estratégicos e agora começam as festas.
0: Claro.
2: Como você disse, agora a queima das fitas, agora já tivemos agora aqui em duas festas e vai ser sempre assim.
0: Uhum.
2: Tem que trabalhar, tem que dar do verão para o inverno, não é?
0: Pois claro, então é assim mesmo. Temos, não podemos fazer como a cigarra, temos que fazer como a formiga, não é?
2: Claro, mais nada, então. Se não se trabalhar, não se come.
0: Claro, nem mais. E então diga-me lá uma coisa, Zé, a festa aí de Sabrosa, quando é que é?
2: 8 de setembro.
0: Ah, então ainda tem muito calcorrear.
2: Ui, há muitas. Agora temos o Santo António, depois temos o São João. Aqui há muitas aldeias que têm o São João.
0: Uhum.
2: Outras aldeias têm o São Pedro. O Santo António tem aqui uma festa grande em Villarreal, não é?
0: Certo, portanto é até feriado depois, nesse dia, não é?
2: Sim. Depois começa... Nós aqui, inclusive na minha aldeia, é o Santo António o padroeiro.
0: Uhum.
2: Depois temos ali o Conselho de Alijó com muitas aldeias... Cada fim de semana é duas ou três aldeias a ter festa. É sempre assim.
0: Pronto, ainda bem. Olha, nós até já estávamos com saudades.
2: Oh, então tem que ser, doutor Zé. Esta vida não é fácil, não é? Tem que se dar ao chinelo. Tem que se dar ao chinelo.
0: E esperar que ele não rebente, porque às vezes, se não for um chinelo daquilo meter o dedo, não é?
2: Mas aqueles, os bons, é aqueles de cortiça.
0: Ah, isso era antigamente, não é? Mas pronto, que agora já estou na moda outra vez, agora a cortiça...
2: Sim, sim, eu até sei quem tem assim uns pares deles, diz aquela mulher que nunca mais acabam, diz ela, que ricos chinelos, nunca mais acabam os de cortiça. Mas eu disse que é que ela queria, era que acabassem para... se caiam outros. Mas...
0: Pois, exatamente. Está boa. muito bem, Zé. É a vida de milionário, é assim mesmo, claro.
2: Mas é... Então diz dois primos estavam a falar, já não se encontravam há muito tempo, um estava na América, outro estava em Portugal. E diz o da América para o que estava em Portugal. Olha lá, como é que se chamam aí os mosquitos? Diz ele, aqui não se chamam. E eles vêm sozinhos.
0: Pois claro, mais nada. Chamar para quê se eles aparecem sem ninguém os pedir, não é? Mas claro, nem mais.
2: É assim, então.
0: Muito
2: e
0: bem,
2: resto, está tudo bem?
0: Tudo bem, infelizmente. Temos aí o calor a fazer-nos companhia.
2: Olha,
0: também.
2: Calor, bem é que bom, mais calor do que frio. Para mim.
0: Pois, cada um fala por si, não é? Claro,
2: eu também.
0: Mais.
2: Frio, eu gosto de andar com pouca roupa. Eu é só os calções e uma t-shirt, às vezes. Chinelinho.
0: Enfim.
2: E pronto. Então vai... Bem, o bom dia para toda a gente, com muita saúde para todos. Um um beijinho para a Glória, as melhoras para ela, para a Bolívia, para a Maria José, tudo de bom, para os imigrantes, a Eliseta, a Fetó, para toda a gente que estiver a ouvir, com muita saúde, e aproveitem hoje que amanhã não sabemos se estamos cá. Para si, um grande abraço e saudinha para si, para toda a família, e até para a semana, se Deus quiser.
0: Muito bem, certíssimo, muito obrigado. Então, olha, um abraço grande para si, cumprimentos à Marina também, e até à próxima. Um abraço grande.
2: Tudo de bom. Bom dia.
0: Muito obrigado.
2: Obrigado.
0: Bom dia. 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
0: Muito bem, vamos em frente. Temos mais participações. Vamos saber quem é que está do outro lado. Muito bom dia.
14: Bom dia, Sr. Zé.
0: Bom dia, Sr. Zé. Viva, como está?
14: Está tudo bem.
0: Melhor? Pronto, isso é o que nós queremos. Que esteja tudo bem, não é?
14: É.
0: Claro que sim. Então, e o bom dia para quem vai?
14: Olha, bom dia, vai para a Sampranda, para o Soares, para a Sobrelinda, para a Sorginha, para o José e para a Cláudia. A para o Pio Maio dos Passos, vai para o Preitinho Soluções, para o Zé Manuel Soluções, para o Paulo, para o Pardinho, para a Isabel, para a Soluzinha Soluções, para a Soluzinha, para a Amélia e para o marido, vai para o Paulo Quintela e para a senhora dele, vai para o Beleza Vila Nova, para a filha, para o Giro e para o Francisco, vai para a Maria José e para o Leandro, vai para todos os Volteiros, vai para toda a gente e para o Sul, e até novo.
0: Muito bem, muito obrigado. Um abraço grande também. Até mais logo, amigo Zé. Tudo de bom. Mais alguém do outro lado. Bom dia.
15: Bom dia, alegria.
0: Maria José, viva. Maria José, está tudo bem?
15: Tudo.
0: A tua novidades da Bolívia?
15: Olha, eu era para ligar, mas depois tive umas coisas para fazer. A ver se eu ligo daqui a pouco.
0: Ok.
15: Tu não soubeste nada?
0: Não, eu liguei, mas também não atendeu.
15: Depois mando. Eu vou daqui a bocadinho ligar e depois mando mensagem.
0: Muito
15: olha, quero dar um bocado aí ao Zé. Realmente os chinelos de cortiça nunca mais acabam. Os chinelos vão para mim, então, Zé. Já...
0: Eu percebi.
15: Foi, olha, ele foi um presente do Algarve, já foi 2 anos seguidos. São de cortiça, é verdade. É uma coisa... O que é nacional é bom, ao Zé.
0: Sim.
15: E nunca mais acabam, é verdade.
0: Enfim, então é por isso que ele dizia que nunca mais acabam, pois claro, pudera.
15: Porque eu queria que eles acabassem, não era para ele me trazer outros, não é? Mas nunca mais acabam.
0: Histórias.
15: Não, é verdade. Por acaso, são muito bons, bater o dedo e são confortáveis, frescos, é verdade. Sim, senhor, um beijinho para ele e para a Marina. Tudo bom. Vai então para os nossos imigrantes, para os meus alões, vai para o Migui, para o Carlos, para a Elisete, para a Fató, as melhores estudantinhas todos, especialmente para a Margarida, para o João Pierre, para a Glorinha também, um beijinho grande para ela. Para a nossa Isabel Chapoto também, beijinho, tudo bom. Para a nossa Bolívia, para todos os doentinhos, as melhoras. Vai para os nossos fanecas todos. E para toda a gente que está a ouvir, a Terra Quente. Também para o nosso Pedrinho, que daqui a pouco está a acabar a escola. Nosso menino de serviço. Para a Dona Elisa Santa Maria e os parabéns atrasados para o Sr. Manuela. E tudo bom para toda a gente, José, para ti também. Aqui para a minha Inês, aqui para a minha Inês também. Um beijinho, bom dia, até logo, até amanhã.
0: Certíssimo. Pois muito bem. Então para todos uma excelente terça-feira. Um beijinho grande à Inês. E o Diogo, quando aparecer, um abraço grande para ele também.
15: Tá, obrigada, José. Deixei de te ouvir no telefone.
0: Ah, ok. Muito bem. Beijinho grande, então até depois.
15: Até depois.
0: Muito obrigado. Muito obrigado. Ora, muito bem, são 7h36. 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

0: Ora, muito bem, 23 minutos nos separam das 8 da manhã. Alguém mais? Muito bom dia.
1: Bom dia.
0: Bom dia, bom dia. Como está? Tudo bem?
1: Está tudo. Estamos mais uma vez a ouvir o Tozé.
0: Pronto, melhor ainda.
1: Senhora, sou um pequenino anjinho da guarda.
0: Força, força.
1: Tanto anjo do Senhor, meu zeloso guardador, pois se a ti me confiou a piedade divina, hoje e sempre me rege, guarda, governa e elimina. Amém. E o meu bom dia vai para todos vocês aí da Rádio Terra Quente FM, vai para a Alina de Carvalhais e para a mãe dela e para a Otília e para toda a minha família em geral, não esquecendo ninguém, para aqui para o pessoal de Carabelas. E todos os ouvintes e participantes, e pôs ventinhos, rápidas melhoras. E um bom dia, até logo, se Deus quiser.
0: Muito bem, certíssimo, muito obrigado, beijinho grande também. Até mais logo e cumprimentos já à sua mãe.
1: Obrigado, igualmente.
0: Muito obrigado, nós. 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Quem será que está do outro lado? Bom dia!
2: Bom dia!
0: É a nossa Agostinha! Bom dia, Dona Agostinha!
2: Bom dia!
0: Então, como é que vai, minha amiga?
2: Vou bem, obrigada. Estou a chegar agora do campo.
0: Ah, pois tem que aproveitar cedinho, então.
2: É?
0: Tem que ser, que é para aproveitar a frescura da manhã.
2: Fui botar o remédio aos bichos das batatas e regar as batatas.
0: Tem que ser, então. Olha, se me tem chamado...
2: Depois meteram 5:30.
0: Se me tem chamado, minha amiga, ainda era capaz de ir, pois claro. Tinha ido, sem problema nenhum.
2: Se fosse mais perto, aí até convidava.
0: Olha, que se fosse mais perto, acredito que sim. Acredito que sim. Que até era capaz de fazer assim um périplo, um dia, fazer assim um périplo assim pelas hortinhas e depois ir também com o Freitas ou com um dos fanecas. Vamos dar uma volta, rapazes.
2: Sim, sim.
0: Ali, tudo direitinho. Tinha que as contar. Eu se levasse as cabras ou as ovelhas, tinhas que as contar.
2: É verdade.
0: Eu levava 80, depois só trazia 75, tinha que pagar as 5.
2: Isso não.
0: Ora, enfim. Dona Agostinha, minha amiga, bom dia para quem?
2: Olha, bom dia vai para o filho, para a Nora, para as netinhas, para a senhora Lídia, a senhora Júlia de Valpassos, para a Olvira, e a senhora Elisa de Santa Maria e o senhor Manuel, e a senhora Milcar, esposa, para o senhor Fernando, esposa, para a irmã Nazaré e toda a família da irmã, para a Lúcia e para o Albino, para o senhor Freitas, esposa, para a senhora Maria da África do Sul, para todos os imigrantes que estiveram a ouvir, para o Carlos que está na Suíça, para o Miguel, para a Fató, para o Pedro e para os pais, para a Verónica, as mulheres da senhora Margarida, a Ana de Candoso, o Chico Padeiro, a senhora Blaide e o seu Francisco, para a Lisete, para toda a gente de Belarandelo que estiver a ouvir, para o Marco e toda a família, para o Tozé, para a Maria João, para os seus pais, para os seus sogros, e até amanhã, se Deus quiser. Vou tomar uma ducha e tomar o café. Tozé.
0: Pois claro, olha, eu ducho já tomei, só volto ao café.
2: Pois, mas eu andei a botar remédio e agora...
0: Claro.
2: Eu agora entrei e disse, olha, ainda é cedo, deixa-me a ver se consigo falar com o Tozé.
0: E conseguiu, pois claro,
2: e
0: muito
2: consegui.
0: Bem. Então vá, um beijinho grande e um abraço grande aí para os turãos.
2: Tá, obrigado, Tozé, tudo bom, saúde para toda a gente.
0: Muito obrigado, beijinho grande também. Mais alguém do outro lado, bom dia.
3: Bom dia, Tozé.
0: Olha a nossa Elvira. Elvira, então vamos dançar este fim de semana ou não?
3: Isto ainda não está bom.
0: Dança só com o braço, então.
3: Pois.
0: Então não é?
3: Só se for.
0: Então, então ainda não está bem?
3: Não. Desta noite pouco consegui dormir com as doces.
0: Mas já começou a fisioterapia ou ainda não?
3: Ui, um ano e meio de espera.
0: Isso não pode ser. Oh, então, como é que é? Então... Pois, estou a achar estranho isso. Enfim. Muito estranho. Um ano e meio para fisioterapia, balha nos deus.
3: Pois.
0: Mas pronto, vá, também já não digo nada. Olha, já não digo nada porque a gente bebe cada coisa. Enfim,
3: é verdade.
0: Cala-te boca, é. Não digas nada. Para quem é que vai bom dia?
3: Olha, vai para si, para toda a sua família. Vai para todos os colaboradores da rádio. Vai para a Júlia e a família. Vai para a avó Lídia e as melhoras. Para a avó Gina e toda a família. Para todas as avós. Para todos os imigrantes. Para todos os pastores. Para a Zulmirinha e família. Vai para o Dona Agostinha de Estorões e toda a família. Para o Pedro e família. Para a Verónica e família. Para a Joana e família. Para a Ana Isabel e toda a família. Vai para todos os meus colegas e amigos que vêm nos autocarros e sem ser nos autocarros, não puxam mais orelha. Para todos os condutores da Flávio Imóvel, para o Café Central de Caminhonagem de Malpassas, para quem esteja de parabéns, para todos os doentes, para todos os imigrantes, para a Dona Elisa e Posse Manela e toda a família, para a Lulu e toda a família, para todos os ouvintes e participantes da Rádio de Santa Maria, que são muitos.
0: Muito bem. E são muitos, sim, senhora.
3: É verdade.
0: Muito bem. Então, olhe, um beijinho grande para si, Elvira. Tudo de bom. E obrigado. Até mais logo.
3: Obrigada. Um beijinho.
0: Muito obrigado nós. Ora, deixem-me cá ver se temos para aqui mensagens. Temos para aqui mensagens, portanto, aqui no nosso WhatsApp. Não temos mensagens. Parece-me a mim que também não temos aqui chamadas. Ou temos? Temos. Bom dia.
4: Bom dia.
0: Olha o nosso amigo Milka. Então, Milka, está tudo bem ou quê?
4: Está tudo. Cá andamos ao sol.
0: Pois tem. Aproveitar agora. Atenção. Eles diziam que o sol hoje ia andar envergonhado, mas não me parece.
4: Ele bem arregalado está.
0: Pois claro, eles enganam-se. Estas temperaturas que eles dizem não devem ser para aqui. Devem ser para outro lado, de certeza. Quando eles dizem que baixa a temperatura...
4: Temos que esperar.
0: Claro que sim. Então, amigo, bom dia para quem?
4: Vai para nós dois, toda a família, de parte a parte. Vai para a Bolívia, as melhoras dela. Espero que esteja tudo a correr bem. Para a Dona Amparo, para a Dona Agostinha, para a Dona Júlia de Valpassos, para a Bogina, para a Maria José, para o Adriano, para o Miguel e família, ali para a Palorca, para o Fernando e toda a família, para aquele pessoal da Palorca, para a irmã, para a Nazaré, família, para o meu primo Inácio, para a minha prima Teresa, para o meu sogro, para aquele pessoal todo do Larem, para a sobreira, para o Marco e toda a família, um abraço para ele, vai para o Zé Cotas, para o seu Freitas, para o Joãozinho, para o Mário Rui e família, para o pessoal aqui da aldeia, vai para toda a gente, para o Alberto Ferragatão e família, vai para toda a gente que nos está a ouvir e até logo, se vocês quiserem.
0: Muito bem, certíssimo. Beijinho grande Aldina, não se esqueça.
4: Ah, ela deve estar a ouvir.
0: Então, vá, até logo. Um abraço logo, grande, então. Um abraço. Ora, muito bem, 15 minutos nos separam das 8 da manhã. Alguém mais? Bom dia.
5: Bom dia.
0: Olha, Fernando, bom dia. Está frio ou está calor? Está frio ou está calor?
5: Ah, está mais ou menos.
0: Está bom, hoje está melhor.
5: Está bom,
0: hoje está melhor.
5: Está melhor que nos outros dias, está mais fresco um bocadinho.
0: É, então vamos lá saber, Fernando, vocês têm estudado ou não? Onde aqui é enganado?
5: Ontem já estudei, mas os outros começaram primeiro do que eu.
0: O Milcar diz que já leva um avanço para...
5: Leva. Esse leva um avanço grande. Aí ele e o Sr. Freitas. O Freitas também.
0: Sim, mas o Freitas diz que...
5: É mais calado, mas diz... Mas faz já caladinho.
0: É, sim, já reparei. O que é copião ele, atenção, hein?
5: Depois começa a copiar, é lixado.
0: Enfim. Então, Fernando, bom dia para quem, meu amigo?
5: Bom dia vai para a minha família toda, vai para ti também, vai para a melhor para a Bolívia, que esteja tudo bem com ela, vai para o Amílcar, para a esposa, que estava aí ao lado, vai para a Ana de Candoso, para a Lucinda de Sucães, para a Dona Elisa Santa Maria de Emes e família, para a Dona Elisa de Valpassos, família, para a Dona Agostinha, para a Dona Zulmirinha, para a Dona Amparo e Dona Alice, para o Sr. Freitas e família, olha, para a Ana de Cantoso e família, para a Lúcia e para o Albino, para a Dona Margarida, para o Sr. Firmino e o resto da família. Para milhares, para a Duzinda e para o marido e para a filha. Olha, para toda a gente que está a participar, que está a ouvir a rádio, está tudo por hoje. Um abraço.
0: Certíssimo, muito bem.
5: E bom almoço, pequeno almoço.
0: Ora, o almoço ainda não, pequeno almoço sim, já está na hora.
5: É isso.
0: Exatamente. Já está na hora, pois claro. Muito bem.
5: Um abracinho para o Miguel, que não pode esquecer o Miguel.
0: O Miguel ainda conseguiu falar connosco já assim mesmo no linear do programa. É verdade. Um abraço grande para ele também. Pois muito bem. Abraço grande também, Fernando. Até logo.
5: Até logo.
0: Muito obrigado. Muito obrigado.

0: Ora, muito bem, estamos quase a terminar esta edição do programa de hoje, do programa da manhã, com o apoio da Ótica Transmontana. 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Ora bem, nós estamos então no final. É verdade, estamos quase a finalizar. Não temos mais mensagens, não temos também mais chamadas. Vamos dar aqui um compasso de espera e saber se porventura alguém ainda quer falar connosco. Deixem-me ver aqui no WhatsApp. Não temos. Mas alguém já nos liga. Vamos saber quem é. Bom dia!
1: Bom dia, Zé.
0: Olha o nosso Marco. Ó Marco, como é que é, meu amigo?
1: Olha, que andamos no trabalho.
0: Mas nada, tem que ser, tem que se trabalhar, meu amigo.
1: É, tem que se trabalhar. Agora pelo fresco.
0: Claro que sim, aproveitar. Vocês começam a que horas?
1: É agora 5:30.
0: 5:30, até lá para o 12:30.
1: Bom, até às 9:30 aí chega.
0: Até às 9:30, pronto.
1: Ai, ai.
0: Depois... Já se estuda ou ainda não?
1: Ah, isso não falha. Depois de lá o moço, ligar para aí, toca a estudar um bocadinho. Talvez claro. Passo aí ao Sr. Fernando e ao Tia Milka e ao Sr. Freixo.
0: Olha, eu se calhar na próxima quinta-feira vou-vos passar a todos.
1: Fazes tudo muito bem.
0: Ah, pois tem que ser. Tenho que estudar que eu ando muito atrasado já nos estudos. Pois.
1: Ah, o pai mais na frente é o Sr. Freixo.
0: É, ele andou a estudar sem dizer nada a ninguém.
1: É.
0: É verdade. Meu amigo, bom dia para quem?
1: Ah, vai para o amigo Fernando, vai para a minha família toda, para a dele, vai para o amigo Milka, para o Sr. Freitas, aí para todos os amigos pastores e para ti.
0: Certíssimo. Isso mesmo. Marco, um abraço grande também da minha parte. Um abraço grande e para a família, está bem? Tudo de bom.
1: Ah, obrigado, igualmente.
0: Muito bem. Minha gente, estamos então no final desta edição. Fiquem bem. Até logo.
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0: Bom dia, 2 de junho de 2026, acontecimentos a marcar a história neste mesmo dia, em outros anos. Em 1896, Guglielmo Marconi recebia a patente oficial pela invenção do rádio. Em 1946, um referendo popular levou à abolição da monarquia em Itália, instituindo a atual República Italiana. Em 1953, também a 2 de junho, realizava-se a coroação de Isabel II, como rainha de Grã-Bretanha e Irlanda do Norte na abadia de Westminster, em Londres. Em 1964 foi criada a OLP, a Organização para a Libertação da Palestina, e em 1979 o Papa João Paulo II começava a sua primeira visita oficial à Polónia, tornando-se no primeiro pontífice a visitar um país sob o regime comunista. Agora os destaques dos jornais. No Público, a Rábida é herdada da comenda em tribunal para provar que é dona de 5 praias. Ainda no Jornal Público, espera por consultas do viajante ultrapassa mais de 2 meses. No maior centro do Porto, já só é possível ter consulta no final de setembro. A reforma do SNS esqueceu os centros de vacinação internacional. Também na primeira página, futebol, eles levam a leilão camisolas que os jogadores acabaram de suar no campo. História contada hoje também pelo Público, que fala ainda do artigo de opinião assinado por Mário Centeno, o ex-governador do Banco de Portugal, o preço certo, as políticas erradas. Na primeira página do Jornal de Notícias, um país a duas velocidades, inclinado para o litoral, nos 50 anos do poder local, o JN aponta caminhos para resistir ao esvaziamento progressivo do interior do país, aproximação dos eleitores a eleitos. Ainda no Porto, o Tribunal contraria fisco e isenta todos os prédios do Centro Histórico de pagar IMI, e no Ensino Superior, a Universidade Técnica do Porto acelera inovação. No jornal Correio da Manhã, mensagens provam pirataria na TAP. Gonçalo Trinchante sacou 859 mil euros com golpe. Conversas com mulher denunciam crime. 3 portugueses apanhados na rede dos componentes. Ainda, Aguiar Branco, presidente da Assembleia Municipal, inscrito como deputado em part-time. Marido traído matou. Português assassinado em Espanha foi vítima de cilada. Conta ainda o Correio da Manhã, que fala no desporto. Dumbiá quer ser o Pogba de Alvalade e Marco Silva deixa Rui Costa à espera no Benfica. Quanto ao Diário de Notícias, Marilyn Monroe, 100 anos de solidão e há 3 anos que as entradas na PSP não compensam as saídas. São os destaques de primeira página dos jornais. Agora, os desportivos. No jornal A Bola, ganhar um jogo de cada vez e oxalá ganhe muitos. Ruben Dias revela qual é o sonho para o Mundial de 2026. Ainda na seleção, Ruben Neves foi a porta-voz no dia 1 de Portugal. Queremos voltar com a taça, diz. No Benfica, acordo quase fechado com Marco Silva. No Sporting, eis o terceiro reforço. Foi apresentado depois de Zalazar e Pedro Lima. Agora foi a vez de Dumbiá ser oficialmente apresentado. Bednarek, na estrutura dos capitães, isto no Futebol Clube do Porto. No Record, quero jogar a Champions. E Eremai seguiu os Leões e abre a porta de Alvalade. Disse que queria sair com o Depor na primeira. O Sporting é um clube grande com estrelas, diz o jogador. Ainda, Dumbiá é oficial. No Benfica, Marco Silva faz as malas. E United persegue William. Estágio em julho, para a época passa por Inglaterra. Por cá, nas notícias da Terra Quente, vamos falar sobre a segunda revisão do PDM, o Plano Diretor Municipal de Mirandela. A proposta foi já aprovada em reunião do Executivo, mas ainda tem que baixar à Assembleia Municipal no dia 12 deste mês. Votos contra da AD, muito criticada por parte do autarca mirandelense. Vítor Correia lamenta que os 3 vereadores da AD não tenham tido em conta as explicações dos técnicos na última reunião do Executivo, considerando que o voto contra já estava pré-definido. Vamos também ouvir as razões desse voto contra da parte de Paulo Pinto, porta-voz dos vereadores da AD.
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1: O dinheiro não tem pátria e a corrupção não tem partido. Maio é mês de trovoadas atmosferas e políticas quando envolvem cúpulas partidárias e de governança. Foi no mês de maio, no dia 28, embora no já distante ano de 1926, que se deu uma grande trovoada política, o golpe de Estado que pôs termo à Primeira República, originando o chamado Estado Novo, regime que só terminou em 25 de abril de 1974. E foi em maio de 2026, no dia 28, igualmente, que aconteceu uma nova grande trovoada política, a Operação Emergente, uma alargada investigação criminal da Polícia Judiciária, com buscas na sede nacional do Partido Socialista e em várias outras localidades. Mas as trovoadas políticas não acontecem só em maio, porquanto foi em dezembro de 2001 que António Guterres se demitiu do cargo de primeiro-ministro, invocando o pântano político em que se converteria a democracia portuguesa se não o fizesse. A verdadeira razão terá sido, no dizer de colaboradores diretos, designadamente do ministro João Cravinho, a corrupção instalada. Já em 21 de novembro de 2014, deu-se outra grande trovoada política, com a detenção de José Sócrates, o primeiro ex-chefe do governo a ser preso judicialmente. Outra enorme trovoada política aconteceu no dia 7 de novembro de 2023, a Operação Influencer, com buscas na residência oficial do primeiro-ministro António Costa, que levaram à detenção de 5 arguídos, incluindo Vítor Scária, na altura seu chefe de gabinete. Desnecessário será dizer que o principal combustível destas trovoadas é o dinheiro público, porque é o mais fácil e apetitoso para quem tem poder para tanto. Ainda que o dinheiro não tenha pátria e a corrupção não tenha partido, embora se dê melhor nuns do que noutros. Mas será que há políticos honestos e patriotas determinados a reformar o regime, moralizar os partidos e sancionar os prevaricadores? Esperemos que a Terceira República, a vigente, não venha a terminar, quando menos espera, com uma trovoada idêntica à de 28 de maio de 1926. Henrique António Pedro.
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7: Revisão do PDM de Mirandela aprovada em reunião do Executivo, mas com os votos contra da AD. O Presidente da Câmara lamenta o sentido de voto dos três vereadores da AD por considerar que foi uma posição pré-definida sem atender aos esclarecimentos dos técnicos na reunião. Uma mulher de 27 anos a cumprir estágio nos Bombeiros Voluntários de Mirandela e um homem de 29 sofreram ferimentos na sequência de desacatos registados na noite do passado domingo nas imediações do quartel dos Bombeiros Mirandelenses, confirmou o comandante da corporação. Segundo Luís Soares, a bombeira estava fardada a cumprir serviço de piquete, quando, por razões ainda por apurar e no momento em que se encontrava no exterior do quartel, terá sido empurrada de forma violenta, supostamente por um indivíduo de 29 anos, projetando-a para o chão, causando-lhe ferimentos na cabeça. Ainda segundo o comandante, a bombeira estagiária necessitou de ser suturada com vários pontos, vindo a ter alta algumas horas depois. Na sequência da escaramuça, em que estiveram envolvidas várias pessoas e da qual são desconhecidas as razões, o suposto agressor da bombeira também sofreu ferimentos numa perna, necessitando de tratamento hospitalar. Ao que apuramos, junto da fonte da ULS Nordeste, o homem já foi mesmo submetido a uma intervenção cirúrgica na unidade de ortopedia do Hospital de Bragança. Na PSP não há registro de qualquer queixa, mas o comandante dos bombeiros de Mirandela confirma que o caso vai ser comunicado ao Ministério Público. O Executivo da Câmara de Mirandela aprovou na última reunião a proposta da segunda revisão do PDM, o Plano Diretor Municipal, e a respectiva avaliação ambiental estratégica, que vai agora ser submetida à discussão e aprovação na reunião da Assembleia Municipal agendada para 12 deste mês. Trata-se do principal instrumento de gestão territorial, que vai estar em vigor pelo menos durante 10 anos e que define a estratégia de desenvolvimento e o modelo de organização espacial do município. A proposta teve os votos contra dos três vereadores da AD, uma posição criticada pelo Presidente do Município, lamentando que os vereadores da oposição não tenham tido em conta as explicações dos técnicos na última reunião do Executivo. Em Mirandela, este tem sido um processo longo e também longe de ser pacífico. Já levou mesmo em 2024 à realização de uma reunião extraordinária da Comissão Permanente da Assembleia Municipal com os presidentes de junta, depois de a primeira proposta apresentada à Comissão Consultiva não ter sido aceita por sugerir alguns alargamentos de perímetros urbanos em zonas onde não estão contempladas infraestruturas. Na nova proposta está implícita a diminuição de 7% da área de solo urbano, comparativamente ao atual PDM. Na prática, passa-se de um urbanismo de expansão para um urbanismo de contenção, razão pela qual os três vereadores da AD optaram por votar contra, como explica o porta-voz Paulo Pinto.
8: Tendo em conta a informação que chegou, até prestada pela senhora arquiteta Gabriela, que participou neste projeto, onde nos deu conta também que são 28 das entidades que participaram neste PDM, nesta revisão do PDM de Mirandela, que era o PDM possível, que de facto Mirandela, o seu concelho, ia ter uma retração de terrenos urbanizáveis. Foi despedido o indicador que era 2%, quando o alarme e o indicador que eu trazia era de 7%. Chegou depois a informação no final que verdadeiramente o valor exato há uma perda efetiva de área urbanizável e quer dizer que é a passagem de terrenos urbanizáveis para rústicos na ordem dos 7%, e nós consideramos que isto é um entrave ao desenvolvimento e é também o facto da Câmara Municipal não ter a tal autonomia que desejavelmente devia ter para desenvolver os seus projetos de acordo com as suas características e aquilo que os seus eleitos determinassem.
7: A proposta acabou por ser aprovada com os votos favoráveis dos três membros do PS e ainda do vereador independente, agora a tempo inteiro, Luís Saraiva. O presidente do município, Vítor Correia, lamenta o voto contra dos vereadores da AD por entender que a tomada de posição estava pré-definida ainda antes de ouvir as explicações técnicas que foram avançadas durante a reunião do Executivo.
9: Lamentamos profundamente que a oposição não tenha aprovado, portanto, o PDM, não tenha compreendido as questões que estavam inerentes ao PDM, não obstante a explicação técnica, tivemos aqui, tiveram a responder a todas as questões que foram colocadas, e não obstante isso, portanto, votaram contra, e mais que isso, votou contra depois de ter, já trazia até uma declaração de voto, que estava preparada, antes de querer ouvir as explicações, portanto, o que isto é que não é aceitável. Portanto, nós vamos para uma reunião de Câmara, na reunião de Câmara promovemos o diálogo, promovemos a apresentação de todos os factos que levaram a estas tomadas de decisões e depois o que temos é um voto contra com uma decisão tomada previamente antes de ouvirem os técnicos. Portanto, não é minimamente aceitável no nosso entender. Mas pronto, mas é a decisão deles, votaram contra, iremos agora submeter à Assembleia.
7: Vítor Correia espera agora que a Assembleia Municipal venha a aprovar a revisão do PDM.
9: Que todos os intervenientes tenham a noção que esteve em consulta pública, que houve 158, salvo erro, participações, que foi muito discutido, foi muito escrutinado, há tanto a ser trabalhado há muito tempo e que não vemos razões nenhumas para que ele não possa ser alterado. Até porque é um documento que ainda é dinâmico, fica ainda com margem de mais tarde poder ser revisto. Há ali questões que podem ser muito técnicas, pronto, em particulares, não são assim tão limitativas como à partida possam parecer, porque ainda há a possibilidade de depois, no momento de ser analisado circunstancialmente algum pedido. Mas pronto, parece-me, sob o ponto de vista daquilo que era a necessidade de vermos este documento aprovado, este plano diretor municipal, que é um plano orientador para o Conselho, tem efetivamente algumas questões, nomeadamente de redução da área urbanizável, mas tem outros ganhos, efetivamente. De maneira que, dia 12, vamos submetê-lo à Assembleia Municipal, há tempo mais suficiente para o estudarem.
7: O PDM é o principal instrumento de gestão territorial que vai estar em vigor pelo menos durante 10 anos, que incorpora regras de classificação e qualificação de solo previstas no regime jurídico dos instrumentos de gestão territorial nos planos municipais e intermunicipais. Os solos podem ser rústicos ou urbanos. Os urbanos são espaços para urbanização ou edificação, com ou sem construção, mas com perspectivas de ter, enquanto os solos rústicos têm aptidão agrícola, pecuária, florestal ou de outra ordem natural. O Museu de Lisboa, núcleo de Santo António, inaugura esta terça-feira uma exposição temporária inédita dedicada às coleções privadas de Santo António, que estará patente até ao dia 21 de setembro. A organização da exposição, denominada Meu Querido Santo António, Imagens de Coleções Particulares, convidou 32 colecionadores a ceder durante 4 meses uma peça do seu espólio, dando-lhes total liberdade de seleção. Entre este grupo restrito está a mirandense Manuela Gândara, professora aposentada que assina semanalmente uma crónica na Terra-Quente FM sobre as diversas facetas da vida de Santo António. Confessa ter ficado muito surpreendida com o convite e por ser a única representante de Trás-os-Montes.
4: Surpreendeu muito, muito mesmo. Eu ceder uma peça da minha, do meu espólio, para o Museu de Santo António fazer uma exposição só com Santos Antónios de colecionadores. Eu fiquei admirada, ainda hoje estou admirada, não é uma coisa que me passa assim com facilidade, aliás, eu tenho que entender as coisas, porque eu não faço parte das elites de lugar nenhum, muito menos das de Lisboa, muito menos da elite dos colecionadores. O que me foi dito é que eu e qualquer um dos outros colecionadores convidados só poderíamos pôr lá uma peça e dizer que escolhêssemos a peça que quiséssemos dentro daquilo que nós entendêssemos que deveria representar a nossa coleção. Eu não chamo coleção, chamo-lhe meus companheiros, e justificar depois porque é que escolhemos aquela peça.
7: A organização pediu a cada colecionador o empréstimo de uma única peça. Manuela Gandra adianta qual foi a sua escolha.
4: Aquela peça é um Santo António, ele a dizer missa, coisa que, se reparasse, era a volta às igrejas, não encontra um Santo António vestido de padre, porque ele foi padre, ele foi ordenado em Portugal. E enquanto padre, Portugal nunca o viu como padre. Em Itália, sim, e em outros lugares também. Esta peça tem 40 centímetros, tem a cara e as mãos e os pés em cera, coisa que é raro, muito raro encontrarem-se peças assim. É uma peça de vestir, mais raro ainda, porque há os de roca, que também tenho, mas há os de vestir. E este é de vestir, só até à cinta que ele está, que tem o enchimento. Depois não. Depois é só mesmo uma estruturazinha para armar. Tem a veste franciscano no tecido próprio das vestes franciscano, pronto, o burel, e tem as vestes para dizer missa, onde, por exemplo, a própria casula é feita em seda natural trabalhada com fio dourado. Muito bonita. Ainda usava manípulo, portanto, o que nos quer dizer que estamos no século XIX.
7: Esta é apenas uma das centenas de peças que foi adquirido ao longo dos últimos 32 anos. Umas foram encomendadas pela professora aposentada a artesãos, outras foi adquirido em leilões. Para explicar como começou a sua paixão por Santo António, Manuela Gandra diz que é preciso recuar mais de 6 décadas.
4: Eu, quando era miúda, primeira classe, escola da primeira classe, eu estava, a minha mãe era professora, e era professora em Ala, Macedo de Cavaleiros. E lembro-me de eu, um dia, estar na escola, era uma procissão onde iam os miúdos lá da aldeia, naquele dia não iam à escola, iam todos vestidos com a cruzada para a missa. Eu via animais também irem na missa, ia muitos animais. E o lado da igreja, no muro, estavam amontoados muitos sacos de cereal. Então, eu em pequenita perguntei o que era aquilo. E disseram-me, aquilo é festa de Santo António. Ele protege os animais, eles vão à missa porque é para serem protegidos por ele, protege os animais, ajuda a encontrar as coisas perdidas e também ajuda as pessoas. E a mim esta frase ficou-me uma vida. Corri os dois conselhos todos a falar com a gente, e só nessas recolhas recolhi 600 e tal formas de se falar com Santo António.
7: Entre os colecionadores convidados estão algumas figuras públicas bem conhecidas como Isabel Angelino, José Carlos Malato, Mário Coelho, Miguel Infante, Miguel Moncada, Tânia Ribas de Oliveira, Vanessa Oliveira, entre outras. A exposição temporária Meu Querido Santo António, imagens de coleções particulares, é inaugurada esta terça-feira no Museu de Lisboa e fica patente nos próximos 4 meses.

0: Mirandela é a cidade há 42 anos, foi assim que terminámos a última conversa. O professor Pedro Beato, connosco todas as semanas aqui pela Terra Quente FM, à conversa. Precisamente, é sobre esse tema que vamos continuar a falar um pouco, depois vamos dar ali umas voltas ainda pelo complexo do Caixão e uma passagem por Frechas. O desafio para a conversa desta semana. Professor, seja bem-vindo.
1: Pois, muito obrigado. Eu digo isto porque uma coisa é o que fica para a compreensão a nível nacional. Agora, nós aqui em Mirandela e muitos dos habitantes de Mirandela que trabalharam no Caixão têm uma versão muito mais completa disto tudo, como é natural. Claro. Mas, como a RTP1 era televisão por excelência na altura, porque
0: era a única,
1: isto,
0: não é?
1: O processo de falência do Caixão, entre aspas, coincide com o aparecimento das outras televisões, não é? E nós estávamos a falar deste aspecto. Também, claro, que falámos da importância da ACIM e, curiosamente, e da Alheira e do processo
0: da certificação da Alheira. Isto a propósito de não vir descrito no discurso do ilustre deputado que deu início ao processo da elevação de Mirandela Vila à cidade, não é?
1: Mas também a Alheira estava a ganhar já uma importância significativa e através da ACIM, que houve o processo.
0: Mais tarde, depois, não é? No final dos anos 80.
1: Curiosamente, o presidente da ACIM, na altura, era o pai da pessoa com quem estou a falar. Peço desculpa pela relação tão particular, mas era o Sr. Engenheiro Luís da Silva, que é uma pessoa que nós, eu, em Mirandela,
0: e eu particularmente também, naturalmente,
1: considero muito por causa da maneira, da disponibilidade que tem e da maneira como faz essa disponibilidade tão gratuita, tão simpática, tão humilde e tão séria. Ora bem, quando nós estamos a falar do Caixão, nesta altura, era efetivamente uma das conversas mais importantes de Mirandela nessa época. Hoje, a Alheira é insubstituível, sem dúvida nenhuma. Portanto, a Alheira e o Azeite ganharam um protagonismo em Mirandela notável. E bem, porque é uma garantia, a certificação é uma garantia na medida em que eu sei que estou a comer coisas que, do ponto de vista de saúde, portanto, têm os cuidados necessários para
0: a garantia de qualidade,
1: no fundo. A nível nacional, o que foi transmitido para Portugal, neste tempo, sobre o Caixão, que era, o Caixão era um complexo, era mesmo complexo, complexo em todo o seu contexto, desde a recolha das águas, às produções, à maneira como era feito o trabalho, à comercialização, era uma complexidade extraordinária de Trás-os-Montes. Aliás, eu durante esses anos todos, da década de 80, sempre que ia aos fins de semana ao Porto, levava produtos do Caixão com muito gosto. E a minha casa também consumia.
0: E eram variados, não é?
1: Pois, mas então estávamos a dizer, portanto, o complexo, segundo a televisão, este complexo do agroindustrial do Caixão encerrou e faliu, disseram na televisão. Isto são programas de televisão que tiveram um impacto significativo.
0: E o professor foi ao arquivo da RTP para visionar essa reportagem nessa altura, não é?
1: Em 93, não é? Pronto, portanto, houve um processo de insolvência, de certo modo. O polo agroindustrial, que nós todos sabemos que está situado na aldeia do Caixão, no concelho de Mirandela, tinha sido criado nos anos 60, portanto, nós estamos em 90 e pouco, portanto, estamos 30 anos e 30 e poucos anos depois da criação do Caixão. E repare, um dos títulos mais curiosos que no outono de 1992, o título era Despedimento em Complexo Agroindustrial. Portanto, este era o título, até porque

0: de Caixão, transformando num grupo industrial, arrendando instalações do Caixão, como também veio acontecer mais vezes, e meios de produção. Portanto, esta era a ideia do grupo. E havia, tinha, no segundo o que disse nestes programas, havia 319 trabalhadores nesta altura, que foi a quem foi proposto que rescindissem voluntariamente os seus contratos de trabalho.
1: 319 funcionários.
0: 319.
1: Ora, isto só um pequeno parênteses, no discurso do então deputado José
0: exatamente.
1: Ribeiro, ele falava, se não me engano, de mil funcionários.
0: Exatamente,
1: não é?
0: Exatamente. Sim. Temos aqui,
1: portanto, nesse há toda uma evolução. Tempo já, que sim, houve saídas, não é?
0: Isso mesmo. Portanto, mas entretanto, quando este grupo da McLean que apresentou uma proposta de aluguer do Caixão com a opção de compra. Portanto, eles iam alugar com opção de compra. Portanto, havia aqui, de facto...
1: Uma tentativa de recuperar aquela massa, não é?
0: Mas também há um movimento da União dos Olivicultores, do Nordeste Transmontano, olivicultores, já por si é um grupo forte, porque claro. Estamos num... que entregou uma proposta para o Lagar de Azeite, do Caixão na altura... No armazém e nas linhas de embalamento. Portanto, eles criam este contexto, este conjunto completo, que era portanto, um lançamento de comercialização deste produto nobre, que é o azeite transmontano. Portanto, temos aqui um grupo também muito interessante. Depois, o problema dos trabalhadores continuou a ser inútil. Nesta altura, o prejuízo do Caixão era referido de 4 milhões de contos. Na altura
1: ainda escuros,
0: não tinha... Exatamente. Claro. E, portanto, 4 milhões de contos é muito dinheiro. Agora, com o despedimento dos trabalhadores e sem matéria-prima, não é? O futuro do Caixão era um problema muito, muito complicado. Portanto, havia aqui toda uma, ao mesmo tempo, este tipo de movimentos, não é? Que era o problema do despedimento, o problema da recuperação dos caixões. E depois, em 1993, passado pouco tempo, meses, não é? Porque nós estávamos no outono de
1: 92,
0: sim. Foi um período relativamente curto, não é? O complexo escapou por muito pouco à falência. Portanto, o processo de falência estava a acompanhar todo este...
1: Foi aí que terá surgido, então, a hipótese de que temos hoje, atualmente, não é?
0: Da
1: compra por parte dos municípios, o de Mirandela e o de Vila Flor.
0: Portanto, porque o passivo ascendia a 3 milhões ou mais, portanto, os números variam. Cada vez que há um programa, ou é 3, ou é 3,5, ou 4, havia aqui, mas de qualquer maneira era muito dinheiro para aqui.
1: Portanto, curiosamente, o complexo, neste caso, o matador, não é? Que basicamente o resto do complexo está num processo semelhante.
0: Exatamente.
1: Todos estes anos depois.
0: Exatamente. Mas este passivo que era 3 milhões e tal, não é? Aliás, eles falam, numa certa altura, não é 3 milhões e meio. Eles falam, chegam a falar em 3 milhões e 500 mil. Não é? 3 milhões e meio de contos. Foi no último dia do prazo, veja bem, no último dia do prazo legal do processo de recuperação da empresa que o Caixão estava a alvo e então, por acordo com credores. Portanto, houve aqui uma nova hipótese de respirar um bocadinho, por acordo com credores, que recebeu o sim do Estado. Portanto, este possível acordo com credores, o Estado anuiu a esta situação. Portanto, do Estado e do IPE, não é? Porque estes institutos de participações do Estado também tinham uma importância muito significativa neste tipo de coisa. Portanto, e os principais credores anuíram neste movimento. Portanto, o acordo foi aprovado sem votos contra. Sem votos contra, na altura, e procede-se à constituição de uma sociedade anónima. Eu até estive lá ainda cheguei este ano, como disse, que era a Agroindustrial, passava, portanto, o nome passava, Agroindustrial do Nordeste, que irá reativar aquele que é o maior, a maior unidade nacional de Trás-os-Montes. Este era o tema.
1: Mas então chegou a existir essa tal sociedade anónima antes mesmo de haver o processo de compra.
0: Por isso é que não houve aquela falência naquela altura de 93, não é? Portanto, depois, é claro que vai-se tentar encontrar a melhor solução possível, não é? As dívidas à Segurança Social eram muitas, ao Instituto do Emprego também,

0: formação profissional serão pagas na totalidade. Era o texto que estava refletido aqui já. Aliás, há uma entrevista com o presidente da Câmara da altura, que era o Humberto Zé Gama, em que ele tem uma grande expectativa, ou faz transparecer uma grande expectativa nesta possível recuperação, não é? Ali, esse programa temos acesso a ele também nos programas da RTP. Então, passa a haver aqui a luta em duas alternativas mais importantes, não é? Portanto, quer relativamente aos credores, ou recebem 20%, 25%, isto parece quase com os sistemas do futebol, como eu também andava sempre atrapalhado com as contas quando estive no futebol. Havíamos de falar de Sport Clube do Rio, que vai fazer 100 anos agora.
1: É verdade, é verdade.
0: Eu passei por lá. Ou recebem apenas 25% dos seus créditos, não é? Ou participam na futura sociedade, na tal sociedade que estava a ser, subscrevendo ações.
1: Com esse, sociedade com esses créditos, sim.
0: Exatamente. Solução, claro, que não agradou aos agricultores presentes na tal Assembleia. Aliás, fazem entrevistas a agricultores e eles são duríssimos. Cheguei a tocar neste ponto no último programa, na última conversa, porque há uma senhora que diz que roubaram-nos ou tiraram-nos dinheiro e agora querem arranjar outra maneira para ficarmos sem mais dinheiro, qualquer coisa. Portanto, o próximo passo, nesta sequência, estamos no ano de 93, da entrega do complexo, totalmente liberto de dívidas, mas estamos a ver que a negociação das dívidas era muito complicada.
1: Claro.
0: Não é? Totalmente liberto. Era completamente liberto de dívidas e depois era, repara, totalmente liberto de dívidas, era a entrega às autarquias de Mirandela e Vila Flor.
1: E foi assim que ficou até aos dias de hoje.
0: Exatamente. Uma medida que iria pretender, que tinha como objetivo diminuir o impacto negativo para o encerramento do CAICA, não é? Do Complexo de Água Industrial do Caixão. Portanto, isto é, as autarquias dos dois concelhos, enfim, tensionam, no fundo, transformar esta enorme unidade num parque industrial significativo. Veja, isto foi o que aconteceu neste tempo e que foi muito difícil de recuperar, porque mesmo depois as autarquias, nos seus contratos, e o Caixão ainda chegou a ter algumas unidades a funcionar. Eu lembro-me que havia um lugar onde se trabalhava o azeite, que fabricava o azeite, e que estava a fazer um trabalho. Eu fui lá com os alunos, na altura eu ainda dava aulas, fui lá com os alunos da escola e foi uma senhora que estava à frente daquela unidade que nos apresentou o trabalho e a maneira como estavam a trabalhar e foi extraordinariamente agradável. Foi de uma qualidade fantástica.
1: Sim, e nesse tempo do complexo, nessa fase, não só de produtos agrícolas, se bem me recordo, vivia ali o Caixão. Havia muitas empresas e indústrias, mesmo que não tinham nada a ver com a agricultura. Lembro-me, nomeadamente, numa fábrica de violas, não sei se tem essa memória, de instrumentos musicais.
0: Eu estava a dizer isto porque isto foi o que passou a nível nacional, quer dizer, parte da mensagem, mas de certo modo é curioso porque nós temos acesso a estes documentos, não é? Portanto, escrevemos Caixão RTP1 e vamos ao arquivo direto, não tem nada de
1: difícil. E haverá em muitos outros jornais da altura, certamente.
0: Pois, isto é uma... Claro que é um tema que vai para além disto tudo, porque mesmo depois destes processos, quando estava a fazer, houve problemas com poluição do rio, houve problemas... O Caixão teve sempre sujeito a regras muito rigorosas, não é?
1: Claro.
0: E também não é fácil, não é fácil, porque o processo de insolvência foi uma realidade. Portanto, eu estava... O
1: que é certo é que durou até aos dias de hoje, não é? Ainda mais enfraquecido,
0: sim,
1: não é?
0: Sim, durou, mas de facto o que nós vimos ali é um bocado um elefante...
1: Sim, e acaba por ser... O resto do a história elefante, acaba por repetir-se agora em 2026, estamos num processo semelhante.
0: Exatamente. Não. Como é uma conversa e como nós estamos a conversar, eu ia mudar um bocadinho de tema.
1: Mudamos de tema, até porque é Caminho da Estrada, que era a única da altura também, não é?
0: Pois, sim. Vínhamos para Mirandela, porque uma das coisas que as estradas que foram sendo feitas e a qualidade das estradas também abriram o apetite para o Caixão, porque era um processo depois de, muito mais rapidamente, se chegar a um sítio qualquer, não é? É um
1: claro.
0: Processo, portanto. Pronto, porque as estradas que Mirandela tem hoje aproxima aproxima-nos, não é? São rápidas, são confortáveis, não é? Eu às vezes lembro-me as viagens antigamente para o Porto e hoje, não é?
1: Pois.
0: São descanso e antigamente eram, chegaram 4 horas, 3 horas.
1: No caso do acesso ao Caixão, o traçado será o mesmo piso, mesmo o piso é completamente diferente, não é? Exato. E há ali umas curvas que também foram,
0: agora,
1: foram
0: eu
1: cortadas.
0: Estava aqui, aconteceu-me uma coisa muito engraçada, que foi... Têm mandado aparecer documentos muito interessantes. Não vou hoje falar sobre pontos, já falei, já fiz algum programa sobre pontos, mas há um texto feito sobre pontos que eu também gostava de analisar, que é um professor da Universidade do Porto, que tem escrito, não é aquele que eu fui referido outra vez,
1: sim,
0: é um outro. Este não é catedrático, pode já ser, porque na altura em que escreveu sobre as pontes de Mirandela, a maneira como elas eram feitas, quem é que pagava e como é que era o sistema de pagamento das fintas para que as... O que é que se fazia o dinheiro sobrante? É muito interessante. É um trabalho muito interessante que eu gostaria... Tem mandado a aparecer documentos, tanto com sorte, ando numa fase um bocadinho de sorte. Mas um dos temas que eu achei interessante lida um bocado com o nosso Luciano Cordeiro. Eu não vou falar muito do Luciano Cordeiro, mas vou falar de aspectos que estão relacionados com o Luciano Cordeiro. Porque eu tenho ouvido conversas, ainda um dia deste estava a ouvir uma conversa com uma pessoa amiga que falava de um senhor Cordeiro que vivia em Valdegovinhas e era uma pessoa ligada, era Cordeiro, e este Cordeiro era uma ligação à família Luciano Cordeiro. Eu ainda não explorei isto, porque isto é um bocadinho complicado, porque quando nós estamos a ler documentos, por exemplo, Luciano Cordeiro, teve 2 irmãos, não é? Tem irmãos. Ora, pesquisar o Luciano Cordeiro é muito fácil.
1: Claro. Sobre a família é mais difícil.
0: Sobre a família, mas o irmão mais velho também é um complemento, porque trabalhou com o Luciano Cordeiro ainda bastante. Agora, sobre os outros irmãos ou os filhos, começa a ser mais difícil. O filho do Luciano Cordeiro também é fácil. Os netos, bisnetos, trinetos, etc. Aí é fácil nós, porque o Luciano Cordeiro é uma pessoa de tal maneira importante, e como fundou a Sociedade de Geografia, nós temos, portuguesa, nós temos temos muita informação. E há livros escritos sobre o Luciano Cordeiro. E depois, como ao filho, se dedicou à epigrafia e ofereceu inclusivamente livros à Universidade, a Coimbra, e Coimbra disponibilizou para qualquer cidadão, basta escreverem epigrafia e José Maria Luciano Cordeiro.
1: Há muita informação.
0: Temos o livro à disposição. Mas os pais de Luciano Cordeiro foram para os Açores, foram para a Madeira, foram para Lisboa e nasceram filhos nestas zonas. Portanto, não ficaram aqui.
1: O nome Cordeiro se espalhou um
0: nasceram
1: bocado.
0: Nasceram aqui, mas sim, não ficaram aqui.
1: Um pouco por todo lado.
0: Exatamente. Agora, uma das coisas que acontece, muito engraçada, é que quando nós falamos do Luciano Cordeiro, há uma ligação do lado paterno à Alfândega da Fé. Do lado materno, a Freixas. O Luciano Cordeiro tem estes dois caminhos ascendentes.
1: Sim.
0: Este já procurei. E tenho, inclusivamente, aqui uma árvore genealógica do Luciano Cordeiro. Mas o que tem piada, não sei se tenho aqui um texto sobre o avô do Luciano Cordeiro.
1: Sim.
0: O avô do Luciano Cordeiro é uma personalidade extraordinariamente interessante e importante. Encontrei o registro de batismo deste senhor Francisco, que li com muito interesse. E comecei a descobrir determinadas coisas, porque quando nós estamos a ler o registro, os registros têm muita informação, não é? Ora bem, eu, claro, em 25 de julho de 1796, vou encontrar este Francisco. Quem é este Francisco? Este Francisco é um senhor que se chama Francisco Bernardo Santana Álvares Ferreira. Nasceu em Freixas. E vale a pena ler o registro de batismo dele. Eu tenho, portanto. E era casado com uma senhora, Dona Maria Benedita de Almeida e Gameiro, que nasceu em Santa Comba. Ora bem, nós temos aqui estes dois senhores, este casal, eram os avós maternos do Luciano Cordeiro, que tiveram uma filha, Leopoldina Câmara Álvares Ferreira, que nasceu em Montevidéu. Montevidéu, no sul do Brasil, que era uma situação em que Portugal tinha interesses diretos, não é? E a Espanha também. Ora, este, que hoje é um país, não é? Um espaço importante do sul do Brasil, este Montevidéu, esta senhora Dona Leopoldina da Câmara, casou com o Luciano José Cordeiro de Sousa, de Mirandela. Ora bem, eu estou convencidíssimo, porque o pai dela, o Francisco Bernardo, que nasceu em Frechas em 1796, era cirurgião-mor. Quando nós usamos a palavra mor, é sempre muito importante. Mor é sempre muito importante.
1: A pessoa mais importante da Terra, das mais importantes.
0: É como a igreja capela-mor, claro. O capitão-mor, o sargento-mor, o médico cirurgião-mor. Então, são pessoas muito importantes. Ele era um cirurgião-mor em Montevidéu. A filha nasceu lá. Veja, eu estou convencido que Mirandela tem um espaço até coincide em termos de datas
1: temporais.
0: Tem um espaço que é Montevidéu. Eu estou perfeitamente convencido que aquele nome advém da mãe e do avô maternos do Luciano Cordeiro.
1: Sim.
0: Estou convencido. Porque é que puseram aquele nome Montevidéu?
1: Sim, não pois.
0: É? E as casas que lá têm do século XIX, com datas do século XIX. Portanto, deve haver aqui, eu nunca consegui descobrir isto, mas...
1: Digamos que não pode provar aquilo que está a dizer, mas
0: pois,
1: que há, pelo menos, essa coincidência no nome existe, não é?
0: São conversas, não é? Claro. Nós estamos no contexto das conversas. Agora, não há dúvida nenhuma, mas isto tem, eu acho muito interessante, porque esta senhora é que casou com o Luciano José Cordeiro de Sousa, que são os pais do Luciano Batista Cordeiro de Sousa. O nosso Luciano Cordeiro, sim, é o Luciano Batista Cordeiro de Sousa, que temos a estátua dele ali, temos a escola preparatória agora que pertence ao agrupamento com o nome dele,
1: que também tem
0: e
1: nome,
0: tem lá a figura dele, sim, assim como temos aqui a estátua dele. Portanto, é uma personalidade muito importante que não durou muitos anos, não viveu muitos anos, mas os anos que viveu foi um grande cidadão português. Agora, há mais pormenores curiosos. É que este Luciano, quando eu estou a ler o registro de batismo de Frechas, não é? Deste Francisco, porque no registro de batismo vem o nome Francisco, o que é que eu vou encontrar? Vou encontrar os padrinhos. Os padrinhos. E depois, eu perco-me com estas coisas. Os padrinhos. Então, os padrinhos, quem são? É um capitão-mor. Portanto, há aqui uma ligação de importância muito significativa. Quer dizer que a família deste, Francisco Bernardo Santana Alves Freire, era uma família importante em Frechas. Uhum. Se calhar até deveria ter alguma rua, não sei, digo eu. Peço desculpa ao Sr. Presidente da Junta de me estar a meter nestas coisas. Mas ele tem como padrinhos um casal muito interessante, que é um capitão-mor, que se chama Francisco António de Araújo Borges. Estamos a falar de um homem que nasceu em 1754, meados do século XVIII, e da sua mulher, Dona Joaquina Angelina de Sousa Miranda. Este casal vivia em Frechas. Vivia em Frechas. Também.
1: Uhum.
0: Simultaneamente, não. Vivia em Frechas quando nasceu o avô do Luciano.
1: Daí a proximidade para serem padrinhos, não é?
0: Agora, quando eu vou estudar quando estou a estudar estas pessoas, eu vou ver que este Francisco António de Araújo, casado com a Dona Joaquina Angélica, vou encontrar aqui uma coisa muito curiosa, que é: eles são pais de um indivíduo que se chama Francisco António Araújo Borges. Claro, os nomes são todos casada com a Dona Joaquina Angélica. Ora bem. Este Joaquim António é irmão do Manuel José de Araújo Borges Chaines, que é um indivíduo que já está na linha direta daquela casa que tem brasão em Frechas.
1: Sim.
0: Dessas famílias. Mas o que eu agora vou dizer isto por uma questão de curiosidade, que falta pouco, que é o seguinte. O Manuel José de Araújo Borges Chaines, que é diretamente ligado a este nome que eu fui encontrar, eu fiquei Chaines. Chaines, porquê? Mas que nome tão...
1: Nunca tinha...
0: E então vou procurar o nome Chaines. E não encontro em lado nenhum o nome Chaines. Não encontro em lado nenhum. Nunca vi, no processo de Chaines, nunca vi em lado nenhum. E então dizem, mas porquê é que ele é Chaines? Não é? Tem que haver uma razão. E nunca vi em lado nenhum. E disse, que diabo? Fui para as genealogias, não há nenhuma família portuguesa com o nome Sainz. Não há nenhum sobrenome Sainz.
1: Eu também não conhecia.
0: Pois nem eu. E então fui. Mas porque é que ele terá o nome Sainz? Então fui à procura das pessoas da família dele e comecei a encontrar irmãos na genealogia. Portanto, em 1700, vamos lá, eu estou a falar em 1750, estou a falar, portanto, começo a encontrar irmãos, um em 1751, outro em 1754, e vou ver os nomes dos irmãos. E os nomes dos irmãos dele? Não. Nenhum tem Sainz. Repare, todos têm o nome de Chaves. Chaves.
1: Ah, então se calhar é um erro ortográfico.
0: É exatamente essa a minha interpretação, porque veja, são seis letras,
1: pois.
0: Não é? Chaves tem seis letras. S-H-A.
1: C-H.
0: Não é? C-H. S-H-C-H. Depois tem o I. E o S. Portanto, o nome é muito... Quatro das letras são iguais. Sainz e N. E o V, não é?
1: Sim.
0: Ora, a maneira de escrever desta época é muito... a caligrafia...
1: Aquela caligrafia muito...
0: É muito retorcida, recortada, difícil,
1: é?
0: De ler.
1: Sim,
0: portanto, pode haver aqui um lapso na escrita.
1: Claro.
0: Agora, o que me surpreende é o seguinte. É que todos os irmãos desta família... Este senhor aparece sempre na genealogia dele, quer no batismo, quer no casamento, quer ao longo da vida toda, ele aparece como Sainz, não é? Ele aparece
1: mais
0: sempre
1: há na história, de
0: Manuel,
1: facto,
0: José,
1: é casos Araújo. Até curiosos, de gente conhecida até nos dias de hoje, e que tem nomes hoje em dia que, por causa de erros determinados no notário.
0: E fui ver,
1: este
0: nome Chaves, este nome Chaves, vem da família materna dele. Portanto, a mãe... E o avô eram Chaves. Portanto, ele também deveria ser Chaves.
1: Claro.
0: Como os irmãos. Ora, isto leva-me... Isto eu achei graça, porque, repare, às vezes a gente... Eu estou a estudar uma coisa e perco-me noutra. Porque...
1: E estamos a falar nisso agora porque alguém do notário da altura se enganou.
0: Não havia
1: ou tinha uma letra diferente.
0: Não
1: é um notário da altura.
0: Havia acentos paroquiais.
1: Claro, claro que sim.
0: Portanto, este acento paroquial foi feito por um indivíduo. Claro. Podia ser um padre.
1: Que tinha aquele tipo de...
0: A caligrafia é muito... E se nós formos ver um I e um, Sainz, o I e o N, porque a pontinha do I muitas vezes a gente nem a vê.
1: Claro.
0: Ou então há várias pontinhas pretas por o texto que está... Que há em tinta, não sei o quê, que a gente nem sabe muito bem. Portanto, o I e o N pode perfeitamente ser desenhado, não é? Como o V e o E. O
1: sim.
0: V, que é um acento quase um N, e o E, que é uma
1: voltinha. E foi certamente
0: uma voltinha,
1: isso que se terá passado
0: uma
1: voltinha. No registro.
0: De maneira que eu até já entrei em contacto com um familiar, que é um quarto neto, a dizer-lhe, ou a pedir-lhe, de certo modo, para poder fazer este tipo de interpretação.
1: Pode-se de confirmar ou não a nossa teoria.
0: Porque esta minha teoria,
1: teoria,
0: mas tem lógica, não é? Agora, o que eu achei surpreendente foi, como é que este senhor, toda a vida, vai usar o nome? E os irmãos todos usam Chaves.
1: Olha, se há, hoje em dia há gente que se queixa que é difícil ir aos registros por causa da burocracia, eu imagino nesse tempo,
0: tempo
1: seria muito pior.
0: Eu penso que quando uma família tinha a importância que esta família tinha em Cheio Frechas,
1: talvez
0: Frechas
1: ter
0: temos
1: essa,
0: muitos
1: claro
0: registros. Muitos registros. E eu penso, também encontrei um texto muito interessante sobre a Igreja de Frechas.
1: Portanto, ficará por uma outra altura, professor, estamos sem tempo, estamos a terminar, mais uma conversa como habitualmente costuma correr aqui, que é como as cerejas, não é? E não estivéssemos nós agora também no tempo das cerejas, não há assim muita, infelizmente. Mas o regresso está garantido para 2 a 8 dias. Sim. Muito obrigado pela presença.
0: Obrigado,
1: até para a semana.
0: A todos.
1: Obrigado.
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0: 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A expressão efeito de estufa pode ser usada para descrever dois fenómenos científicos diferentes. O primeiro é o processo totalmente natural pelo qual a atmosfera impede o calor de regressar ao espaço. É o mecanismo pelo qual a temperatura média da superfície da Terra se mantém nos acolhedores 60 graus Fahrenheit ou 16 graus centígrados. Quando a energia do Sol atinge a superfície do planeta, uma parte é absorvida, aquecendo o solo, enquanto outra parte é refletida pelo espaço. Vapor de água, dióxido de carbono, metano e outros gases da atmosfera retêm uma parte da energia libertada, tal como os painéis de vidro de uma estufa. Sem o efeito de estufa, a Terra seria tão fria que a vida seria impossível. A expressão efeito de estufa refere-se também a um aumento dos gases de estufa ao longo do último século e que pode estar a contribuir para o aquecimento global. A temperatura da superfície da Terra aumentou um grau nos últimos 100 anos, com um aumento brusco nas últimas duas décadas. O ano 1998 foi o ano mais quente registado até hoje. Talvez a questão mais importante seja que existe agora mais água na atmosfera. À medida que as calotas polares foram fundindo, o nível dos mares subiu entre 10 e 20 centímetros, aumentando em 1% a pluviosidade a nível mundial. Em factos adicionais, dizer que cientistas da Agência de Proteção Ambiental dos Estados Unidos calculam que a temperatura global da superfície subirá entre 0,5 e 2,5 graus centígrados nos próximos 50 anos e que o nível do mar subirá 60 centímetros ao longo da linha costeira dos Estados Unidos.
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0: Bom dia, 2 de junho de 2026, acontecimentos a marcar a história neste mesmo dia, em outros anos. Em 1896, Guglielmo Marconi recebia a patente oficial pela invenção do rádio. Em 1946, um referendo popular levou à abolição da monarquia em Itália, instituindo a atual República Italiana. Em 1953, também a 2 de junho, realizava-se a coroação de Isabel II como rainha de Grã-Bretanha e Irlanda do Norte na abadia de Westminster, em Londres. Em 1964 foi criada a OLP, a Organização para a Libertação da Palestina, e em 1979 o Papa João Paulo II começava a sua primeira visita oficial à Polónia, tornando-se no primeiro pontífice a visitar um país sob regime comunista. Agora os destaques dos jornais. No Público, a Rábida é herdada da Comenda em Tribunal para provar que é dona de 5 praias. Ainda no Jornal Público, espera por consultas do viajante ultrapassa mais de 2 meses. No maior centro do Porto, já só é possível ter consulta no final de setembro. A reforma do SNS esqueceu os centros de vacinação internacional. Também na primeira página, futebol, eles levam leilão camisolas que os jogadores acabaram de suar no campo. História contada hoje também pelo Público, que fala ainda do artigo de opinião assinado por Mário Centeno, o ex-governador do Banco de Portugal, o preço certo, as políticas erradas. Na primeira página do Jornal de Notícias, um país a 2 velocidades, inclinado para o litoral, nos 50 anos do poder local, o JN aponta caminhos para resistir ao esvaziamento progressivo do interior do país, aproximação dos eleitores a eleitos. Ainda no Porto, o Tribunal contraria fisco e isenta todos os prédios do Centro Histórico de pagar IMI, e no Ensino Superior, a Universidade Técnica do Porto acelera inovação. No Jornal Correio da Manhã, mensagens provam pirataria na TAP. Gonçalo Trinchante sacou 859 mil euros com golpe. Conversas com mulher denunciam crime. 3 portugueses apanhados na rede dos componentes. Ainda, Aguiar Branco, presidente da Assembleia Municipal, inscrito como deputado em part-time. Marido traído matou. Português assassinado em Espanha foi vítima de cilada. Conta ainda o Correio da Manhã, que fala no desporto. Dumbiá quer ser o Pogba de Alvalade e Marco Silva deixa Rui Costa à espera no Benfica. Quanto ao Diário de Notícias, Marilyn Monroe, 100 anos de solidão e há 3 anos que as entradas na PSP não compensam as saídas. São os destaques de primeira página dos jornais. Agora os desportivos. No jornal A Bola, ganhar um jogo de cada vez e oxalá ganhe muitos. Ruben Dias revela qual é o sonho para o Mundial de 2026. Ainda na seleção, Ruben Neves foi a porta-voz no dia 1 de Portugal. Queremos voltar com a taça, diz. No Benfica, acordo quase fechado com Marco Silva. No Sporting, eis o terceiro reforço. Foi apresentado depois de Zalazar e Pedro Lima. Agora foi a vez de Dumbiá ser oficialmente apresentado. Bednarek, na estrutura dos capitães. Isto no Futebol Clube do Porto. No Record, quero jogar a Champions. E Eremai seguiu os Leões e abre a porta de Alvalade. Disse que queria sair com o Depor na primeira. O Sporting é um clube grande com estrelas, diz o jogador. Ainda, Dumbiá é oficial. No Benfica, Marco Silva faz as malas. E United persegue William. Estágio em julho, para a época passa por Inglaterra. Por cá, nas notícias da Terra Quente, vamos falar sobre a segunda revisão do PDM, o Plano Diretor Municipal de Mirandela. A proposta foi já aprovada em reunião do Executivo, mas ainda tem que baixar à Assembleia Municipal no dia 12 deste mês. Votos contra da AD, muito criticada por parte do autarca mirandelense. Vítor Correia lamenta que os 3 vereadores da AD não tenham tido em conta as explicações dos técnicos na última reunião do Executivo, considerando que o voto contra já estava pré-definido. Vamos também ouvir as razões desse voto contra da parte de Paulo Pinto, porta-voz dos vereadores da AD.
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4: O candidato à liderança do PS de Mirandela, Orlando Pires, não vai manifestar apoio público a nenhum dos dois candidatos à liderança da Federação Distrital do PS, Júlio Rodrigues e Bruno Veloso. Uma mulher de 27 anos a cumprir estágio nos Bombeiros Voluntários de Mirandela e um homem de 29 sofreram ferimentos na sequência de desacatos registados na noite do passado domingo nas imediações do quartel dos Bombeiros Mirandelenses, confirmou o comandante da corporação. Segundo Luís Soares, a bombeira estava fardada a cumprir serviço de piquete quando, por razões ainda por apurar e no momento em que se encontrava no exterior do quartel, terá sido empurrada de forma violenta, supostamente por um indivíduo de 29 anos, projetando-a para o chão, causando-lhe ferimentos na cabeça. Ainda segundo comandante, a bombeira estagiária necessitou de ser suturada com vários pontos, vindo a ter alta algumas horas depois. Na sequência da escaramuça, em que estiveram envolvidas várias pessoas e da qual são desconhecidas as razões, o suposto agressor da bombeira também sofreu ferimentos numa perna, necessitando de tratamento hospitalar. Ao que apuramos, junto da fonte da ULS Nordeste, o homem já foi mesmo submetido a uma intervenção cirúrgica na unidade de ortopedia do Hospital de Bragança. Na PSP não há registro de qualquer queixa, mas o comandante dos bombeiros de Mirandela confirma que o caso vai ser comunicado ao Ministério Público. O Executivo da Câmara de Mirandela aprovou na última reunião a proposta da segunda revisão do PDM, o Plano Diretor Municipal, e a respectiva avaliação ambiental estratégica, que vai agora ser submetida à discussão e aprovação na reunião da Assembleia Municipal agendada para 12 deste mês. Trata-se do principal instrumento de gestão territorial, que vai estar em vigor pelo menos durante 10 anos e que define a estratégia de desenvolvimento e o modelo de organização espacial do município. A proposta teve os votos contra dos três vereadores da AD, uma posição criticada pelo Presidente do Município, lamentando que os vereadores da oposição não tenham tido em conta as explicações dos técnicos na última reunião do Executivo. Em Mirandela, este tem sido um processo longo e também longe de ser pacífico. Já levou mesmo em 2024 à realização de uma reunião extraordinária da Comissão Permanente da Assembleia Municipal com os presidentes de junta, depois de a primeira proposta apresentada à Comissão Consultiva não ter sido aceita por sugerir alguns alargamentos de perímetros urbanos em zonas onde não estão contempladas infraestruturas. Na nova proposta está implícita a diminuição de 7% da área de solo urbano, comparativamente ao atual PDM. Na prática, passa-se de um urbanismo de expansão para um urbanismo de contenção, razão pela qual os três vereadores da AD optaram por votar contra, como explica o porta-voz Paulo Pinto.
5: Tendo em conta a informação que chegou, até prestada pela Sra. Arquiteta Gabriela, que participou neste projeto, onde nos deu conta também que são 28 as entidades que participaram neste PDM, nesta revisão do PDM de Mirandela, que era o PDM possível, que de facto Mirandela, o seu concelho, ia ter uma retração de terrenos urbanizáveis. Foi despedido o indicador, que era 2%, quando o alarme, o indicador que eu trazia, era de 7%. Chegou depois a informação no final, que verdadeiramente o valor exato há uma perda efetiva de área urbanizável, e quer dizer que é a passagem de terrenos urbanizáveis para rústicos na ordem dos 7%, e nós consideramos que isto é um entrave ao desenvolvimento e é também o facto da Câmara Municipal não ter a tal autonomia que desejavelmente devia ter para desenvolver os seus projetos de acordo com as suas características e aquilo que os seus eleitos determinassem.
4: A proposta acabou por ser aprovada com os votos favoráveis dos três membros do PS e ainda do vereador independente, agora a tempo inteiro, Luís Saraiva. O presidente do município, Vítor Correia, lamenta o voto contra dos vereadores da AD por entender que a tomada de posição estava pré-definida ainda antes de ouvir as explicações técnicas que foram avançadas durante a reunião do Executivo.
6: Lamentamos profundamente que a oposição não tenha aprovado, portanto, o PDM, não tenha compreendido as questões que estavam inerentes ao PDM, não obstante a explicação técnica, tiveram a responder a todas as questões que foram colocadas, e não obstante isso, portanto, votaram contra, e mais que isso, votou contra depois de ter, já trazia até uma declaração de voto, que estava preparada, antes de querer ouvir as explicações. Portanto, o que isto é que não é aceitável. Portanto, nós vamos para uma reunião de Câmara, na reunião de Câmara promovemos o diálogo, promovemos a apresentação de todos os factos que levaram a estas tomadas de decisões, e depois o que temos é um voto contra com uma decisão tomada previamente antes de ouvirem os técnicos. Portanto, não é minimamente aceitável no nosso entender. Mas pronto, mas é a decisão deles, votaram contra, iremos agora submetê-la à Assembleia.
4: Vítor Correia espera agora que a Assembleia Municipal venha a aprovar a revisão do PDM.
6: Que todos os intervenientes tenham a noção que esteve em consulta pública, que houve 158 salveiro participações, que foi muito discutido, foi muito escrutinado, há tanto a ser trabalhado há muito tempo, e que não vemos razões nenhumas para que ele não possa ser alterado. Até porque é um documento que ainda é dinâmico, que fica ainda com margem de mais tarde poder ser revisto. Há ali questões que podem ser muito técnicas, pronto, e particulares, não são assim tão limitativas como à partida possam parecer, porque ainda há a possibilidade de depois, no momento, de ser analisado, circunstancialmente algum pedido, mas pronto, parece-me, sob o ponto de vista daquilo que era a necessidade de vermos este documento aprovado, este plano diretor municipal, que é um plano orientador para o Conselho, tem efetivamente algumas questões, nomeadamente de redução da área urbanizável, mas tem outros ganhos, efetivamente. De maneira que, dia 12, vamos submetê-lo à Assembleia Municipal, há tempo mais suficiente para o estudarem.
4: O PDM é o principal instrumento de gestão territorial que vai estar em vigor pelo menos durante 10 anos, que incorpora regras de classificação e qualificação de solo previstas no regime jurídico dos instrumentos de gestão territorial nos planos municipais e intermunicipais. Os solos podem ser rústicos ou urbanos. Os urbanos são espaços para urbanização ou edificação, com ou sem construção, mas com perspectivas de ter, enquanto os solos rústicos têm aptidão agrícola, pecuária, florestal ou de outra ordem natural. Orlando Pires, que já tornou pública a sua candidatura a presidente da Comissão Política Conselhia do PS de Mirandela, não vai manifestar apoio público a nenhum dos dois candidatos a presidente da Federação Distrital de Bragança dos Socialistas, neste caso, Júlia Rodrigues e Bruno Veloso.
7: Eu julgo que não existiu noutras alturas já a coincidência de o ato eleitoral para a Conselhia ser na mesma data do ato eleitoral para as federações. Dar também um agradecimento aos camaradas que se disponibilizaram para estar nesse processo de gerir a Federação de Bragança, do Partido Socialista. Temos duas candidaturas, são processos muito importantes, são desafios importantes e exigentes do ponto de vista pessoal e familiar, e por isso eu reconheço sempre a disponibilidade para essas missões, desejar as maiores felicidades para os candidatos, e enquanto candidato a Presidente da Conselhia entendo que não devo manifestar o meu apoio público e deixar que o processo decorra com normalidade.
4: Orlando Pires não toma partido por nenhum dos candidatos à liderança da distrital do PS, ou seja, nem à ex-presidente da Câmara de Mirandela e atual deputada da Assembleia da República, nem a Bruno Veloso, vice-presidente da Agência para a Energia. Recorde-se que o atual vice-presidente do município de Mirandela anunciou publicamente há uma semana a sua candidatura à liderança do PS de Mirandela. Orlando Pires diz protagonizar uma candidatura consensual que conta com o apoio da atual presidente, Vera Preto, e com o anterior, Rui Pacheco.
7: Uma candidatura consensual, uma candidatura agregadora, que conta com todos os militantes formais, e também uma candidatura que conta com a sociedade civil, e um desafio grande que é envolver cada vez mais os jovens neste processo da política ativa municipal, e nós queremos que a sociedade civil, que os militantes, os jovens, contribuam com aquilo que são as ideias, contributos estruturantes para o desenvolvimento do nosso concelho. Há aqui uma articulação muito clara com a atual Presidente da Comissão Política, Vera Preto, e há também uma clara articulação com o anterior Presidente da Comissão Política, Rui Pacheco, e por isso juntos queremos seguir para esse upgrade em Mirandela, porque de facto os desafios são muitos, queremos um concelho ainda mais desenvolvido.
4: As eleições para a Conselhia do PS de Mirandela e da Federação Distrital Socialista acontecem nos dias 19 e 20 de junho.

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1: O dinheiro não tem pátria e a corrupção não tem partido. Maio é mês de trovoadas atmosferas e políticas quando envolvem cúpulas partidárias e de governança. Foi no mês de maio, no dia 28, embora no já distante ano de 1926, que se deu uma grande trovoada política, o golpe de Estado, que pôs termo à Primeira República, originando o chamado Estado Novo, regime que só terminou em 25 de abril de 1974. E foi em maio de 2026, no dia 28, igualmente, que aconteceu uma nova grande trovoada política, a Operação Emergente, uma alargada investigação criminal da Polícia Judiciária, com buscas na sede nacional do Partido Socialista e em várias outras localidades. Mas as trovoadas políticas não acontecem só em maio, porquanto foi em dezembro de 2001 que António Guterres se demitiu do cargo de primeiro-ministro, invocando o pântano político em que se converteria a democracia portuguesa se não o fizesse. A verdadeira razão terá sido, no dizer de colaboradores diretos, designadamente do ministro João Cravinho, a corrupção instalada. Já em 21 de novembro de 2014, deu-se outra grande trovoada política, com a detenção de José Sócrates, o primeiro ex-chefe do governo a ser preso judicialmente. Outra enorme trovoada política aconteceu no dia 7 de novembro de 2023, a Operação Influencer, com buscas na residência oficial do primeiro-ministro António Costa, que levaram à detenção de 5 arguídos, incluindo Vítor Scária, na altura seu chefe de gabinete. Desnecessário será dizer que o principal combustível destas trovoadas é o dinheiro público, porque é o mais fácil e apetitoso para quem tem poder para tanto. Ainda que o dinheiro não tenha pátria e a corrupção não tenha partido, embora se dê melhor nuns do que noutros. Mas será que há políticos honestos e patriotas determinados a reformar o regime, moralizar os partidos e sancionar os prevaricadores? Esperemos que a Terceira República, a vigente, não venha a terminar, quando menos espera, com uma trovoada idêntica à de 28 de maio de 1926. Henrique António Pedro.
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0: Meio-dia.
7: Revisão do PDM de Mirandela aprovada em reunião do Executivo, mas com os votos contra da AD. O Presidente da Câmara lamenta o sentido de voto dos três vereadores da AD por considerar que foi uma posição pré-definida sem atender aos esclarecimentos dos técnicos na reunião. Uma mulher de 27 anos a cumprir estágio nos Bombeiros Voluntários de Mirandela e um homem de 29 sofreram ferimentos na sequência de desacatos registados na noite do passado domingo nas imediações do quartel dos Bombeiros Mirandelenses, confirmou o comandante da corporação. Segundo Luís Soares, a bombeira estava fardada a cumprir serviço de piquete, quando por razões ainda por apurar e no momento em que se encontrava no exterior do quartel, terá sido empurrada de forma violenta, supostamente por um indivíduo de 29 anos, projetando-a para o chão, causando-lhe ferimentos na cabeça. Ainda segundo o comandante, a bombeira estagiária necessitou de ser suturada com vários pontos, vindo a ter alta algumas horas depois. Na sequência da escaramuça, em que estiveram envolvidas várias pessoas e da qual são desconhecidas as razões, o suposto agressor da bombeira também sofreu ferimentos numa perna, necessitando de tratamento hospitalar. Ao que apuramos, junto da fonte da ULS Nordeste, o homem já foi mesmo submetido a uma intervenção cirúrgica na unidade de ortopedia do Hospital de Bragança. Na PSP não há registro de qualquer queixa, mas o comandante dos bombeiros de Mirandela confirma que o caso vai ser comunicado ao Ministério Público. O Executivo da Câmara de Mirandela aprovou na última reunião a proposta da segunda revisão do PDM, o Plano Diretor Municipal, e a respectiva avaliação ambiental estratégica, que vai agora ser submetida à discussão e aprovação na reunião da Assembleia Municipal agendada para 12 deste mês. Trata-se do principal instrumento de gestão territorial, que vai estar em vigor pelo menos durante 10 anos e que define a estratégia de desenvolvimento e o modelo de organização espacial do município. A proposta teve os votos contra dos três vereadores da ADE, uma posição criticada pelo presidente do município, lamentando que os vereadores da oposição não tenham tido em conta as explicações dos técnicos na última reunião do Executivo, Beatriz Mendes.
8: Em Mirandela, este tem sido um processo longe de ser pacífico, que já levou mesmo, em 2024, à realização de uma reunião extraordinária da Comissão Permanente da Assembleia Municipal com os presidentes de junta, depois da primeira proposta apresentada à Comissão Consultiva, que avalia as propostas de revisão dos planos diretos municipais, não ter sido aceito por sugerir alguns alargamentos de perímetros urbanos em zonas onde não estão contempladas infraestruturas. Na nova proposta está implícita a diminuição de 7% da área de solo urbano comparativamente ao atual PDM. Na prática, passa-se de um urbanismo de expansão para um urbanismo de contenção, razão pela qual os três vereadores da AD optaram por votar contra, como explica o porta-voz Paulo Pinto.
13: Tendo em conta a informação que chegou, até prestada pela Sra. Arquiteta Gabriela, que participou neste projeto, onde nos deu conta também que são 28 as entidades que participaram neste PDM, nesta revisão do PDM de Mirandela, que era o PDM possível, que de facto Mirandela, o seu concelho, ia ter uma retração de terrenos urbanizáveis. Foi despedido o indicador que era 2%, quando o alarme, o indicador que eu trazia era de 7%, chegou depois a informação no final que verdadeiramente o valor exato há uma perda efetiva de área urbanizável e quer dizer que é a passagem de terrenos urbanizáveis para rústicos na ordem dos 7% e nós consideramos que isto é um entrave ao desenvolvimento e é também o facto da Câmara Municipal não ter a tal autonomia que desejavelmente devia ter para desenvolver os seus projetos de acordo com as suas características e aquilo que os seus eleitos determinassem.
8: A proposta acabou por ser aprovada com os votos favoráveis dos três membros do PS e ainda do vereador independente, agora a tempo inteiro, Luís Saraiva. O presidente do município, Vítor Correia, lamentou o voto contra dos vereadores da AD por entender que a tomada de posição estava pré-definida ainda antes de ouvir as explicações técnicas que foram avançadas durante a reunião do Executivo.
14: Lamentamos profundamente que a oposição não tenha aprovado, portanto, o PDM, não tenha compreendido as questões que estavam inerentes ao PDM, não obstante a explicação técnica, tiveram a responder a todas as questões que foram colocadas, e não obstante isso, portanto, votaram contra, e mais que isso, votou contra depois de ter, já trazia até uma declaração de voto, que estava preparada, antes de querer ouvir as explicações, portanto, o que isto é que não é aceitável. Portanto, nós vamos para uma reunião de Câmara, na reunião de Câmara promovemos o diálogo, promovemos a apresentação de todos os factos que levaram a estas tomadas de decisões e depois o que temos é um voto contra com uma decisão tomada previamente antes de ouvirem os técnicos. Portanto, não é minimamente aceitável no nosso entender. Mas é a decisão deles, votaram contra, iremos agora submetê-la à Assembleia.
8: Vítor Correia espera agora que a Assembleia Municipal venha a aprovar a revisão do PDM.
14: Que todos os intervenientes tenham a noção que esteve em consulta pública, que houve 158, salvo erro, participações, que foi muito discutido, foi muito escrutinado, há tanto a ser trabalhado há muito tempo, e que não vemos razões nenhumas para que ele não possa ser alterado. Até porque é um documento que ainda é dinâmico, fica ainda com margem de mais tarde poder ser revisto, há ali questões que podem ser muito técnicas, pronto, em particulares, não são assim tão limitativas como à partida possam parecer, porque ainda há a possibilidade de depois, no momento de ser analisado circunstancialmente algum pedido, mas pronto, parece-me, sob o ponto de vista daquilo que era a necessidade de vermos este documento aprovado, este plano de diretor municipal, que é um plano orientador para o Conselho, tem efetivamente algumas questões, nomeadamente de redução da área urbanizável, mas tem outros ganhos, efetivamente. De maneira que, dia 12, vamos submetê-lo à Assembleia Municipal, há tempo mais suficiente para o estudarem.
8: O PDM é o principal instrumento de gestão territorial que vai estar em vigor, pelo menos, durante 10 anos, que incorpora as regras de classificação e qualificação de solos previstas no regime jurídico dos instrumentos de gestão territorial nos planos municipais e intermunicipais. Os solos podem ser rústicos ou urbanos. Os urbanos são espaços para urbanização ou edificação, com ou sem construção, mas com perspectivas de ter, enquanto os solos rústicos têm aptidão agrícola, pecuária, florestal ou de outra ordem natural.
7: Depois de aprovada em reunião do Executivo, a proposta da segunda revisão do PDM de Mirandela vai agora ser submetida à discussão e aprovação na reunião da Assembleia Municipal no dia 12 de junho. Orlando Pires, que já tornou pública a sua candidatura a presidente da Comissão Política Conselhia do PS de Mirandela, não vai manifestar apoio público a nenhum dos dois candidatos a presidente da Federação Distrital de Bragança dos Socialistas, neste caso, Júlia Rodrigues e Bruno Veloso.
15: Eu julgo que não existiu noutras alturas já a coincidência de o ato eleitoral para a Conselhia ser na mesma data do ato eleitoral para as federações. Dar também um agradecimento aos camaradas que se disponibilizaram para estar nesse processo de gerir a Federação de Bragança, do Partido Socialista. Temos duas candidaturas. São processos muito importantes, são desafios importantes e exigentes do ponto de vista pessoal e familiar e, por isso, eu reconheço sempre a disponibilidade para essas missões, desejar as maiores felicidades para os candidatos e, enquanto candidato a Presidente da Conselhia, entendo que não devo manifestar o meu apoio público e deixar que o processo decorra com normalidade.
7: Orlando Pires não toma partido por nenhum dos candidatos à liderança da Distrital do PS, ou seja, nem à ex-presidente da Câmara de Mirandela e atual deputada da Assembleia da República, nem a Bruno Veloso, vice-presidente da Agência para a Energia. Recorde-se que o atual vice-presidente do município de Mirandela anunciou publicamente há uma semana a sua candidatura à liderança do PS de Mirandela. Orlando Pires diz protagonizar uma candidatura consensual que conta com o apoio da atual presidente, Vera Preto, e com o anterior, Rui Pacheco.
15: Uma candidatura consensual, uma candidatura agregadora, que conta com todos os militantes formais e também uma candidatura que conta com a sociedade civil e um desafio grande que é envolver cada vez mais os jovens neste processo da política ativa municipal, e nós queremos que a sociedade civil, que os militantes, os jovens, contribuam com aquilo que são as ideias, contributos estruturantes para o desenvolvimento do nosso concelho. Há aqui uma articulação muito clara com a atual presidente da Comissão Política, Vera Preto, e há também uma clara articulação com o anterior presidente da Comissão Política, Rui Pacheco, e por isso juntos queremos seguir para esse upgrade em Mirandela, porque de facto os desafios são muitos, queremos um concelho ainda mais desenvolvido.
7: As eleições para a Conselhia do PS de Mirandela e da Federação Distrital Socialista acontecem nos dias 19 e 20 de junho.

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1: Está patente na Estação das Artes a exposição Mulheres na História, de Mónica Silva. Revela a importância de dar voz àquelas que durante séculos foram silenciadas, reconhecendo o seu papel na construção do mundo e na luta pela igualdade. Esta reflexão ganha significado especial quando associado ao Dia da Mãe, pois muitas dessas mulheres foram e continuam a ser mães que, além de cuidarem e educarem, também resistem, criam e transformam a sociedade. A exposição As Mulheres na História está patente até 6 de julho na Estação das Artes. De quarta a domingo está de volta à cidade de Mirandela a Queima das Fitas 2026. 5 dias marcados pela tradição académica, música e convívio. O programa inclui alguns dos momentos mais emblemáticos da vida académica, como a serenata, o desfile académico, o jantar de gala, o dia do antigo estudante e a missa da bênção das pastas e a Queima das Fitas. No cartaz musical desta edição destacam-se nomes como o DJ Pablo, Overrule, MC Nito, Phoenix RDC e Lietzen, entre vários artistas e DJs convidados. A Queima das Fitas de Mirandela acontece de 3 a 7 de junho. E no mês de junho voltam à rua as tradições das festas populares, no caso, são as festas em honra de São João Bosco, este fim de semana, de 5 a 7 de junho, no Largo de São João Bosco, em Mirandela. 3 dias de muita animação, onde a música ao vivo não vai faltar, bem como a popular sardinha assada, o frango no churrasco ou a barriga na brasa. As festas de São João Bosco decorrem entre sexta e domingo. E é tudo nesta edição de Passos do Conselho. Um conselho de Mirandela.
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6: Muito boa tarde. Amanhã está marcada uma greve geral contra o pacote laboral apresentado pelo Governo. Os sindicatos esperam uma forte adesão dos trabalhadores à greve. A Câmara de Vila Real vai avançar com a implementação progressiva da gratuidade das refeições escolares para as crianças do ensino pré-escolar e do primeiro ciclo do ensino básico já no próximo ano letivo. A proposta da segunda revisão do Plano Diretor Municipal de Mirandela não é consensual. A proposta teve os votos contra dos 3 vereadores da AD, uma posição criticada pelo presidente do município. São assuntos para conferir já a seguir em desenvolvimento.
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6: A CGTP convocou para amanhã uma greve geral contra o pacote laboral. Para além da greve, estão marcadas para várias cidades manifestações de trabalhadores para exigir a reprovação das medidas previstas na revisão laboral. A coordenadora da União de Sindicatos de Vila Real, Paula Dias, espera uma forte adesão dos trabalhadores à greve, dado o elevado aumento do custo de vida e os baixos salários.
8: Os motivos são principalmente porque aumentam os preços dos alimentos, dos combustíveis, da habitação e é cada vez mais difícil garantir o direito à saúde, à educação, à justiça, aos transportes. Os salários e as pensões são cada vez mais curtos para chegar ao final do mês. Os horários são mais desregulados. A precariedade continua a ser um flagelo que atinge já 1,2 milhões de trabalhadores e depois também a eliminação deste pacote laboral, destas alterações que querem... pretendem aprovar. Nós esperamos amanhã uma grande adesão dos trabalhadores dos privados e dos públicos, porque todos os trabalhadores necessitam mais salários, mais direitos e mais serviços públicos e melhores e não o retrocesso aos direitos que este pacote laboral representa.
6: Paula Dias lembra que os trabalhadores têm vindo a lutar contra o pacote laboral por estar feito à feição do patrão.
8: Os trabalhadores, durante estes 10 meses, têm já reiterado e têm chumbado este pacote laboral. A primeira vez foi no dia 20 de setembro, com uma grande manifestação, depois houve outras marchas e manifestações, tanto no Porto como em Lisboa. Tivemos depois a grande greve geral no dia 11 de dezembro, onde mais de 3 milhões de trabalhadores disseram não a este pacote, que digamos está feito à afeição basicamente do patrão.
6: A União de Sindicatos de Vila Real tem previsto, para além de vários piquetes de greve, uma concentração dos trabalhadores a partir das 3 horas na Avenida de Carvalho Araújo. A Câmara de Vila Real, no próximo ano letivo, vai avançar com a implementação progressiva da gratuidade das refeições escolares para as crianças do ensino pré-escolar e do primeiro ciclo do ensino básico. Para o Presidente da Câmara, Alexandre Favaios, esta é uma medida que começará já no próximo ano letivo e pretende ajudar as famílias do concelho.
9: O município de Vila Real quis dar, precisamente também neste contexto, mais uma marca distintiva, ou seja, implementar um programa que está direcionado para as famílias, portanto que se constituirá naturalmente como um alívio do esforço financeiro tendente àquilo que é o serviço de refeições, mas também tornar o nosso concelho mais atrativo, que de alguma forma se perceba que nós gostamos de acolher, que acolhemos bem, que Vila Real de facto está no sítio certo. Por isso mesmo foi agora lançado para início do ano letivo 26-27 aquilo que será a implementação progressiva da gratuitidade do serviço de refeições. Relembrar que o município diariamente serve cerca de 2.100 refeições, aquelas que são sobre a sua alçada e estão direta.
6: Esta medida vai abranger todos os alunos até ao final do atual mandato autárquico. Alexandre Favaios considera este programa como um investimento no futuro.
9: Então, por isso mesmo, iremos iniciar já no próximo com as crianças que entrem no primeiro ano do ensino básico terão já essa gratuitidade. As crianças que pela primeira vez se inscrevam no ensino pré-escolar também beneficiarão dessa mesma gratuitidade. Mas achamos que, de facto, isto não é uma despesa, é um investimento nas nossas crianças, nas nossas famílias, na atratividade também do concelho e, como não poderia deixar de ser, portanto, também, de alguma maneira, compatibilizar com outros programas que nós temos vindo a desenvolver, aliás, como é o caso, Livros para Todos e outros, que permitirão, portanto, como disse ainda há pouco, consubstanciar esta ideia de uma educação progressivamente gratuita.
6: São servidas diariamente 2.100 refeições, num investimento de 1,1 milhões de euros, atualmente 65% assumido pelo município. O Executivo da Câmara de Mirandela aprovou na última reunião a proposta da segunda revisão do Plano Diretor Municipal e a respectiva Avaliação Ambiental Estratégica, que vai agora ser submetida à discussão e aprovação na reunião da Assembleia Municipal agendada para dia 12 deste mês. Trata-se do principal instrumento de gestão territorial que vai estar em vigor pelo menos durante 10 anos e que define a estratégia de desenvolvimento e o modelo de organização espacial do município. A proposta teve os votos contra dos três vereadores da AD, uma posição criticada pelo presidente do município, lamentando que os vereadores da oposição não tenham tido em conta as explicações dos técnicos na última reunião do Executivo, tal como nos conta o jornalista Fernando Pires.
10: Em Mirandela, este tem sido um processo longo e também longe de ser pacífico. Já levou mesmo em 2024 à realização de uma reunião extraordinária da Comissão Permanente da Assembleia Municipal com os presidentes de junta, depois de a primeira proposta apresentada à Comissão Consultiva não ter sido aceita por sugerir alguns alargamentos de perímetros urbanos em zonas onde não estão contempladas infraestruturas. Na nova proposta está implícita a diminuição de 7% da área de solo urbano, comparativamente ao atual PDM. Na prática, passa-se de um urbanismo de expansão para um urbanismo de contenção, razão pela qual os três vereadores da AD optaram por votar contra, como explica o porta-voz Paulo Pinto.
11: Tendo em conta a informação que chegou, até prestada pela Sra. Arquiteta Gabriela, que participou neste projeto, que era o PDM possível, que de facto Mirandela, o seu concelho, ia ter uma retração de terrenos urbanizáveis, foi despedido o indicador que era 2%, quando o alarme e o indicador que eu trazia era de 7%, chegou depois a informação no final que verdadeiramente o valor exato há uma perda efetiva de área urbanizável, e quer dizer que é a passagem de terrenos urbanizáveis para rústicos na ordem dos 7%, e nós consideramos que isto é um entrave ao desenvolvimento e é também o facto da Câmara Municipal não ter a tal autonomia que desejavelmente devia ter para desenvolver os seus projetos de acordo com as suas características e aquilo que os seus eleitores determinassem.
10: A proposta acabou por ser aprovada com os votos favoráveis dos três membros do PS e ainda do vereador independente, agora a tempo inteiro, Luís Saraiva. O presidente do município, Vítor Correia, lamenta o voto contra dos vereadores da AD para entender que a tomada de posição estava pré-definida ainda antes de ouvir as explicações técnicas que foram avançadas durante a reunião do Executivo.
12: Lamentamos profundamente que a oposição não tenha aprovado, portanto, o PDM, não tenha compreendido as questões que estavam inerentes ao PDM. Não obstante a explicação técnica, tivemos aqui que tiveram a responder a todas as questões que foram colocadas e, não obstante isso, portanto, votaram contra e, mais que isso, votou contra depois de ter, já trazia até uma declaração de voto que estava preparada, antes de querer ouvir as explicações. Portanto, o que isto é que não é aceitável. Portanto, nós vamos para uma reunião de Câmara, na reunião de Câmara promovemos o diálogo, promovemos a apresentação de todos os factos que levaram a estas tomadas de decisões e depois o que temos é um voto contra com uma decisão tomada previamente antes de ouvirem os técnicos. Portanto,
10: Vítor Correia espera agora que a Assembleia Municipal venha a aprovar a revisão do PDM.
12: Que todos os intervenientes tenham a noção que esteve em consulta pública, que houve 158 salveiro participações, que foi muito discutido, foi muito escrutinado, há tanto a ser trabalhado há muito tempo e que não vemos razões nenhumas para que ele não possa ser alterado. Até porque é um documento que ainda é dinâmico, que fica ainda com margem de mais tarde poder ser revisto. Há ali questões que podem ser muito técnicas, pronto, em particulares, não são assim tão limitativas como à partida possam parecer, porque ainda há a possibilidade de depois, no momento de ser analisado, analisado circunstancialmente algum pedido, tem efetivamente algumas questões, nomeadamente de redução da área urbanizável, mas tem outros ganhos, efetivamente.
10: O PDM é o principal instrumento de gestão territorial que vai estar em vigor pelo menos durante 10 anos, que incorpora regras de classificação e qualificação de solo previstas no regime jurídico dos instrumentos de gestão territorial nos planos municipais e intermunicipais. Os solos podem ser rústicos ou urbanos. Os urbanos são espaços para urbanização ou edificação, com ou sem construção, mas com perspectivas de ter, enquanto os solos rústicos têm aptidão agrícola, pecuária, florestal ou de outra ordem natural.
6: Depois de aprovada em reunião do Executivo, a proposta da segunda revisão do PDM Mirandela vai agora ser submetida à discussão e aprovação na reunião da Assembleia Municipal no dia 15 de junho. Orlando Pires, que já tornou pública a sua candidatura à presidente da Comissão Política Conselhia do PS de Mirandela, não vai manifestar apoio. Orlando Pires, que já tornou pública a sua candidatura à presidente da Comissão Política Conselhia do PS Mirandela, não vai manifestar apoio público a nenhum dos dois candidatos a presidente da Federação Distrital de Bragança dos Socialistas, neste caso, Júlia Rodrigues e Bruno Veloso.
13: Eu julgo que não existiu noutras alturas já a coincidência de o ato eleitoral para a Conselhia ser na mesma data do ato eleitoral para as federações. Dar também um agradecimento aos camaradas camaradas que se disponibilizaram para estar nesse processo de gerir a Federação de Bragança, do Partido Socialista. Temos duas candidaturas, são processos muito importantes, são desafios importantes e exigentes do ponto de vista pessoal e familiar, e por isso eu reconheço sempre a disponibilidade para essas missões, desejar as maiores felicidades para os candidatos, e enquanto candidato a Presidente da Conselhia, entendo que não devo manifestar o meu apoio público e deixar que o processo decorra com normalidade.
6: Orlando Pires não toma partido por nenhum dos candidatos à liderança distrital do PS, ou seja, nem a Júlia Rodrigues, ex-presidente da Câmara Municipal de Mirandela e atual deputada na Assembleia da República, nem a Bruno Veloso, o atual vice-presidente da Agência para a Energia. Recorde-se que o vice-presidente do município de Mirandela anunciou publicamente, há uma semana, a sua candidatura à liderança do PS Mirandela. Orlando Pires diz protagonizar uma candidatura consensual que conta com o apoio da atual presidente Vera Preto e com o anterior Rui Pacheco.
13: Uma candidatura consensual, uma candidatura agregadora, que conta com todos os militantes formais e também uma candidatura que conta com a sociedade civil e um desafio grande que é envolver cada vez mais os jovens neste processo da política ativa municipal, e nós queremos que a sociedade civil, que os militantes, os jovens, contribuam com aquilo que são as ideias, contributos estruturantes para o desenvolvimento do nosso Conselho. Há aqui uma articulação muito clara com a atual Presidente da Comissão Política, a Vera Preto, e há também uma clara articulação com o anterior Presidente da Comissão Política, Rui Pacheco, e por isso juntos queremos seguir para esse upgrade em Mirandela, porque de facto os desafios são muitos, queremos um Conselho ainda mais desenvolvido.
6: As eleições para a Conselhia do PS Mirandela e da Federação Distrital Socialista acontecem nos dias 19 e 20 de junho. Fred Coelho é o diretor desportivo da equipa principal do Sport Clube de Vila Real para a época 2026-2027. Antigo jogador e capitão do Sport Clube de Vila Real, Fred Coelho regressa assim a casa, como refere o presidente do clube alvinegro, Hugo Letra.
14: O Sport Clube de Vila Real está muito atento ao mercado e muito atento principalmente às pessoas que realmente já estiveram no clube. Neste caso especificamente, pronto, o Fred Coelho, mas não é uma aposta, é uma certeza, porque é uma pessoa da casa, é uma pessoa que já esteve, na última vez que passou pelo Vila Real, 12 anos consecutivamente no clube, portanto é mais conhecedor da nossa realidade, obviamente que não esteve nos últimos, prosseguiu a sua carreira futebolística, como é legítimo, e também esta abordagem que nós já tínhamos feito já anteriormente. Não é novidade para nós, obviamente para o ouvinte ou para a sociedade em geral é novidade, mas nós já há muito tempo que o tínhamos referenciado. Já tínhamos direcionado o convite para trabalhar connosco, julgo, há 2 anos atrás, só que o Fred Coelho sempre optou por continuar a sua carreira de futebol.
6: Fred Coelho, de 38 anos, representou o Sport Clube de Vila Real durante mais de uma década consecutiva e agora regressa para ser diretor desportivo do clube. O Dia Mundial da Criança foi assinalado ontem em Macedo Cavaleiros, tal como nos conta a jornalista Jody Pinto.
15: Foi assinalado ontem o Dia Mundial da Criança em Macedo Cavaleiros, com atividades dedicadas aos mais novos, numa iniciativa que reuniu crianças do pré-escolar e do primeiro ciclo. Pinturas faciais, brincadeiras e teatro marcaram a programação. Segundo a chefe da Divisão Municipal de Educação de Macedo Cavaleiros, Rita Bento, o objetivo era de proporcionar momentos de diversão, convívio e aprendizagem.
16: Foi pensado um conjunto de atividades que permitisse eles terem algum espaço de brincadeira, mas ao mesmo tempo também sensibilizar para os valores da amizade e da solidariedade, que é isso que está a decorrer agora no espetáculo lá dentro.
15: A iniciativa procurou também estimular a criatividade das crianças.
16: Em primeiro lugar, que se crie um dia de diversão, de alegria, de bem-estar, como bem disse, e que seja um apelo também à criatividade das próprias crianças.
15: Fica ainda o registro de alguns dos mais novos que participaram nas atividades com entusiasmo.
17: Eu sinto muito bem. Deus já abençoou por esse dia. A nossa mãe pode dar um presente do Dia das Crianças. É isso.
15: Hoje é o Dia Mundial da Criança. Como é que está a correr o teu dia?
17: Bem!
15: Já receberam muitas prendas por ser o Dia Mundial da Criança?
17: Só uma que ingrija.
15: E as atividades que estão a decorrer aqui, estão a gostar?
17: Sim!
15: Como é que está a correr o vosso dia?
17: Bem! Fixe. Feliz Dia da Criança.
15: Neste dia especial foi destacada a importância de investir nas gerações mais novas.
16: As crianças são o nosso futuro, certo? Portanto, o município tem todo o interesse em valorizar as crianças e contribuir para o seu desenvolvimento harmonioso, criando este tipo de eventos e este tipo de espaços de criação, de criatividade, de alegria, de bem-estar, de amizade, para que eles possam ter um crescimento saudável e que se tornem pessoas dinâmicas e que se tornem pessoas completas.
15: Entre brincadeiras, teatro e muitas atividades, a iniciativa marcou o Dia Mundial da Criança em Macedo de Cavaleiros.
18: O Dia Mundial da Criança também foi assinalado em Macedo de Cavaleiros.
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18: Chega assim ao fim esta edição. Amanhã está marcada uma greve geral contra o pacote laboral apresentado pelo Governo. A coordenadora da União de Sindicatos de Vila Real, Paula Dias, espera uma forte adesão dos trabalhadores à greve, dado o elevado aumento do custo de vida e os baixos salários.
8: Nós esperamos amanhã uma grande adesão dos trabalhadores dos privados e dos públicos, porque todos os trabalhadores necessitam mais salários, mais direitos e mais serviços públicos e melhores, e não o retrocesso aos direitos que este pacote laboral representa.
18: Fica por aqui esta primeira edição desta terça-feira da CIR. Regresso mais logo à edição das 6:30. Até logo, a continuação de uma boa tarde.
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12: Boa tarde, minha gente.
13: Liga aí, fica a

0: Caracat FM, são 13 horas e 3 minutos. Programa de discos pedidos está no ar até bem perto das 2 da tarde. 278-200-600, 278-200-601, para pedir música. E nós vamos em frente, já temos alguém para falar connosco. Quem será que está do outro lado? Boa tarde.
1: Boa tarde.
0: Dona Lourdes, boa tarde. Viva, qual é a música, minha amiga, que quer ouvir?
1: Olha, a sua escolha, Costa, o senhor que gosta dele.
0: Pronto, então e para quem é que vai a música?
1: Olha, amanhã é feriado, em Mirandela.
0: Amanhã não, quinta-feira, quinta-feira.
1: É quinta-feira.
0: Amanhã é quarta.
1: Amanhã é quarta, não é?
0: Pronto, na quinta-feira é que é feriado, é o Corpo de Deus. É feriado de Mirandela, é feriado em Portugal.
1: Está bem.
0: Pronto, e então vamos ouvir uma música. Olha, já escolhi, que eu sei que a Dona Lourdes gosta, que é o Diniz Cruz, Mãe, o Tempo Passa. Ora, eu sei que gosta, bem sei, bem sei.
1: O Sr. José vai saber qual é que...
0: Pois, claro. E para quem é que vai a música?
1: Vai para si, vai para a sua senhora, vai para o seu filho, para os seus pais, para os seus sogros, vai para a Dona Adelaida, para a Dona Chama, para o marido e para os filhos, vai para a Dona Margarida também, para ela, muitos beijinhos para ela, esteja tudo bem com ela. Vai para as mulheres, para a minha irmã, para os meus sobrinhos todos. Vai para o Dérito de Regatão, para a mulher, para os filhos. Vai para a Dona Gina, para o marido, para os filhos, para a netinha e para a Nora também. Para o Zé do Zeixo, um beijinho para ela. E para a Dona Fernanda, um beijinho para ela. Para toda a gente que eu costumo falar. E para a minha irmã, a Áurea também, um beijinho para ela também. Para toda a gente que estiver a ouvir, um beijinho para ti. Até amanhã, se eu trazer.
0: Muito bem, muito obrigado. Um beijinho grande também. Até amanhã.
1: Até amanhã.
0: Deus, muito obrigado. Mais uma participação. Boa tarde.
2: Boa tarde, José.
0: Ora viva. Lucinda, qual é a música, minha amiga?
2: Quero ouvir A Mulher de 40, do Roberto Carlos.
0: Boa. Para quem é que vai a música?
2: Olha, vai para ti, vai para todos os colaboradores da Rádio Terra Quente, vai para toda a sua família, vai para o Zé Manuel dos pais, vai para o Pareitas e família, vai para o Zé dos Reis, vai para a Padaria Barreira, vai para mim, para a filhota, e para todos os ouvintes e participantes, e para todos, é com um bom almoço. Um beijinho e até amanhã.
0: Muito obrigado. Beijinho grande para si também. Até amanhã, Lucinda.
2: Até amanhã.
0: Deus, muito obrigado. Vamos à música, Diniz Cruz.

Muito bem, vamos em frente à música de Dinis, Dinis Cruz. Ora, falta então ouvir música de Roberto Carlos nesta edição de Discos Pedidos, edição de terça-feira. Temos a temperatura mais baixa, nota-se perfeitamente, mas a partir da manhã volta a subir e vamos andar assim num bem-bem, sobe e desce e pronto, é o tempo que temos, é assim que estamos. Vamos em frente então com a música de Roberto Carlos.

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1: Ora, muito bem, música de Roberto Carlos, Mulher de 40. Vamos em frente, mais uma participação. Boa tarde.
2: Boa tarde, Sr. Zé.
1: Boa tarde, amigo Zé, viva. Qual é a música? E ainda bem, qual é a música que quer ouvir, amigo?
2: Olha, a música pode ser uma do Jorge Guerreiro, uma das novas.
1: Boa. Para quem é que vai a música?
2: Para a sua planta, para o Sérgio, para a sua Lina, para a sua Regina, para o seu Zé e para a Cláudia, vai para o primo mais dos Passos, vai para o Peitinhas, para o Zé Mané Sossego, para o Fernando, para a Pernina, para a Isabel, para a Dona Lucinda Soluções, vai para a Amélia e para a sua Lucinda e para o marido, vai para a Dona Luís Volteiras e vai para a Bolívia, vai para o seu Reúne, para o Cabreiro, vai para o seu Fernando Cabreiro, vai para o seu Amirque, para o Marco e para o pai dele, para o João Pascoal, para o El Balongo, vai para o Zé Manuel, para a Carla, para a Vanessa e para o Felipe, para o João Carlos, Paulo e Tom, vai para o Paulo Quintela e para a Sra. Demi, vai para o Paulo Sérgio, para o Paulo Moreno e para o Sur, e até amanhã. E obrigado.
1: Muito bem, muito obrigado. Beijinho, um abraço grande, beijinhos e para a Augusta também. E até amanhã, muito obrigado. Vamos em frente, mais uma participação. Boa tarde.
3: Boa tarde.
1: Boa tarde, Aduzinda, como está?
3: Tudo bem, eu estou bem.
1: Também, felizmente. E então, Aduzinda, qual é a música que vamos ouvir hoje?
3: O Banda Lusa.
1: Banda Lusa. E para quem vai?
3: Vai para o Tozé, para a sua esposa, para o seu filho, para os seus pais, para a sua sogra, para os seus sogros. Um beijo para a sua mãe, para a sua sogra, para a sua esposa e para o Tozé. E para o seu filho. E para o Zé dos Eixos, um beijinho também para ele, e para o Mosé e para o Firmino. E para o Sr. Freitas e para a esposa, para o Sr. Milton e a esposa. Para o Sr. Fernando Palorca, para ele, para a mãe, para a esposa e para a irmã, as mulheres da mãe dele. E aqui para a Beta, para o Chico, para a Jéssica, para o Jorge e para a Francisca e para os meus compadres. Está tudo.
1: Muito bem. E até amanhã.
3: Até amanhã.
1: Deus, muito obrigado, muito obrigado. Vamos à música, Jorge Guerreiro.

0: Muito bem, música dos Bandaluza. São agora 13 horas e 22 minutos. Vamos falar com mais alguém que está do outro lado. Boa tarde.
1: Muito boa tarde. Está cá a Chocoteira de Portugal.
0: Ora, muito bem. Boa tarde. Olga, como está?
1: Estou boa como milho.
0: Pronto, melhor, melhor. Ainda bem. Ainda bem que sim, eu gosto de ouvir.
1: Estou mesmo boa.
0: Melhor ainda.
1: Um pãozinho.
0: Mas hoje está melhor, hoje está melhor.
1: Está melhor.
0: Claro.
1: Tudo.
0: Então vamos ouvir uma música de quem?
1: Do Alexandre Faria, hoje é campeão.
0: Ok, para quem vai a música?
1: Para o meu marido, para os meus filhotes, para toda a minha família, para a vozinha, com uma beijoca. Lucinda e Palmeirito, para a Cláudia e para a Maria Joana, para a Mariana e para os papais. E vai também para o Sr. Freitas, para toda a família dele, para a Dona Beatriz, para também, com a Jocacinha, para o Sr. Fernando, para toda a família dele, para o Sr. Mário, para os netinhos e para a família. E vai estar também para a Dona Lourdes, com a Joca de Cinha, para a Dona Adelaide, para o Sr. Fernando, para todos os ouvintes participantes. Para os imigrantes todos, com uma Joca muito de Cinha, para os doentinhos todos, com as melhores. Para o Sr. Sérgio, para toda a família dele, com uma grande beijoca, filha, para o menino José, para a sua esposa, para o seu filhote, para os seus pais e para os seus sogros. Uma beijoca assim, olha, hoje vai ser com gelatina.
0: Muito bom.
1: Também é bom.
0: É bom e fresquinho para esta altura.
1: Pois, muito bom. E também comi agora.
0: Muito bem. Beijinho grande, Olga, e até amanhã.
1: Com gosto, Milo.
0: E igualmente, cumprimentos e para casa.
1: Muito obrigada, até amanhã.
0: Muito obrigado. Vamos saber quem está deste lado. Boa tarde.
2: Boa tarde.
0: Boa tarde, Ana. Ora viva, como está, amiga?
2: Estou andando.
0: Pronto,
2: Deus,
0: melhor.
2: Estou
0: hoje está, hoje está melhorzito isto, Ana. Está melhorzito a temperatura.
2: Hoje já está melhor. Hoje está mais fresquinho.
0: Ainda bem,
2: graças
0: ainda bem.
2: Deus,
0: para
2: mim, aqueceu.
0: Sim, para mim hoje é que está bom. Então, Ana... Qual é a música que quer ouvir?
2: Olha, queria... quero o teu açúcar do Clemente.
0: Do Clemente, muito bem. E para quem vai a música?
2: Olha, vai para o meu marido, para as minhas filhas, vai para a minha netinha, vai para si e para os seus, vai para toda a equipa da rádio, para si para os ouvintes, vai para toda a gente, olha, para quem faça a companhia da nossa, da Terra Quente e está tudo.
0: Muito bem, pronto, muito obrigado.
2: E até amanhã, se os quiseres.
0: Isso mesmo, Ana, muito obrigado. E para casa, um cumprimento especial também. E para casa, para o marido, para a família. E até amanhã.
2: Obrigada. Até amanhã, beijinho.
0: Muito obrigado.
2: Bem.
0: Até amanhã, muito obrigado.
2: De bom trabalho. E um bom almoço.
0: Muito obrigado, muito obrigado. Parabéns, música do Alexandre Faria.

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0: Ora, muito bem, estamos a 26 minutos do final deste programa de discos pedidos de terça-feira, dia 2 de junho. E já temos alguém mais do outro lado para pedir música. Boa tarde.
1: Boa tarde, Sr. Tomzé.
0: Ora viva, como é que está a minha amiga?
1: Muito bem, obrigado.
0: Tudo bem, Dona Elisa?
1: Tudo bem.
0: E então, como é que vai o meu amigo Manuel?
1: Olha lá, vai. Vai outra vez amanhã à revisão.
0: Sim, pronto, mas então vai à revisão, é bom sinal.
1: Pois, claro, é, a ver se está tudo em ordem.
0: Claro, tem que estar, aquilo é homem rijo, é tal como o Freitas, rijo como o aço.
1: A ver se precisa mudar o óleo ou qualquer coisa assim do género.
0: Ora, muito bem, Dona Elisa, hoje temos aí música de quem?
1: Temos aí uma música do Zé Amaro.
0: Zé Amaro.
1: Ou qualquer.
0: Pronto, e então aí para quem vai?
1: Vai para mim, para o meu marido e para toda a gente que esteja a ouvir. É quando chega.
0: Muito bem, e pronto,
1: quem não ouve também não precisa de ir para eles, a música
0: é essa que é essa, nem mais. Fala-se aqui em tanta gente que não ouve a Terra Quente.
1: Para quem está a ouvir é para todos, para quem não estiver a ouvir não precisa.
0: Claro, claro que sim, muito bem. Então vá, olha, um beijinho grande para si, um abraço grande ao meu amigo Manel, um abraço grande aí para Santa Maria de Embres, está bem?
1: Está bem, então,
0: tudo
1: obrigado.
0: Bom. Deus, muito obrigado. E temos mais uma participação, boa tarde.
2: Boa tarde.
0: Olha, Milka, já esteve a estudar.
2: Não, ia começar agora, mas lembrou-me. Deixa-me falar primeiro.
0: Claro, e fez bem, então é assim mesmo.
2: Vou perder umas horinhas.
0: Pronto, oh, meu amigo, olha. Mas você também já vem adiantado, não já?
2: Já, hoje. Fala do Freitas, mas o Freitas ainda não me ganha.
0: Ele é que
2: hoje
0: me disse...
2: é que estou um bocadinho atrasado, mas pronto.
0: Ele é que me disse a mim, diz, anda lá, que o Amílcar quer-me ganhar, mas eu ando... Eu é que disse, não se preocupe, Freitas, que eu não digo nada, afinal, olha. E então, qual é a música, meu amigo?
2: O Jorge Oreiro, a Padeira.
0: A Padeira, para quem é que vai a música?
2: Olha, para toda a gente que falei de manhã, mas hoje especialmente para mim e aqui para a minha cunhada. Tenho aqui a minha filha comigo.
0: Ah, muito bem, muito bem.
2: É Marília.
0: Muito bem, muito bem. Então, para eles também, um abraço grande da minha parte, está bem?
1: Obrigada.
0: Muito obrigado, muito obrigado. Então, Amílcar, um abraço grande e obrigado pela participação. Tudo de bom.
2: Ah, até amanhã, se Deus quiser.
0: Muito obrigado nós. Ora, vamos em frente para já. Temos aí o Zé Amaro.

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0: Ora, muito bem, estamos a 13 minutos do final desta edição. Vamos lá, minha gente, ligar para a Terra Quente já não há muito tempo. As linhas estão disponíveis.
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0: Muito bem, estamos então a aguardar chamadas. 278-200-600, 278-200-601. E já temos alguém do outro lado. Quem será? Boa tarde.
2: Quem será?
0: Será a Noémia? Pois claro, então a Noémia está à espera que eu diga que não há ninguém. E faz muito bem.
2: Claro, pois, porque de outra maneira eu não consigo ligar.
0: Pronto, está
2: estou
0: a ver.
2: Estou aqui agarrado ao telefone sempre e pronto. E réu, réu, e réu, réu, e réu, réu, e pronto.
0: Oh, Noémia, fica à espera que eu diga alguma coisa.
2: Diga.
0: Fica à espera que eu diga alguma coisa. Assim consegue de certeza.
2: Pois.
0: Ora, muito bem. Está tudo bem, Noémia? Bem disposta?
2: Está tudo bem, graças a Deus.
0: Pronto, ainda bem que sim.
2: Está tudo bem consigo
0: ainda
2: também.
0: Bem. Também, felizmente, pois. Também. Então vamos ouvir uma música de quem?
2: Ai, é daquela... tenho ali um nome
0: e não
2: lembro.
0: Se quiser cantar um bocadinho também pode.
2: Ó, papagaio, toma lá bolachas, como é que se chama a rapariga?
0: Olha que eu não sei. Papagaio, toma lá bolachas, está boa. Ora, deixa-me cá ver se eu consigo... Se eu consigo, assim, encontrar, mas não estou a ver quem canta, mas acho que já encontrei.
2: Eu vou já ver.
0: É a Catarina Rocha. Catarina Rocha, não é?
2: É isso, Catarina Rocha.
0: Não falha. E a música chama-se Bicadas no Fado.
2: Chama-se como?
0: Bicadas no Fado.
2: Ah, é? Olha, não sabia.
0: Exatamente.
2: Ouvia ainda há bocado a cantar na televisão.
0: Pronto, e então e para quem
2: disse,
0: é que conhece?
2: Eu disse para o meu marido, disse, olha, vou pedir esta música, que é para as pessoas ver se deixam um bocadinho para a gente poder falar também e ligarem.
0: Muito bem, muito bem. E então e para quem é que vai a música?
2: Olho para toda a família e para todo o mundo em geral, tá?
0: Certíssimo. Olha, gostei de ouvir. Beijinho grande para si. Um abraço ao meu amigo Bessa.
2: Muito obrigado. Eu estou sempre à espera dos caídos.
0: Eu sei que sim. Eu sei que sim. Tudo de bom.
2: Por isso, obrigado. Igualmente.
0: Beijinho. Muito obrigado. Obrigado a nós. Vamos em frente com a música. Catarina Rocha.

Muito bem, ora estamos no final desta edição. Já não vamos atender mais ninguém, não há tempo, minha gente. Eu desejo-vos uma boa tarde e prometo estar aqui amanhã, à mesma hora, aquela hora de sempre que vocês sabem, a partir da 1 da tarde, para pedirem música. Fiquem bem, uma boa tarde para todos. Obrigado por estarem desse lado em 105.2, 105.5 e também terraquentefm.net para todo mundo. Um abraço aos nossos imigrantes, principalmente.

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1: 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A expressão efeito de estufa pode ser usada para descrever dois fenómenos científicos diferentes. O primeiro é o processo totalmente natural pelo qual a atmosfera impede o calor de regressar ao espaço. É o mecanismo pelo qual a temperatura média da superfície da Terra se mantém nos acolhedores 60 graus Fahrenheit ou 16 graus centígrados. Quando a energia do Sol atinge a superfície do planeta, uma parte é absorvida, aquecendo o solo, enquanto outra parte é refletida pelo espaço. Vapor de água, dióxido de carbono, metano e outros gases da atmosfera retêm uma parte da energia libertada, tal como os painéis de vidro de uma estufa. Sem o efeito de estufa, a Terra seria tão fria que a vida seria impossível. A expressão efeito de estufa refere-se também a um aumento dos gases de estufa ao longo do último século e que pode estar a contribuir para o aquecimento global. A temperatura da superfície da Terra aumentou um grau nos últimos 100 anos, com um aumento brusco nas últimas duas décadas. O ano 1998 foi o ano mais quente registado até hoje. Talvez a questão mais importante seja que existe agora mais água na atmosfera. À medida que as calotas polares foram fundindo, o nível dos mares subiu entre 10 e 20 centímetros, aumentando em 1% a pluviosidade a nível mundial. Em factos adicionais, dizer que cientistas da Agência de Proteção Ambiental dos Estados Unidos calculam que a temperatura global da superfície subirá entre 0,5 e 2,5 graus centígrados nos próximos 50 anos e que o nível do mar subirá 60 centímetros ao longo da linha costeira dos Estados Unidos.
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6: Mirandela é a cidade há 42 anos, foi assim que terminámos a última conversa. O professor Pedro Beato connosco todas as semanas aqui pela Terra Quente FM à conversa. Precisamente é sobre esse tema que vamos continuar a falar um pouco, depois vamos dar ali umas voltas ainda pelo complexo do Caixão e uma passagem por Frechas. O desafio para a conversa desta semana. Professor, seja bem-vindo.
7: Pois, muito obrigado. Eu digo isto porque uma coisa é o que fica para a compreensão a nível nacional. Agora, nós aqui em Mirandela e muitos dos habitantes de Mirandela que trabalharam no Caixão têm uma versão muito mais completa disto tudo, como é natural. Claro. Mas, como a RTP1 era televisão por excelência na altura, porque
6: era a única, não é?
7: O processo de falência do Caixão, entre aspas, coincide com o aparecimento das outras televisões, não é? E nós estávamos a falar deste aspecto. Também, claro, que falámos da importância da ASIM e, curiosamente, e da alheira e do processo da
6: certificação da alheira,
7: da alheira. Curioso.
6: Isto a propósito de não vir descrito no discurso do ilustre deputado que deu início.
7: Exatamente. Não vai à alheira,
6: ao processo da elevação de Mirandela Vila à cidade, não é?
7: Mas também a alheira estava a ganhar já uma importância significativa e através da ASIM, houve o processo.
6: Mais tarde, depois, não é?
7: Curiosamente, final dos anos 80. Curiosamente, o presidente da ASIM, na altura, era o pai da pessoa com quem estou a falar. Sim. Peço desculpa pela relação tão particular, mas era o Sr. Engenheiro Domingos da Silva, que é uma pessoa que nós, eu, imitando ela.
6: E eu particularmente também, muito, naturalmente.
7: Considero muito por causa da maneira, da disponibilidade que tem e da maneira como faz essa disponibilidade tão... Tão gratuita, tão simpática, tão humilde e tão séria. Ora bem, quando nós estamos a falar do Caixão, nesta altura, era efetivamente uma das conversas mais importantes de Mirandela nessa época. Hoje, a Alheira é insubstituível, sem dúvida nenhuma. Portanto, a Alheira e o Azeite ganharam um protagonismo em Mirandela notável. E bem, porque é uma garantia, a certificação é uma garantia na medida em que eu sei que estou a comer coisas que, do ponto de vista de saúde, portanto, tenho os cuidados necessários para...
6: Garantia de qualidade, no fundo.
7: A nível nacional, o que foi transmitido para Portugal, neste tempo, sobre o Caixão, que era, o Caixão era um complexo, era mesmo complexo em todo o seu contexto. Desde a recolha das águas, às produções, à maneira como era feito o trabalho, à comercialização, era uma complexidade extraordinária de Trás-os-Montes. Aliás, eu durante esses anos todos, da década de 80, sempre que ia aos fins de semana ao Porto, levava produtos de Caixão com muito gosto. E a minha casa também consumia.
6: E eram variados, não é?
7: Pois, mas então estávamos a dizer, portanto, o complexo, segundo a televisão, este complexo do agroindustrial do Caixão encerrou e faliu, disseram na televisão. Isto são programas de televisão que tiveram um impacto significativo.
6: E o professor foi ao arquivo da RTP para visionar essas reportagens à altura, não é?
7: Em 93, não é? Pronto, portanto, houve um processo de insolvência, de certo modo. O polo agroindustrial, que nós todos sabemos que está situado na aldeia do Caixão, no concelho de Mirandela, tinha sido criado nos anos 60. Portanto, nós estamos em 90 e pouco, portanto, estamos 30 anos e 30 e poucos anos depois da criação do Caixão. E repare, um dos títulos mais curiosos que no outono de 1992, o título era Despedimento em Complexo Agroindustrial. Portanto, este era o título, até porque a época de 90 também era uma época muito importante do ponto de vista dos direitos dos trabalhadores e disto tudo. Ora, e depois a televisão falava sobre a recusa, que foi a proposta inicial, porque havia um grupo que queria...
6: havia mais que um,
7: comprar,
6: não é?
7: Sim, mais que um. Mas havia um grupo que era o McLean.
6: Uhum. McLean. Já falámos disso no programa anterior.
7: Que
6: sim.
7: Queria comprar o complexo agroindustrial do Caixão, transformando num grupo industrial, arrendando instalações do Caixão, como também veio acontecer mais vezes, e meios de produção. Portanto, esta era a ideia do grupo. E havia, tinha, no segundo o que disse nestes programas, havia 319 trabalhadores nesta altura, que foi a quem foi proposto que rescindissem voluntariamente os seus contratos de trabalho.
6: 319 funcionários.
7: 319.
6: Ora, isto só um pequeno parênteses, no discurso do então deputado José,
7: exatamente,
6: Ribeiro, ele falava, se não me engano, de mil funcionários.
7: Exatamente,
6: não é?
7: Exatamente. Temos aqui, portanto, nesse há toda uma evolução.
6: Já, que sim, houve saídas, não é?
7: Isso mesmo. Portanto, mas entretanto... Quando este grupo da McLean, que apresentou uma proposta de aluguer do Caixão, com a opção de compra. Portanto, eles iam alugar com a opção de compra. Portanto, havia aqui, de facto...
6: uma tentativa a recuperar aquela massa, não é?
7: Mas também há um movimento da União dos Olivicultores, do Nordeste Transmontano, olivicultores, já por si... É um grupo forte, porque claro. Estamos num... que entregou uma proposta para o Lagar de Azeite, do Caixão na altura, no armazém e nas linhas de embalamento. Portanto, eles criam este contexto, este conjunto completo, que era portanto, um lançamento de comercialização deste produto nobre, que é o Azeite Transmontano. Portanto, temos aqui um grupo também muito interessante. Depois, o problema dos trabalhadores continuou a ser nesta altura o prejuízo do Caixão era referido de 4 milhões de contos. Na altura,
6: ainda não tinha.
7: Exatamente. Claro. E, portanto, 4 milhões de escudos é muito dinheiro. E agora, com o despedimento dos trabalhadores e sem matéria-prima, não é? O futuro do caixão era um problema muito, muito complicado. Portanto, havia aqui toda uma, ao mesmo tempo, este tipo de movimentos, não é? Que era o problema do despedimento, o problema da recuperação dos caixões. E depois, em 1993, passado pouco tempo, meses, não é? Porque nós estávamos no outono de
6: 92, sim.
7: Foi um período relativamente curto, não é? O complexo escapou por muito pouco à falência. Portanto, o processo de falência estava a acompanhar todo este...
6: Foi aí que terá surgido, então, a hipótese de que temos hoje, atualmente, não é?
7: Pois,
6: compra por parte dos municípios, o de Mirandela e o de Vila Flor.
7: Portanto, porque o passivo ascendia a 3 milhões ou mais, portanto, os números variam. Cada vez que há um programa, ou é 3, ou é 3,5, ou 4, havia aqui, mas de qualquer maneira era muito dinheiro para aqui.
6: Portanto, curiosamente, o complexo, neste caso, o matador, não é? Que basicamente o resto do complexo está num processo semelhante.
7: Exatamente.
6: Todos estes anos depois.
7: Exatamente. Mas este passivo que era 3 milhões, 3 milhões e tal, não é? Aliás, eles falam, numa certa altura, não é 3 milhões, 3 milhões e meio. Eles falam, chegam a falar em 3 milhões e 500 mil. Não é? 3 milhões e meio de contos. Foi no último dia do prazo, veja bem, no último dia do prazo legal do processo de recuperação da empresa que o Caixão estava a alvo, e então, por acordo com credores. Portanto, houve aqui uma nova hipótese de respirar um bocadinho, por acordo com credores, que recebeu o sim do Estado. Portanto, este possível acordo com credores, o Estado anuiu a esta situação. Portanto, do Estado e do IPE, não é? Porque estes institutos de participações do Estado também tinham uma importância muito significativa neste tipo de coisa. Portanto, e os principais credores anuíram neste movimento. Portanto, o acordo foi aprovado, sem votos contra. Sem votos contra, na altura, e procede-se à constituição de uma sociedade anónima. Eu até estive lá, ainda cheguei este ano, como disse, que era a Agroindustrial, Agroindustrial do Nordeste, que irá reativar aquele que é a maior unidade nacional de Trás-os-Montes. Este era o tema.
6: Mas então chegou a existir essa tal sociedade anónima antes mesmo de haver o processo de compra.
7: Por isso é que não houve aquela falência naquela altura de 93, não é? Portanto, depois, é claro que vai-se tentar encontrar a melhor solução possível, não é? As dívidas à Segurança Social eram muitas, ao Instituto do Emprego também, à formação profissional, serão pagas na totalidade. Era o texto que estava refletido aqui já. Aliás, há uma entrevista com o presidente da Câmara da altura, que era o José Gama, em que ele tem uma grande expectativa, ou faz transparecer uma grande expectativa nesta possível recuperação, não é? Ali, esse programa está, temos acesso a ele também nos programas da RTP. Então, passa a haver aqui a luta em duas alternativas mais importantes, não é? Portanto, quer relativamente aos credores, ou recebem 20%, 25%, isto parece quase com os sistemas do futebol, como eu também andava sempre atrapalhado com as contas quando estive no futebol. Havíamos de falar que vai fazer 100 anos agora.
6: É verdade, é verdade.
7: Eu passei por lá. Ou recebem apenas 25% dos seus créditos, não é? Ou participam na futura sociedade, na tal sociedade que estava a ser, subscrevendo ações.
6: Com portanto, uma sociedade que, claro, com esses créditos, sim.
7: Exatamente. Portanto, solução, claro, que não agradou aos agricultores presentes na tal Assembleia. Aliás, fazem entrevistas a agricultores e eles são duríssimos. Cheguei a tocar neste ponto no último programa, na última conversa, porque há uma senhora que diz que roubaram-nos ou tiraram-nos dinheiro e agora querem arranjar outra maneira para ficarmos sem mais dinheiro, qualquer coisa. Portanto, o próximo passo, nesta sequência, estamos no ano de 93, da entrega do complexo, totalmente liberto de dívidas, mas estamos a ver que a negociação das dívidas era muito complicada.
6: Claro.
7: Não é? Totalmente liberto, era completamente liberto de dívidas e depois era, repara, totalmente liberto de dívidas, era a entrega às autarquias de Mirandela e Vila Flor.
6: E foi assim que ficou até aos dias de hoje.
7: Exatamente. Uma medida que iria pretender, que tinha como objetivo minorar, diminuir o impacto negativo para o encerramento do CAICA, não é? Do Complexo Agroindustrial do Cachem. Portanto, isto é, as autarquias dos dois concelhos, enfim, tensionam, no fundo, transformar esta enorme unidade num parque industrial significativo. Veja, isto foi o que aconteceu neste tempo e que foi muito difícil de recuperar, porque mesmo depois as autarquias, nos seus contratos, na sua... E o Cachem ainda chegou a ter algumas unidades a funcionar. Eu lembro-me que havia um lugar onde se trabalhava o azeite, que fabricava o azeite, e que estava a fazer um trabalho. Eu fui lá com os alunos, na altura eu ainda dava aulas, fui lá com os alunos da escola e foi uma senhora que estava à frente daquela unidade que nos apresentou o trabalho e a maneira como estavam a trabalhar e foi extraordinariamente agradável. Foi de uma qualidade fantástica.
6: Sim, e nesse tempo do complexo, nessa fase, não só de produtos agrícolas, se bem me recordo, vivia ali o Cachem. Havia muitas empresas e indústrias mesmo que não tinham nada a ver com a agricultura. Lembro-me, nomeadamente, numa fábrica de violas, não sei se tem essa memória, de instrumentos musicais.
7: Pois. Eu não. Eu estava a dizer isto porque... isto foi o que passou a nível nacional, quer dizer, parte da mensagem, mas de certo modo é curioso porque nós temos acesso a estes documentos, não é? Portanto, escrevemos Cachem RTP1 e vamos ao arquivo direto, claro, não tem nada que de
6: definir. E haverá em muitos outros jornais da altura, certamente.
7: Pois, isto é uma... Claro que é um tema que vai para além disto tudo, porque mesmo depois destes processos, houve problemas com poluição do rio, houve problemas... O Cachem teve sempre sujeito a regras muito rigorosas, não é?
6: Claro.
7: E também não é fácil, porque o processo de insolvência foi uma realidade. Portanto, eu estava...
6: Que é certo é que durou até aos dias de hoje, não é?
7: Durou.
6: Ainda mais enfraquecido,
7: sim,
6: não é?
7: Sim, durou, mas de facto o que nós vimos ali é um bocado um elefante...
6: Sim, e acaba por ser... O resto do elefante, história acaba por repetir-se agora em 2026, estamos num processo semelhante.
7: Exatamente. Não. Como é uma conversa e como nós estamos a conversar, eu ia mudar um bocadinho de tema.
6: Mudamos de tema, até porque é Caminho da Estrada, que era a única da altura também, não é?
7: Pois, sim. Vínhamos para Mirandela, porque uma das coisas que... As estradas que foram sendo feitas e a qualidade das estradas também abriram o apetite para o Cachem, porque era um processo depois de, muito mais rapidamente, se chegar a um sítio qualquer, não é? É um processo, portanto. Pronto, porque as estradas que Mirandela tem hoje aproxima-nos, não é? São rápidas, são confortáveis, não é? Eu às vezes lembro-me as viagens antigamente para o Porto e hoje, não é?
6: Pois.
7: São descanso e antigamente eram 4 horas, 3 horas.
6: No caso do acesso ao Cachem, o traçado será o mesmo piso, o piso é completamente diferente, não é? Certo. E há ali umas curvas que também foram cortadas.
7: Agora, eu estava aqui, aconteceu-me uma coisa muito engraçada, que foi... Têm mandado aparecer documentos muito interessantes. Não vou hoje falar sobre pontos, já fiz algum programa sobre pontos, mas há um texto feito sobre pontos que eu também gostava de analisar, que é um professor da Universidade do Porto, que tem escrito, não é aquele que eu referi da outra vez,
6: sim,
7: é um outro. Este não é catedrático, pode já ser, porque na altura em que escreveu sobre as pontes de Mirandela, a maneira como elas eram feitas, quem é que pagava e como é que era o sistema de pagamento das fintas para que as... O que é que se fazia ao dinheiro sobrante? É muito interessante. É um trabalho muito interessante que eu gostaria... Tem mandado a aparecer documentos, tanto com sorte, ando numa fase um bocadinho de sorte. Mas um dos temas que eu achei interessante lida um bocado com o nosso Luciano Cordeiro. Eu não vou falar muito do Luciano Cordeiro, mas vou falar de aspectos que estão relacionados com o Luciano Cordeiro. Porque eu tenho ouvido conversas, ainda um dia deste estava a ouvir uma conversa com uma pessoa amiga que falava de um senhor Cordeiro que vivia em Valdegovinhas e era uma pessoa ligada, era Cordeiro, e este Cordeiro era uma ligação à família Luciano Cordeiro. Eu não, ainda não explorei isto, porque isto é um bocadinho complicado, porque quando nós estamos a ler documentos, por exemplo, Luciano Cordeiro, teve dois irmãos, não é? Tem irmãos. Ora, pesquisar o Luciano Cordeiro é muito fácil.
6: Claro. É agora, sobre fácil. A família é mais difícil.
7: Sobre a família, mas o irmão mais velho também é um complemento, porque trabalhou com o Luciano Cordeiro ainda bastante. Agora, sobre os outros irmãos ou os filhos, começa a ser mais difícil. O filho do Luciano Cordeiro também é fácil. Os netos, bisnetos, trinetos, etc. Aí é fácil nós, porque o Luciano Cordeiro é uma pessoa de tal maneira importante, e como fundou a Sociedade de Geografia, nós temos...

0: Os pais de Luciano Cordeiro foram para os Açores, foram para a Madeira, foram para Lisboa e nasceram filhos nestas zonas. Portanto, não ficaram aqui.
1: O nome Cordeiro se espalhou um pouco.
0: Nasceram aqui, mas não ficaram aqui.
1: Um pouco por todo lado.
0: Exatamente. Agora, uma das coisas que acontece muito engraçada é que, quando nós falamos do Luciano Cordeiro, há uma ligação do lado paterno à Alfândega da Fé. Do lado materno, a Frechas. O Luciano Cordeiro tem estes dois caminhos ascendentes.
1: Sim.
0: Este já procurei. E tenho, inclusivamente, aqui uma árvore genealógica do Luciano Cordeiro. Mas o que tem piada, não sei se tenho aqui um texto sobre o avô do Luciano Cordeiro.
1: Sim.
0: O avô do Luciano Cordeiro é uma personalidade extraordinariamente interessante e importante. Encontrei o registro de batismo deste senhor Francisco, que li com muito interesse. Veja. E comecei a descobrir determinadas coisas, porque quando nós estamos a ler o registro, os registros têm muita informação, não é? Ora bem, eu, claro, em 25 de julho de 1796, vou encontrar este Francisco. Quem é este Francisco? Este Francisco é um senhor que se chama Francisco Bernardo Santana Álvares Ferreira. Nasceu em Frechas. E vale a pena ler o registro de batismo dele. Eu tenho, portanto. E era casado com uma senhora, Dona Maria Benedita de Almeida e Gameiro, que nasceu em Santa Comba. Ora bem, nós temos aqui estes dois senhores, este casal, eram os avós maternos do Luciano Cordeiro, que tiveram uma filha, Leopoldina Câmara Álvares Ferreira, que nasceu em Montevidéu. Montevidéu, no sul do Brasil, que era uma situação em que Portugal tinha interesses diretos, não é? E a Espanha também. Ora, este, que hoje é um país, não é? Um espaço importante do sul do Brasil, este Montevidéu, esta senhora Dona Leopoldina da Câmara, casou com o Luciano José Cordeiro de Sousa, de Mirandela. Ora bem, eu estou convencidíssimo, porque o pai dela, o Francisco Bernardo, que nasceu em Frechas, em 1796, era cirurgião-mor. Quando nós usamos a palavra mor, é sempre muito importante. Mor é sempre muito importante.
1: A pessoa mais importante da Terra, das mais importantes.
0: É como na Igreja Capela Mor, claro. O capitão Mor, o sargento Mor, o médico cirurgião Mor. Então, são pessoas muito importantes. Ele era um cirurgião Mor em Montevidéu. A filha nasceu lá. Veja, eu estou convencido que Mirandela tem um espaço até coincide em termos de datas.
1: Temporais.
0: Tem um espaço que é Montevidéu. Eu estou perfeitamente convencido que aquele nome advém da mãe e do avô maternos do Luciano Cordeiro.
1: Sim.
0: Estou convencido. Porque é que puseram aquele nome Montevidéu?
1: Sim,
0: não
1: pois.
0: É? E as casas que lá têm do século XIX, com datas do século XIX. Portanto, deve haver aqui, eu nunca consegui descobrir isto, mas...
1: Digamos que não pode provar aquilo que está a dizer, mas
0: pois,
1: que há pelo menos essa coincidência no nome existe, não é?
0: São conversas, não é? Claro. Nós estamos no contexto das conversas. Agora, não há dúvida nenhuma, mas isto tem, eu acho muito interessante, porque esta senhora é que casou com o Luciano José Cordeiro de Sousa, que são os pais do Luciano Batista Cordeiro de Sousa. O nosso Luciano Cordeiro, sim, é o Luciano Batista Cordeiro de Sousa, que temos a estátua dele ali, temos a escola preparatória agora que pertence ao agrupamento com o nome dele,
1: tem lá
0: a figura dele, sim, assim como temos aqui a estátua dele. Portanto, é uma personalidade muito importante que não durou muitos anos, não viveu muitos anos, mas os anos que viveu foi um grande cidadão português. Agora, há mais pormenores curiosos. É que este Luciano, quando eu estou a ler o registro de batismo de Frechas, não é? Deste Francisco, porque no registro de batismo vem o nome Francisco, o que é que eu vou encontrar? Vou encontrar os padrinhos. E depois eu perco-me com estas coisas. Os padrinhos. Então, os padrinhos, quem são? É um capitão-mor. Portanto, há aqui uma ligação de importância muito significativa. Quer dizer que a família deste Francisco Bernardo Santana Alves Freire era uma família importante em Frechas. Uhum. Se calhar até deveria ter alguma rua, não sei, digo eu. Peço desculpa, sou presidente.

0: da junta me estar a meter nestas coisas. Mas ele tem como padrinhos um casal muito interessante, que é um capitão-mor que se chama Francisco António de Araújo Borges. Estamos a falar de um homem que nasceu em 1754, meados do século XVIII, e da sua mulher, Dona Joaquina Angelina de Sousa Miranda. Este casal vivia em Frechas. Vivia em Frechas. Também. Uhum. Simultaneamente, não. Vivia em Frechas quando nasceu o avô do Luciano.
1: Daí a proximidade para, enfim, agora, para serem padrinhos. Não é?
0: Agora, quando eu vou estudar esta, quando estou a estudar estas pessoas, eu vou ver que este Francisco António de Araújo, casado com a Dona Joaquina Angélica, vou encontrar aqui uma coisa muito curiosa, que é, eles são pais de um indivíduo que se chama Francisco António Araújo Borges. Isto, os nomes são todos casado com a Dona Joaquina Angélica. Ora bem, este Joaquim António é irmão do Manuel José de Araújo Borges Chaines, que é um indivíduo que já está na linha direta daquela casa que tem brasão em Frechas. Sim. Essas famílias. Mas o que eu agora vou dizer isto por uma questão de curiosidade, que falta pouco, que é o seguinte. O Manuel José de Araújo Borges Chaines, que é diretamente ligado a este nome que eu fui encontrar, eu fiquei, Chaines? Chaines porquê? Mas que nome tão...
1: Nunca tinha... Foi?
0: E então vou procurar o nome Chaines. Chaines. E não encontro, em lado nenhum, o nome Chaines. Não encontro em lado nenhum. Nunca vi, no processo de Chaines, nunca vi em lado nenhum. E então dizem, mas porquê é que ele é Chaines? Não é? Tem que haver uma razão. E nunca vi em lado nenhum. E disse, que diabo? Fui para as genealogias, não há nenhuma família portuguesa com o nome Chaines. Não há nenhum sobrenome Chaines.
1: Eu também não conhecia.
0: Pois nem eu. E então fui, mas porquê é que ele terá o nome Chaines? Então fui à procura das pessoas da família dele e comecei a encontrar irmãos na genealogia. Uhum. Em 1700, vamos lá, eu estou a falar em 1750, estou a falar, portanto, começo a encontrar irmãos, um em 1751, outro em 1754, e vou ver os nomes dos irmãos. E os nomes dos irmãos dele, não. Nenhum tem Chaines. Repare, todos têm o nome de Chaves. Chaves.
1: Ah, então se calhar é um erro ortográfico.
0: É exatamente essa a minha interpretação, porque veja, são seis letras, pois. Não é? Chaves tem seis letras. S-H-A.
1: C-H.
0: Não é? C-H. S-H-C-H. Depois tem o I e o S. Portanto, o nome é muito... Quatro das letras são iguais. Chaines e N e o V, não é?
1: Sim.
0: Ora, a maneira de escrever desta época é muito... a caligrafia...
1: Aquela caligrafia muito...
0: É muito retorcida, recortada, difícil, não é? De ler. Sim, exatamente. Portanto, pode haver aqui um lapso na escrita.
1: Claro.
0: Agora, o que me surpreende é o seguinte. É que todos os irmãos desta família, este senhor aparece sempre na genealogia dele. Quer no batismo, quer no casamento, quer ao longo da vida toda, ele aparece como Chaines. Não é? Ele aparece
1: mais
0: há
1: na história, de
0: Manuel,
1: facto,
0: José,
1: casos Araújo. Até curiosos, de gente conhecida até nos dias de hoje, que tem nomes hoje em dia que, por causa de erros determinados no notário.
0: E fui ver,
1: este
0: nome Chaves vem da família materna dele. Portanto, a mãe e o avô eram Chaves. Portanto, ele também deveria ser Chaves,
1: claro.
0: Como os irmãos. Ora, isto leva-me, isto eu achei graça, porque, repare, às vezes a gente... Eu estou a estudar uma coisa e perco-me noutra. Porque...
1: E estamos a falar nisso agora porque alguém do notário da altura se enganou
0: ou
1: tinha uma letra diferente.
0: Não havia
1: notário da altura.
0: Havia acentos paroquiais.
1: Claro, claro que sim.
0: Portanto, este acento paroquial foi feito por um indivíduo, claro, podia ser um padre,
1: que tinha aquele tipo de...
0: A caligrafia é muito... E se nós formos ver um I e um, Chaines, o I e o N, porque a pontinha do I muitas vezes a gente nem a vê.
1: Claro.
0: Ou então há várias pontinhas pretas por o texto que há em tinta, não sei o quê, que a gente nem sabe muito bem. Portanto, o I e o N pode perfeitamente ser desenhado, não é? Como o V e o E. O V, que é um acento quase um N, e o E, que é uma voltinha.
1: Que se terá passado
0: uma
1: voltinha. No registro.
0: De maneira que eu até já entrei em contacto com um familiar, que é um quarto neto, um quarto neto, a dizer-lhe, ou a pedir-lhe, de certo modo, para poder fazer esta,
1: tem
0: este tipo de interpretação.
1: Pode-se de confirmar ou não, pois, porque, a nossa teoria.
0: Porque esta minha teoria, teoria, mas tem lógica, não é? Agora, o que eu achei surpreendente foi, como é que este senhor toda a vida vai usar o nome? E os irmãos todos usam Chaves.
1: Olha, se há, hoje em dia há gente que se queixa que é difícil ir aos registros porque, por causa da burocracia, eu imagino nesse tempo, não, nesse tempo seria muito pior.
0: Eu penso que quando uma família tinha a importância que esta família tinha em Cheio Frechas,
1: talvez
0: Frechas temos muitos registros. Claro, muitos registros. E eu penso, encontrei um texto muito interessante sobre a Igreja de Frechas.
1: Portanto, ficará por uma outra altura, professor, estamos sem tempo, estamos a terminar, mais uma conversa como habitualmente costuma correr aqui, que é como as cerejas, não é? E não estivéssemos nós agora também no tempo das cerejas, não há assim muita, infelizmente. Mas o regresso está garantido para 2 a 8 dias. Sim. Muito obrigado pela presença.
0: Obrigado,
1: até para a semana.
0: A todos.
1: Obrigado.
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5: O candidato à liderança do PS de Mirandela, Orlando Pires, não vai manifestar apoio público a nenhum dos dois candidatos à liderança da Federação Distrital do PS, Júlio Rodrigues e Bruno Veloso. Amanhã, 3 de junho, há uma greve geral contra o pacote laboral convocada pela CGTP. Para além da greve, estão marcadas para várias cidades manifestações de trabalhadores para exigir a reprovação das medidas previstas na revisão laboral. A coordenadora da União dos Sindicatos de Vila Real, Paula Dias, espera uma forte adesão dos trabalhadores à greve, dado o elevado aumento do custo de vida e os baixos salários.
6: Os motivos são principalmente porque aumentam os preços dos alimentos, dos combustíveis, da habitação e é cada vez mais difícil garantir o direito à saúde, à educação, à justiça, aos transportes. Os salários e as pensões são cada vez mais curtos para chegar ao final do mês. Os horários são mais desregulados. A precariedade continua a ser um flagelo que atinge já 1,2 milhões de trabalhadores e depois também a eliminação deste pacote laboral, destas alterações que querem... pretendem aprovar. Nós esperamos amanhã uma grande adesão dos trabalhadores dos privados e dos públicos, porque todos os trabalhadores necessitam mais salários, mais direitos e mais serviços públicos e melhores e não o retrocesso aos direitos que este pacote laboral representa.
5: Paulo Dias lembra que os trabalhadores têm vindo a lutar contra o pacote laboral por estar feito à feição do patrão. E citamos.
6: Os trabalhadores, durante estes 10 meses, têm já reiterado e têm chumbado este pacote laboral. A primeira vez foi no dia 20 de setembro, com uma grande manifestação. Depois houve outras marchas e manifestações, tanto no Porto como em Lisboa. Tivemos depois a grande greve geral no dia 11 de dezembro, onde mais de 3 milhões de trabalhadores disseram não a este pacote, que digamos está feito à afeição basicamente do patrão. Os trabalhadores têm-no dito reiteradamente nas ruas que este pacote não serve aos trabalhadores, tanto do público como do privado. Então traz mais exploração, mais degradação da vida dos trabalhadores, das suas famílias e, portanto, não nos resta outro caminho. Não há outro caminho a não ser o da luta, ou de ser sair à rua, ou dizer não, ou dizer basta. Este empobrecimento constante dos nossos salários, das condições de vida dos trabalhadores.
5: A União dos Sindicatos de Vila Real tem previsto, para além de vários piquetes de greve, uma concentração dos trabalhadores a partir das 15 horas na Avenida Carvalho de Araújo. O Executivo da Câmara de Mirandela aprovou na última reunião a proposta da segunda revisão do PDM, o Plano Diretor Municipal, e a respectiva avaliação ambiental estratégica, que vai agora ser submetida à discussão e aprovação na reunião da Assembleia Municipal agendada para 12 deste mês. Trata-se do principal instrumento de gestão territorial, que vai estar em vigor pelo menos durante 10 anos e que define a estratégia de desenvolvimento e o modelo de organização espacial do município. A proposta teve os votos contra dos três vereadores da AD, uma posição criticada pelo Presidente do Município, lamentando que os vereadores da oposição não tenham tido em conta as explicações dos técnicos na última reunião do Executivo. Em Mirandela, este tem sido um processo longo e também longe de ser pacífico. Já levou mesmo em 2024 à realização de uma reunião extraordinária da Comissão Permanente da Assembleia Municipal com os presidentes de junta, depois de a primeira proposta apresentada à Comissão Consultiva não ter sido aceita por sugerir alguns alargamentos de perímetros urbanos em zonas onde não estão contempladas infraestruturas. Na nova proposta está implícita a diminuição de 7% da área de solo urbano, comparativamente ao atual PDM. Na prática, passa-se do urbanismo de expansão para o urbanismo de contenção, razão pela qual os três vereadores da AD optaram por votar contra, como explica o porta-voz Paulo Pinto.
7: Tendo em conta a informação que chegou, até prestada pela senhora arquiteta Gabriela, que participou neste projeto, onde nos deu conta também que são 28 as entidades que participaram neste PDM, nesta revisão do PDM de Mirandela, que era o PDM possível, que de facto Mirandela, o seu concelho, ia ter uma retração de terrenos urbanizáveis. Foi despedido o indicador que era 2%, quando o alarme e o indicador que eu trazia era de 7%. Chegou depois a informação no final que verdadeiramente o valor exato há uma perda efetiva de área urbanizável e quer dizer que é a passagem de terrenos urbanizáveis para rústicos na ordem dos 7% e nós consideramos que isto é um entrave ao desenvolvimento e é também o facto da Câmara Municipal não ter a tal autonomia que desejavelmente devia ter para desenvolver os seus projetos de acordo com as suas características e aquilo que os seus eleitos determinassem.
5: A proposta acabou por ser aprovada com os votos favoráveis dos três membros do PS e ainda do vereador independente, agora a tempo inteiro, Luís Saraiva. O presidente do município, Vítor Correia, lamenta o voto contra dos vereadores da AD por entender que a tomada de posição estava pré-definida ainda antes de ouvir as explicações técnicas que foram avançadas durante a reunião do Executivo.
8: Lamentamos profundamente que a oposição não tenha aprovado, portanto, o PDM, não tenha compreendido as questões que estavam inerentes ao PDM. Não obstante a explicação técnica, tivemos aqui, tiveram a responder a todas as questões que foram colocadas e, não obstante isso, portanto, votaram contra e, mais que isso, votou contra depois de ter, já trazia até uma declaração de voto que estava preparada antes de querer ouvir as explicações. Portanto, o que isto é que não é aceitável. Portanto, nós vamos para uma reunião de Câmara, na reunião de Câmara promovemos o diálogo, promovemos a apresentação de todos os factos que levaram a estas tomadas de decisões e depois o que temos é um voto contra com uma decisão tomada previamente antes de ouvirem os técnicos. Portanto, não é minimamente aceitável no nosso entender. Mas pronto, mas é a decisão deles, votaram contra, iremos agora submetê-la à Assembleia.
5: Vítor Correia espera agora que a Assembleia Municipal venha a aprovar a revisão do PDM.
8: Que todos os intervenientes tenham a noção que esteve em consulta pública, que houve 158 salveiro participações, que foi muito discutido, foi muito escrutinado, há tanto a ser trabalhado há muito tempo e que não vemos razões nenhumas para que ele não possa ser alterado. Até porque é um documento que ainda é dinâmico, fica ainda com margem de mais tarde poder ser revisto. Há ali questões que podem ser muito técnicas, pronto, em particular, não são assim tão limitativas como à partida possam parecer, porque ainda há a possibilidade de depois, no momento de ser analisado circunstancialmente algum pedido, mas pronto, parece-me, sob o ponto de vista daquilo que era a necessidade de vermos este documento aprovado, este plano diretor municipal, que é um plano orientador para o concelho, tem efetivamente algumas questões, nomeadamente de redução da área urbanizável, mas tem outros ganhos, efetivamente. De maneira que, dia 12, vamos submetê-lo à Assembleia Municipal, há tempo mais suficiente para o estudarem.
5: O PDM é o principal instrumento de gestão territorial que vai estar em vigor pelo menos durante 10 anos, que incorpora regras de classificação e qualificação de solo previstas no regime jurídico dos instrumentos de gestão territorial nos planos municipais e intermunicipais. Os solos podem ser rústicos ou urbanos. Os urbanos são espaços para urbanização ou edificação, com ou sem construção, mas com perspectivas de ter, enquanto os solos rústicos têm aptidão agrícola, pecuária, florestal ou de outra ordem natural. Orlando Pires, que já tornou pública a sua candidatura a presidente da Comissão Política Conselhia do PS de Mirandela, não vai manifestar apoio público a nenhum dos dois candidatos a presidente da Federação Distrital de Bragança dos Socialistas, neste caso, Júlia Rodrigues e Bruno Veloso.
9: Eu julgo que não existiu noutras alturas já a coincidência de o ato eleitoral para a Conselhia ser na mesma data do ato eleitoral para as federações. Dar também um agradecimento aos camaradas que se disponibilizaram para estar nesse processo de gerir a Federação de Bragança, do Partido Socialista. Temos duas candidaturas, são processos muito importantes, são desafios importantes e exigentes do ponto de vista pessoal e familiar e, por isso, eu reconheço sempre a disponibilidade para essas missões, desejar as maiores felicidades para os candidatos e, enquanto candidato a Presidente da Conselhia, entendo que não devo manifestar o meu apoio público e deixar que o processo decorra com normalidade.
5: Orlando Pires não toma partido por nenhum dos candidatos à liderança da distrital do PS, ou seja, nem à ex-presidente da Câmara de Mirandela e atual deputada da Assembleia da República, nem a Bruno Veloso, vice-presidente da Agência para a Energia. Recorde-se que o atual vice-presidente do município de Mirandela anunciou publicamente há uma semana a sua candidatura à liderança do PS de Mirandela. Orlando Pires diz protagonizar uma candidatura consensual que conta com o apoio da atual presidente, Vera Preto, e com o anterior, Rui Pacheco.
9: Uma candidatura consensual, uma candidatura agregadora, que conta com todos os militantes formais e também uma candidatura que conta com a sociedade civil e um desafio grande que é envolver cada vez mais os jovens neste processo da política ativa municipal e nós queremos que a sociedade civil, que os militantes, os jovens contribuam com aquilo que são as ideias, contributos estruturantes para o desenvolvimento do nosso concelho. Há aqui uma articulação muito clara com a atual Presidente da Comissão Política, Vera Preto, e há também uma clara articulação com o anterior Presidente da Comissão Política, Rui Pacheco, e por isso juntos queremos seguir para esse upgrade em Mirandela, porque de facto os desafios são muitos, queremos um concelho ainda mais desenvolvido.
5: As eleições para a Conselhia do PS de Mirandela e da Federação Distrital Socialista acontecem nos dias 19 e 20 de junho.

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1: O dinheiro não tem pátria e a corrupção não tem partido. Maio é mês de trovoadas atmosferas e políticas quando envolvem cúpulas partidárias e de governança. Foi no mês de maio, no dia 28, embora no já distante ano de 1926, que se deu uma grande trovoada política, o golpe de Estado, que pôs termo à Primeira República, originando o chamado Estado Novo, regime que só terminou em 25 de abril de 1974. E foi em maio de 2026, no dia 28, igualmente, que aconteceu uma nova grande trovoada política, a Operação Emergente, uma alargada investigação criminal da Polícia Judiciária, com buscas na sede nacional do Partido Socialista e em várias outras localidades. Mas as trovoadas políticas não acontecem só em maio, porquanto foi em dezembro de 2001 que António Guterres se demitiu do cargo de primeiro-ministro, invocando o pântano político em que se converteria a democracia portuguesa se não o fizesse. A verdadeira razão terá sido no dizer de colaboradores diretos, designadamente do ministro João Cravinho, a corrupção instalada. Já em 21 de novembro de 2014, deu-se outra grande trovoada política, com a detenção de José Sócrates, o primeiro ex-chefe do governo a ser preso judicialmente. Outra enorme trovoada política aconteceu no dia 7 de novembro de 2023, a Operação Influencer, com buscas na residência oficial do primeiro-ministro António Costa, que levaram à detenção de 5 arguidos, incluindo Vítor Scária, na altura seu chefe de gabinete. Desnecessário será dizer que o principal combustível destas trovoadas é o dinheiro público, porque é o mais fácil e apetitoso para quem tem poder para tanto. Ainda que o dinheiro não tenha pátria e a corrupção não tenha partido, embora se dê melhor nuns do que noutros. Mas será que há políticos honestos e patriotas determinados a reformar o regime, moralizar os partidos e sancionar os prevaricadores? Esperemos que a Terceira República, a vigente, não venha a terminar, quando menos espera, com uma trovoada idêntica à de 28 de maio de 1926. Henrique António Pedro.
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6: Amanhã, 3 de junho, há uma greve geral contra o pacote laboral convocada pela CGTP. Para além da greve, estão marcadas para várias cidades manifestações de trabalhadores para exigir a reprovação das medidas previstas na revisão laboral. A coordenadora da União dos Sindicatos de Vila Real, Paula Dias, espera uma forte adesão dos trabalhadores à greve, dado o elevado aumento do custo de vida e os baixos salários.
7: Os motivos são principalmente porque aumentam os preços dos alimentos, dos combustíveis, da habitação e é cada vez mais difícil garantir o direito à saúde, à educação, à justiça, aos transportes. Os salários e as pensões são cada vez mais curtos para chegar ao final do mês. Os horários são mais desregulados. A precariedade continua a ser um flagelo que atinge já 1,2 milhões de trabalhadores e depois também a eliminação deste pacote laboral, destas alterações que pretendem aprovar. Nós esperamos amanhã uma grande adesão dos trabalhadores, dos privados e dos públicos, porque todos os trabalhadores necessitam mais salários, mais direitos e mais serviços públicos e melhores e não o retrocesso aos direitos que este pacote laboral representa.
6: Paulo Dias lembra que os trabalhadores têm vindo a lutar contra o pacote laboral por estar feito à feição do patrão. E citamos.
7: Os trabalhadores, durante estes 10 meses, têm já reiterado e têm chumbado este pacote laboral. A primeira vez foi no dia 20 de setembro, com uma grande manifestação. Depois houve outras marchas e manifestações, tanto no Porto como em Lisboa. Tivemos depois a grande greve geral no dia 11 de dezembro, onde mais de 3 milhões de trabalhadores disseram não a este pacote, que digamos está feito à afeição basicamente do patrão. Os trabalhadores têm-no dito reiteradamente nas ruas que este pacote não serve aos trabalhadores, tanto do público como do privado. Então traz mais exploração, mais degradação da vida dos trabalhadores, das suas famílias e, portanto, não nos resta outro caminho. Não há outro caminho a não ser o da luta, ou de sair à rua, ou dizer não, ou dizer basta. Este empobrecimento constante dos nossos salários, das condições de vida dos trabalhadores.
6: A União dos Sindicatos de Vila Real tem previsto, para além de vários piquetes de greve, uma concentração dos trabalhadores a partir das 15 horas na Avenida Carvalho de Araújo. O Executivo da Câmara de Mirandela aprovou na última reunião a proposta da segunda revisão do PDM, o Plano Diretor Municipal, e a respectiva avaliação ambiental estratégica, que vai agora ser submetida à discussão e aprovação na reunião da Assembleia Municipal agendada para 12 deste mês. Trata-se do principal instrumento de gestão territorial, que vai estar em vigor pelo menos durante 10 anos e que define a estratégia de desenvolvimento e o modelo de organização espacial do município. A proposta teve os votos contra dos três vereadores da AD, uma posição criticada pelo Presidente do Município, lamentando que os vereadores da oposição não tenham tido em conta as explicações dos técnicos na última reunião do Executivo. Em Mirandela, este tem sido um processo longo e também longe de ser pacífico. Já levou mesmo em 2024 à realização de uma reunião extraordinária da Comissão Permanente da Assembleia Municipal com os presidentes de junta, depois de a primeira proposta apresentada à Comissão Consultiva não ter sido aceita por sugerir alguns alargamentos de perímetros urbanos em zonas onde não estão contempladas infraestruturas. Na nova proposta está implícita a diminuição de 7% da área de solo urbano, comparativamente ao atual PDM. Na prática, passa-se de urbanismo de expansão para um urbanismo de contenção, razão pela qual os três vereadores da AD optaram por votar contra, como explica o porta-voz Paulo Pinto.
8: Tendo em conta a informação que chegou, até prestada pela Sra. Arquiteta Gabriela, que participou neste projeto, onde nos deu conta também que são 28 as entidades que participaram neste PDM, nesta revisão do PDM de Mirandela, que era o PDM possível, que de facto Mirandela, o seu concelho, ia ter uma retração de terrenos urbanizáveis. Foi despedido o indicador, que era 2%, quando o alarme, o indicador que eu trazia, era de 7%. Chegou depois a informação no final, que verdadeiramente o valor exato há uma perda efetiva de área urbanizável e quer dizer que é a passagem de terrenos urbanizáveis para rústicos na ordem dos 7%, e nós consideramos que isto é um entrave ao desenvolvimento e é também o facto da Câmara Municipal não ter a tal autonomia que desejavelmente devia ter para desenvolver os seus projetos de acordo com as suas características e aquilo que os seus eleitos determinassem.
6: A proposta acabou por ser aprovada com os votos favoráveis dos três membros do PS e ainda do vereador independente, agora a tempo inteiro, Luís Saraiva. O presidente do município, Vítor Correia, lamenta o voto contra dos vereadores da AD por entender que a tomada de posição estava pré-definida ainda antes de ouvir as explicações técnicas que foram avançadas durante a reunião do Executivo.
9: Lamentamos profundamente que a oposição não tenha aprovado, portanto, o PDM, não tenha compreendido as questões que estavam inerentes ao PDM, não obstante a explicação técnica, tivemos aqui, tiveram a responder a todas as questões que foram colocadas, e não obstante isso, portanto, votaram contra, e mais que isso, votou contra depois de ter, já trazia até uma declaração de voto, que estava preparada, antes de querer ouvir as explicações. Portanto, o que isto é que não é aceitável. Portanto, nós vamos para uma reunião de Câmara, na reunião de Câmara promovemos o diálogo, promovemos a apresentação de todos os factos que levaram a estas tomadas de decisões e depois o que temos é um voto contra com uma decisão tomada previamente antes de ouvirem os técnicos. Portanto, não é minimamente aceitável no nosso entender. Mas pronto, mas é a decisão deles, votaram contra, iremos agora submetê-la à Assembleia.
6: Vítor Correia espera agora que a Assembleia Municipal venha a aprovar a revisão do PDM.
9: Que todos os intervenientes tenham a noção que esteve em consulta pública, que houve 158 salveiro participações, que foi muito discutido, foi muito escrutinado, há tanto a ser trabalhado há muito tempo e que não vemos razões nenhumas para que ele não possa ser alterado. Até porque é um documento que ainda é dinâmico, que fica ainda com margem de mais tarde poder ser revisto. Há ali questões que podem ser muito técnicas, pronto, em particulares, não são assim tão limitativas como à partida possam parecer, porque ainda há a possibilidade de depois, no momento, de ser analisado circunstancialmente algum pedido, mas pronto, parece-me, sob o ponto de vista daquilo que era a necessidade de vermos este documento aprovado, este plano diretor municipal, que é um plano orientador para o Conselho, tem efetivamente algumas questões, nomeadamente de redução da área urbanizável, mas tem outros ganhos, efetivamente. De maneira que, dia 12, vamos submetê-lo à Assembleia Municipal, há tempo mais suficiente para o estudarem.
6: O PDM é o principal instrumento de gestão territorial que vai estar em vigor pelo menos durante 10 anos, que incorpora regras de classificação e qualificação de solo previstas no regime jurídico dos instrumentos de gestão territorial nos planos municipais e intermunicipais. Os solos podem ser rústicos ou urbanos. Os urbanos são espaços para urbanização ou edificação, com ou sem construção, mas com perspectivas de ter, enquanto os solos rústicos têm aptidão agrícola, pecuária, florestal ou de outra ordem natural. Orlando Pires, que já tornou pública a sua candidatura a presidente da Comissão Política Conselhia do PS de Mirandela, não vai manifestar apoio público a nenhum dos dois candidatos a presidente da Federação Distrital de Bragança dos Socialistas, neste caso, Júlia Rodrigues e Bruno Veloso.
10: Eu julgo que não existiu noutras alturas já a coincidência de o ato eleitoral para a Conselhia ser na mesma data do ato eleitoral para as federações. Dar também um agradecimento aos camaradas que se disponibilizaram para estar nesse processo de gerir a Federação de Bragança, do Partido Socialista. Temos duas candidaturas, são processos muito importantes, são desafios importantes e exigentes do ponto de vista pessoal e familiar e, por isso, eu reconheço sempre a disponibilidade para essas missões, desejar as maiores felicidades para os candidatos e, enquanto candidato a Presidente da Conselhia, entendo que não devo manifestar o meu apoio público e deixar que o processo decorra com normalidade.
6: Orlando Pires não toma partido por nenhum dos candidatos à liderança da Distrital do PS, ou seja, nem à ex-presidente da Câmara de Mirandela e atual deputada da Assembleia da República, nem a Bruno Veloso, vice-presidente da Agência para a Energia. Recorde-se que o atual vice-presidente do município de Mirandela anunciou publicamente há uma semana a sua candidatura à liderança do PS de Mirandela. Orlando Pires diz protagonizar uma candidatura consensual que conta com o apoio da atual presidente, Vera Preto, e com o anterior, Rui Pacheco.
10: Uma candidatura consensual, uma candidatura agregadora, que conta com todos os militantes formais e também uma candidatura que conta com a sociedade civil e um desafio grande que é envolver cada vez mais os jovens neste processo da política ativa municipal e nós queremos que a sociedade civil, que os militantes, os jovens, contribuam com aquilo que são as ideias, contributos estruturantes para o desenvolvimento do nosso concelho. Há aqui uma articulação muito clara com a atual Presidente da Comissão Política, Vera Preto, e há também uma clara articulação com o anterior Presidente da Comissão Política, Rui Pacheco, e por isso juntos queremos seguir para esse upgrade em Mirandela, porque de facto os desafios são muitos, queremos um concelho ainda mais desenvolvido.
6: As eleições para a Conselhia do PS de Mirandela e da Federação Distrital Socialista acontecem nos dias 19 e 20 de junho.
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1: Está patente na Estação das Artes a exposição Mulheres na História, de Mónica Silva. Revela a importância de dar voz àquelas que durante séculos foram silenciadas, reconhecendo o seu papel na construção do mundo e na luta pela igualdade. Esta reflexão ganha significado especial quando associado ao Dia da Mãe, pois muitas dessas mulheres foram e continuam a ser mães que, além de cuidarem e educarem, também resistem, criam e transformam a sociedade. A exposição As Mulheres na História está patente até 6 de julho na Estação das Artes. De quarta a domingo está de volta à cidade de Mirandela a Queima das Fitas 2026. 5 dias marcados pela tradição académica, música e convívio. O programa inclui alguns dos momentos mais emblemáticos da vida académica, como a serenata, o desfile académico, o jantar de gala, o dia do antigo estudante e a missa da bênção das pastas e a Queima das Fitas. No cartaz musical desta edição destacam-se nomes como o DJ Pablo, Overrule, MC Nito, Phoenix, RDC e Lietzen, entre vários artistas e DJs convidados. A Queima das Fitas de Mirandela acontece de 3 a 7 de junho. E no mês de junho voltam à rua as tradições das festas populares, no caso, são as festas em honra de São João Bosco. Este fim de semana, de 5 a 7 de junho, no Largo de São João Bosco, em Mirandela. 3 dias de muita animação, onde a música ao vivo não vai faltar, bem como a popular sardinha assada, o frango no churrasco ou a barriga na brasa. As festas de São João Bosco decorrem entre sexta e domingo. E é tudo nesta edição de Passos do Conselho. Um conselho de Mirandela.
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1: Muito boa tarde. Amanhã está marcada uma greve geral contra o pacote laboral apresentado pelo Governo. Os sindicatos esperam uma forte adesão dos trabalhadores à greve. A Câmara de Vila Real vai avançar com a implementação progressiva da gratuitidade das refeições escolares para as crianças do ensino pré-escolar e do primeiro ciclo do ensino básico já no próximo ano letivo. A proposta da segunda revisão do Plano Diretor Municipal de Mirandela não é consensual. A proposta teve os votos contra dos três vereadores da AD, uma posição criticada pelo presidente do município. São assuntos para conferir já a seguir em desenvolvimento.
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1: Uma colisão entre um motociclo e um veículo ligeiro de passageiros provocou esta manhã um ferido grave em Bragança. O acidente aconteceu na avenida Abade de Bassal, envolveu o condutor do motociclo, um homem com cerca de 60 anos que sofreu ferimentos considerados graves e foi transportado para a unidade hospitalar de Bragança. O comandante dos bombeiros voluntários, Carlos Martins, descreveu o acidente e os meios envolvidos.
3: Na avenida Abade de Bassal, e trata-se de uma colisão entre um motociclo ligeiro e um ligeiro de passageiros, um veículo ligeiro de passageiros. Resulta um ferido masculino grave, considerado grave, que era o condutor da moto. Foi transportado para a unidade hospitalar de Bragança e os bombeiros estiveram com três veículos, seis bombeiros. Teve a VMER do Hospital de Bragança e a PSP.
1: O alerta foi dado por volta das 11 da manhã. No local estiveram os bombeiros voluntários de Bragança e a viatura médica de emergência e reanimação, a VMER, e a PSP. A CGTP convocou para amanhã uma greve geral contra o pacote laboral. Para além da greve, estão marcadas para várias cidades manifestações de trabalhadores para exigir a reprovação das medidas previstas na revisão laboral. A coordenadora da União de Sindicatos de Vila Real, Paula Dias, espera uma forte adesão dos trabalhadores à greve, dado o elevado aumento do custo de vida e os baixos salários.
4: Os motivos são principalmente porque aumentam os preços dos alimentos, dos combustíveis, da habitação e é cada vez mais difícil garantir o direito à saúde, à educação, à justiça, aos transportes. Os salários e as pensões são cada vez mais curtos para chegar ao final do mês. Os horários são mais desregulados. A precariedade continua a ser um flagelo que atinge já 1,2 milhões de trabalhadores e depois também a eliminação deste pacote laboral, destas alterações que querem... pretendem aprovar. Nós esperamos amanhã uma grande adesão dos trabalhadores dos privados e dos públicos, porque todos os trabalhadores necessitam mais salários, mais direitos e mais serviços públicos e melhores e não o retrocesso aos direitos que este pacote laboral representa.
1: Paula Dias lembra que os trabalhadores têm vindo a lutar contra o pacote laboral por estar feito à feição do patrão.
4: Os trabalhadores, durante estes 10 meses, têm já reiterado e têm chumbado este pacote laboral. A primeira vez foi no dia 20 de setembro, com uma grande manifestação, depois houve outras marchas e manifestações, tanto no Porto como em Lisboa. Tivemos depois a grande greve geral no dia 11 de dezembro, onde mais de 3 milhões de trabalhadores disseram não a este pacote, que digamos está feito à afeição basicamente do patrão.
1: A União de Sindicatos de Vila Real tem previsto, para além de vários piquetes de greve, uma concentração dos trabalhadores a partir das 3 horas na Avenida Carvalho Araújo. A Câmara de Vila Real, no próximo ano letivo, vai avançar com a implementação progressiva da gratuitidade das refeições escolares para as crianças do ensino pré-escolar e do primeiro ciclo do ensino básico. Para o Presidente da Câmara, Alexandre Favaios, esta é uma medida que começará já no próximo ano letivo e pretende ajudar as famílias do concelho.
5: O município de Vila Real quis dar, precisamente também neste contexto, mais uma marca distintiva, ou seja, implementar um programa que está direcionado para as famílias, portanto, que se constituirá naturalmente como um alívio do esforço financeiro tendente àquilo que é o serviço de refeições, mas também tornar o nosso concelho mais atrativo, que de alguma forma se perceba que nós gostamos de acolher, que acolhemos bem, que Vila Real de facto está no sítio certo. Por isso mesmo, foi agora lançado para início do ano letivo 26-27 aquilo que será a implementação progressiva da gratuitidade do serviço de refeições. Relembrar que o município diariamente serve cerca de 2.100 refeições, aquelas que são sobre a sua alçada e estão direta.
1: Esta medida vai abranger todos os alunos até ao final do atual mandato autárquico. Alexandre Favaios considera este programa como um investimento no futuro.
5: Então, por isso mesmo, iremos iniciar já no próximo com as crianças que entrem no primeiro ano do ensino básico terão já essa gratuitidade. As crianças que pela primeira vez se inscrevam no ensino pré-escolar também beneficiarão dessa mesma gratuitidade. Mas achamos que, de facto, isto não é uma despesa, é um investimento nas nossas crianças, nas nossas famílias, na atratividade também do concelho e, como não poderia deixar de ser, portanto, também, de alguma maneira, compatibilizar com outros programas que nós temos vindo a desenvolver, aliás, como é o caso, Livros para Todos e outros, que permitirão, portanto, como disse ainda há pouco, consubstanciar esta ideia de uma educação progressivamente gratuita.
1: São servidas diariamente 2.100 refeições num investimento de 1,1 milhões de euros, atualmente 65% assumido pelo município. O Executivo da Câmara de Mirandela aprovou na última reunião a proposta da segunda revisão do Plano Diretor Municipal e a respectiva avaliação ambiental estratégica, que vai agora ser submetida à discussão e aprovação na reunião da Assembleia Municipal agendada para dia 12 deste mês. Trata-se do principal instrumento de gestão territorial que vai estar em vigor pelo menos durante 10 anos e que define a estratégia de desenvolvimento e o modelo de organização espacial do município. A proposta teve os votos contra dos três vereadores da AD, uma posição criticada pelo presidente do município, lamentando que os vereadores da oposição não tenham tido em conta as explicações dos técnicos na última reunião do Executivo, tal como nos conta o jornalista Fernando Pires.
6: Em Mirandela, este tem sido um processo longo e também longe de ser pacífico. Já levou mesmo em 2024 à realização de uma reunião extraordinária da Comissão Permanente da Assembleia Municipal com os presidentes de junta, depois de a primeira proposta apresentada à Comissão Consultiva não ter sido aceita por sugerir alguns alargamentos de perímetros urbanos em zonas onde não estão contempladas infraestruturas. Na nova proposta está implícita a diminuição de 7% da área de solo urbano, comparativamente ao atual PDM. Na prática, passa-se de urbanismo de expansão para urbanismo de contenção, razão pela qual os três vereadores da AD optaram por votar contra, como explica o porta-voz Paulo Pinto.
7: Tendo em conta a informação que chegou, até prestada pela Sra. Arquiteta Gabriela, que participou neste projeto, que era o PDM possível, que de facto Mirandela, o seu concelho, ia ter uma retração de terrenos urbanizáveis, foi despedido o indicador que era 2%, quando o alarme e o indicador que eu trazia era de 7%, chegou depois a informação no final que verdadeiramente o valor exato há uma perda efetiva de área urbanizável e quer dizer que é a passagem de terrenos urbanizáveis para rústicos na ordem dos 7%, e nós consideramos que isto é um entrave ao desenvolvimento e é também o facto da Câmara Municipal não ter a tal autonomia que desejavelmente devia ter para desenvolver os seus projetos de acordo com as suas características e aquilo que os seus eleitores determinassem.
6: A proposta acabou por ser aprovada com os votos favoráveis dos três membros do PS e ainda do vereador independente, agora a tempo inteiro, Luís Saraiva. O presidente do município, Vítor Correia, lamenta o voto contra dos vereadores da AD por entender que a tomada de posição estava pré-definida ainda antes de ouvir as explicações técnicas que foram avançadas durante a reunião do Executivo.
8: Lamentamos profundamente que a oposição não tenha aprovado, portanto, o PDM, não tenha compreendido as questões que estavam inerentes ao PDM. Não obstante a explicação técnica, tivemos aqui que tiveram a responder a todas as questões que foram colocadas e, não obstante isso, portanto, votaram contra e, mais que isso, votou contra depois de ter, já trazia até uma declaração de voto que estava preparada, antes de querer ouvir explicações. Portanto, o que isto é que não é aceitável. Portanto, nós vamos para uma reunião de Câmara, na reunião de Câmara promovemos o diálogo, promovemos a apresentação de todos os factos que levaram a estas tomadas de decisões e depois o que temos é um voto contra com uma decisão tomada previamente antes de ouvirem os técnicos.
6: Vítor Correia espera agora que a Assembleia Municipal venha a aprovar a revisão do PDM.
8: Que todos os intervenientes tenham a noção que esteve em consulta pública, que houve 158, se houver, participações, que foi muito discutido, foi muito escrutinado, há tanto a ser trabalhado há muito tempo e que não vemos razões nenhumas para que ele não possa ser alterado. Até porque é um documento que ainda é dinâmico, fica ainda com margem de mais tarde poder ser revisto. Há ali questões que podem ser muito técnicas, pronto, em particulares, não são assim tão limitativas como à partida possam parecer, porque ainda há a possibilidade de depois, no momento, de ser analisado, circunstancialmente algum pedido, tem efetivamente algumas questões, nomeadamente de redução da área urbanizável, mas tem outros ganhos efetivamente.
9: O PDM é o principal instrumento de gestão territorial que vai estar em vigor pelo menos durante 10 anos, que incorpora regras de classificação e qualificação de solo previstas no regime jurídico dos instrumentos de gestão territorial nos planos municipais e intermunicipais. Os solos podem ser rústicos ou urbanos. Os urbanos são espaços para urbanização ou edificação, com ou sem construção, mas com perspectivas de ter, enquanto os solos rústicos têm aptidão agrícola, pecuária, florestal ou de outra ordem natural.
1: Depois de aprovada em reunião do Executivo, a proposta da segunda revisão do PDM Mirandela vai agora ser submetida à discussão e aprovação na reunião da Assembleia Municipal no dia 15 de junho. Orlando Pires, que já tornou pública a sua candidatura a presidente da Comissão Política Conselhia do PS Mirandela, não vai manifestar apoio público a nenhum dos dois candidatos a presidente da Federação Distrital de Bragança dos Socialistas, neste caso, Júlia Rodrigues e Bruno Veloso.
10: Eu julgo que não existiu noutras alturas já a coincidência de o ato eleitoral para a Conselhia ser na mesma data do ato eleitoral para as federações. Dar também um agradecimento aos camaradas que se disponibilizaram para estar nesse processo de gerir a Federação de Bragança, do Partido Socialista. Temos duas candidaturas, são processos muito importantes, são desafios importantes e exigentes do ponto de vista pessoal e familiar, e por isso eu reconheço sempre a disponibilidade para essas missões, desejar as maiores felicidades para os candidatos e, enquanto candidato a Presidente da Conselhia, entendo que não devo manifestar o meu apoio público e deixar que o processo decorra com normalidade.
1: Orlando Pires não toma partido por nenhum dos candidatos à liderança distrital do PS, ou seja, nem a Júlia Rodrigues, ex-presidente da Câmara Municipal de Mirandela e atual deputada na Assembleia da República, nem a Bruno Veloso, o atual vice-presidente da Agência para a Energia. Recorde-se que o vice-presidente do município de Mirandela anunciou publicamente, há uma semana, a sua candidatura à liderança do PS Mirandela. Orlando Pires diz protagonizar uma candidatura consensual que conta com o apoio da atual presidente Vera Preto e com o anterior Rui Pacheco.
10: Uma candidatura consensual, uma candidatura agregadora, que conta com todos os militantes formais e também uma candidatura que conta com a sociedade civil e um desafio grande que é envolver cada vez mais os jovens neste processo da política ativa municipal, e nós queremos que a sociedade civil, que os militantes, os jovens, contribuam com aquilo que são as ideias, contributos estruturantes para o desenvolvimento do nosso Conselho. Há aqui uma articulação muito clara com a atual Presidente da Comissão Política, a Vera Preto, e há também uma clara articulação com o anterior Presidente da Comissão Política, Rui Pacheco, e por isso juntos queremos seguir para esse upgrade em Mirandela, porque de facto os desafios são muitos, queremos um Conselho ainda mais desenvolvido.
1: As eleições para a Conselhia do PS Mirandela e da Federação Distrital Socialista acontecem nos dias 19 e 20 de junho. Fred Coelho é o diretor desportivo da equipa principal do Sport Clube de Vila Real para a época 2026-2027. Antigo jogador e capitão do Sport Clube de Vila Real, Fred Coelho regressa assim a casa, como refere o presidente do clube alvinegro, Hugo Letra.
11: O Sport Clube de Vila Real está muito atento ao mercado e muito atento principalmente às pessoas que realmente já estiveram no clube. Neste caso, especificamente, pronto, o Fred Coelho, mas não é uma aposta, é uma certeza, porque é uma pessoa da casa, é uma pessoa que já esteve, na última vez que passou pelo Vila Real, 12 anos consecutivamente no clube, portanto, é mais conhecedor da nossa realidade, obviamente que não esteve nos últimos, prosseguiu a sua carreira futebolística, como é legítimo, e também esta abordagem que nós já tínhamos feito já anteriormente. Não é novidade para nós, obviamente, se para o ouvinte ou para a sociedade em geral é novidade, mas nós já há muito tempo que o tínhamos referenciado. Já tínhamos direcionado o convite para trabalhar connosco, julgo, há 2 anos atrás, só que o Fred Coelho sempre optou por continuar a sua carreira de futebol.
1: Fred Coelho, de 38 anos, representou o Sport Clube de Vila Real durante mais de uma década consecutiva e agora regressa para ser diretor desportivo do clube.
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1: Chegamos assim ao fim desta edição. Amanhã está marcada uma greve geral contra o pacote laboral apresentado pelo Governo. A coordenadora da União de Sindicatos de Vila Real, Paula Dias, espera uma forte adesão dos trabalhadores à greve, dado o elevado aumento do custo de vida e os baixos salários.
4: Nós esperamos amanhã uma grande adesão dos trabalhadores dos privados e dos públicos, porque todos os trabalhadores necessitam mais salários, mais direitos e mais serviços públicos e melhores, e não o retrocesso aos direitos que este pacote laboral representa.
1: Ficamos por aqui, regressamos amanhã com a informação atualizada atrás dos Montes e Alto Douro. Desejo-lhe a continuação de uma boa tarde.
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1: Manobras à lupa, saber mais. A expressão efeito de estufa pode ser usada para descrever dois fenómenos científicos diferentes. O primeiro é o processo totalmente natural pelo qual a atmosfera impede o calor de regressar ao espaço. É o mecanismo pelo qual a temperatura média da superfície da Terra se mantém nos acolhedores 60 graus Fahrenheit ou 16 graus centígrados. Quando a energia do Sol atinge a superfície do planeta, uma parte é absorvida, aquecendo o solo, enquanto outra parte é refletida pelo espaço. Vapor de água, dióxido de carbono, metano e outros gases da atmosfera retêm uma parte da energia libertada, tal como os painéis de vidro de uma estufa. Sem o efeito de estufa, a Terra seria tão fria que a vida seria impossível. A expressão efeito de estufa refere-se também a um aumento dos gases de estufa ao longo do último século e que pode estar a contribuir para o aquecimento global. A temperatura da superfície da Terra aumentou 1 grau nos últimos 100 anos, com um aumento brusco nas últimas 2 décadas. O ano 1998 foi o ano mais quente registado até hoje. Talvez a questão mais importante seja que existe agora mais água na atmosfera. À medida que as calotas polares foram fundindo, o nível dos mares subiu entre 10 e 20 centímetros, aumentando em 1% a pluviosidade a nível mundial. Em factos adicionais, dizer que cientistas da Agência de Proteção Ambiental dos Estados Unidos calculam que a temperatura global da superfície subirá entre 0,5 e 2,5 graus centígrados nos próximos 50 anos e que o nível do mar subirá 60 centímetros ao longo da linha costeira dos Estados Unidos.
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1: Entrei no consultório de coração em ruínas. Disse-lhe, doutora, sofro de amor em abstinência. Ele olhou-me calmamente e perguntou: será amor ou apenas

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0: O dinheiro não tem pátria e a corrupção não tem partido. Maio é mês de trovoadas atmosferas e políticas quando envolvem cúpulas partidárias e de governança. Foi no mês de maio, no dia 28, embora no já distante ano de 1926, que se deu uma grande trovoada política, o golpe de Estado, que pôs termo à Primeira República, originando o chamado Estado Novo, regime que só terminou em 25 de abril de 1974. E foi em maio de 2026, no dia 28, igualmente, que aconteceu uma nova grande trovoada política, a Operação Emergente, uma alargada investigação criminal da Polícia Judiciária, com buscas na sede nacional do Partido Socialista e em várias outras localidades. Mas as trovoadas políticas não acontecem só em maio, porquanto foi em dezembro de 2001 que António Guterres se demitiu do cargo de primeiro-ministro, invocando o pântano político em que se converteria a democracia portuguesa se não o fizesse. A verdadeira razão terá sido no dizer de colaboradores diretos, designadamente do ministro João Cravinho, a corrupção instalada. Já em 21 de novembro de 2014, deu-se outra grande trovoada política, com a detenção de José Sócrates, o primeiro ex-chefe do governo a ser preso judicialmente. Outra enorme trovoada política aconteceu no dia 7 de novembro de 2023, a Operação Influencer, com buscas na residência oficial do primeiro-ministro António Costa, que levaram à detenção de 5 arguídos, incluindo Vítor Scária, na altura seu chefe de gabinete. Desnecessário será dizer que o principal combustível destas trovoadas é o dinheiro público, porque é o mais fácil e apetitoso para quem tem poder para tanto. Ainda que o dinheiro não tenha pátria e a corrupção não tenha partido, embora se dê melhor nuns do que noutros. Mas será que há políticos honestos e patriotas determinados a reformar o regime, moralizar os partidos e sancionar os prevaricadores? Esperemos que a Terceira República, a vigente, não venha a terminar, quando menos espera, com uma trovoada idêntica à de 28 de maio de 1926. Henrique António Pedro.
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4: Oh, senhora Ana Clerto, então com a nova lei laboral precisamos que seja mais flexível.
5: Flexível já eu sou, seu doutor. Dobro a coluna às 9, vergo a carteira ao fim do mês, olha, ainda faço uma ginástica para pagar a renda.
4: Mas, homem, agora é preciso adaptar-se aos novos tempos.
5: Adaptar-me? Oh, eu já trabalho presencialmente, remotamente e espiritualmente.
4: Espiritualmente?
5: Sim, senhor. Olha, o salário desaparece. E eu acredito que ele existiu.
4: Ai, homem, olha que li aí a greve geral.
5: Ora, ainda bem. Sempre é um dia que paro por direitos, em vez de parar por falta... de autocarro.
6: Bom dia, tirou senha?
7: Bom dia, tirei. A aplicação deu-me o número 742.
6: Muito bem, ora estamos no 12.
7: Mas isto é digital?
6: Pois é, antigamente esperava em pé, agora espera com password.
7: Então e quando é que eu sou atendido?
6: Depende, ora, o sistema está lento.
7: O sistema?
6: Sim, e nós também, para não o deixar sozinho.
7: Ah, eu só queria era tratar de um papel.
6: Então veio ao sítio certo. Aqui o papel é tão importante que até quando acaba, imprimimos um aviso a dizer que não há.
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19: Está aberta a audiência.

0: rico vinho.
1: Mas onde é que o senhor julga que está? Calce imediatamente.
0: Já se ri, é sempre assim. Então a senhora faz uma pergunta e depois manda-me calar. Assim calado, não posso responder à questão.
1: Afinal, o senhor sabe onde está ou não sabe?
0: Claro que não. Eu não vim parar aqui por mim próprio, propriamente. Trouxeram-me e nem sequer me perguntaram se eu queria vir.
1: Silêncio! Silêncio ou eu mando evacuar.
0: Calma aí, que eu agora não tenho vontade.
1: Silêncio! Isto aqui é um tribunal.
0: Até aqui vi que me esclareceram. E a senhora quem é que é?
1: Sou a juíza e o senhor tem que mostrar respeito, ouviu?
0: Senhora, eu mostro-lhe tudo o que a senhora quiser. E respeito do respeito. Sempre lhe digo que a senhora é mesmo de respeito. Peito, pode crer.
1: Fico o senhor sabendo que o senhor está aqui acusado de peculato e latrocínio.
0: Como é que é?
1: Peculato e latrocínio.
0: Ah, muito prazer. Por acaso não conhecias os dois? Não conhecia.
1: E o que é que tem a dizer em relação à acusação?
0: Mas qual é a acusação?
1: De peculato e latrocínio. Considera-se culpado ou inocente?
0: Inocente, totalmente inocente, minha senhora. Eu nem sei o que é que isso é.
1: Nega então os factos.
0: Não nego, nem renego, nem desrenego, porque não me lembro de factos nenhuns.
1: Pois, imagina o estado.
0: O estado? Mas qual estado?
1: O seu!
0: Ai, não faz acaso, porque amanhã já estou de novo em estado novo.
1: Muito bem. E quanto ao peculato e ao latrocínio?
0: Óbvio, senhora. Eu já lhe disse que nem sequer sei o que isso é.
1: Oh, sendo assim, olhe lá. O que é que o senhor faria se eu o mandasse sair em liberdade até à próxima sessão do julgamento?
0: Aproveitava a oportunidade para fazer um assalto.
1: Um assalto? Mas o senhor está acusado de peculato e latrocínio e quer vir fazer um assalto.
0: Pois quero, minha senhora. Quero assaltar uma livraria para... Para roubar um dicionário.
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4: Os avanços da medicina são impressionantes. Ainda havemos de ver transplantar cérebros humanos em burros e camelos.

0: Oh, senhor doutor, mas isso é mesmo possível?
1: Hoje não há impossíveis para a medicina, minha senhora. O problema do seu marido está apenas no mau funcionamento de um órgão. Substituindo esse órgão por um outro órgão saudável, pode acontecer um verdadeiro milagre. Pode crer.
2: Com outro órgão pode acontecer um milagre, senhor doutor. E que órgão seria esse? É um órgão de igreja, é?
1: Não, não, que disparate. Olhe lá. O senhor ainda não ouviu falar na substituição de órgãos humanos por órgãos de porco, por exemplo. Isso atualmente já é possível. Pode crer.
0: Oh, Libório, faz lá isso, homem. Se o senhor doutor acha que é a única solução, não deves hesitar, homem. Deixa lá fazer a operação para te trocar o órgão por um de porco em condições.
2: Se isto te faz feliz, está decidido. Mas olha que depois, se eu começar para aí a portar-me como um porco, não te admires, está bem?
0: Ora, ora, a diferença certamente até nem vai ser assim tão grande como isso. Pode avançar, seu doutor.
1: Muito bem, não se vão arrepender. Além disso, o nome do Sr. Libório vai ficar em todos os livros de medicina. O senhor vai ficar como um dos grandes marcos da história das ciências médicas.
2: Olha, sinceramente, espero é não ficar marcado para o resto da vida.
0: Passaram-se meses, mais de 9, depois do Libório ser operado, e assim rapidamente, como que acontece nos últimos episódios das telenovelas, eu engravidei e chegou o dia em que dei à luz e o senhor doutor foi dar a notícia ao Libório.
2: Então, senhor doutor, tudo bem? Já sou pai?
1: Pois é, mas prepare-se, porque afinal, como notámos nas ecografias, a criança não é bem tal e qual como esperávamos.
2: Ai, não é saudável, tem algum defeito?
1: É absolutamente saudável e não tem qualquer defeito. Só que, olhe, senhor Libório, a sua mulher deu à luz uma leitoa.
2: O quê? Uma leitoa? Está a ver no que dá a transplantação de órgãos de porco para humanos? Eu que esperava um rapaz.
1: Bem, a sua mulher, além da leitoa, também deu à luz uma salsicha. Mas a salsicha vinha à parte.

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4: Olá, bom dia. Isto é o Balcão Único?
5: É, sim, senhor.
4: Ótimo. Então trato aqui de tudo?
5: Não, trata de saber a que balcão tem que ir.
4: Mas se é único...
5: É único porque só há um funcionário para lhe dizer que falta um papel.
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5: Ora, o papel que prova que o senhor já entregou o papel que nós perdemos.
6: Ai, querido, que cara é essa?
7: Olha, filha, fui multado na estrada por excesso de velocidade.
6: Ah, pois é, então tens a mania de ser acelera.
7: Desacelera? Eu tenho é o pé pesado.
6: E então o que é que eles te fizeram?
7: Olha como tenho o pé pesado. Pisaram-me os calos e para festejar a época, pregaram-me uma castanha.
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11: Amanhã, 3 de junho, há uma greve geral contra o pacote laboral convocada pela CGTP. Para além da greve, estão marcadas para várias cidades manifestações de trabalhadores para exigir a reprovação das medidas previstas na revisão laboral. A coordenadora da União dos Sindicatos de Vila Real, Paula Dias, espera uma forte adesão dos trabalhadores à greve, dado o elevado aumento do custo de vida e os baixos salários.
12: Os motivos são principalmente porque aumentam os preços dos alimentos, dos combustíveis, da habitação e é cada vez mais difícil garantir o direito à saúde, à educação, à justiça, aos transportes. Os salários e as pensões são cada vez mais curtos para chegar ao final do mês. Os horários são mais desregulados. A precariedade continua a ser um flagelo que atinge já 1,2 milhões de trabalhadores e depois também a eliminação deste pacote laboral, destas alterações que querem... pretendem aprovar. Nós esperamos amanhã uma grande adesão dos trabalhadores dos privados e dos públicos, porque todos os trabalhadores necessitam mais salários, mais direitos e mais serviços públicos e melhores e não o retrocesso aos direitos que este pacote laboral representa.
11: Paulo Dias lembra que os trabalhadores têm vindo a lutar contra o pacote laboral por estar feito à feição do patrão. E citamos.
12: Os trabalhadores, durante estes 10 meses, têm já reiterado e têm chumbado este pacote laboral. A primeira vez foi no dia 20 de setembro, com uma grande manifestação. Depois houve outras marchas e manifestações, tanto no Porto como em Lisboa. Tivemos depois a grande greve geral no dia 11 de dezembro, onde mais de 3 milhões de trabalhadores disseram não a este pacote, que digamos está feito à afeição basicamente do patrão. Os trabalhadores têm-no dito reiteradamente nas ruas que este pacote não serve aos trabalhadores, tanto do público como do privado. Só traz mais exploração, mais degradação da vida dos trabalhadores, das suas famílias e, portanto, não nos resta outro caminho. Não há outro caminho a não ser o da luta, ou de ser, sair à rua, ou dizer não, ou dizer basta. Este empobrecimento constante dos nossos salários, das condições de vida dos trabalhadores.
11: A União dos Sindicatos de Vila Real tem previsto, para além de vários piquetes de greve, uma concentração dos trabalhadores a partir das 15 horas na Avenida Carvalho de Araújo. O Executivo da Câmara de Mirandela aprovou na última reunião a proposta da segunda revisão do PDM, o Plano Diretor Municipal, e a respectiva avaliação ambiental estratégica, que vai agora ser submetida à discussão e aprovação na reunião da Assembleia Municipal agendada para 12 deste mês. Trata-se do principal instrumento de gestão territorial, que vai estar em vigor pelo menos durante 10 anos e que define a estratégia de desenvolvimento e o modelo de organização espacial do município. A proposta teve os votos contra dos três vereadores da AD, uma posição criticada pelo Presidente do Município, lamentando que os vereadores da oposição não tenham tido em conta as explicações dos técnicos na última reunião do Executivo. Em Mirandela, este tem sido um processo longo e também longe de ser pacífico. Já levou mesmo em 2024 à realização de uma reunião extraordinária da Comissão Permanente da Assembleia Municipal com os presidentes de junta, depois de a primeira proposta apresentada à Comissão Consultiva não ter sido aceita por sugerir alguns alargamentos de perímetros urbanos em zonas onde não estão contempladas infraestruturas. Na nova proposta está implícita a diminuição de 7% da área de solo urbano, comparativamente ao atual PDM. Na prática, passa-se do urbanismo de expansão para o urbanismo de contenção, razão pela qual os três vereadores da AD optaram por votar contra, como explica o porta-voz Paulo Pinto.
8: Tendo em conta a informação que chegou, até prestada pela Sra. Arquiteta Gabriela, que participou neste projeto, onde nos deu conta também que são 28 das entidades que participaram neste PDM, nesta revisão do PDM de Mirandela, que era o PDM possível, que de facto Mirandela, o seu concelho, ia ter uma retração de terrenos urbanizáveis. Foi despedido o indicador, que era 2%, quando o alarme e o indicador que eu trazia era de 7%. Chegou depois a informação no final, que verdadeiramente o valor exato há uma perda efetiva de área urbanizável e quer dizer que é a passagem de terrenos urbanizáveis para rústicos na ordem dos 7%, e nós consideramos que isto é um entrave ao desenvolvimento e é também o facto da Câmara Municipal não ter a tal autonomia que desejavelmente devia ter para desenvolver os seus projetos de acordo com as suas características e aquilo que os seus eleitos determinassem.
11: A proposta acabou por ser aprovada com os votos favoráveis dos três membros do PS e ainda do vereador independente, agora a tempo inteiro, Luís Saraiva. O presidente do município, Vítor Correia, lamenta o voto contra dos vereadores da AD por entender que a tomada de posição estava pré-definida ainda antes de ouvir as explicações técnicas que foram avançadas durante a reunião do Executivo.
13: Lamentamos profundamente que a oposição não tenha aprovado, portanto, o PDM, não tenha compreendido as questões que estavam inerentes ao PDM. Não obstante a explicação técnica, tivemos aqui, tiveram a responder a todas as questões que foram colocadas e, não obstante isso, portanto, votaram contra e, mais que isso, votou contra depois de ter, já trazia até uma declaração de voto que estava preparada antes de querer ouvir as explicações. Portanto, o que isto é que não é aceitável. Portanto, nós vamos para uma reunião de Câmara, na reunião de Câmara promovemos o diálogo, promovemos a apresentação de todos os factos que levaram a estas tomadas de decisões e depois o que temos é um voto contra com uma decisão tomada previamente antes de ouvirem os técnicos. Portanto, não é minimamente aceitável no nosso entender. Mas pronto, mas é a decisão deles, votaram contra, iremos agora submeter à Assembleia.
11: Vítor Correia espera agora que a Assembleia Municipal venha a aprovar a revisão do PDM.
13: Que todos os intervenientes tenham a noção que esteve em consulta pública, que houve 158 salveiro participações, que foi muito discutido, foi muito escrutinado, há tanto a ser trabalhado há muito tempo e que não vemos razões nenhumas para que ele não possa ser alterado. Até porque é um documento que ainda é dinâmico, que fica ainda com margem de mais tarde poder ser revisto. Há ali questões que podem ser muito técnicas, pronto, em particulares, não são assim tão limitativas como à partida possam parecer, porque ainda há a possibilidade de depois, no momento, de ser analisado, circunstancialmente algum pedido, mas pronto, parece-me, sob o ponto de vista daquilo que era a necessidade de vermos este documento aprovado, este plano diretor municipal, que é um plano orientador para o concelho, tem efetivamente algumas questões, nomeadamente de redução da área urbanizável, mas tem outros ganhos, efetivamente. De maneira que, dia 12, vamos submetê-lo à Assembleia Municipal, há tempo mais suficiente para o estudarem.
11: O PDM é o principal instrumento de gestão territorial que vai estar em vigor pelo menos durante 10 anos, que incorpora regras de classificação e qualificação de solo previstas no regime jurídico dos instrumentos de gestão territorial nos planos municipais e intermunicipais. Os solos podem ser rústicos ou urbanos. Os urbanos são espaços para urbanização ou edificação, com ou sem construção, mas com perspectivas de ter, enquanto os solos rústicos têm aptidão agrícola, pecuária, florestal ou de outra ordem natural. Orlando Pires, que já tornou pública a sua candidatura à presidente da Comissão Política Conselhia do PS de Mirandela, não vai manifestar apoio público a nenhum dos dois candidatos a presidente da Federação Distrital de Bragança dos Socialistas, neste caso, Júlia Rodrigues e Bruno Veloso.
14: Eu julgo que não existiu, noutras alturas, já a coincidência de o ato eleitoral para a concelhia ser na mesma data do ato eleitoral para as federações. Dar também um agradecimento aos camaradas que se disponibilizaram para estar nesse processo de gerir a Federação de Bragança, do Partido Socialista. Temos duas candidaturas, são processos muito importantes, são desafios importantes e exigentes do ponto de vista pessoal e familiar, e por isso eu reconheço sempre a disponibilidade para essas missões, desejar as maiores felicidades para os candidatos e, enquanto candidato a Presidente da Concelhia, entendo que não devo manifestar o meu apoio público e deixar que o processo decorra com normalidade.
11: Orlando Pires não toma partido por nenhum dos candidatos à liderança da distrital do PS, ou seja, nem à ex-presidente da Câmara de Mirandela e atual deputada da Assembleia da República, nem a Bruno Veloso, vice-presidente da Agência para a Energia. Recorde-se que o atual vice-presidente do município de Mirandela anunciou publicamente há uma semana a sua candidatura à liderança do PS de Mirandela. Orlando Pires diz protagonizar uma candidatura consensual que conta com o apoio da atual presidente, Vera Preto, e com o anterior, Rui Pacheco.
14: Uma candidatura consensual, uma candidatura agregadora, que conta com todos os militantes formais, e também uma candidatura que conta com a sociedade civil, e um desafio grande que é envolver cada vez mais os jovens neste processo da política ativa municipal, e nós queremos que a sociedade civil, que os militantes, os jovens, contribuam com aquilo que são as ideias, contributos estruturantes para o desenvolvimento do nosso concelho. Há aqui uma articulação muito clara com a atual Presidente da Comissão Política, Vera Preto, e há também uma clara articulação com o anterior Presidente da Comissão Política, Rui Pacheco, e por isso juntos queremos seguir para esse upgrade em Mirandela, porque de facto os desafios são muitos, queremos um concelho ainda mais desenvolvido.
11: As eleições para a Conselhia do PS de Mirandela e da Federação Distrital Socialista acontecem nos dias 19 e 20 de junho.

0: Mirandela é a cidade há 42 anos, foi assim que terminámos a última conversa. O professor Pedro Beato connosco todas as semanas aqui pela Terra Quente FM à conversa. Precisamente, é sobre esse tema que vamos continuar a falar um pouco, depois vamos dar ali umas voltas ainda pelo complexo do Caixão e uma passagem por Frechas. Será o desafio para a conversa desta semana. Professor, seja bem-vindo.
1: Pois, muito obrigado. Eu digo isto porque uma coisa é o que fica para a compreensão a nível nacional. Agora, nós aqui em Mirandela, e muitos dos habitantes de Mirandela que trabalharam no Caixão, têm uma versão muito mais completa disto tudo, como é natural. Claro. Mas, como a RTP1 era a televisão por excelência na altura, porque
0: era a única, não é?
1: Isto, o processo de falência do Caixão, entre aspas, coincide com o aparecimento das outras televisões, não é? E nós estávamos a falar deste aspecto. Também, claro, que falámos da importância da ASIM e, curiosamente, e da Alheira e do processo da
0: certificação da Alheira.
1: Certificação da Alheira.
0: Isto a propósito de não vir descrito no discurso do ilustre deputado que deu início
1: ao
0: processo da elevação de Mirandela Vila à cidade, não é?
1: Mas também a Alheira estava a ganhar já uma importância significativa através da ASIM, que houve o processo.
0: Mais tarde,
1: não é? Curiosamente,
0: final dos anos 80.
1: Curiosamente, o presidente da ASIM, na altura, era o pai da pessoa com quem estou a falar.
0: Sim.
1: Peço desculpa pela relação tão particular, mas era o Sr. Engenheiro Domingos da Silva, que é uma pessoa que nós... Eu, em Mirandela...
0: E eu particularmente também, naturalmente.
1: Considero muito por causa da maneira, da disponibilidade que tem e da maneira como faz essa disponibilidade tão gratuita, tão simpática, tão humilde e tão séria. Ora bem, quando nós estamos a falar do Caixão, nesta altura, era efetivamente uma das conversas mais importantes de Mirandela nessa época. Hoje, a Alheira é insubstituível, sem dúvida nenhuma. Portanto, a Alheira e o Azeite ganharam um protagonismo em Mirandela notável. E bem, porque é uma garantia, a certificação é uma garantia na medida em que eu sei que estou a comer coisas que, do ponto de vista de saúde, portanto, tenho os cuidados necessários para...
0: Garantia de qualidade,
1: exatamente. A nível nacional, o que foi transmitido para Portugal, neste tempo, sobre o Caixão, que era, o Caixão era um complexo, era mesmo complexo, complexo em todo o seu contexto, desde a recolha das águas, às produções, à maneira como era feito o trabalho, à comercialização, era uma complexidade extraordinária de Trás-os-Montes. Aliás, eu durante esses anos todos, da década de 80, sempre que ia aos fins de semana ao Porto, levava produtos de Caixão com muito gosto. E a minha casa também consumia.
0: E eram variados, não é?
1: Pois, mas então estávamos a dizer, portanto, o complexo, segundo a televisão, este complexo do agroindustrial do Caixão encerrou e faliu, disseram na televisão. Isto são programas de televisão que tiveram um impacto significativo.
0: E o professor foi ao arquivo da RTP para visionar essa reportagem à altura, não é?
1: Em 93, não é? Pronto, portanto, houve um processo de insolvência, de certo modo. O polo agroindustrial, que nós todos sabemos que está situado na aldeia do Caixão, no concelho de Mirandela, tinha sido criado nos anos 60. Portanto, nós estamos em 90 e pouco, portanto, estamos 30 anos e 30 e poucos anos depois da criação do Caixão. E repare, um dos títulos mais curiosos que no outono de 1992, o título era Despedimento em Complexo Agroindustrial. Portanto, este era o título, até porque a época de 90 também era uma época muito importante do ponto de vista dos direitos dos trabalhadores e disto tudo. Ora, e depois a televisão falava sobre a recusa, que foi a proposta inicial, porque havia um grupo que queria...
0: Havia mais que um,
1: comprar,
0: não é?
1: Sim, mais que um. Mas havia um grupo que era o McLean.
0: Uhum.
1: McLean.
0: Já falámos disso no programa anterior.
1: Que
0: sim.
1: Queria comprar o complexo agroindustrial do Caixão, transformando num grupo industrial, arrendando instalações do Caixão, como também veio acontecer mais vezes, e meios de produção. Portanto, esta era a ideia do grupo. E havia, tinha, no segundo que disse nestes programas, havia 319 trabalhadores nesta altura, que foi a quem foi proposto que rescindissem voluntariamente os seus contratos de trabalho.
0: 319 funcionários.
1: 319.
0: Ora, isto só um pequeno parênteses, no discurso do então deputado José
1: exatamente.
0: Ribeiro, ele falava, se não me engano, de mil funcionários.
1: Exatamente,
0: é?
1: Exatamente. Sim. Temos aqui,
0: portanto, nesse há toda uma evolução. Tempo já, que sim, houve saídas, não é?
1: Isso mesmo. Portanto, mas entretanto, quando este grupo da McLean que apresentou uma proposta de aluguer do caixão com a opção de compra. Portanto, eles iam alugar com opção de compra. Portanto, havia aqui, de facto...
0: Uma tentativa a recuperar aquela massa, não é?
1: Mas também há um movimento da União dos Olivicultores, do Nordeste Transmontano, olivicultores, já por si é um grupo forte, porque claro. Estamos num... que entregou uma proposta para o lagar de azeite, do caixão na altura... No armazém e nas linhas de embalamento. Portanto, eles criam este contexto, este conjunto completo, que era portanto, um lançamento de comercialização deste produto nobre, que é o azeite transmontano. Portanto, temos aqui um grupo também muito interessante. Depois, o problema dos trabalhadores continuou a ser inútil. Nesta altura, o prejuízo do caixão era referido de 4 milhões de contos. Na altura
0: ainda
1: não
0: tinha...
1: Exatamente. Claro. E, portanto, 4 milhões de contos é muito dinheiro. Agora, com o despedimento dos trabalhadores e sem matéria-prima, não é? O futuro do caixão era um problema muito, muito complicado. Portanto, havia aqui toda uma, ao mesmo tempo, este tipo de movimentos, não é? Que era o problema do despedimento, o problema da recuperação dos caixões. E depois, em 1993, passado pouco tempo, meses, não é? Porque nós estávamos no outono de
0: 92, sim.
1: Foi um período relativamente curto, não é? O complexo escapou por muito pouco à falência. Portanto, o processo de falência estava... a acompanhar todo este...
0: Foi aí que terá surgido, então, a hipótese de que temos hoje, atualmente, não é?
1: Pois
0: da compra por parte dos municípios, o de Mirandela e o de Vila Flor.
1: Portanto, porque o passivo ascendia a 3 milhões ou mais, portanto, os números variam. Cada vez que há um programa, ou é 3, ou é 3,5, ou 4, ou 4, havia aqui, mas de qualquer maneira era muito dinheiro para aqui.
0: Portanto, curiosamente, o complexo, neste caso, o matador, não é? Que é aquilo, basicamente, que resta do complexo, está num processo semelhante.
1: Exatamente.
0: Todos estes anos depois.
1: Exatamente. Mas este passivo que era 3 milhões e tal, não é? Aliás, eles falam, numa certa altura, não é 3 milhões, 3 milhões e meio. Eles falam, chegam a falar em 3 milhões e 500 mil. Não é? 3 milhões e meio de contos. Foi no último dia do prazo, veja bem, no último dia do prazo legal do processo de recuperação da empresa em que o caixão estava a alvo e então, por acordo com credores. Portanto, houve aqui uma nova hipótese de respirar um bocadinho, por acordo com credores, que recebeu o sim do Estado. Portanto, este possível acordo com credores, o Estado anuiu a esta situação. Portanto, do Estado e do IPE, não é? Porque estes institutos de participações do Estado também tinham uma importância muito significativa neste tipo de coisa. Portanto, e os principais credores anuíram neste movimento. Portanto, o acordo foi aprovado sem votos contra. Sem votos contra, na altura, e procede-se à constituição de uma sociedade anónima. Eu até estive lá ainda cheguei este ano, como disse, que era a Agroindustrial, portanto, o nome passava Agroindustrial do Nordeste, que irá reativar aquele que é a maior unidade nacional de Trás-os-Montes. Este era o tema.
0: Mas então chegou a existir essa tal sociedade anónima antes mesmo de haver o processo de compra.
1: Por isso é que não houve aquela falência naquela altura de 93, não é? Portanto, depois, é claro que vai-se tentar encontrar a melhor solução possível, não é? As dívidas à Segurança Social eram muitas, ao Instituto do Emprego também, à formação profissional... serão pagas na totalidade. Era o texto que estava refletido aqui já. Aliás, há uma entrevista com o presidente da Câmara da altura, que era o José Gama, em que ele tem uma grande expectativa, ou faz transparecer uma grande expectativa nesta possível recuperação, não é? Ali, esse programa está, temos acesso a ele também nos programas da RTP. Então, passa a haver aqui a luta em duas alternativas mais importantes, não é? Portanto, quer relativamente aos credores, ou recebem 20%, 25%, isto parece quase com os sistemas do futebol, como eu também andava sempre atrapalhado com as contas quando estive no futebol. Havíamos de falar de Sport Clube, que vai fazer 100 anos agora.
0: É verdade, é verdade.
1: Eu passei por lá. Ou recebem apenas 25% dos seus créditos, não é? Ou participam na futura sociedade, na tal sociedade que estava a ser, subscrevendo ações.
0: Com portanto, este, é uma sociedade que, claro, com esses créditos, sim.
1: Exatamente. Portanto, solução, claro, que não agradou aos agricultores presentes na tal Assembleia. Aliás, fazem entrevistas a agricultores e eles são duríssimos. Cheguei a tocar neste ponto no último programa, na última conversa, porque há uma senhora que diz que roubaram-nos ou tiraram-nos dinheiro e agora querem arranjar outra maneira para ficarmos sem mais dinheiro, qualquer coisa. Portanto, o próximo passo, nesta sequência, estamos no ano de 93, da entrega do complexo, totalmente liberto de dívidas, mas estamos a ver que a negociação das dívidas era muito complicada.
0: Claro.
1: Não é? Totalmente liberto, era completamente liberto de dívidas e depois era, repara, totalmente liberto de dívidas, era a entrega às autarquias de Mirandela e Vila Flor.
0: E foi assim que ficou até aos dias.
1: Exatamente. Uma medida que tinha como objetivo diminuir o impacto negativo para o encerramento do CAICA, não é? Do Complexo Água Industrial do Caixão. Portanto, isto é, as autarquias dos dois concelhos, enfim, tensionam, no fundo, transformar esta enorme unidade num parque industrial significativo. Veja, isto foi o que aconteceu neste tempo.

0: estava a fazer um trabalho. Eu fui lá com os alunos, na altura eu ainda dava aulas, fui lá com os alunos da escola e foi uma senhora que estava à frente daquela unidade que nos apresentou o trabalho e a maneira como estavam a trabalhar e foi extraordinariamente agradável. Foi de uma qualidade fantástica.
1: Sim, e nesse tempo do complexo, nessa fase, não só de produtos agrícolas, se bem me recordo, vivia ali o caixão. Havia muitas empresas e indústrias mesmo que não tinham nada a ver com a agricultura. Lembro-me, nomeadamente, numa fábrica de violas, não sei se tem essa memória, de instrumentos musicais.
0: Eu estava a dizer isto porque... isto foi o que passou a nível nacional, quer dizer, parte da mensagem, mas de certo modo é curioso porque nós temos acesso a esses documentos, não é? Portanto, escrevemos caixão RTP1 e vamos ao arquivo direto, não tem nada de
1: difícil. E haverá em muitos outros jornais da altura, certamente.
0: Pois, isto é uma... Claro que é um tema que vai para além disto tudo, porque mesmo depois destes processos, quando estava a fechar, houve problemas com poluição do rio, houve problemas... O caixão teve sempre sujeito a regras muito rigorosas, não é?
1: Claro.
0: E também não é fácil, não é fácil, porque o processo de insolvência foi uma realidade. Portanto, eu estava... O
1: que é certo é que durou até aos dias de hoje, não é? Ainda mais enfraquecido,
0: sim,
1: não é?
0: Sim, durou, mas de facto que nós vimos ali é um bocado um elefante...
1: Sim, e acaba por ser... A história acaba por repetir-se agora em 2026, estamos num processo semelhante.
0: Exatamente. Não é? Como é uma conversa e como nós estamos a conversar, eu ia mudar um bocadinho de tema.
1: Mudamos de tema, até porque é caminho da estrada, que era a única da altura também, não é?
0: Sim, vinhamos para Mirandela, porque uma das coisas que as estradas que foram sendo feitas e a qualidade das estradas também abriram o apetite para o caixão, porque era um processo depois de, muito mais rapidamente, se chegar a um sítio qualquer, não é? É um processo, portanto. Pronto, porque as estradas que Mirandela tem hoje aproxima-nos, não é? São rápidas, são confortáveis, não é? Eu às vezes lembro-me as viagens antigamente para o Porto e hoje, não é?
1: Pois.
0: São descanso e antigamente eram, chegaram 4 horas, 3 horas.
1: No caso do acesso ao caixão, o traçado será o mesmo piso, o piso é completamente diferente, não é? Certo. E há ali umas curvas que também foram cortadas.
0: Eu estava aqui, aconteceu-me uma coisa muito engraçada, que foi... Têm mandado aparecer documentos muito interessantes. Não vou hoje falar sobre pontos, já fiz algum programa sobre pontos, mas há um texto feito sobre pontos que eu também gostava de analisar, que é um professor da Universidade do Porto, que tem escrito, não é aquele que eu fui referido outra vez,
1: sim,
0: é um outro. Este não é catedrático, pode já ser, porque na altura em que escreveu sobre as pontes de Mirandela, a maneira como elas eram feitas, quem é que pagava e como é que era o sistema de pagamento das fintas para que as... O que é que se fazia o dinheiro sobrante? É muito interessante. É um trabalho muito interessante que eu gostaria... Tem mandado aparecer documentos, tanto com sorte, ando numa fase um bocadinho de sorte. Mas um dos temas que eu achei interessante lida um bocado com o nosso Luciano Cordeiro. Eu não vou falar muito do Luciano Cordeiro, mas vou falar de aspectos que estão relacionados com o Luciano Cordeiro. Porque eu tenho ouvido conversas, ainda um dia deste estava a ouvir uma conversa com uma pessoa amiga que falava de um senhor Cordeiro que vivia em Valdegovinhas e era uma pessoa ligada, era Cordeiro, e este Cordeiro era uma ligação à família Luciano Cordeiro. Eu ainda não explorei isto, porque isto é um bocadinho complicado, porque quando nós estamos a ler documentos, por exemplo, Luciano Cordeiro, teve 2 irmãos, não é? Tem irmãos. Ora, pesquisar o Luciano Cordeiro é muito fácil.
1: Claro. Sobre a família é mais difícil.
0: Sobre a família, o irmão mais velho também é um complemento porque trabalhou com o Luciano Cordeiro ainda bastante. Agora, sobre os outros irmãos ou os filhos, começa a ser mais difícil. O filho do Luciano Cordeiro também é fácil. Os netos, bisnetos, trinetos, aí é fácil nós, porque o Luciano Cordeiro é uma pessoa de tal maneira importante e como fundou a Sociedade de Geografia, nós temos, portuguesa, nós temos temos muita informação e há livros escritos sobre o Luciano Cordeiro. E depois, como ao filho, se dedicou à epigrafia.

0: Fotografia e ofereceu inclusivamente livros à Universidade de Coimbra e Coimbra disponibilizou para qualquer cidadão. Basta escreverem Epigrafia e José Maria Luciano Cordeiro.
1: Há muita informação.
0: Temos o livro à disposição. Mas os pais de Luciano Cordeiro foram para os Açores, foram para a Madeira, foram para Lisboa e nasceram filhos nestas zonas. Portanto, não ficaram aqui.
1: O nome Cordeiro se espalhou um
0: nasceram bocado. Aqui, mas sim, não ficaram aqui.
1: Um pouco por todo lado.
0: Exatamente. Agora, uma das coisas que acontece muito engraçada é que, quando nós falamos do Luciano Cordeiro, há uma ligação do lado paterno à Alfândega da Fé. Do lado materno, a Freixas. O Luciano Cordeiro tem estes dois caminhos ascendentes.
1: Sim.
0: Este já procurei. E tenho, inclusivamente, aqui uma árvore genealógica do Luciano Cordeiro. Mas o que tem piada, não sei se tenho aqui um texto sobre o avô do Luciano Cordeiro.
1: Sim.
0: O avô do Luciano Cordeiro é uma personalidade extraordinariamente interessante e importante. Encontrei o registro de batismo deste senhor Francisco, que li com muito interesse. Veja. E comecei a descobrir determinadas coisas, porque quando nós estamos a ler o registro, os registros têm muita informação, não é? Ora bem, eu, claro, em 25 de julho de 1796, vou encontrar este Francisco. Quem é este Francisco? Este Francisco é um senhor que se chama Francisco Bernardo Santana Álvares Ferreira. Nasceu em Freixas. E vale a pena ler o registro de batismo dele. Eu tenho, portanto. E era casado com uma senhora, Dona Maria Benedita de Almeida e Gameiro, que nasceu em Santa Comba. Ora bem, nós temos aqui estes dois senhores, este casal, eram os avós maternos do Luciano Cordeiro, que tiveram uma filha, Leopoldina Câmara Álvares Ferreira, que nasceu em Montevidéu. Montevidéu, no sul do Brasil, que era uma situação em que Portugal tinha interesses diretos, não é? E a Espanha também. Ora, este, que hoje é um país, não é? É um espaço importante do sul do Brasil, este Montevidéu, esta senhora Dona Leopoldina da Câmara, casou com o Luciano José Cordeiro de Sousa, de Mirandela. Ora bem, eu estou convencidíssimo, porque o pai dela, o Francisco Bernardo, que nasceu em Freixas em 1796, era cirurgião-mor. Quando nós usamos a palavra mor, é sempre muito importante. Mor é sempre muito importante.
1: A pessoa mais importante da Terra, das mais importantes.
0: É como a igreja capela-mor, claro. O capitão-mor, o sargento-mor, o médico cirurgião-mor. Então, são pessoas muito importantes. Ele era um cirurgião-mor em Montevidéu. A filha nasceu lá. Veja, eu estou convencido que Mirandela tem um espaço até coincide em termos de datas
1: temporais.
0: Tem um espaço que é Montevidéu. Eu estou perfeitamente convencido que aquele nome advém da mãe e do avô maternos do Luciano Cordeiro.
1: Sim.
0: Estou convencido. Porque é que puseram aquele nome Montevidéu?
1: Sim, não pois.
0: É? E as casas que lá têm do século XIX, com datas do século XIX. Portanto, deve haver aqui, eu nunca consegui descobrir isto, mas...
1: Digamos que não pode provar aquilo que está a dizer, mas
0: pois,
1: que há, pelo menos, essa coincidência no nome existe, não é?
0: São conversas, não é? Claro. Nós estamos no contexto das conversas. Agora, não há dúvida nenhuma, mas isto tem, eu acho muito interessante, porque esta senhora é que casou com o Luciano José Cordeiro de Sousa, que são os pais do Luciano Batista Cordeiro de Sousa. O nosso Luciano Cordeiro, sim, é o Luciano Batista Cordeiro de Sousa, que temos a estátua dele ali, temos a escola preparatória agora que pertence ao agrupamento com o nome dele,
1: que também tem
0: e
1: nome,
0: tem lá a figura dele, sim, assim como temos aqui a estátua dele. Portanto, é uma personalidade muito importante que não durou muitos anos, não viveu muitos anos, mas os anos que viveu foi um grande cidadão português. Agora, há mais pormenores curiosos. É que este Luciano, quando eu estou a ler o registro de batismo de Freixas, não é? Deste Francisco, porque no registro de batismo vem o nome Francisco, o que é que eu vou encontrar? Vou encontrar os padrinhos. Os padrinhos. E depois, a gente, eu perco-me com estas coisas. Os padrinhos. Então, os padrinhos, quem são? É um capitão-mor. Portanto, há aqui uma ligação de importância muito significativa. Quer dizer que a família deste Francisco Bernardo Santana Alves Freire era uma família importante em Freixas. Uhum. Se calhar até deveria ter alguma rua, não sei, digo eu, que eu peço desculpa ao Sr. Presidente da Junta de me estar a meter nestas coisas. Mas ele tem como padrinhos um casal muito interessante, que é um capitão-mor, que se chama Francisco António de Araújo Borges. Estamos a falar de um homem que nasceu em 1754, meados do século XVIII, e da sua mulher, Dona Joaquina Angelina de Sousa Miranda. Este casal vivia em Freixas. Vivia em Freixas. Também. Uhum. Simultaneamente, não. Vivia em Freixas quando nasceu o avô do Luciano.
1: Daí a proximidade para, enfim, agora, para serem padrinhos, não é?
0: Agora, quando eu vou estudar esta, quando estou a estudar estas pessoas, eu vou ver que este Francisco António de Araújo, casado com a Dona Joaquina Angélica, vou encontrar aqui uma coisa muito curiosa, que é, eles são pais de um indivíduo que se chama Francisco António Araújo Borges. Isto, os nomes são todos casado com a Dona Joaquina Angélica. Ora bem, este Joaquim António é irmão do Manuel José de Araújo Borges Chains, que é um indivíduo que já está na linha direta daquela casa que tem brasão em Freixas. Sim. Dessas famílias. Mas o que eu agora vou dizer isto por uma questão de curiosidade, que falta pouco, que é o seguinte. O Manuel José de Araújo Borges Chains, que é diretamente ligado a este nome que eu fui encontrar, eu fiquei, Chains. Chains, porquê? Mas que nome tão...
1: Nunca tinha... Foi?
0: E então vou procurar o nome Chains. Chains. E não encontro, em lado nenhum, o nome Chains. Não encontro em lado nenhum. Nunca vi, no processo de Chains, nunca vi em lado nenhum. E então dizem, mas porquê é que ele é Chains? Não é? Tem que haver uma razão. E nunca vi em lado nenhum. E disse, que diabo? Fui para as genealogias, não há nenhuma família portuguesa com o nome Chains. Não há nenhum sobrenome Chains.
1: Eu também não conhecia.
0: Pois nem eu. E então fui. Mas porquê é que ele terá o nome Chains? Então fui à procura das pessoas da família dele e comecei a encontrar irmãos na genealogia. Uhum. Em 1700, vamos lá, eu estou a falar em 1750, estou a falar, portanto, começo a encontrar irmãos, um em 1751, outro em 1754, e vou ver os nomes dos irmãos. E os nomes dos irmãos dele? Não. Nenhum tem Chains. Repare, todos têm o nome de Chaves. Chaves.
1: Ah, então se calhar é um erro ortográfico.
0: É ali. Exatamente essa a minha interpretação, porque veja, são seis letras, pois. Não é? Chaves tem seis letras. S-H-A.
1: C-H.
0: Não é? C-H. S-H, C-H. Depois tem o I. E o S. Portanto, o nome é muito... Quatro das letras são iguais. Chains e N e o V, não é?
1: Sim.
0: Ora, a maneira de escrever desta época é muito... a caligrafia...
1: Aquela caligrafia
0: é
1: muito...
0: É muito retorcida, recortada, difícil, não é? De ler. Sim, portanto, pode haver aqui um lapso na escrita.
1: Claro.
0: Agora, o que me surpreende é o seguinte. É que todos os irmãos desta família... Este senhor aparece sempre na genealogia, quer no batismo, quer no casamento, quer ao longo da vida toda, e ele aparece como Chains, não é? Ele aparece
1: mais
0: sempre
1: há na história, de
0: Manuel,
1: facto,
0: José,
1: casos Araújo. Até curiosos, de gente conhecida até nos dias de hoje, e que tem nomes hoje em dia que, por causa de erros determinados no notário.
0: E fui ver, este nome Chaves, vem da família materna dele. Portanto, a mãe... E o avô eram Chaves. Portanto, ele também deveria ser Chaves.
1: Claro.
0: Como os irmãos. Ora, isto leva-me... Isto eu achei graça, porque, repare, são pormenores. Às vezes a gente... Eu estou a estudar uma coisa e perco-me noutra. Porque...
1: E estamos a falar nisso agora porque alguém do notário da altura se enganou.
0: Não havia
1: notário. Ou tinha uma letra diferente.
0: Não havia
1: notário da altura.
0: Havia acentos paroquiais.
1: Claro, claro que sim.
0: Portanto, este acento paroquial foi feito por um indivíduo, claro, podia ser o padre.
1: Que tinha aquele tipo de...
0: A caligrafia é muito... E se nós formos ver um I e um, Chains, o I e o N, porque a pontinha do I muitas vezes a gente nem a vê.
1: Claro.
0: Ou então há várias pontinhas pretas por o texto que está, que há em tinta, não sei o quê, que a gente nem sabe muito bem. Portanto, o I e o N, uhum, pode perfeitamente ser desenhado, não é? Como o V e o E. O V, que é um acento quase um N, e o E, que é uma voltinha.
1: E foi certamente isso que se terá passado no registro.
0: De maneira que eu até já entrei em contacto com um familiar, um quarto neto, a dizer-lhe, ou a pedir-lhe, de certo modo, para poder fazer este tipo de interpretação.
1: Tem alguma hipótese de confirmar a nossa teoria?
0: Porque esta minha teoria, mas tem lógica, não é? Agora, o que eu achei surpreendente foi, como é que este senhor toda a vida vai usar o nome? E os irmãos todos usam chaves.
1: Olha, hoje em dia há gente que se queixa que é difícil ir aos registros por causa da burocracia, eu imagino nesse tempo, tempo seria muito pior.
0: Eu penso que quando uma família tinha a importância que esta família tinha em Cheio Frechas, Frechas temos muitos registros. Claro, muitos registros. E eu penso, encontrei um texto muito interessante sobre a Igreja de Frechas.
1: Portanto, ficará por uma outra altura, professor, estamos sem tempo, estamos a terminar, mais uma conversa como habitualmente costuma correr aqui, que é como as cerejas, não é? E não estivéssemos nós agora também no tempo das cerejas, não há assim muita, infelizmente. Mas o regresso está garantido para 2 a 8 dias. Sim. Muito obrigado pela presença.
0: Obrigado,
1: até para a semana. Obrigado.
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1: Manobras à lupa, saber mais. A expressão efeito de estufa pode ser usada para descrever dois fenómenos científicos diferentes. O primeiro é o processo totalmente natural pelo qual a atmosfera impede o calor de regressar ao espaço. É o mecanismo pelo qual a temperatura média da superfície da Terra se mantém nos acolhedores 60 graus Fahrenheit ou 16 graus centígrados. Quando a energia do Sol atinge a superfície do planeta, uma parte é absorvida, aquecendo o solo, enquanto outra parte é refletida pelo espaço. Vapor de água, dióxido de carbono, metano e outros gases da atmosfera retêm uma parte da energia libertada, tal como os painéis de vidro de uma estufa. Sem o efeito de estufa, a Terra seria tão fria que a vida seria impossível. A expressão efeito de estufa refere-se também a um aumento dos gases de estufa ao longo do último século e que pode estar a contribuir para o aquecimento global. A temperatura da superfície da Terra aumentou 1 grau nos últimos 100 anos, com um aumento brusco nas últimas 2 décadas. O ano 1998 foi o ano mais quente registado até hoje. Talvez a questão mais importante seja que existe agora mais água na atmosfera. À medida que as calotas polares foram fundindo, o nível dos mares subiu entre 10 e 20 centímetros, aumentando em 1% a pluviosidade a nível mundial. Em factos adicionais, dizer que cientistas da Agência de Proteção Ambiental dos Estados Unidos calculam que a temperatura global da superfície subirá entre 0,5 e 2,5 graus centígrados nos próximos 50 anos e que o nível do mar subirá 60 centímetros ao longo da linha costeira dos Estados Unidos.
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1: Amanhã, 3 de junho, há uma greve geral contra o pacote laboral convocada pela CGTP. Para além da greve, estão marcadas para várias cidades manifestações de trabalhadores para exigir a reprovação das medidas previstas na revisão laboral. A coordenadora da União dos Sindicatos de Vila Real, Paula Dias, espera uma forte adesão dos trabalhadores à greve, dado o elevado aumento do custo de vida e os baixos salários.
2: Os motivos são principalmente porque aumentam os preços dos alimentos, dos combustíveis, da habitação e é cada vez mais difícil garantir o direito à saúde, à educação, à justiça, aos transportes. Os salários e as pensões são cada vez mais curtos para chegar ao final do mês. Os horários são mais desregulados. A precariedade continua a ser um flagelo que atinge já 1,2 milhões de trabalhadores e depois também a eliminação deste pacote laboral, destas alterações que querem... pretendem aprovar. Nós esperamos amanhã uma grande adesão dos trabalhadores dos privados e dos públicos, porque todos os trabalhadores necessitam mais salários, mais direitos e mais serviços públicos e melhores e não o retrocesso aos direitos que este pacote laboral representa.
1: Paulo Dias lembra que os trabalhadores têm vindo a lutar contra o pacote laboral por estar feito à feição do patrão. E citamos.
2: Os trabalhadores, durante estes 10 meses, têm já reiterado e têm chumbado este pacote laboral. A primeira vez foi no dia 20 de setembro, com uma grande manifestação. Depois houve outras marchas e manifestações, tanto no Porto como em Lisboa. Tivemos depois a grande greve geral no dia 11 de dezembro, onde mais de 3 milhões de trabalhadores disseram não a este pacote, que, digamos, está feito à afeição, basicamente, do patrão. Os trabalhadores têm-no dito reiteradamente nas ruas que este pacote não serve aos trabalhadores, tanto do público como do privado. Então traz mais exploração, mais degradação da vida dos trabalhadores, das suas famílias e, portanto, não nos resta outro caminho. Não há outro caminho a não ser o da luta, ou de ser, sair à rua, ou dizer não, ou dizer basta. Este empobrecimento constante dos nossos salários, das condições de vida dos trabalhadores.
1: A União dos Sindicatos de Vila Real tem previsto, para além de vários piquetes de greve, uma concentração dos trabalhadores a partir das 15 horas na Avenida Carvalho de Araújo. O Executivo da Câmara de Mirandela aprovou na última reunião a proposta da segunda revisão do PDM, o Plano Diretor Municipal, e a respectiva avaliação ambiental estratégica, que vai agora ser submetida à discussão e aprovação na reunião da Assembleia Municipal agendada para 12 deste mês. Trata-se do principal instrumento de gestão territorial, que vai estar em vigor pelo menos durante 10 anos e que define a estratégia de desenvolvimento e o modelo de organização espacial do município. A proposta teve os votos contra dos três vereadores da AD, uma posição criticada pelo Presidente do Município, lamentando que os vereadores da oposição não tenham tido em conta as explicações dos técnicos na última reunião do Executivo. Em Mirandela, este tem sido um processo longo e também longe de ser pacífico. Já levou mesmo em 2024 à realização de uma reunião extraordinária da Comissão Permanente da Assembleia Municipal com os presidentes de junta, depois de a primeira proposta apresentada à Comissão Consultiva não ter sido aceita por sugerir alguns alargamentos de perímetros urbanos em zonas onde não estão contempladas infraestruturas. Na nova proposta está implícita a diminuição de 7% da área de solo urbano comparativamente ao atual PDM. Na prática, passa-se de um urbanismo de expansão para um urbanismo de contenção, razão pela qual os três vereadores da AD optaram por votar contra, como explica o porta-voz Paulo Pinto.
3: Tendo em conta a informação que chegou, até prestada pela senhora arquiteta Gabriela, que participou neste projeto, onde nos deu conta também que são 28 das entidades que participaram neste PDM, nesta revisão do PDM de Mirandela, que era o PDM possível, que de facto Mirandela, o seu concelho, ia ter uma retração de terrenos urbanizáveis. Foi despedido o indicador, que era 2%, quando o alarme e o indicador que eu trazia era de 7%. Chegou depois a informação no final, que verdadeiramente o valor exato há uma perda efetiva de área urbanizável e quer dizer que é a passagem de terrenos urbanizáveis para rústicos na ordem dos 7%, e nós consideramos que isto é um entrave ao desenvolvimento e é também o facto da Câmara Municipal não ter a tal autonomia que desejavelmente devia ter para desenvolver os seus projetos de acordo com as suas características e aquilo que os seus eleitos determinassem.
1: A proposta acabou por ser aprovada com os votos favoráveis dos três membros do PS e ainda do vereador independente, agora a tempo inteiro, Luís Saraiva. O presidente do município, Vítor Correia, lamenta o voto contra dos vereadores da AD por entender que a tomada de posição estava pré-definida ainda antes de ouvir as explicações técnicas que foram avançadas durante a reunião do Executivo.
4: Lamentamos profundamente que a oposição não tenha aprovado, portanto, o PDM, não tenha compreendido as questões que estavam inerentes ao PDM, não obstante a explicação técnica, tivemos aqui, tiveram a responder a todas as questões que foram colocadas, e não obstante isso, portanto, votaram contra, e mais que isso, votou contra depois de ter, já trazia até uma declaração de voto, que estava preparada, antes de querer ouvir as explicações, portanto, o que isto é que não é aceitável. Portanto, nós vamos para uma reunião de Câmara, na reunião de Câmara promovemos o diálogo, promovemos a apresentação de todos os factos que levaram a estas tomadas de decisões e depois o que temos é um voto contra com uma decisão tomada previamente antes de ouvirem os técnicos. Portanto, não é minimamente aceitável no nosso entender. Mas pronto, mas é a decisão deles, votaram contra, iremos agora submeter à Assembleia.
1: Vítor Correia espera agora que a Assembleia Municipal venha a aprovar a revisão do PDM.
4: Que todos os intervenientes tenham a noção que esteve em consulta pública, que houve 158 salveiro participações, que foi muito discutido, foi muito escrutinado, há tanto a ser trabalhado há muito tempo e que não vemos razões nenhumas para que ele não possa ser alterado. Até porque é um documento que ainda é dinâmico, que fica ainda com margem de mais tarde poder ser revisto. Há ali questões que podem ser muito técnicas, pronto, em particulares, não são assim tão limitativas como à partida possam parecer, porque ainda há a possibilidade de depois, no momento de ser analisado circunstancialmente algum pedido, mas pronto, parece-me, sob o ponto de vista daquilo que era a necessidade de vermos este documento aprovado, este plano diretor municipal, que é um plano orientador para o Conselho, tem efetivamente algumas questões, nomeadamente de redução da área urbanizável, mas tem outros ganhos, efetivamente. De maneira que, dia 12, vamos submetê-lo à Assembleia Municipal, há tempo mais suficiente para o estudarem.
1: O PDM é o principal instrumento de gestão territorial que vai estar em vigor pelo menos durante 10 anos, que incorpora regras de classificação e qualificação de solo previstas no regime jurídico dos instrumentos de gestão territorial nos planos municipais e intermunicipais. Os solos podem ser rústicos ou urbanos. Os urbanos são espaços para urbanização ou edificação, com ou sem construção, mas com perspectivas de ter, enquanto os solos rústicos têm aptidão agrícola, pecuária, florestal ou de outra ordem natural. Orlando Pires, que já tornou pública a sua candidatura a presidente da Comissão Política Conselhia do PS de Mirandela, não vai manifestar apoio público a nenhum dos dois candidatos a presidente da Federação Distrital de Bragança dos Socialistas, neste caso, Júlia Rodrigues e Bruno Veloso.
5: Eu julgo que não existiu noutras alturas já a coincidência de o ato eleitoral para a Conselhia ser na mesma data do ato eleitoral para as federações. Dar também um agradecimento aos camaradas que se disponibilizaram para estar nesse processo de gerir a Federação de Bragança, do Partido Socialista. Temos duas candidaturas, são processos muito importantes, são desafios importantes e exigentes do ponto de vista pessoal e familiar e por isso eu reconheço sempre a disponibilidade para essas missões, desejar as maiores felicidades para os candidatos e enquanto candidato a Presidente da Conselhia entendo que não devo manifestar o meu apoio público e deixar que o processo decorra com normalidade.
1: Orlando Pires não toma partido por nenhum dos candidatos à liderança da distrital do PS, ou seja, nem à ex-presidente da Câmara de Mirandela e atual deputada da Assembleia da República, nem a Bruno Veloso, vice-presidente da Agência para a Energia. Recorde-se que o atual vice-presidente do município de Mirandela anunciou publicamente há uma semana a sua candidatura à liderança do PS de Mirandela. Orlando Pires diz protagonizar uma candidatura consensual que conta com o apoio da atual presidente, Vera Preto, e com o anterior, Rui Pacheco.
5: Uma candidatura consensual, uma candidatura agregadora, que conta com todos os militantes formais e também uma candidatura que conta com a sociedade civil e um desafio grande que é envolver cada vez mais os jovens neste processo da política ativa municipal e nós queremos que a sociedade civil, que os militantes, os jovens, contribuam com aquilo que são as ideias, contributos estruturantes para o desenvolvimento do nosso concelho. Há aqui uma articulação muito clara com a atual Presidente da Comissão Política, Vera Preto, e há também uma clara articulação com o anterior Presidente da Comissão Política, Rui Pacheco, e por isso juntos queremos seguir para esse upgrade em Mirandela, porque de facto os desafios são muitos, queremos um concelho ainda mais desenvolvido.
1: As eleições para a Conselhia do PS de Mirandela e da Federação Distrital Socialista acontecem nos dias 19 e 20 de junho.

0: O candidato à liderança do PS Mirandela, Orlando Pires, não vai manifestar apoio público a nenhum dos dois candidatos à liderança da Federação Distrital do PS, Júlio Rodrigues e Bruno Veloso. Amanhã, 3 de junho, há uma greve geral contra o pacote laboral convocada pela CGTP. Para além da greve, estão marcadas para várias cidades manifestações de trabalhadores para exigir a reprovação das medidas previstas na revisão laboral. A coordenadora da União dos Sindicatos de Vila Real, Paula Dias, espera uma forte adesão dos trabalhadores à greve, dado o elevado aumento do custo de vida e os baixos salários.
1: Os motivos são principalmente porque aumentam os preços dos alimentos, dos combustíveis, da habitação e é cada vez mais difícil garantir o direito à saúde, à educação, à justiça, aos transportes. Os salários e as pensões são cada vez mais curtos para chegar ao final do mês. Os horários são mais desregulados. A precariedade continua a ser um flagelo que atinge já 1,2 milhões de trabalhadores e depois também a eliminação deste pacote laboral, destas alterações que querem... pretendem aprovar. Nós esperamos amanhã uma grande adesão dos trabalhadores dos privados e dos públicos, porque todos os trabalhadores necessitam mais salários, mais direitos e mais serviços públicos e melhores e não o retrocesso aos direitos que este pacote laboral representa.
0: Paulo Dias lembra que os trabalhadores têm vindo a lutar contra o pacote laboral por estar feito à feição do patrão. E citamos.
1: Os trabalhadores, durante estes 10 meses, têm já reiterado e têm chumbado este pacote laboral. A primeira vez foi no dia 20 de setembro, com uma grande manifestação. Depois houve outras marchas e manifestações, tanto no Porto como em Lisboa. Tivemos depois a grande greve geral no dia 11 de dezembro, onde mais de 3 milhões de trabalhadores disseram não a este pacote, que digamos está feito à afeição basicamente do patrão. Os trabalhadores têm-no dito reiteradamente nas ruas que este pacote não serve aos trabalhadores, tanto do público como do privado. Só traz mais exploração, mais degradação da vida dos trabalhadores, das suas famílias e, portanto, não nos resta outro caminho. Não há outro caminho a não ser o da luta, ou de ser sair à rua, ou dizer não, ou dizer basta. Este empobrecimento constante dos nossos salários, das condições de vida dos trabalhadores.
0: A União dos Sindicatos de Vila Real tem previsto, para além de vários piquetes de greve, uma concentração dos trabalhadores a partir das 15 horas na Avenida Carvalho de Araújo. O Executivo da Câmara de Mirandela aprovou na última reunião a proposta da segunda revisão do PDM, o Plano Diretor Municipal, e a respectiva avaliação ambiental estratégica, que vai agora ser submetida à discussão e aprovação na reunião da Assembleia Municipal agendada para 12 deste mês. Trata-se do principal instrumento de gestão territorial, que vai estar em vigor pelo menos durante 10 anos e que define a estratégia de desenvolvimento e o modelo de organização espacial do município. A proposta teve os votos contra dos três vereadores da AD, uma posição criticada pelo Presidente do Município, lamentando que os vereadores da oposição não tenham tido em conta as explicações dos técnicos na última reunião do Executivo. Em Mirandela, este tem sido um processo longo e também longe de ser pacífico. Já levou mesmo em 2024 à realização de uma reunião extraordinária da Comissão Permanente da Assembleia Municipal com os presidentes de junta, depois de a primeira proposta apresentada à Comissão Consultiva não ter sido aceita por sugerir alguns alargamentos de perímetros urbanos em zonas onde não estão contempladas infraestruturas. Na nova proposta está implícita a diminuição de 7% da área de solo urbano, comparativamente ao atual PDM. Na prática, passa-se de um urbanismo de expansão para um urbanismo de contenção, razão pela qual os três vereadores da AD optaram por votar contra, como explica o porta-voz Paulo Pinto.
2: Tendo em conta a informação que chegou, até prestada pela Sra. Arquiteta Gabriela, que participou neste projeto, onde nos deu conta também que são 28 as entidades que participaram neste PDM, nesta revisão do PDM de Mirandela, que era o PDM possível, que de facto Mirandela, o seu concelho, ia ter uma retração de terrenos urbanizáveis. Foi despedido o indicador que era 2%, quando o alarme, o indicador que eu trazia era de 7%, chegou depois a informação no final, que verdadeiramente o valor exato há uma perda efetiva de área urbanizável e quer dizer que é a passagem de terrenos urbanizáveis para rústicos na ordem dos 7% e nós consideramos que isto é um entrave ao desenvolvimento e é também o facto da Câmara Municipal não ter a tal autonomia que desejavelmente devia ter para desenvolver os seus projetos de acordo com as suas características e aquilo que os seus eleitos determinassem.
0: A proposta acabou por ser aprovada com os votos favoráveis dos três membros do PS e ainda do vereador independente, agora a tempo inteiro, Luís Saraiva. O presidente do município, Vítor Correia, lamenta o voto contra dos vereadores da AD por entender que a tomada de posição estava pré-definida ainda antes de ouvir as explicações técnicas que foram avançadas durante a reunião do Executivo.
3: Lamentamos profundamente que a oposição não tenha aprovado, portanto, o PDM não tenha compreendido as questões.